0: dias, a maior parte deles recebem mais provas, concluem as provas, recebem mais 30, mais 40, e o que é que dissemos? E, portanto, vamos entregar dia 17 de julho publicamente, nós queremos que, de facto, a Procuradoria-Geral da República investigue isto. E a ideia central é esta. Há aqui um processo caótico, há responsabilidades do Ministério da Educação, do Governo, do Ministro, e, portanto, se isto vai correr mal, nós vamos ter muitos pedidos de reapreciação. Essa responsabilidade não pode ser assacada aos professores.
1: Além dos constrangimentos nas correções, o secretário-geral da FENPROF antecipou outra fase caótica com os pedidos de reapreciação de notas, o que vai perturbar também o descanso dos docentes classificadores.
0: O pedido de reapreciação de provas vai ser uma coisa assim, com contornos, é normal. Eu, neste momento, qualquer pai que olha para o resultado do exame de um filho, enfim, olhando para o processo, para o caos em que isto, enfim, se transformou, é normal que peça o pedido de reapreciação da prova, porque não acredita na prova, naquela nota. E, portanto, provavelmente vamos ter aqui milhares de pedidos de reapreciação de prova. Entretanto, começa a segunda fase dos exames. Mas estas até vão complicar a nota de acesso ao ensino superior. O que vai acontecer, esta coisa caótica vai entrar por agosto dentro, vai mexer com as férias dos professores, vai mexer com o direito às férias dos professores. É com tristeza que dizemos isto, mas percebemos claramente o que é que está aqui em cima da mesa. Precisavam descansar para em setembro estar prontos, não é, para iniciar o ano letivo. Isso não vai acontecer, mas vamos ter que apurar a responsabilidade.
1: José Feliciano da Costa, em declarações já à TSF, a FENPROF diz que vai entregar o documento de queixa na próxima sexta-feira, dia em que deverão ser afixadas as pautas das notas do ensino secundário. É uma queixa que surge numa altura em que chegam mais denúncias por parte de movimentos cívicos. Ainda há professores com respostas incompletas de exames nacionais por classificar. São relatos dos movimentos MetaProf e Missão Escola Pública. A 3 dias do prazo para concluir a classificação de cerca de 300 mil exames, estes dois movimentos cívicos continuam a receber testemunhos de problemas por parte dos docentes classificadores. A agência Lusa escreve que os professores têm recebido indicações para classificar as respostas que têm acesso, ainda que incompletas, caso as folhas de teste não cheguem a tempo. Ouvem depois como solução que os alunos poderão recorrer. O primeiro-ministro espanhol, Pedro Sánchez, visita este domingo a zona de incêndio de Almeria. O governo da Andaluzia decretou 3 dias de luto pelas vítimas do incêndio. De acordo com as autoridades espanholas, 12 pessoas morreram, 23 pessoas estão desaparecidas, contabilizam ainda 8 feridos, 4 deles em estado grave. Há registro de mais de 1.400 desalojados, sendo que na última hora o governo da Andaluzia já autorizou o regresso a casa de mais de 600 pessoas que vivem em aldeias próximas do perímetro do incêndio. A fechar este noticiário, mais de 120 artistas pisaram os palcos do Nós Alive. A edição deste ano está a chegar ao fim, já com certeza das datas de festival do próximo ano, 8, 9 e 10 de julho de 2027. Ouvido por Miguel Fernandes, da TSF, que acompanha o que se passa no Passeio Marítimo de Algés, Álvaro Covões, da promotora do festival, destaca o 8º palco criado este ano, o palco literário, para além de alguns nomes musicais desta edição.
2: The War on Drugs, Alabama Shakes, Foo Fighters, Nick Cave, 21 Pilots, enfim, tantos e tantos e tantos. Grandíssimos espetáculos de comédia. Mas o palco literário, se perguntarem qual foi o grande vencedor, às vezes são os pequeninos, que é esse sinal para o consumo cultural, do apoio aos autores, do apoio à leitura. Nós estamos a fazer isso, é a nossa responsabilidade. E ver pessoas num festival a comprar livros, eu acho isto uma coisa extraordinária, e eu hoje tenho um orgulho enorme pelo Nós Alive, porque nós conseguimos isso e nós apostámos neste palco literário, e é uma emoção muito grande ver que as pessoas têm a potência pela cultura, pelo consumo cultural, e portanto todos nós, a sociedade civil e a sociedade política, têm que trabalhar nesse sentido e não fazer disto um jogo político. Isto não é um jogo político, isto é uma área que merece todo o respeito de toda a gente.
1: Álvaro Covões, do Festival Alive, no próximo ano, nos dias 8, 9 e 10 de julho, no Passeio Marítimo de Algés, em Oeiras.
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6: Passam 10 minutos na hora da madrugada. Dentro de momentos vamos ter em antena o programa Estado do Sítio, com edição de Ricardo Alexandre. Para já, uma nova leitura de temperaturas há instantes. Está a ficar uma noite fria. Porto há momentos com 17 graus, Ponta Delgada 18, Lisboa também com 18 graus, Faro e Funchal há instantes com 20 graus. Para este domingo, dia 12 de julho, o Instituto do Mar e da Atmosfera prevê para o território do continente tempo cinzento, muitas nuvens, chuva, aguaceiros fracos, principalmente no norte e centro até final da tarde, possibilidade de trovoada, vento a soprar de fraco a moderado, formação de neblina ou nevoeiro ao longo da manhã, ligeira descida das temperaturas mínimas no interior e subida no litoral da região norte, e descida das temperaturas máximas no norte e centro, com uma ligeira subida mais acentuada em algumas zonas do interior. Nos Açores, céu com muitas nuvens em todas as ilhas, mas também algumas abertas de sol. O céu vai tornando-se depois cada vez mais encoberto com o avançar do dia de domingo e chuva à noite, que por vezes será forte. Quanto à Madeira, tempo cinzento, chuva principalmente nas zonas mais altas do arquipélago, vento a soprar de fraco a moderado e descida das temperaturas máximas. E quanto a máximas para este domingo no território do continente, Porto máxima de 24 graus, Lisboa 25 e Faro 26, nas ilhas Funchal máxima de 25 graus e Ponta Delgada máxima de 23. Outras temperaturas máximas previstas para hoje no território do continente: Bragança 29 graus, Vila Real e Viseu 26, Coimbra e Braga máxima de 27 graus, Aveiro 25, Viana do Castelo máxima de 23. Guarda, temperatura máxima de 24 graus, Castelo Branco 29, Porto Alegre 28 graus, Leiria máxima de 26 graus, também em Setúbal, Santarém máxima de 29. As temperaturas mais altas estão, como tem sido o hábito, no Alentejo, Évora máxima de 30 graus e 31 para Beja.
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1: A saudade e os pecados da colonização portuguesa, Trump e o Irão e a cimeira da NATO na Turquia. As histórias reais de quem cruzou o Atlântico, transportando a saudade. Vamos conhecer mais adiante o jornalista e escritor sueco Henrique Brandão Johnson. Brandão, pelo nome da mulher brasileira, ele é o autor do livro Saudade, cartografia de um sentimento e de viagem pelos sete pecados da colonização portuguesa. Com ele vamos falar de saudades, de imigração de língua portuguesa pelo mundo e da política no Brasil. Ele é correspondente na América Latina do Dagens Nyheter, o maior e mais influente jornal da Suécia e da Escandinávia. Mora no Rio de Janeiro há 25 anos. Como reza a apresentação do livro, Saudade, procurou compreender em si próprio e nas pessoas do mundo lusófono o sentimento de quem vive longe da primeira casa e como se mata uma saudade sem fim. As Forças Armadas iranianas alertaram quarta-feira que qualquer local que permita aos Estados Unidos atacar o Irão é um alvo legítimo, após o retomar das hostilidades entre os dois países, apesar do acordo de cessar-fogo. As autoridades do Bahrein e do Kuwait denunciaram ataques iranianos na mesma altura em que a Guarda Revolucionária Iraniana confirmava o disparo de mísseis contra instalações norte-americanas nos dois países do Golfo. Em comunicado, a Guarda Revolucionária do Irão confirmou ter visado instalações militares dos Estados Unidos em ambos os países em retaliação contra o ataque aéreo dos Estados Unidos na madrugada anterior. Em Ankara, Trump afirmou quarta-feira que o cessar-fogo com o Irão acabou e apelidou os líderes iranianos de escumalha e mentirosos. Mas, passado pouco tempo, também disse que aquilo que pudesse acontecer em relação ao Irão iria ser rápido e que os Estados Unidos não querem retomar o conflito. É claro, ponto alto desta semana que agora termina a Cimeira da NATO em Ankara, na Turquia. Vamos ter um olhar para o que mais importante se passou nesta Cimeira da Aliança Atlântica com o enviado especial da TSF, João Francisco Guerreiro, e análise com a investigadora Patrícia Danhart, do Instituto Português de Relações Internacionais. Segunda-feira, uma equipa de especialistas apresenta um relatório à Comissão Europeia sobre a proibição de adolescentes nas redes sociais, expectativas sobre o que possa vir a ser de Bruxelas. Terça é Dia Nacional em França, o 14 de julho, da tomada da Bastilha, um dos acontecimentos mais importantes da Revolução Francesa, que aconteceu em 14 de julho de 1789, quando a população de Paris invadiu a prisão fortaleza da Bastilha, marcou o início da Revolução Francesa, enfraqueceu o poder absoluto do rei, incentivou revoltas noutras regiões de França, tornou-se um símbolo da luta contra a opressão e pelo desejo de liberdade. Desde esta sexta-feira, ao novo álbum dos Rolling Stones, Foreign Tongues, Línguas Estrangeiras na tradução, Política Internacional e Rock and Roll, pois claro.
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3: O conflito entre os Estados Unidos e o Irão continua na ordem do dia. As Forças Armadas iranianas alertaram quarta-feira que qualquer local que permita aos Estados Unidos atacar o Irão passa a ser um alvo legítimo, após o retomar das hostilidades entre os dois países. As autoridades do Bahrein e do Kuwait denunciaram ataques iranianos, confirmados pela Guarda Revolucionária Iraniana, disparo de mísseis contra instalações norte-americanas nos dois estados, no Bahrein e no Kuwait. No Bahrein fica a 5ª frota da Marinha dos Estados Unidos. No Kuwait, as forças norte-americanas têm também bases e instalações militares. Em comunicado, a Guarda Revolucionária do Irão confirmou ter visado instalações militares norte-americanas. Segundo a nota da Guarda Revolucionária da República Islâmica, o exército norte-americano violou abertamente o cessar-fogo e o acordo de Islamabad ao lançar um ataque aéreo contra várias bases costeiras e instalações civis iranianas das províncias de Hormozgan e Mashhad. As Forças Armadas dos Estados Unidos atacaram o Irão na madrugada de terça para quarta-feira, depois de afirmarem que Teherão tinha atingido 3 navios no Estreito de Hormuz. Em Ankara, Trump afirmou que o cessar-fogo com o Irão tinha acabado, apelidou os líderes iranianos de escumalha e mentirosos. Pela segunda vez desde a assinatura do memorando de entendimento entre os Estados Unidos e o Irão, Washington e Teherão voltaram a um confronto militar direto. No cerne da discórdia parece estar duas interpretações conflituantes do memorando de entendimento. A leitura de Teherão é que, embora o Estreito de Hormuz deva permanecer aberto, todo o tráfego comercial durante o período provisório de 60 dias precisa ser coordenado com o Irão, enquanto as partes negociam um acordo marítimo permanente. Washington, por outro lado, interpreta o estreito aberto como significando que as embarcações podem transitar pelas rotas de navegação iranianas ou de Oman sem coordenação com o Irão. Para Teherão, esta divergência não é apenas técnica, é estratégica. As autoridades iranianas temem que os Estados Unidos estejam a usar o memorando de entendimento para minar o controle do Irão sobre o estreito, ao rejeitar qualquer exigência de coordenação e, na prática, estabelecer um corredor alternativo que poderia permanecer aberto mesmo se a guerra fosse retomada. Tal arranjo iria privar o Irão daquilo que muitos dos estrategas do país consideram a principal fonte de influência num hipotético conflito futuro, a capacidade que o Irão tem de interromper o tráfego marítimo em Hormuz. Na perspectiva iraniana, a navegação comercial pode ser retomada sem abrir mão dessa influência, mas apenas se todos os movimentos de embarcações continuarem a ser coordenados com o Irão, reforçando assim a autoridade estratégica do Irão sobre Hormuz. Washington argumenta, em contrapartida, que o texto do memorando de entendimento não exige explicitamente que os navios obtenham autorização iraniana antes de transitar pelo estreito. Em vez disso, o documento atribui sim ao Irão a responsabilidade de garantir a passagem segura de embarcações comerciais, uma distinção que, segundo os Estados Unidos, não chega a conferir a Teherão controle operacional sobre todo o tráfego marítimo. Logo na quarta-feira, o presidente norte-americano ameaçou atacar novamente o Irão. Vamos atacá-los com força esta noite, disse Donald Trump, perante a imprensa em Ankara, por ocasião da Cimeira da NATO, quando questionado sobre o reinício dos ataques contra o Irão. Se for necessário, adiantou Trump, os Estados Unidos vão destruir as centrais elétricas e as instalações de dessalinização do Irão, e ameaçou tomar o controle da ilha de Karg, atacada terça-feira, uma vez que não há nada que os iranianos possam fazer esse respeito. O chefe de Estado norte-americano argumentou que os ataques são uma retaliação pelos ataques contra navios no Estreito de Hormuz atribuídos ao Irão, acusando o país de lançar drones e um míssil contra navios comerciais. Apesar de ter afirmado que já não queria ter de lidar com os dirigentes iranianos, que apelidou de escumalha e mentirosos, Trump indicou que os negociadores dos Estados Unidos podem, ainda assim, prosseguir as conversações. Eles podem conversar, mas acho que estão a perder tempo, disse Donald Trump. O presidente iraniano, Massoud Pezeshkian, reagiu aos ataques norte-americanos comparando a postura da política externa da Casa Branca com a conduta de Washington no Mundial de Futebol. A conduta do governo dos Estados Unidos, enquanto anfitrião do Mundial, segue a habitual política externa: contornar as regras, intimidar os rivais, criar obstáculos, fazer batota. Este é o manual MAGA, o movimento político associado a Donald Trump. O Irão rejeita esses jogos, defendemos firmemente os nossos direitos, escreveu o chefe de Estado iraniano na rede social X. Os líderes da NATO instaram Teherão a respeitar plenamente a liberdade de navegação no Estreito de Hormuz e consideraram que a República Islâmica nunca deve dispor de armas nucleares. Isto lê-se na declaração final da Cimeira de Ankara, já lá vamos. O secretário-geral da Aliança Atlântica, Mark Rutte, afirmou que é absolutamente claro, é uma política da NATO e é a posição de todos os 32 Estados-membros que o Irão nunca deve adquirir capacidade nuclear. Obviamente o Irão está fora do território da NATO, disse Mark Rutte, mas isso não significa que a Aliança Atlântica nunca possa intervir. Se for necessário, a NATO está sempre disposta a assumir qualquer papel. Donald Trump disse não querer retomar o conflito com o Irão e que aquilo que acontecer vai acontecer de forma muito rápida, apenas para tornar a situação mais segura, que quando o Irão ataca alguma embarcação, sabe que os Estados Unidos atacam com muito mais força, 10 vezes mais, referiu Trump. Já lá vamos à Cimeira da NATO, como já disse, para já, a saudade. Jornalista e escritor sueco, vive no Rio de Janeiro há 25 anos, é correspondente na América Latina do Dagens Nyheter, o maior e mais influente jornal da Suécia e da Escandinávia. Henrique Brandão Johnson é o autor de Saudade, Cartografia de um Sentimento. Henrique, bem-vindo ao Estado do Sítio. Então, quando está no Brasil, sente saudades da Suécia e quando vai ao seu país de origem, fica rapidamente com soldados do Brasil.
0: Exatamente, assim, depois, assim, 2, 3 semanas, assim, porque no começo a Suécia adora, né? Tem saudade da Suécia, mas depois de 3 semanas, não, tem saudade do Brasil, quero voltar. Estou sentindo falta da praça, onde estou nos botecos, a vida na rua, assim, e os sabores também. Então, eu sempre tenho o azeite de dendê em casa, em Suécia, para usar quando estou com saudade do Brasil.
3: Tanto quanto eu percebi, este livro, Saudade, que apresenta como uma cartografia de um sentimento, vai muito ao encontro das histórias de vida, da imigração de língua portuguesa. Nomeadamente, açorianos para a Califórnia, para o Central Valley, onde se cruzaram com suecos desde o início do século XX, madeirenses para a Venezuela, para Caracas, e também de cabo-verdianos para a costa leste dos Estados Unidos, para a região da Nova Inglaterra. Porque este enfoque na imigração? Porque os imigrantes são, se quisermos, aqueles que carregam a saudade?
0: Eu acho que pessoas que são das ilhas, né, sentem mais saudade, porque quando, por exemplo, a Suriano está em Vale Central, Central Valley, ele está longe das horas, mas também longe do mar. Então, essa é uma coisa... E o açoriano também sente falta das ilhas, dessa coisa distinta, isolada, que você não tem nos Estados Unidos. Os Estados Unidos é enorme, então ele sente falta de ilha, a ilha distinta geograficamente. E o mesmo sentimento você tem em Cabo Verde e Madeira, porque eu acho que pessoas que são da ilha são isolados. E quando eles vão para migrar para outro país, eles sentem ainda mais saudade que alguém que vai assim de... O Portugal continente, assim, para outros países, assim.
3: Vamos por partes. O que é que mais aprendeu nesta... é um livro que acaba por ser... tem um registro quase de reportagem. O que é que aprendeu com os açorianos na Califórnia?
0: Olha, entendi essa coisa como saudade, como é profunda. Porque todo mundo que eu entrevistei lá, quase todo mundo chorou. Quando eu falei sobre Faial, São Jorge, ele sente muita falta. Mas ele, a maioria, tem uma vida melhor nos Estados Unidos. Então, para eles, eles estão guardando memórias, estão guardando o afeto. E, às vezes, eles voltam, né? Cada verão tem um voo direto de Oakland, fora de São Francisco, que vai direto para a terceira. Assim, cheio de açorianos, assim. Então, eles estão mantendo. Então, isso me surpreendeu, como eles estão mantendo a ligação com as ilhas. Por exemplo, assim, não é todos os migrantes que podem manter, porque precisa ter dinheiro para voltar. Mas eu gostei muito de ver essa... Até achei uma expressão, chama mosca de verão. É alguém que sempre sai do Central Valley e passa o verão nas horas, depois volta para os Estados Unidos.
3: Conta-me um pouco dessa história do local na Califórnia onde açorianos se cruzaram com suecos.
0: É, sim, é, foi para uma cidade chamada Turlock, que é uma cidade pequena, 70 mil pessoas. E, mas quem chegou lá primeiro eram os suecos. Suecos que moravam, eram imigrantes da Suécia, que moravam em Minnesota. Mas Minnesota é muito, muito, muito frio. Então, um padre sueco enganou os suecos e falaram, olha, vem para a Califórnia, aqui melhora. Assim, então, os suecos compraram lotes lá.
3: Porque esse padre evangélico tinha adquirido mais de 14 mil hectares de terra, certo?
0: Sim, essa padre fez dinheiro com ouro na Alasca e usou esse dinheiro para comprar um lote enorme que ele estava vendendo para os suecos. E só que quando os suecos chegaram lá, não tinha água, não tinha rio, não tinha nada. Eles foram totalmente enganados. Então, eles tinham que desviar um rio que era 3 quilômetros de lá, um trabalho sífice, sabe? Um trabalho difícil. E nessa época também chegou os açorianos. E os suecos e os açorianos não se davam muito bem, porque os suecos eram muito protestantes e tinham preconceito contra católicos. Os açorianos eram católicos e tinham preconceito contra protestantes. Então não tinha amizade, nem tinha casamento, nem negócio entre um e o outro. Então os açorianos ficaram em Turlock e os suecos foram para outra cidade ao lado, se chama Hilmar. E Hilmar é um nome sueco. Assim, então, hoje em dia está tudo em paz, mas nessa época, no começo do século XX, eles não eram muito amigos, não.
3: E na Venezuela? Recordo que no livro conta que quando chegou a Caracas, não percebi em que ano é que foi, mas já chegou no momento em que a capital da Venezuela, apesar da Venezuela ser o país com as maiores reservas de petróleo do mundo, Caracas estava às escuras com uma crise energética.
0: Sim, já fui para a Venezuela várias vezes, 20, 30 vezes, assim, mas essa foi o ano, na época de Maduro. Era muito difícil, faltava tudo em Caracas. Então, eu cheguei lá e eles nem tinham petróleo, nem tem gasolina para os carros, né? Como um país que tem as maiores reservas do mundo, mas não tinha gasolina. E tudo estava escuro, mas uma coisa estava com luz. Era o clube português, o centro português. Então, foi lá, comecei a minha pesquisa, lá, entrevistar pessoas. Assim, como se chama esse centro português? Eu acho que o maior centro português do mundo, assim, enorme, assim.
3: O que é que encontrou na imigração portuguesa na Venezuela? Que tipo de pessoas é que encontrou? É uma imigração muito diversificada, politicamente também muito diversificada, ou maioritariamente anti-Maduro, anti-chavista?
0: Olha, tem vários tipos, mas principalmente dois tipos, né? Eles que vão para o centro português são classe média. Os pais deles chegaram nos anos 40, 50, são muito velhos agora, alguns já faleceram, e a segunda geração se deram muito bem em Venezuela. E eles têm ódio de Maduro, o regime, assim, porque a vida deles foram destruídas. Eles eram donos de abastos, supermercadinhos, assim. E sofreram muito, porque essa Venezuela que eles adoraram não existe mais, acabou. E o outro português, os outros portugueses que encontrei foram Los Tecas, que é tipo 30 quilômetros fora de Caracas, e são mais agricultores, são mais humildes. E lá eu entrevistei o Luiz Castro da Silva, que é analfabeto, assim, porque ele serviu na guerra colonial, depois ele foi para Caracas e trabalhou na agricultura como motorista, mas muito humilde. Ele nem tinha dinheiro para voltar para visitar a mãe dele, que tem 90 anos, assim. Então, ele está um pouco preso. É uma história muito triste, assim.
3: E nessas pessoas mais humildes, encontrou mais gente a apoiar o chavismo?
0: Não. Pouca gente está dando apoio para o chavismo, assim. Dentro dos portugueses, eu acho que não encontrei nenhuma pessoa que estava assim. Não, encontrei pessoas que já votaram em Chávez, que achou que Chávez vai salvar a gente, assim, mas ninguém acredita nisso em dia. Nem o venezuelano próprio, né? O venezuelano que gosta do chavismo é alguém que está aproveitando da corrupção, assim, porque não tem alguém, muita pouca gente que está dando apoio para o chavismo.
3: E mesmo assim houve mudanças entre, entre o apoio que efetivamente tinha Hugo Chávez do apoio que foi tendo o Nicolás Maduro. Houve uma progressiva descrença no regime.
0: Exatamente, porque quando Chávez era presidente, os madeirenses gostavam dele, porque ele estava falando sobre eles, assim. E o projeto de Chávez, no começo, ele tentou fazer o país mais justo, mas, assim, só que no final dele, viu que não era tão justo, porque ele tinha um plano, ele mudou o tribunal, ele começou a, como se chama, das eleições, começou a mudar algumas coisas. E com Maduro, só piorou. Assim, então, pouca gente dá apoio para o Maduro.
3: Terceira parte deste livro, Imigração Cabo-Verdiana na Nova Inglaterra, na costa leste dos Estados Unidos. O que é que encontrou de Cabo Verde na Nova Inglaterra?
0: Olha, muita coisa. Até quando eu estava andando na rua em Boston, assim, uma cidade muito misturada. Antes era uma cidade branca, não é mais assim. E encontrei cabo-verdianos na rua, assim, ilhas muito pequenas, mas em Boston a presença cabo-verdiana é muito, muito forte. E fiquei em um bairro que se chama Dorchester, South Boston. E lá tem um restaurante que se chama Cesária. E as casas, você está vendo a bandeira de Cabo Verde, assim. Então fiquei muito surpreendido como essas ilhas tão pequenas estão tão marcantes, estão tão presentes em Boston, assim. Foi muito lindo.
3: Este livro que o Henrique Brandon Johnson faz sobre esta cartografia de um sentimento, a saudade, surge depois de um outro que publicou há uns anos, chamado Viagem pelos Sete Pecados da Colonização Portuguesa. Que pecados são esses?
0: Olha, é muito pecado aqui. É o pecado da Angola e ira. Ira. É o pecado da Moçambique, luxúria. E da Goa é gula. E Macau é ganância. Timor-Leste é diferente, é soberba. Porque eles acham que eles são melhores da Indonésia, porque eles são cristãos. E o pecado do Brasil, preguiça. E o pecado do Portugal, inveja.
3: Como é que chegou a esses pecados? Isto é, isto parte do seu conhecimento do terreno de cada um desses sítios, das viagens que fez por esses sítios. A gula em Goa, na Índia, mas concretamente em Goa, porquê? Porque a presença portuguesa está muito refletida através da gastronomia?
0: Sim, é porque assim, eles falam até Goa, que era, como se chama, the Latin Quarter, sabe? O bairro latino, porque na Índia você não pode beber, você não pode, a mulher não pode andar de calças, mas em Goa pode. Então em Goa virou assim, muita coisa da comida e também gula de drogas, porque você todo ano você tem esses soldados israelenses que vão para lá e só fumar, e antes disso era os hippies. Então Goa virou essa coisa de gula, de comer muito, beber álcool, mulheres andando na rua beijando o homem, uma coisa que você nem pode pensar em outros lugares. Então, eu gostei muito da Goa, porque esses pecados que Portugal espalhou pelo mundo, na Índia deu certo, foi muito bom, assim, é muito agradável ficar em Goa.
3: Mas, ao mesmo tempo, creio que vi no seu livro que nota alguma, o nacionalismo hindu que tem estado a crescer e aumentar desde que Narendra Modi chegou ao poder, isso também se reflete de alguma forma na tentativa de mudar esses hábitos em Goa e em concreto também sobre a presença portuguesa?
0: Sim, os portugueses, a cultura deles são, como se chama, atacado agora, né? Porque o Modi não gosta os cristãos, os católicos, assim. Não gosta que eles estão bebendo álcool. Então, ele está tentando restringir a liberdade em Goa, por causa do nacionalismo dele, assim. Que eu acho que...
3: Restringir também o consumo de carne bovina também?
0: Sim, a carne bovina, sabe? Ele está tentando matar a cultura goesa, portuguesa, luso-goesa. Que eu acho que é muito covarde, né? Porque é uma riqueza que tem uma diversidade na Índia, né? E os portugueses estão lá há mais de 500 anos, assim, e não está fazendo mal a ninguém. Então deixa eles comer carne bovina, beber um whisky, uma cerveja assim, mas o Mori não gosta disso. Então até foi um ataque contra as casas lá no bairro, eu acho que chama Fontainhas, onde eles tiraram os nomes das portas que era escrito Fernandes, Costa, Silva. Então os indianos não gostavam disso, porque eles queriam nomes indianos.
3: No entanto, foi um sucesso e ajudou de alguma forma a comunidade portuguesa o momento em que o ex-primeiro-ministro António Costa, agora presidente do Conselho Europeu, foi a Goa e foi à Índia.
0: Sim, eu estava lá, assim, e ele é muito querido na Índia. Assim, os indianos adoram, Modi adora Costa, assim. E o Costa também, ele gosta da herança que ele tem, né, do pai, assim, do Margão, essa cidade lá de Goa. Então, os indianos têm, assim, orgulho que ele é indiano, assim. Mas, mesmo assim, eles não gostam que os portugueses lá ainda gostam de beber o álcool. Assim. E também, porque quem em Goa, quem é português lá, é a classe média alta, é classe alta. Então, tem um pouco de inveja disso, né? Porque essas casas portuguesas são lindas, lindas. Mas veio de uma época de colonização. Assim. Então, essas portugueses lá era o elite de Goa.
3: Vamos saltar aqui algumas partes no livro, já voltamos ao segundo pecado, que é a luxúria. Vamos continuar a conversa através da geografia, continuando na Ásia. A avareza, porque Macau é jogo, sorte e azar.
0: Sim, assim, China, os chineses é o povo que mais gosta do jogo de azar, eles adoram, mas é proibido em China. Mas ao lado, em Macau, é permitido. Então você tem ferries que saem cada 15 minutos de Hong Kong, cheio de chineses que vão lá jogar. Eles só ganham um visto de, eu acho que, 48 horas, ou às vezes só 24 horas. Então você tem principalmente mulheres que vão lá e jogam 24 horas, não dormem, só fica jogando. Porque na China é proibido. Então, acho que é muito, muito engraçado essa coisa de Portugal, porque onde o colonialismo português chegaram, sempre tem uma excepção. Assim, tipo, em Goa você pode beber, não pode no resto da Índia. Em Macau você pode jogar, mas no resto da China, não. Então, por isso estou falando de pecados, mas é pecados numa forma gostoso, né? Bons pecados.
3: Porque normalmente acabam por ser bolhas rodeadas de mais conservadorismo.
0: Sim, exatamente, mas em Macau é diferente, porque é mais liberal, assim. É claro que o regime da China hoje em dia também usa Macau para lavar dinheiro. Então, é uma grande máquina de lavagem de dinheiro. Então, talvez por isso eles deixem isso continuar. Mas eu gostei muito ficar em Macau. E vocês, algumas áreas assim, bairros, você se sente que você está em Portugal, em Lisboa. E comi bitoque lá, bebi vinho alentejano, tosta mista, assim, sumo de laranja. Era como estar em Portugal mesmo.
3: E o que é que achou do Timor-Leste?
0: O que eu achei do Timor-Leste? Olha, achei, talvez essa foi a viagem mais interessante, porque você não sabe muito sobre Timor-Leste. É um país muito humilde, muito pequeno. Até hoje não tem assim uma estrada asfaltada do capital até o ponto da ilha. Mas é um povo que adora a conexão com Portugal. Eles adoram falar português. Eles têm várias palavras em tetum, que eles falam em teto, democracia, chanela. Eles pegaram algumas palavras. Eu achei muito, muito interessante, porque eles é um povo que sofreram muito com a invasão da Indonésia e teve muito apoio de Portugal, né, depois da Revolução dos Cravos, assim. Então, você também vendo muitos restaurantes portugueses lá, o português bem visto, mesmo que o português era o colonizador. Mas não foi em Timor-Leste, não foi, eu acho que no máximo, durante a época do Império, tinha talvez 100 ou 150 portugueses lá. Então nunca foi uma repressão total, assim. Então eu gostei muito, muito viajar, assim, porque é uma ilha virgem. Eu fui para uma ilha chamada Arturo, fora da Dili. Sabe, era um paraíso, porque não tem muito turismo. Porque as outras ilhas, como Bali, assim, muito turismo. E Timor-Leste é mais humilde, mais virgem.
3: E porquê é que Timor-Leste desafia as teorias de Darwin?
0: Porque, assim... Não, mas eles têm essa coisa de... Eles acham que eles são o povo do crocodilo. É, porque Lafayette, que eles falam. E é porque a ilha, se você olha de cima, parece um crocodilo. Então, eles acham que eles são um povo do crocodilo. Então, eles estão desafiando as teorias de Darwin, assim, que o mais forte sobrevive, assim. Porque eles acham que eles são mais fortes da Indonésia, mesmo porque a Indonésia é um dos maiores países do mundo. E o pequeno Timor-Leste está fazendo uma resistência. E eu acho que isso é muito, muito interessante ver, assim, como eles realmente têm orgulho deles mesmo e eles adoram a independência deles, assim.
3: Vamos então para a África. Por entre Beach Boys e Butch Cats em Moçambique, escreve no, como subtítulo do Pecado à Luxúria sobre Moçambique. Porquê este título?
0: Olha, é assim, África do Sul é muito rigoroso, são protestantes, então era muito racista, ainda é racista, tinha apartheid, então era proibido branco encontrar com negro, mas em Moçambique não era mais, assim, mais aberto, e também você podia jogar em jogo de azar em cassinos, então muitos sul-africanos brancos foram para Maputo para se divertir. E, claro, tinha também essa coisa de sexo, né? Nesse capítulo, eu estou escrevendo sobre... Não desse turismo sexual de homens comprando mulheres. Estou escrevendo sobre mulheres brancas europeias que vão para Tofo, Praia do Tofo, e vários lugares para encontrar homens negros. E eles não pagam, assim, uma tarifa diária. É mais assim, mas... paga uma cerveja, um novo tênis, assim. Então é um turismo sexual diferente.
3: E Angola? Em Angola encontrou o quê? Um país mais condicionado pelo tipo de regime que tem, pelo tipo de governo que tem, pela riqueza opulenta que também tem. Recordo que, creio que quando chegou a Luanda e queria ficar 15 dias, chegou à conclusão que a única solução era poder ficar num Museque, né, num bairro de lata dos arredores de Luanda.
0: É, porque quando foi a primeira vez para Angola era a capital mais cara do mundo. Então era impossível ficar num hotel. Então eu achei um ONG italiano, só que o ONG estava dentro do Museque, mas na ilha. E, sabe, com cheiro terrível de esgoto, pessoas bêbadas na rua... não era muito agradável, mas era o único jeito que tinha de ficar em Luanda para fazer a minha pesquisa. E o que descobri em Luanda foi uma decepção, assim, porque Brasil é um país injusto, assim, tem poucos ricos que mandam nos outros, mas pelo menos você tem talvez 10%, 15% dos ricos. Mas em Angola, Luanda, é tipo assim, é nem 1% da população. Mas essa população é tão rica, e o resto é pobre, quase não tem uma classe média. Então foi muito cruel. E também, por isso, usei o pecado de ira, porque quando estava andando em Angola, foi para Luanda Norte também, foi para Quito Conivale, Menongue, vários lugares. Eu senti uma raiva na sociedade, assim, porque os diamantes, os generais pegam. E o petróleo, a elite pega. E nada resta para o povo. Então, muita, muita ira em Angola.
3: Quando é que fez essa viagem?
0: A primeira viagem fiz em 2015, e a segunda viagem para o livro fiz em 2019.
3: E notou diferenças ou nem por isso, entre 2015 e 2019?
0: 2015 era mais caro, 2019 era mais fácil, mas ainda tinha essa raiva, assim, na sociedade.
3: E acha que é uma raiva que pode explodir a qualquer momento?
0: Infelizmente, hoje em dia, a MPLA tem controle de tudo, né? Como Cuba, né? Então, é uma ditadura. É, ditadura diferente, né? Porque no capítulo, estou escrevendo sobre o rapper Luati. E eles foram presos, porque eles estavam fazendo uma manifestação contra o regime. Então, é muito difícil...
3: O grupo do Luati Beirão.
0: Sim, exatamente. Então, é muito difícil fazer um papel de oposição, assim. Porque a MPLA está controlando tudo. Isso é uma lástima, é uma coisa triste.
3: Mas, aparentemente, a UNITA até consegue bons resultados, especialmente nos círculos urbanos, com o Adalberto da Costa Júnior, consegue bons resultados nas eleições. Portanto, será que se pode falar em ditadura?
0: É, não sei, assim, porque eu acho que mesmo que a UNITA ou outros partidos está crescendo assim, no final, MPLA vai ganhar mesmo assim. Porque eles estão no poder há muito tempo, eles não querem deixar o poder, não gostam de democracia, eles querem controlar tudo. E claro que agora não tem tanto dinheiro como tinha antes, né, de petróleo. Então é mais difícil controlar a população. Mas vamos ver, vai ser interessante nos próximos anos como vai ser na Angola.
3: Então e o Brasil? Estamos num ano em que o Brasil vai ter eleições. O Henrique está no Brasil há mais de 20 anos, no Rio de Janeiro, a viver no Rio de Janeiro. Como é que vê este momento político no Brasil?
0: Olha, eu cheguei no Brasil em assim, 2001, e a segunda vez foi para cobrir a eleição de Lula, 2002. Então eu estou seguindo Lula desde 2002. E agora, em outubro, vamos ter eleições e talvez Lula vá perder. Porque tem a rejeição de Lula, pessoas que não gostam mais dele. E parece que eles vão votar em qualquer outro candidato.
3: Ainda que seja o filho do Bolsonaro.
0: Sim. E agora o risco é que o segundo turno vai ser Flávio Bolsonaro. E ele pode ganhar. Nas pesquisas agora, assim, tipo 45%, 46%. São muito iguais. Mas a rejeição de Lula é muito forte. Ele tem 80 anos. Ele está um pouco cansado. No Congresso, ele não tem poder no Congresso. Então, a política dele nos últimos 4 anos foi muito difícil para ele assim, realizar. Então, o risco é grande que o Flávio Bolsonaro vai ganhar, porque também ele vai ter muito ajuda de Trump. O Trump já mostrou interesse, ele vai mexer com a eleição brasileira. Então, a democracia brasileira tem que fortalecer e ver o que pode acontecer. Porque eu acho que o Flávio Bolsonaro é ainda pior que o pai dele.
3: O que é que isso pode significar para a democracia brasileira?
0: É, pode ser muito ruim para a democracia brasileira, assim, porque o projeto do Bolsonaro é totalmente diferente, é de controlar. É de vender coisas. Assim, eles já teve reuniões com os Estados Unidos, de vender minerais e essas coisas. Então, para a democracia, não vai ser bom, não.
3: O que é que interessa aos suecos, uma vez continuar a escrever para o jornal...
0: Dagens Nyheter.
3: Assim, já não falho na pronúncia. O que é que mais interessa aos suecos sobre o Brasil e sobre a América Latina, uma vez continuar a escrever para o jornal sueco?
0: Os suecos são muitos, eles gostam de saber coisas fora do mundo deles. E como a Suécia tem muita ligação com a América Latina, porque depois da Segunda Guerra Mundial, a Suécia era o único país industrializado na Europa que podia vender coisas para a América Latina. Então, telefones, todas essas coisas, infraestrutura, é feita de empresas suecas. Então, muitos suecos moraram na América Latina. Então, tem um interesse. Mas, hoje em dia, essas pessoas são mais velhas. E os jovens estão interessados porque na América Latina tem mais emoção na política. A esquerda, a direita, mais discussão. E tem muita música saindo de lá. Então, os suecos têm muito interesse de América Latina, especialmente Brasil. Brasil, assim, pela música, pela cultura, agora Rio de Janeiro virou fama de novo. Então, você vai na rua, Rio de Janeiro, tem vários suecos ou europeus de 20 anos que estão andando lá. É a nova geração. Agora, o último carnaval aqui, encontrei tantos portugueses também. Então, porque Rio de Janeiro está vivendo uma boa fase, menos assaltos, menos criminalidade, assim. Então, está chamando mais atenção. E México, Colômbia, Argentina, Chile, esses países também, os suecos gostam de ter informação sobre o que está acontecendo. Em Suécia, a gente tem muitos migrantes do Chile. Então, os suecos querem saber o que está acontecendo.
3: Essa imigração chilena na Suécia é ainda a imigração do tempo da ditadura de Pinochet? Gente que fugiu à ditadura?
0: Sim, a gente teve 2 ondas de imigração do Chile. Primeiro era 73, depois do golpe. O nosso embaixador Harald Edelstam ajudou todo mundo que queria sair do Chile. Então ele alugou aviões e salvou muita gente. E era mais médicos, eram pessoas da esquerda, mas bem educados. E isso funcionou muito bem, esses chilenos intrigaram muito bem na sociedade sueca. Depois teve uma onda 88, quando Pinochet cansou da bagunça em Valparaíso. E ele falou, porque ele não queria mais esses criminosos que estavam andando lá. Então falou para ele, olha, vai para a Suécia, fala que estou perseguindo vocês, vocês vão ganhar asilo na hora. Então uma banda de criminosos do Chile chegou na Suécia em 88, e ganharam visto, porque a polícia sueca não sabia quem eles eram. Eles acharam que era como os outros chilenos. Então a gente teve um problema de gangues desse grupo de chilenos, mas que hoje em dia são suecos, só intrigaram bem. Foi só numa época, era 88, 89, 90, que deu errado, assim.
3: Mas hoje em dia... E a discussão sobre a imigração está sempre muito presente. Hoje em dia a Suécia também já não é o país de fácil acolhimento como era nessa altura.
0: Não, Suécia é muito parecido com Portugal. A gente tem um partido que se chama Democratas da Suécia, Sweden Democrats, e eles são muito parecidos com o Chega. Eles têm 20% dos votos, não gostam da imigração, querem mandar todos os migrantes embora, são muito rigorosos, e eles têm também o apoio, porque infelizmente a gente recebeu tanto migração nos 2015 que o Estado sueco não conseguiu acolher. E muitos dos gangues que estão controlando os subúrbios de Estocolmo são imigrantes. E não aprendem sueco, não trabalham, não faz parte de pagando imposto, vendem drogas. E claro que os suecos que compram as drogas, mas eles estão vendendo. Então, e essa partida está usando essas coisas para cria medo. Então, esse partido, Democratas da Suécia, os votos vêm muito do campo. Pessoas do campo que estão vendo na televisão que, olha, tem gangues tomando conta dos subúrbios, vamos votar nesse partido. Pessoas que são das áreas urbanas são mais acostumados, eles não votam nesse partido. Então, é um partido populista, assim.
3: Henrique, muito obrigado.
0: Obrigado a você.
3: Um sueco brasileiro com saudade da Suécia quando está no Brasil e do Brasil quando está na Suécia, mas também dos vários mundos de língua portuguesa por onde tem passado. Já a seguir, a Cimeira da NATO em Ankara, na Turquia. Estados de humor, ou um amplo arco emocional, ou entrada de leão, saída de sendeiro. Foi assim Donald Trump na Cimeira da NATO, em Ankara, na Turquia. Começou com críticas duras aos aliados, acabou em amor e no reiterar do compromisso com o artigo 5º do Tratado da Aliança. João Francisco Guerreiro, enviado especial da TSF à Cimeira da NATO, na capital turca.
1: Ankara, Turquia. É aqui no complexo presidencial de Bastep, entre edifícios monumentais, a biblioteca presidencial e a mesquita construída no coração do poder turco, que Erdogan recebe os líderes da NATO. Ao longe, o mausoléu de Atatürk. É entre estes dois imaginários, a República Laica de Atatürk e a Turquia presidencial de Erdogan, que os líderes da NATO discutem o futuro de uma aliança que tenta tornar-se mais europeia sem deixar de ser transatlântica. O anfitrião preparou tudo para reforçar a mensagem de unidade, mas Donald Trump chegou a Ankara com críticas aos aliados europeus.
2: Poderemos retirar todos os nossos soldados da Europa, porque, como provavelmente já repararam, a Europa é um lugar muito diferente.
1: O presidente dos Estados Unidos associou a irritação com a NATO ao comportamento dos aliados na crise com o Irão.
2: Não fomos bem tratados porque fizemos algo no Irão. Eu nem sequer queria a ajuda deles, mas antes de eu pedir, disseram que não estariam lá.
1: A crise no Irão acabou por pairar sobre a cimeira depois do regresso dos ataques no Estreito de Hormuz e de um acordo de cessar-fogo rasgado.
2: Para mim, creio que acabou. Não quero voltar a lidar com eles. São escumalha. Sabem o que é escumalha? São escumalha. São pessoas doentes. São liderados por pessoas doentes e são pessoas cruéis e violentas. Há qualquer coisa errada neles. São malucos. No que me diz respeito, acabou.
1: Depois, há ainda a crise na Groenlândia, com ameaças sobre o território de um país aliado.
2: Foi isso que feriu a minha relação com a NATO, porque a Groenlândia está cercada por navios chineses e russos. A Groenlândia deveria, portanto, ser controlada pelos Estados Unidos, não pela Dinamarca.
1: A primeira-ministra dinamarquesa, Mette Frederiksen, estava atenta e no dia seguinte respondeu.
4: Sim, ouvi ontem o presidente dos Estados Unidos e penso que a posição norte-americana é infelizmente muito clara sobre este tema. E a nossa posição é tão clara como sempre foi. A Groenlândia naturalmente não está à venda. Somos um Estado soberano e precisamos que todos respeitem a nossa integridade territorial e a nossa soberania.
1: Sobre a Groenlândia, o secretário-geral da NATO, Mark Rutte, afirma que o assunto está a ser tratado no quadro da aliança.
5: Temos um processo em curso. Penso que ele tem toda a razão quando diz que a China e a Rússia estão a ganhar acesso ao Ártico. E por isso isto é crucial. Enquanto aliança, temos de trabalhar em conjunto para garantir que isso não acontece.
1: Apesar das críticas de Donald Trump, Mark Rutte afirma que os Estados Unidos não se afastaram da NATO.
5: Há um compromisso total dos Estados Unidos com a NATO, mas há uma expectativa que era e é que os europeus e os canadianos igualassem a sua despesa à dos Estados Unidos.
1: Donald Trump foi disparando em várias direções.
2: A Espanha é um péssimo aliado da NATO. Não participam, não pagam. Não quero ter nada a ver com eles. Vou cortar todo o comércio com a Espanha, incluindo visitas. Não quero qualquer negócio com eles.
1: Apesar das críticas, o presidente do governo espanhol, Pedro Sánchez, disse que, à margem da cimeira, manteve uma conversa num tom ameno com Donald Trump.
6: Falámos de futebol, do Mundial nos Estados Unidos. Foi uma conversa informal. Foram só boas palavras e amabilidade.
1: Pedro Sánchez não ignora as críticas, mas diz ter uma forma de as gerir.
6: Com calma e com paciência e uma certa normalidade também, porque ao fim e ao cabo, quando nos afastamos um pouco deste tipo de declarações, o que vimos é que as relações entre os Estados Unidos e Espanha são muito positivas.
1: No arranque dos trabalhos, o anfitrião da cimeira, Recep Tayyip Erdogan, aproveitou para marcar uma posição sobre o reforço da defesa europeia.
7: Também de evitar medidas que possam enfraquecer a unidade da Aliança e as relações transatlânticas. Aqui quero dirigir-me em particular aos nossos aliados, que são membros da União Europeia. O máximo benefício dos esforços da União na área da segurança só será possível se forem evitadas duplicações desnecessárias com a NATO.
1: O presidente turco prometeu ainda o apoio a Kiev com equipamentos do inventário nacional e destacou o papel da Turquia num futuro acordo para a paz na Ucrânia.
7: Na guerra da Ucrânia, partilhamos a visão de paz do Sr. Trump e manifesto o meu apoio à iniciativa das listas de necessidades prioritárias da Ucrânia. Ao mesmo tempo que apoiamos a Ucrânia, utilizamos também os nossos canais de comunicação de forma a orientar a Rússia para a paz.
1: A falar em Ankara, Volodymyr Zelensky destacou a Ucrânia como um caso único na guerra moderna, descrevendo as forças armadas do país como as mais eficazes na defesa contra drones e mísseis e deixou uma questão aos aliados.
8: Acreditam mesmo que seria correto deixar fora da NATO um país e um povo com este nível de capacidade defensiva? Se já temos estas capacidades, se os ucranianos já sabem combater desta forma, então faz sentido que estas capacidades passem a fazer parte da defesa coletiva da Aliança, o que tornaria todos nós mais fortes.
1: Os aliados declararam a Rússia como uma ameaça persistente e o secretário-geral da NATO deixou uma mensagem para Moscovo.
5: Esta aliança defenderá cada centímetro do nosso território. Não é possível vencer a NATO. Somos defensivos, nunca atacaremos ninguém. Apenas defenderemos o nosso modo de vida, as nossas democracias, o nosso território. Portanto, não se metam connosco, não brinquem connosco.
1: A encerrar o encontro, pondo de lado o tom crispado e confrontacional que marcou a chegada à Turquia, Donald Trump despediu-se de Ankara com amor.
2: A unidade naquela sala foi incrível. Foi mesmo amor. Foi uma coisa bastante extraordinária. Havia um amor naquela sala que foi fantástico. Esta foi uma cimeira tremendamente bem-sucedida. E, uma vez mais, tenho de agradecer ao presidente Erdogan, à Turquia. E ao presidente, bem, havia muitos presidentes e primeiros-ministros. Eles estiveram todos aqui por causa da NATO.
9: As declarações que marcaram uma cimeira em que os aliados voltaram a declarar o compromisso formal com a defesa coletiva de toda a aliança.
3: João Francisco Reiro, a TSF em Ankara, na Turquia. No Mapa Mundo da TSF, Patrícia Dainart, investigadora do Instituto de Português de Relações Internacionais, e o que fica de mais relevante desta cimeira da NATO.
10: Trump muda como um camaleão entre aquilo que ele afirma publicamente e aquilo que depois estará na sala e na reunião do Conselho do Atlântico Norte. Mas o que sabemos é que as provocações que o presidente norte-americano lança, nomeadamente no que se refere à Groenlândia, muito em concreto, que para mim foi, no fundo, aquele episódio que mais, se ainda fosse necessário, mais acordou os europeus. Eu julgo que essa que a Trump fez em Davos, em janeiro, atacando na realidade e ameaçando um Estado membro aliado e colocando em causa a soberania desse Estado, eu acho que isso foi uma linha vermelha que diretamente afetou a Dinamarca, claramente, mas que no fundo serviu para mostrar a todos os Estados aliados de que da parte deste presidente norte-americano o grau de imprevisibilidade, de incerteza, de provocações pode chegar ao ponto de, na realidade, poder mesmo vir a afetar e ameaçar a soberania, no fundo, de todos os Estados-membros, e temos visto que relativamente à Espanha as críticas têm sido muito duras, e hoje ou ontem foi precisamente Trump ter feito a afirmação de que cortaria as relações económicas com a Espanha. Relativamente ao conteúdo daquilo que sai da cimeira, e nomeadamente relativamente ao que sai na declaração da cimeira de Ankara com os seus 6 pontos, é, apesar de tudo, um resultado que nos permite dizer que não houve grandes estragos relativamente à cimeira, ou seja, não aconteceu um episódio que fizesse com que a NATO esteja na sequência desta cimeira perante a sua extinção ou perante o seu colapso. Portanto, eu acho que as provocações contínuas de Trump não são propriamente uma novidade nesse sentido. Que haja políticos que depois afirmem pós-cimeira que afinal as coisas correram bem, que houve convergência, que houve consenso, também não acho que seja de admirar, mas eu julgo que relativamente ao conteúdo e àquilo que ficou decidido e também relativamente aos acordos de económicos de defesa que saíram, por exemplo, ontem do Fórum de Defesa que se reuniu à margem da Cimeira de Ankara, eu julgo que se pode dizer que houve uma limitação dos danos no sentido de que se está a entrar na tal fase que eu referia no início de uma implementação. Os Estados europeus sabem que têm que contrair, têm que celebrar determinados contratos, têm que promover o desenvolvimento de capacidades e, por exemplo, só a título de exemplo, o Canadá acabou de anunciar a compra de 12 submarinos à Alemanha, tendo o chanceler alemão Metz referido que isto é o maior acordo económico, maior negócio de defesa para a Alemanha e, consequentemente, a criação, neste caso, de 1.500 impostos de trabalho no norte da Alemanha é algo que reverte, obviamente, a favor, sim, neste caso da Alemanha, mas isto serve apenas de exemplo concreto para dizer o quê? Para dizer que os países aliados europeus e o Canadá, eu julgo que isto sai claramente desta cimeira e já antecedeu, têm a noção clara de que não apenas têm que mudar o discurso e têm que trabalhar para alcançar os tais 5%, se bem que é só em 2035 e, portanto, ainda estamos a quase uma década deste prazo, mas estão a trabalhar nesse sentido.
3: No final da cimeira, Donald Trump ofereceu aos aliados da NATO um abraço caloroso. Foi, portanto, uma mudança abrupta, passou do antagonismo ao afeto no curto espaço de algumas horas, ilustrando assim uma gama diversificada de emoções por parte do líder norte-americano. Disse que foi uma ótima reunião, que havia muito amor naquela sala, muita unidade. Portanto, vai ao encontro daquilo que Luís Montenegro disse. Isto foram palavras de Donald Trump aos repórteres após o encontro à porta fechada entre os 32 chefes de Estado e de Governo na Cimeira. Trump garantiu que queria que os Estados Unidos permanecessem na aliança militar, afirmando que queremos continuar convosco, segundo uma fonte presente na sessão, informou a agência France Presse. Esse sentimento refletiu-se, lá está, na declaração final, na qual os líderes da NATO reafirmaram o compromisso inabalável com a cláusula de assistência mútua consagrada no artigo 5º do Tratado da Aliança. Um ataque a um é um ataque a todos, dizia o texto, numa formulação que procura assim dissipar preocupações sobre o compromisso de Washington com a Aliança. Além desta cláusula primeira, na tua opinião, Patrícia, o que é que sai de mais relevante desta declaração final?
10: Para além desse compromisso, eu diria o apoio à Ucrânia, ou seja, a forma como a Ucrânia é tratada em termos da inclusão na declaração é muito mais assertiva do que a declaração da Haia no ano passado, na medida em que afirma que a Ucrânia contribui para a segurança transatlântica e que os aliados continuam unidos no seu apoio inquestionável à Ucrânia na defesa da liberdade, da soberania e da sua integridade territorial. Reconhecem também que afirmam que vai haver uma atribuição de 70 mil milhões de euros em termos de equipamento militar e de assistência e treino à Ucrânia. Essa soma será renovada no ano que vem, pelo menos a esse mesmo nível. E, portanto, a Ucrânia figura aqui de uma forma muito mais clara, muito mais inclusiva, diria, do que quando comparamos com o texto da declaração da Cimeira da NATO em Haia no ano passado. E para além disso, o Presidente Trump também já afirmou que iria autorizar à Ucrânia a produção do sistema de defesa aérea
3: Patriots,
10: o que terá ainda que passar por um processo, certamente, de autorizações e a nível do Congresso, a nível da política doméstica norte-americana, mas tudo isto sinaliza que, apesar dos Estados Unidos terem retirado o seu apoio financeiro à Ucrânia no ano passado e de o veicularem através do sistema Pearl da NATO, da lista prioritária de assistência à NATO, através do qual são os países aliados europeus que financiam o apoio à Ucrânia porque compram aos Estados Unidos o equipamento militar, eu diria que mais do que isso é uma afirmação política de inclusão da Ucrânia e do contributo que a Ucrânia tem para a segurança europeia Atlântica, para a segurança transatlântica, e isto em termos daquilo que Zelensky queria, daquilo que o presidente Zelensky queria, eu acho que é um sinal importante que afirma que a Ucrânia, que a segurança da Europa é inseparável da segurança da Ucrânia.
3: Será que Ankara vai ficar como o momento em que a Aliança Atlântica se reinventou e se adaptou a um mundo diferente, eventualmente mais perigoso, ou esta 39ª Cimeira terá sido apenas mais uma Cimeira?
10: Eu acho que é possível que ela seja vista como o início assumido da implementação daquilo que foi decidido na Cimeira da Haia. E vamos ver, e possivelmente até se não houver uma nova Cimeira daqui a um ano, porque é isso que também se está a discutir, se eventualmente no próximo ano haverá
3: quadragésima.
10: Exatamente, Cimeira da Aliança na Albânia, ou se porventura ela ocorrerá apenas daqui a mais tempo, eu acho que não é impossível pensar-se que esta Cimeira de Ankara possa vir a ser vista como a Cimeira que deu ponto de partida para que os europeus efetivamente comecem a implementar aquilo que foi decidido na Haia um ano antes.
3: Cimeira da NATO no fim do Estado do Sítio desta semana, com o trabalho técnico de João Félix Pereira e José Guerreiro, versão bem mais longa deste programa, se o está a ouvir na rádio, pode ser escutada nas plataformas podcast, no meu Buzzsprout, nas minhas redes sociais e nas redes sociais da TSF e sempre em tsf.pt. Até para a semana.

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4: O diagnóstico do cancro numa criança ou um jovem muda de um dia para o outro a dinâmica familiar. Entre tratamentos e internamentos, o processo não é fácil. Mas e se lhe disser que há uma equipa que joga no campeonato da diversão, também da esperança, e que pode ajudar a esquecer a doença? Quer para quem a enfrenta, quer para a família. Hoje vamos falar sobre Os Resistentes, um projeto apoiado pela Liga Portuguesa contra o Cancro, que usa o desporto e o convívio para devolver o sorriso e a infância aos mais pequenos. Para nos falar sobre este projeto, recebemos hoje Cátia Pereira, técnica superior do Núcleo Regional Norte.
5: O projeto dos Resistentes nasce através do nosso querido voluntário Alberto Nogueira. O Sr. Alberto era treinador de futebol durante muitos anos na sua carreira de trabalho, e quando veio para o voluntariado da Liga Portuguesa contra o Cancro, foi para o serviço de pediatria. E desde logo muito cedo notou a necessidade de continuar a envolver as crianças em atividades desportivas. Mas e como fazê-lo? Não é? Tendo em conta que eram meninos tão diferentes, com idades tão diferentes, com gostos tão diferentes, mas que todos eles tinham a vontade de fazer qualquer coisa relacionada com o desporto. Então o Sr. Alberto decidiu criar o projeto Resistentes, começando por ser uma equipa de futebol. Desde muito cedo se percebeu que, ao proporcionar estas atividades no exterior, até os meninos que poderiam não gostar tanto de futebol adoravam, e portanto decidimos ir um bocadinho mais longe e fazer outro tipo de atividades que não só o futebol, até porque ter uma equipa de futebol tão diversificada e de tantos pontos do norte de Portugal, não é? Porque os nossos meninos não são todos do Porto, portanto seria muito difícil manter treinos e fazer com uma equipa de futebol a sério, portanto tivemos que readaptar o projeto ao longo do tempo.
4: O desporto e as atividades em equipa são então o motor deste projeto. O que é que o desporto traz a estas crianças que a medicina por si não consegue trazer?
5: Está mais do que provado que o desporto traz saúde e que, aliado a uma doença oncológica, se vê resultados muito positivos na qualidade de vida de qualquer doente. Portanto, não é diferente com as crianças. Sabemos que correr traz saúde para estas crianças e, portanto, a atividade física é uma mais-valia, sem dúvida, e acaba por também trazer, no fundo, começamos com a atividade física, mas desenvolvemos a partilha, temos outros objetivos, não é? Que é a questão de eles poderem conviver com outras realidades e poderem perceber que, no fundo, também são crianças normais.
4: E geralmente o diagnóstico pode trazer assim algum isolamento. Como é que os resistentes ajudam estas crianças a voltar a sentir-se que são apenas crianças e esquecerem a doença?
5: Isto é um bocadinho mágico, Maria, porque quem vai às atividades percebe que pode ser a primeira vez de um menino novo, não é? De um resistente novo que...

0: automaticamente se percebe logo que ele não é novo ali. Ele sempre fez parte. Eles são acolhidos de uma forma muito... não sei explicar. É mesmo mágico. Aqueles meninos têm superpoderes, porque trazem... conseguem fazer com que qualquer criança, mesmo com as suas incapacidades devido à doença, possa desfrutar de momentos muito felizes ali.
1: O nosso programa também se chama Pais e Filhos e sabemos que esta doença também afeta toda a estrutura, digamos, familiar. Como é que os pais e os irmãos das crianças também são integrados e apoiados por vocês?
0: Portanto, no projeto Resistentes nós... acolhemos os resistentes e as atividades são para os resistentes, pais e irmãos. Nunca excluímos ninguém, porque é muito importante que a família em si possa desfrutar deste momento, porque não é só o menino que tem doença oncológica que é um resistente. Toda a família resistiu no fundo e por vezes os irmãos sofrem tanto ou até mais. E portanto nós envolvemos toda a família nestas atividades para que possam ter momentos em família e momentos de convívio com outras famílias, porque enquanto os meninos brincam, os pais podem estar a partilhar experiências, a dar força uns aos outros se necessário, a conversar e também eles a divertirem-se, e isso é fundamental para que toda a família esteja feliz.
1: E a Kátia tem assim algum momento que a tenha marcado, por exemplo, que possa espelhar o que é os resistentes?
0: Um momento só é difícil, mas estou falando dos nossos resistentes, ele tem que andar quase sempre com uma botija de oxigênio, porque ele não consegue respirar sozinho todo o tempo. E há um momento em que chamam para jogar futebol e automaticamente ele, com todas as suas limitações, porque também as tem físicas, largou tudo e correu o campo dentro. E acho que isto também diz muito sobre o que é o projeto, não é? E como é que marca tantas pessoas e todos os nossos parceiros. O feedback que nós recebemos quando desenvolvem uma atividade é mesmo muito essa. Como é que conseguem fazer uma coisa tão bonita acontecer? Posso espelhar um bocadinho uma das últimas atividades que tivemos em Penafiel, que foi uma das primeiras atividades que tivemos com cavalos. E que foi uma atividade em que tínhamos muitos meninos novos. E foi bonito ver que é como se sempre se conhecessem, é como se sempre... E isso marca muito.
1: O projeto é para todas as crianças?
0: Certo. O projeto é um projeto da Liga Portuguesa contra o Cancro, portanto está mais incidido aqui no IPO do Porto, porque é onde decorre o nosso voluntariado hospitalar. Contudo, é aberto a qualquer criança com doença oncológica aqui da região norte. Portanto, crianças que sejam tratadas, por exemplo, no Hospital de Santo António, podem perfeitamente inscrever-se no projeto e fazer parte das atividades. Fazer parte das atividades do projeto não tem qualquer custo para as famílias. Sendo atividades longe, nós também tentamos assegurar o transporte, tentamos sempre assegurar, ter sempre seguro a atividade para qualquer eventualidade, tentamos assegurar os lanches e os almoços, portanto é mesmo só irem e divertirem-se.
1: E às vezes notam alguma resistência por parte dos pais para levar os filhos para este projeto, como são atividades desportivas, um bocadinho de receio de os levar, ou a adesão é sempre bastante...
0: Isso acaba por ser muito giro, porque essa parte eu não sinto muito, porque eu sinto que os pais fazem o trabalho de casa. Ou seja, sempre que há uma família que faz questões sobre o projeto, os pais fazem questão de, na consulta externa, nos corredores do hospital, irem partilhando a sua experiência e descansando um bocadinho de que não há risco, eles podem fazer o que quiserem e podem ficar só a assistir. Portanto, podem ser aquilo que eles quiserem naquele dia, isso... sossegam um bocadinho os pais, porque muitas das vezes quando nós dizemos é um jogo de futebol, pensamos sempre, tem que dar tudo. Não tem que dar tudo. Tem que dar aquilo que ele quiser dar e ser feliz. Sabe?
1: Qual é o desafio que os resistentes hoje em dia mais enfrentam atualmente para chegar a mais crianças? Qual é que é o objetivo também do projeto?
0: Ora bem, o projeto está a crescer, temos muito mais atividades e o desafio que nós sentimos mais é mesmo chegar a outros hospitais, porque sentimos que ficamos muito focados aqui no IPO do Porto, e não é esse o objetivo, e portanto o nosso maior desafio neste momento é conseguir chegar a crianças de outros hospitais.
1: Por fim, para quem nos estiver a ouvir na TSF, que mensagem é que quer deixar aos pais que estão a passar por esta luta?
0: Não estão sozinhos. Neste tipo de projetos e de atividades também temos um abraço para lhes dar. Temos o silêncio, que tantas vezes é importante. Temos uma palavra amiga, temos a partilha, e que todos juntos conseguimos fazer a diferença. E usando um bocadinho o lema do Sr. Alberto, nós temos de ser mais um.
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2: Ok, Zé. Bora.
3: Se puderes ouvir, escuta. Se puderes escutar, atenta. Bem-vindos à Escuta do Mundo. Hoje são nossas convidadas a Mariana Dionísio, que é música, a cantora, e a Carla Quevedo, que é escritora, editou agora o livro Vidas Perfeitas, um livro de obituários. É um curioso livro que junta os obituários que tens vindo a fazer para o Jornal Expresso desde 2023, portanto há 3 anos, sensivelmente.
4: 3 anos, exatamente, sim.
3: E isto foi uma proposta de edição que fizeste à Quetzal, uhum. Que foi imediatamente
4: muito bem aceito.
3: Aceite. Uhum. E a ideia é portanto, este exercício sempre curioso, não é? De quando morre uma pessoa, escrever aquilo que é o texto que evoca a vida dessa pessoa no momento em que ela morre. Como é que começaste a fazer este exercício de escrita, Carla?
4: Bom, isto começa com um convite, um convite da direção do Expresso, que eu recebi com bastante surpresa e com muita alegria. E começou assim. Eu já tinha escrito um livro em que falava sobre as vidas das mulheres da antiga Roma. E embora não seja nem sequer parecido, pensei, bem, eu já fiz alguma coisa mais ou menos semelhante. Já me atrevi a falar sobre outras pessoas, até sobre pessoas em que não tenho grande informação, em que a informação muitas vezes é manipulada, no caso das histórias antigas. Mas de qualquer forma pensei, não, se calhar... Se calhar sou capaz de fazer isto.
3: Isto do obituário é de facto um texto muito com características muito próprias. Nunca tinhas feito? Tinhas feito essa vida das mulheres na antiguidade clássica, não é? Que aliás a tua formação, tu és formada em estudos clássicos, não é?
4: Eu sou formada em germânicas e depois fiz um mestrado em estudos clássicos em literatura grega, sim.
3: Mas de facto esta escrita do obituário é um tipo muito particular. Quando tu dizes que recebeste com alegria ao convite.
4: Com alegria, a apreensão.
3: Porquê?
4: Porque achei interessante, achei estimulante, e é uma página de facto importante no jornal, em qualquer jornal.
3: Aliás,
4: as pessoas têm curiosidade e têm tradição.
3: A tradição nos grandes jornais é muitas vezes até os obituários das pessoas famosas estão até escritos antes delas morrerem, não é?
4: Verdade.
3: O que não é aqui o caso.
4: Não é o caso. Já tivemos aqui uma conversa e de facto eu não tenho nenhum obituário preparado. Mas isso tem sobretudo que ver com o facto de o jornal ser um semanário. Se fosse como o New York Times, que tem obituários permanentemente a serem publicados no online, aí seria diferente. Já teria de me preparar, não é? Mas
3: há muitas pessoas
4: a escrever.
3: Há aquelas pessoas que já têm uma idade avançada.
4: Exatamente.
3: São muito famosas e que antecipadamente já têm escrito o seu. Eu imagino o que é que deve ter sido em casos como, por exemplo, Manuel de Oliveira, que durou até aos.
4: Claro.
3: Aos
4: claro,
3: 106,
4: claro.
3: Salvo erro.
4: Sim, sim.
3: E que, num caso, o New York Times já deveria ter preparado, enfim, um jornal português. Mas neste caso, não. Neste caso, tu és confrontada todas as semanas com a notícia da morte de alguém relevante. E, portanto, nunca sabes exatamente sobre quem é que vais escrever, não?
4: Nunca sei. É sempre uma incógnita. Às vezes anda um bocadinho à procura.
3: E o que é que...
4: Quem é que se impõe esta semana?
3: Sim.
4: Porque o critério é um bocadinho esse. Pelo menos o meu. Quem é que se impõe? E depois nesta categoria de quem se impõe, portugueses e estrangeiros.
3: Tu escreves um por semana, não é?
4: Eu escrevo um por semana.
3: Só?
4: Só. É o maior, é o texto maior do... Sim.
3: E de facto é isso que estás a dizer, quem é que se impõe?
4: Quem é que se impõe, quem é que se destaca? Nessa semana, quem é a figura que pode suscitar mais curiosidade? Ou que as pessoas conhecem melhor?
3: O critério é a pessoa que teve uma vida mais relevante, mais importante, ainda que isso seja sempre uma avaliação subjetiva. Qual é o teu critério de escolha?
4: Não. O meu critério de escolha normalmente é se calhar um bocadinho pop, confesso. Mas, bem, sempre que é possível fazer isso, opto pela pessoa que se destaca mais. O caso da semana passada, em que falei sobre o Victor Willis, o vocalista dos Village People, que foi uma pessoa que... uma certa geração reconhece. E portanto tento ir um bocadinho ao encontro de uma expectativa. Quando há uma personalidade portuguesa, tendo a fazer o obituário da personalidade portuguesa. Por exemplo, houve uma semana em que morreu a Gina Rowlands, morreram a Gina Rowlands, o Alain Delon e a Ana Faria, e eu escolhi a Ana Faria porque achei que, pronto, obviamente o Alain Delon e a Gina Rowlands não se discute, mas
3: já tinham obituários garantidos.
4: Mas já tinham obituários garantidos em todo o mundo, e com certeza foi feita uma referência, claro, e o Alain Delon especialmente era uma figura interessante, porque tem um grau de complexidade que eu acho muito engraçado, mas o que nos dizia imediatamente respeito era a Ana Faria, que fazia parte de um certo imaginário português.
3: Muito bem, e agora estão todas reunidas, ou pelo menos uma seleção desses obituários estão reunidos no livro Vidas Perfeitas. Já vamos continuar a falar com a Carla Quevedo. Vamos falar agora com a Mariana Dionísio, que é cantora, música, e agora faz parte de um coletivo que tu própria formaste, não é? Que se chama Leida.
5: Exato.
3: São 8 vozes, e Leida remete para caleidoscópio, não é? Porque a música que vocês criam tem também essa imagem e esse efeito caleidoscópico.
5: Sim. É porque o caleidoscópio para mim sempre foi um objeto que me interessou imenso, pela sua simplicidade e complexidade ao mesmo tempo. Para quem não sabe, se calhar, ou não está familiarizado com o termo, é um tubo, não é? Que tem um orifício, uma pessoa espreita para dentro do orifício e roda, e por causa de umas míseras pedrinhas, umas miçangas que podem ser insignificantes, da maneira como estão posicionados os espelhos, não é? Que tem a sua arquitetura, ao girar provoca aleatoriamente figuras altamente complexas. Então as primeiras peças que eu escrevi para este grupo, para este ensemble de vozes, foram um bocadinho, chamava-lhe peças caleidoscópicas por causa deste tipo de... Vamos ouvir
3: em fundo, já estamos a ouvir aliás, um tema que é o caleidoscópio 4, não é?
5: Sim, que é a parte final dessa seleção de 4 caleidoscópios, uma destas 4 peças, e que, pronto, é um tema que, por exemplo, aí é um funcionamento muito simples, cada um deles está a segurar uma pequena nota, não é, que eu escolho dar, porque eu tenho mecanismos para fazer com que eles toquem as notas que eu quero no momento, portanto, assim, enquanto improvisadora, e eles é o mais próximo, se calhar, desta ideia de caleidoscópio, porque eu faço uma sequência que às vezes é programada, outras vezes é feita em tempo real, e a única coisa que eles têm de fazer é entrar e sair com a sua própria nota, e formam acordes e cores muito
3: portanto,
5: específicas.
3: Cada um dos elementos do coro é como se fosse uma dessas pedrinhas
5: neste momento,
3: caleidoscópio. Essa é a imagem que tu...
5: Exatamente.
3: E tu vais dando o sinal em tempo real.
5: Exatamente.
3: Para eles entrarem ou saírem. E, portanto, a tua música é uma mistura do que é a tua formação. Tu tens formação clássica, depois estudaste jazz, e tens um particular gosto pela improvisação, certo?
5: Certo.
3: E a música reflete isto tudo.
5: É, ou seja, eu costumo dizer que isto não é um coro, embora claro que se levante esta problemática de explicar o porquê, mas chama isto um instrumento, e é uma maneira de ter criado uma espécie de uma extensão da minha própria voz, que me interessava muito enquanto improvisador e performer. Pronto, eu estou habituada, eu estudei piano, como a minha formação base é piano clássico, e estive sempre habituada a ter 10 dedos, não é? Portanto, 10 possibilidades de notas, pelo menos. E uma das coisas que me fazia falta era pensar nisso para o meu próprio instrumento, que é uma voz só e que por isso faz apenas uma linha melódica, não é? Se pensarmos em melodias, podemos pensar em muitas coisas com a voz. E a ideia de criar este coletivo acaba por ser uma espécie de um instrumento que eu possa tocar e que faça fusão com o
2: é
5: meu
2: como
5: próprio.
2: Se a tua voz se multiplicasse por,
5: exatamente,
2: nesse caso, 8, não é?
5: Exatamente.
2: E passas a ter 8 fontes sonoras.
5: Exatamente.
2: Que trabalhas dessa maneira, cruzando formação clássica, jazz, claro, improvisação. Sim, desta, sim. Este primeiro álbum deste grupo, Leida, chama-se Mythological Portraits, uhum, portanto, retratos mitológicos.
5: Sim.
2: Qual é a inspiração?
5: Bom, é, vem diretamente do nome de uma das peças que eu tenho, que uhum, tem 3 andamentos, que já estive a circular antes do álbum ter sido lançado, numa tribuna de compositores, que foi o Luís Tinoco, que me pediu, na altura pediu-me um nome e eu dei este nome, assim um bocadinho, confesso, apressadamente, mas foi sempre uma coisa que explorar esta brincadeira com algumas figuras da mitologia clássica, uhum, e eu própria penso neste grupo como uma espécie de hidra de várias cabeças que me desobedece ligeiramente, ou seja, não é um instrumento fiável, não é um instrumento que eu consigo controlar de facto em todos os parâmetros, não é? Porque cada um tem a sua própria cabeça, cada um desafia e pensa por si também, uhum, interpreta os meus gestos.
2: E portanto cada um dos intérpretes pode fazer variações?
5: Pode, sim. E em última análise, o que vale é o produto final e se a música é boa ou não, ou seja, mesmo que me desobedeçam, têm essa liberdade.
2: Portanto, cada concerto será sempre diferente,
5: sim,
2: do,
5: sim,
2: anterior.
5: Sim. Não é? Ou seja, eu penso em cada uma das peças é uma espécie de um subinstrumento, com exceção de 3 delas que são de facto música escrita, e uma delas em que eu escrevi a música e não mexo, é a música que está escrita, ou seja, aperfeiçoamos, mas que é bastante fixa. As outras 2 de música escrita eu ainda manipulo e ainda canto por cima, portanto, tem alguma diferença, mas sobretudo eu penso estas peças como subinstrumentos. Isso quer dizer que cada uma delas está feita com uma quantidade de premissas e de regras que faz delas um instrumento novo onde eu, okay, posso improvisar.
2: Portanto, cada um deles tem regras até onde pode ir.
5: Exatamente,
2: até,
5: tem uma, okay, espécie de um manual,
2: é como
5: de instruções.
2: Cordas, sopros, percussões,
5: digamos. De certa forma, mais do que instrumentação, tem mesmo a ver com os mecanismos que eles utilizam para se expressar. É. Podem ser tímbricos, podem ser ambientes harmónicos muito específicos, onde é que eles podem navegar ritmicamente, harmonicamente, e cada um dos meus gestos pode ter significados diferentes consoante as peças também.
2: Tu reges como uma maestrina, não é?
5: Sim, eu costumo dizer que sou mais uma bailarina do que uma maestrina.
2: Porque depois os espetáculos têm coreografia também?
5: Não, ou seja, digo na brincadeira porque eu não tenho formação de direção para já, que é uma coisa que eu quero investir, e então, e como isto tem uma linguagem muito própria, os meus gestos acabam por ser gestos muito específicos, não é? Portanto, há uma direção relativamente universal, mas depois, obviamente, que se topa a légua que eu não sou uma diretora coral, sou uma instrumentista.
2: Mas vocês depois complementam este com vídeo, vocês têm gravação também?
5: Nós temos um vídeo que fizemos de promocional de uma das peças, que é assim um delírio assim meio, meio louco.
2: Já vamos continuar a falar. Carla Quevedo, Vidas Perfeitas, um livro de obituários. Há uma certa melancolia no ato de escrever os obituários, no sentido que é sobre pessoas que, pronto, terminaram o seu, uhum, percurso no planeta, tu tens que resumir o que é essencial, não é?
4: Exatamente.
2: Qual é o exercício que fazes normalmente?
4: Bem, para já um exercício de distanciamento. Portanto, a melancolia não pode entrar muito nesta equação, porque senão depois há um envolvimento. Não quer dizer que não tenha já acontecido.
2: Mas não é um texto, os teus textos não são exclusivamente jornalísticos,
4: não,
2: digamos, no sentido factual do termo. Há algum comentário, há ironia, uhum, às vezes até humor, não é?
4: Sim, sim, sim. Precisamente porque entendo que deve haver um distanciamento, uhum, relativamente àquilo que estou a contar, que é a vida de uma pessoa, não é? Não me envolver demasiado é uma regra que tenho comigo, que tento seguir, porque senão depois acaba por ser uma coisa muito, é sobre mim, não é sobre mim, obviamente isto não é sobre mim, embora seja eu que estou a escrever e não outra pessoa, portanto outra pessoa contaria as coisas de uma maneira diferente. É claro que, sobretudo naquele primeiro parágrafo, nota-se um bocadinho uma conclusão, ou pelo menos tento que seja uma conclusão depois de conhecida a vida da pessoa, o que é que aquela vida, em que é que me faz pensar? E muitas vezes isso aparece no primeiro parágrafo, ao longo do texto também, mas muitas vezes não, aparece.
2: Isso aí remete para a própria técnica jornalística, como se fosse o lead do obituário.
4: Um bocadinho, mas também aproveitando eu para estar um bocadinho a marcar o texto, no sentido em que fui eu que o escrevi, tirei estas conclusões a partir daquilo que é contado.
2: E cada obituário tem uma espécie de subtítulo, ou seja, é, por exemplo, vou dar aqui exemplos: Maria Kodama, a samurai de Jorge Luís Borges, Rui Nabeiro, o empresário filantropo, Martin Amis, o escritor filho de escritor, etc, etc. São inúmeros os exemplos aqui. Adília Lopes, a poetisa que se ri de nós, Quincy Jones, o produtor monumental, António Pedro Vasconcelos, o realizador que não queria manual de instruções, Nuno Judice, poeta e homem de letras, etc, etc, etc. Muitas destas pessoas tu conhecias pessoalmente?
4: Há algumas.
2: Nessa altura imagino que seja mais difícil.
4: Aí é mais difícil, sobretudo quando essas pessoas não tinham idade propriamente para... tiveram um fim relativamente prematuro. Isso é difícil.
2: Aquela ideia, o obituário que não queremos escrever.
4: Não. Houve aí vários que não preferia não ter escrito.
2: E há um sentido de responsabilidade, porque para muita gente isto vai ser o que vai ficar na pessoa.
4: Claro.
2: É o... se tivermos que sintetizar a vida da pessoa, o que é que ela nos deixou? Isto muitas vezes tem que estar no obituário. Portanto, a responsabilidade de não esquecer nada fundamental e a responsabilidade de que esteja lá o essencial, não é?
4: E também a responsabilidade de não encher o obituário com detalhes que não interessam. Porque às vezes tenho informação e também falo com pessoas, tenho esse hábito, sobretudo, obviamente, quando são figuras portuguesas, e falo com algumas pessoas que foram mais próximas, que as conheceram, às vezes até familiares, que me dão muita informação que eu depois tenho de depurar. E não, às vezes é natural também darem muita informação e toda a informação, mas depois não é tão importante, não é assim tão importante contá-la. E aí faço um exercício de depuração.
2: Lembras-te qual foi mais difícil?
4: O que sou.
2: Dos
4: muito, muito difíceis os obituários da Constança Cunhissada, da Tegui, do Nuno Robi. Muito, muito difíceis.
2: Que eram amigas, Chico.
4: Sim, que eram pessoas que
2: exatamente,
4: conhecia. Mas também muito difícil o obituário do Rob Reiner. Lembro-me, que é uma pessoa que obviamente não conheci,
2: muito recente,
4: que pelas circunstâncias, não é? Horríveis.
2: Foi assassinado pelo filho.
4: E tudo aquilo é uma coisa absolutamente horrorosa, e muito contrastante com toda a vida que ele teve.
2: E a bonomia dele.
4: E tudo o que fez, não é? Uma bonomia, um humor extraordinário.
2: Aliás, eu julgo que uma das últimas gravações dele, se não a última, é nesta série agora do Larry David.
4: Exatamente, sim.
2: Que ele faz de um dos pais fundadores, num sketch hilariante, a gozar com o Donald Trump. Mas a partir da época dos pais fundadores, a imaginar que nunca no futuro poderia haver um presidente que desrespeitasse.
4: Exatamente,
2: tanto.
4: Sim.
2: É talvez a última aparição do Rob Reiner.
4: Eu vi um vídeo ainda curto, ainda não vi o episódio. Acho que é neste segundo,
2: é muito divertido.
4: E quero ver, claro.
2: Mas esse foi
4: das últimas aparições.
2: Difícil.
4: Foi e não conhecia a pessoa. Também no Nuno Loureiro, pessoas que morrem em certas circunstâncias, obviamente, é sempre muito difícil fazer o obituário. Mas
2: acontece demorar vários dias até perceberes.
4: Acontece, sim.
2: Não podes ter muitos dias, mas...
4: Não tenho muitos dias e às vezes é de um dia para o outro. Mas porque lá está, impõe-se.
2: E aconteceu-te mudar já e dizer não é por aqui que eu quero, vou alterar tudo?
4: Sim, já aconteceu mudar totalmente
2: que é que
4: de pessoa. Porque há outra pessoa que se impõe.
2: E dentro do texto que fizeste para uma pessoa, tipo, não vou alterar porque não estou.
4: Sim, também.
2: porque achas que não
4: porque
2: era...
4: Porque tenho mais informação, ou porque vou lendo muito. A característica principal desses obituários é que eu vou lendo imensos outros obituários, e depois desses obituários vou passando para entrevistas. Uma fonte que tem sido extraordinária tem sido o RTP Play e os arquivos da RTP, que são absolutamente preciosos para conhecermos as figuras portuguesas que entretanto vão desaparecendo, e que temos ali um acesso na primeira pessoa, que é sempre o que eu gosto mais de perceber.
2: É ver a própria pessoa a falar,
4: ver a própria pessoa a falar sobre ela própria, a descrever, a contar a sua vida, como é que foi a sua infância, o que é que levou a ser fadista, o que é que levou. É muito engraçado, é muito interessante, porque as pessoas também, todos nós, temos a nossa história e contamo-la de uma certa forma. Não quer dizer que não a manipulemos também.
2: Uma das coisas mais fascinantes para mim tem sido perceber como é que certos programas e aplicações da inteligência artificial estão a mexer com as memórias das pessoas. Ou seja, há programas que a partir de fotografias antigas já conseguem pô-los em movimento, há programas que a partir da voz das pessoas já as conseguem pôr a falar, e portanto, digamos que o álbum de fotografias do futuro próximo, ou se calhar já do presente, vai ser qualquer coisa em que estamos a ver os mortos a falarem connosco. Os obituários poderão mudar também nesse sentido, de poderem vir a ser uma recolha coletânea dos melhores bocados de vida das pessoas. E...
4: Sim, eu acho que os obituários já são um bocadinho isso, não é?
2: Mas tem esta curadoria, digamos.
4: Tem essa curadoria, mas a curadoria está lá sempre. A curadoria, que é sempre a interpretação de quem escreve. Que é sempre diferente.
2: E falando de inspirações, das pessoas que deixam marca, quais são as tuas influências musicais, Mariana? Mariana Dionísio.
5: Bom, eu fazem muitas vezes esta pergunta, principalmente para este projeto de Leida, e eu tenho sempre muita dificuldade em responder. Isto não porque não tenha referências, obviamente, mas se calhar as coisas que me fazem fazer o tipo de música que faço acabam por ser também, se calhar, uma miscelânea brutal de todas as coisas que eu ouço.
2: Que não há uma que se imponha, é isso?
5: Para este projeto tenho várias coisas, música escrita para cordas, por exemplo, que me inspirou bastante, ou de orquestração. Na altura, antes do projeto, também analisei muito coisas do Morton Feldman, do Henri Dutilleux, várias coisas específicas que me fizeram querer experimentar várias coisas.
2: Tu dizias numa entrevista ao Público que sentes muitas vezes, aborreces-te às vezes com as músicas corais.
5: Sim, isso foi tirado ligeiramente fora do contexto. Eu tenho pena
2: que
5: tenha sido um highlight da entrevista essa frase, porque ficou assim mal explicada. Mas isto vinha num contexto, não me recordo exatamente qual foi a oportunidade que me fez dizer isto. Mas vem um bocadinho nesta ideia de que, se calhar, a música que me dá referência para este projeto acaba por ser um bocadinho mais música instrumental do que propriamente música coral. E uma das coisas que me aborrece um pouco na música coral acaba por ser a falta de recursos e de possibilidades que se explora num instrumento que é tão versátil como a voz. Ou seja, dá para fazer tanta coisa com um instrumento tão plástico quanto este que me aborrece um pouco que se fixe apenas pelos cânones e...
2: Portanto, é olhares para a voz como se fosse um instrumento como os outros, digamos.
5: Sim, também. E principalmente para o cantor, porque uma das dificuldades que há em ser cantor, não é, acaba por ser o facto de não termos um botão, não termos botões, não é, para nos exprimirmos nas notas que queremos. Então o trabalho acaba por ser bastante mais complexo ou simplificado, consoante o nível de investimento que o cantor queira fazer na sua atividade de formação.
2: Mas a voz é um instrumento mais extraordinário ao mesmo tempo, não é?
5: Sim, claro. Ou seja, acaba por ser, se nós nos quisermos comportar da mesma plasticidade ou da mesma agilidade, vá, harmónica, rítmica, que um outro instrumento, temos que ter muito presente várias coisas, tanto teóricas como de técnica, não é? Física. Okay. Que é um investimento extraordinário que um cantor tem
2: expandir
5: de fazer.
2: Expandir a voz
5: e a cabeça.
2: Não fazer isso com a.
5: Claro, ou seja, mas principalmente com a cabeça. Esta ideia de uma espécie de um mapeamento mental do instrumento, que é super abstrato, não é? Ou seja, só para se perceber melhor o que eu estou a dizer. eu não tenho ouvido absoluto, não é? Ouvido absoluto é, é a capacidade de memória extraordinária que algumas pessoas exato, têm de uma própria nota, saberem que nota é que está a ser tocada, o nome dela, não é? Para mim isto acaba por ser mais abstrato, já que não tenho isso. O que eu faço, o meu trabalho é fazer um trabalho de relativização, ou seja, de relativo a. Eu não é relativizar, neste caso, é eu relaciono, vamos dizer assim, aquela nota com, se calhar, o som imediatamente ao lado que eu saberia que estava a ser tocado, não é? Portanto, tenho um, se tocaram aquela nota e eu sabia que aquela nota é a nota X, eu posso fazer as minhas contas e o meu processo para saber o que é a outra nota que está a ser tocada depois, não é? Esse é um tipo de trabalho muito exigente, teórico, que uma pessoa tem de fazer de treino auditivo. E o que me chateia às vezes, ou seja, não é chatear, mas é perceber que foi pouco, em vários casos, não digo, há muita gente extraordinária a fazer coisas extraordinárias, mas é muito subvalorizada a capacidade que um cantor pode ter de navegar teoricamente também no seu próprio instrumento, para além da parte técnica vocal.
2: Sim.
5: E daí estas peças terem sido tão difíceis e este grupo ter sido tão difícil de pôr cá para fora, porque tivemos uma quantidade enorme de trabalho e de residências antes, por ter um material tão teórico associado, mas que depois de dominado permite uma liberdade muito grande.
2: E como é que chegaste ao grupo? Quem são os outros sete?
5: Sim, os outros sete, começando assim por registros que organiza assim, é a Leonor Arnaud, na voz mais aguda, temos a Beatriz Nunes, a Nazaré da Silva, pronto, trocando Filipa Franco primeiro, Nazaré da Silva, que está a fazer uma voz um bocadinho mais grave, depois temos o João Neves, que é o meu pivô de registros, o Hugo Henriques, e originalmente era o Diogo Ferreira, que agora está a ser o lugar dele está a ser ocupado pelo Henrique Coelho, porque o Diogo foi viver para fora, infelizmente, e temos aqui o Henrique agora como partner. E às vezes, em vez da Leonor, faz a Beatriz Gomes, que é uma cantora muito novinha, que tem um talento extraordinário, que eu resgatei a
2: pessoa. E eles são pessoas que trabalhavam contigo em outros contextos?
5: Sim, muitos deles,
2: ou
5: sim.
2: Ou foste buscá-los aos projetos deles?
5: Sim, a primeira pessoa que eu me lembrei logo para fazer parte deste projeto é o Hugo Henriques, porque é um cantor que eu conheço desde os meus tempos de conservatório, assim, desde criança quase, e que tem uma voz extraordinária que eu agarrei logo para este projeto.
2: E como
5: mas
2: é que
5: toda
2: eles têm reagido a ser desafiados para uma coisa tão diferente, não é?
5: Sim, no início eu acho que todos com muito entusiasmo, acho que acima de tudo do entusiasmo. Às vezes senti que achavam que eu estava a abusar um pouco do trabalho que lhes estava a impor de saber certas coisas, mas sempre com muito carinho e muito...
2: E eles trazem propostas depois?
5: Trazem, sim, e contrariam-me.
2: Este monstro de oito cabeças também depois ganha
5: claro
2: vida própria,
5: sim,
2: não é?
5: Claro que sim. A opinião deles é super importante para mim, obviamente, confio em todos eles como intérpretes e como improvisadores. Isto também foi uma das coisas que me fez chamá-los a eles, porque acima de tudo é preciso muita agência, não é? Neste projeto, não é só uma interpretação.
2: E estando num programa que se chama A Escuta do Mundo, o exercício de escuta é fundamental também.
5: Claro.
2: Ouvir coisas de outros lados.
5: Claro que sim.
2: Até inclusive a natureza. Vi uma referência também acho que não sei se foi na mesma entrevista, que falavas dos sons da natureza, creio, seria?
5: Bom, é assim, talvez nessa entrevista tenhas-me ouvido a falar do som da natureza que invadiu o álbum, que foi uma trovoada gigantesca nas duas sessões de gravação.
2: E que decidiste...
5: Que decidir manter, ou seja, no fundo eu propus-me a gravar este álbum num sítio com uma reverberação muito especial, que foi a Igreja de Santa Clara.
2: Tu referes na entrevista que gostarias de gravar no Panteão, que tem uma reverberação de 7 ou 8 vezes, é?
5: 7 segundos.
2: 7 ou 8 segundos, não é?
5: É por aí, sim.
2: O que quer dizer que a voz
5: fica a soar bastante mais tempo do
2: isso é,
5: quando a fonte.
2: É um efeito.
5: Ou seja, esse foi o primeiro. esse foi a primeira. Foi a faísca que me fez pensar neste tipo de música, porque estava a imaginar música para 8 cantores, mas que pelo facto de ter 7 segundos a mais a própria nota, de repente posso torná-los 16 ou assim, não é? Porque de repente consigo dar uma nota e dar outra e elas juntam-se.
2: E a trovoada?
5: A trovoada apareceu da primeira gravação que fiz, que seria a única, e que estragou completamente o nosso plano de gravação, que isto foi gravado com o Hugo Romano, que é um um técnico de som espetacular que edita também agora para a Artway, faz muitos álbuns para a Artway, que é a editora que nos está a acolher neste álbum. E uma das coisas que eu quis fazer com ele foi gravar o espaço. Portanto, nós tínhamos 70 mil microfones espalhados pela igreja toda, porque íamos fazer umas brincadeiras em pós-produção do espaço, estar a ir mudando, de ser uma coisa um bocadinho mais afastada, uma coisa mais próxima, enfim. Só que todos os microfones que estavam de facto a captar a reverberação da sala ficaram afetados com uma ventania em pleno verão e trovada.
2: John Cage teria apreciado.
5: Provavelmente sim. Eu tive de dar o braço a torcer quando, na segunda gravação que fizemos já em janeiro do ano seguinte, voltou a acontecer a mesma coisa nos três dias, completamente fora todas as previsões. Isso houve-se na gravação muitíssimo. E uma das coisas que nos fez tanto tempo a demorar o lançamento do álbum foi a tentativa de limpeza desse som, desse vento, principalmente acima, mais do que os trovões, o que incomoda bastante o vento. E ao tirar essa camada de vento, que é uma frequência muito grave, que está em baixo, acaba por deixar as frequências agudas do próprio vento. Ou o que é que nós fazíamos? Ou limpávamos em baixo e tirávamos em cima e perdíamos a riqueza dos harmónicos que a própria voz tem, agudos, não é? E o som ficava com o álbum ficava com um som um bocadinho fechado e desconfortável, ou deixávamos entrar o vento todo e assumíamos que isto era uma trovoada do início ao fim. E foi isso que eu acabei por fazer ao fim de meses e meses, que foi
2: e sobretudo numa faixa.
5: Há uma das faixas então que é espetacular. Ou seja, nós abrimos logo o álbum. Eu decidi abrir logo o álbum com uma secção de vento que ficou para lá gravada, que não estava associada à peça, mas que foi para um bocadinho para convidar as pessoas a deixar-se entrar nesta igreja. Ou seja, é como se estivéssemos neste abrigo com uma tempestade lá fora que ainda não passou. E então começa com este vento, e depois os trovões que lá estão são trovões que aconteceram de facto, e ora aconteceram naquele momento, ora foram plantados a certa altura para fazer
2: muito bem. Uma pergunta que eu faço sempre é: o que é que tens estado a escutar, Carla? Que vedo, o que é que tens estado a escutar? Música,
4: a escutar.
2: E não só música, o que é que tens escutado nos últimos tempos?
4: Nos últimos tempos, infelizmente, não tenho escutado muito. Ou tenho escutado coisas que são muito comerciais, e somos invadidos por coisas muito comerciais. A Shakira, o tema do Mundial, permanentemente. Quer dizer, não me tenho dedicado especialmente à música, embora tenha muita curiosidade agora para ver o espetáculo do Rodrigo Leão amanhã. Peço desculpa, não é amanhã.
2: O espetáculo que o Rodrigo Leão está a fazer agora
4: com os filhos.
2: Com os filhos, sim.
4: Com
2: sim.
4: os filhos. Todos tocam extraordinariamente. E aliás, um dos álbuns que eu vi e que não faz parte desta música comercial trash, sim, com sim. os filhos, todos tocam extraordinariamente. E aliás, um dos álbuns que eu vi e que não faz parte desta música comercial trash que nos invade a toda a hora, o álbum da Sofia Leão Mar, que é um álbum de estreia muito, muito interessante, muito, muito suave, ao mesmo tempo original. Esta vida de músico com três filhos músicos é muito engraçada, muito interessante e saudável, positiva, ótima.
5: E difícil de conseguir, não é?
4: É difícil, mas ao mesmo tempo tudo se conjuga e parece-me,
2: Mariana,
4: realmente interessante.
2: O que é que tens estado a escutar?
5: Bom, eu confesso que tenho estado a passar uns meses diabólicos para estudar música de outros meus colegas e portanto tenho-me concentrado nesse estudo, mas também recentemente fiz um pacto comigo, é muito recente ainda, claro, mas que é de ouvir músicas dos meus próprios colegas que também são inacreditáveis.

0: acreditáveis e que fazem a música cada vez melhor e de conhecer os próprios
1: compositores
0: álbuns,
1: portugueses vezes, contemporâneos.
0: Claro, porque às vezes uma pessoa acaba por ouvir muitas coisas que tem como referências ou que vêm de fora e de repente estão ao lado também.
1: E, por exemplo, o que é que tens ouvido?
0: Ouvi no outro dia o álbum da Vera Moraes, que, para flautas e vozes, que é super impressionante também. O álbum da Clara Lacerda, pianista, que também lançou agora, do Bernardo Tinoco com os Daia, que é um grupo que tem com a Marta Rodrigues e com o João Asselberg. E pronto, estou a ir fazendo este percurso de ir ouvindo também as coisas que me rodeiam, não é?
1: A vizinhança
0: que às vezes faz falta muitos outros.
1: Aqui em relação ao teu livro ainda, Carla Quevedo, Vidas Perfeitas, qual é o teu favorito? Tens aqui obituários que penses, este eu gostei. Ficou
2: sim.
1: Bem.
2: Ficou sim, bem. Há alguns. Por exemplo, o primeiro, o do Topol. Gostei muito de o escrever.
1: Sim.
2: Um ator que fazia o Fiddler's on the Roof.
1: Pois o violino no telhado.
2: O violino no telhado, que era aquele judeu que queria ser rico.
1: If I was a rich man.
2: If I was a rich man, exatamente. E tem muita graça. Enfim, achei interessante, sim, porque faz parte de uma certa. De uma certa vida que eu também tive,
1: uma
2: e de
1: memória
2: influências.
1: Este filme para uma certa geração, sim.
2: Para uma certa geração e foi.
1: E mais, lembras-te mais de.
2: Sim, lembro-me de um treinador argentino, do Menotti. Eu estava na Argentina quando ele morreu.
1: Sim, e ele era o treinador da equipa do Maradona, não?
2: Ele era
1: da seleção que tinha o Maradona e que foi campeão do mundo.
2: Exatamente, mas quando o Maradona lhe apareceu, ele disse que não o queria. Que não queria que ele jogasse porque era muito novo. E o Maradona nunca lhe perdoou. Ficou sempre de pé atrás com ele. Mas o que é facto é que em Buenos Aires, onde eu estava, foi uma coisa, nem tenho palavras para o que foi a morte do Menotti. Parecia que tinha morrido Gardel. Uma coisa absolutamente extraordinária. E no dia anterior eu tinha estado na Recoleta e tinha estado a visitar o cemitério, que é uma coisa fabulosa, onde eu já tinha estado há uns anos, mas voltei e voltei com pessoas muito engraçadas que, enfim, utilizaram, foi um GPS para perceber onde é que estava o túmulo de Evita, onde é que estavam as pessoas, enfim, importantes e interessantes, que não tinham túmulos especialmente exuberantes, nem os Ocampo, que era uma família riquíssima de Argentina, influente, nem os Bioy Casares, a família Família Casares, tem uma coisa que parece assim uma espécie de mini apartamento ali, pronto, em telheiras ou uma coisa assim, assim uma coisa branca, sem características nenhumas distintivas, mas lá está o nome e então descobre-se. Mas sobretudo onde está a Evita, que é num corredor muito estreito, muito, muito disfarçado, onde está a família Duarte, creio eu, que é o. E é o único sítio que tem flores, mas muito, muito disfarçado. Portanto, os mais disfarçados, muito influentes, e depois aqueles exuberantes que eu não faço a mínima ideia quem sejam, mas que obviamente são importantes na história da Argentina. E comecei por descrever o cemitério e foi uma coisa que me divertiu porque tinha lá estado e foi interessante fazer esse exercício.
1: Porque acontece muitas vezes, tu própria não sabes exatamente alguns detalhes da vida, claro, da pessoa que morreu, e isso, claro, aparece na pesquisa, às vezes aparece,
2: sim, claro,
1: o detalhe que se impõe. Não?
2: Claro, claro.
1: É isso.
2: Sim, sim, sim. Evidentemente o detalhe que se impõe para mim, que eu acho que pode ser muito relevante e quase pode ser um resumo da vida daquela pessoa.
1: Sim.
2: Sim.
1: Muito bem, como habitualmente as nossas recomendações sobre a atividade do âmbito cultural do El Corte Inglês, esta semana recomendamos o curso Personagens da História de Portugal, Isso é Época, por Lourenço Pereira Coutinho. Ainda hoje, 8 de julho, a sessão sobre o padre António Vieira, e ainda dia 9 de julho e dia 14 de julho, respectivamente, as sessões sobre o Marquês de Pombal e depois, para fechar, sobre Essa de Queiroz, sempre às 18h30, no âmbito cultural do El Corte Inglês, em Lisboa. E resta-me agradecer a vossa presença.
0: Muito obrigada.
1: O disco da Mariana Dionísio, Mythological Portraits, da Mariana Dionísio, Dionísio com os Leida, está disponível nas plataformas, nas plataformas de música, e está também em formato físico, não é? CD?
0: CD,
1: só CD. Para já, encontra-se nas lojas da especialidade, uma edição da Artway, não é? O livro Vidas Perfeitas, uma edição da Quetzal, com prefácio de Miguel Esteves Cardoso, um excelente prefácio, divertido, como sempre. O livro da Carla Quevedo, um livro de obituários, está disponível também. E para terminarmos, vamos terminar com um tema, para ouvirmos mais um tema deste disco Mythological Portraits, que é Pneumatetic. Uma breve apresentação.
0: É um tema, Bruno, que faz referência pela brincadeira à sonata patética, mas simplesmente por também ser pela pneumático. Vem de pneuma e de patético, porque também é um tema bastante brincalhão, nada relacionado com a sonata em si, mas pela forma como inicialmente, estruturalmente, eu fiz a peça. E acaba por ser, se calhar, o tema mais evidente de todos os mecanismos que eu consigo fazer de improvisação com eles. É realmente a peça em que eu toco sintetizador, vamos dizer assim, que é o meu sintetizador, comigo a improvisar por cima, acaba por ser.
1: Muito bem, como habitualmente o programa teve a sonoplastia de João Félix Pereira, José Guerreiro, Alexandre Lima e Abel Paiva, o vídeo é da Ana António, a Escuta do Mundo está de regresso no horário habitual e sempre em podcast. Vamos ficar então com Pneumatetic, do disco Mythological Portraits, Leida, Mariana Dionísio. Até para a semana.
0: Obrigada.
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5: A esta hora, vamos aos negócios em português. 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
6: A rede pública de carregamento de veículos elétricos em níveis históricos, um novo regime de operação alargado até 2027, uma nova administração na Mobigué desde o final de março, para percebermos os contornos dos caminhos da mobilidade elétrica, já após desafios como o apagão, os incêndios e as tempestades, está connosco Sílvia Amaral, da administração da Mobigué. Ora viva, comecemos pela missão da Mobigué, que deixou de centralizar, digamos, a gestão da rede pública de carregadores de veículos elétricos, mas permanece com a tarefa de gerir e monitorizar a rede. Em termos de fluxos de energia, de informação, financeiros, o que é que foi definido no plano estratégico desta nova administração, a curto, médio e longo prazo também?
7: Então, boa tarde.
6: Boa tarde.
7: E obrigada pelo convite. Nós estamos em funções da nova administração desde março de 2026 e, portanto, nestes meses nós definimos que vamos continuar o nosso papel de apoiar a mobilidade elétrica e fazer com que a mobilidade elétrica seja um motor na parte da sustentabilidade também e de atingir as metas europeias. Portugal é um país claramente que se distingue nesta adoção do veículo elétrico e para isso contribui muito a
6: rede
7: de carregamento.
6: Já no top
7: 7, não é? Peço imensa desculpa.
6: Já no top 7 de Portugal?
7: Sim.
6: De acordo com os últimos dados?
7: Sim. E já tivemos no top 3 e naturalmente os outros países também começaram entretanto a adotar o mais as viaturas elétricas, mas Portugal sempre se destacou desde o primeiro momento.

0: médio e longo prazo, nomeadamente em desenvolvermos uma plataforma que é um hub de roaming que vai permitir manter a interoperabilidade entre os postos de carregamento, aqui já num formato de mercado liberalizado, que é aqui a grande alteração, digamos, e termos também o apoio para todos os operadores que não tenham a possibilidade ou ainda não tenham desenvolvimento tecnológico de gestão das suas redes de carregamento, nós termos uma oferta também para essa componente e, portanto, fazer com que esta alteração seja mais suave e menos disruptiva possível, que é para os operadores e para o utilizador final, que são os condutores de veículos elétricos.
1: E a mais longo prazo?
0: A mais longo prazo é tornar mais robustas estas ofertas, fazer com que o serviço seja cada vez mais eficiente e, em cima desta oferta inicial, irmos acompanhando a inovação do mercado e irmos sempre de encontro àquilo que é a necessidade do mercado. Cabe-nos a nós, enquanto empresa estatal, manter aqui um papel de braço tecnológico para a mobilidade e, portanto, é muito importante que, no curto, médio e longo prazo, mantermos sempre, estarmos atentos às necessidades do mercado e termos respostas para a necessidade do mercado.
1: Houve uma mudança do próprio modelo organizacional. O que é que vai implicar em termos da gestão da equipa, novas contratações, não? Quantos é que são, quantos é que precisam, para que áreas específicas, uma vez que há essas áreas que falou, desde a tecnológica até à parte dos operadores.
0: Sim. A Mobi, além destas duas componentes que estão muito intimamente ligadas à parte da mobilidade elétrica, como conhecemos hoje a atividade da Mobi, temos também aqui uma incumbência e, ao mesmo tempo, aquilo que nós achamos que é importante, que é ajudar os municípios na tomada de decisão e, para isso, também conseguirmos ter aqui uma parte de disponibilização de dados, que já o fazemos ao dia de hoje, mas com a nova legislação vai ficar mais condicionado, e aquilo que nós pretendemos também é tornar essa parte mais robusta, ajudar os municípios, que muitas vezes têm dificuldade pelas equipas que têm, porque são mais limitadas e até porque não será o foco principal dos municípios. Então, queremos ter aqui também uma componente mais preponderante em que possamos ajudar os municípios a planear a parte de carregamento, de rede de carregamento. Depois, adicionalmente, temos também outra parte da área de negócio, que tem a ver com a bilhética de transporte público, que à primeira vista não terá nada a ver com o que estávamos a falar até agora, mas que tem tudo a ver quando pensamos em interoperabilidade. Então, numa primeira fase, a ambição é sermos o braço tecnológico do Estado também para esta parte da mobilidade nos transportes públicos, mas a primeira fase será reorganizar e otimizar o sistema de gestão de compensações a operadores de transportes e, então, numa segunda fase, criar um ecossistema de transportes interoperáveis, tal como a interoperabilidade que temos na mobilidade elétrica, a nível nacional, sendo assim mais fácil acesso ao meio de transporte. Isto tem tudo a ver com a sustentabilidade, no fundo, que liga aqui as duas componentes do negócio da empresa, acaba por ser a interoperabilidade e, em simultâneo, ter a sustentabilidade, quer nos transportes privados, na mobilidade elétrica, mas também nos transportes públicos, através de incrementar a utilização de transporte público. E agora, respondendo à sua questão, isto vai obrigar necessariamente a uma reorganização e algumas contratações. Ainda estamos na fase de reorganizar. Já temos aqui algumas contratações pensadas, muito ligadas mais à parte da bilhética e do transporte público, que no fundo é aquela parte que é a parte componente nova do negócio, mas digamos que é um plano a médio prazo em que teremos naturalmente que aumentar a equipa e reorganizar.
1: Mas quantas pessoas e com que tipo de
0: Neste
1: perfis?
0: momento somos 24 pessoas na empresa. O perfil que nós vamos apostar ainda não está definido, mas mais a curto prazo será naturalmente mais pessoas mais ligadas à parte tecnológica e mais na área do transporte público ou da bilhética.
1: Isso para o cidadão comum, o que é que significa? Ou seja, juntar, quando falamos de interoperabilidade e juntar a parte da bilhética com a questão do carregamento vulgar do veículo.
0: O que é que significa? Aquilo que há em comum entre as duas incumbências da empresa será, numa primeira instância, a interoperabilidade. Portanto, aquilo

0: que a Mobie trouxe nestes 15 anos foi a facilidade de carregamento, em que, havendo a interoperabilidade entre todos os postos de carregamento e operadores, o utilizador final consegue, com um único cartão, carregar em qualquer posto público, e, portanto, essa é a parte da interoperabilidade. No novo regulamento, aquilo que nós pretendemos com a nova plataforma e o hub de roaming, que está praticamente concluído.
1: Quando é que é esperado estar operacional?
0: É esperado podermos anunciar com toda a certeza e com toda a tranquilidade em setembro. No entanto, os primeiros testes já estão a ser feitos e já está pronta para ser usada, mas para ser com toda a tranquilidade e garantir que tudo está a correr bem, em setembro estará operacional. E, portanto, aqui o que liga as duas componentes da empresa acaba por ser a interoperabilidade, e o serviço que prestamos ao cidadão é exatamente isso, é uma facilidade de se deslocar ou num veículo elétrico ou em transportes públicos, havendo esta facilidade ao longo do país, no caso dos transportes públicos, ser fácil e não termos que estar a mudar e a comprar o andante e o navegante e o que for, porque existem muito mais nos países, no país, e ser mais fácil para o cidadão comum fazer essa mobilidade no transporte público. Do lado da mobilidade elétrica, tem muito a ver com isso que estamos aqui a falar, não é? Ser fácil percorrer o país, sem haver o stress e a ansiedade de carregamento que muitas
1: vezes...
0: Havendo
1: tantos municípios e tanta necessidade de formação, estamos a falar de quantas pessoas é que poderão precisar assim a mais curto prazo?
0: Para já, a equipa que temos está a dar resposta àquilo que temos planeado a curto prazo. A médio prazo ainda estamos na fase de contratação.
1: Então, e a médio prazo também definiram uma estratégia onde, além das medidas para garantir o funcionamento da rede a nível interno, incluem também iniciativas para a integração da rede portuguesa noutras redes internacionais. Em que fase é que está este processo? Em quantos países é que já é compatível o sistema? De que forma é que essa ponte está a ser feita?
0: Portanto, existem metas europeias e essas metas europeias estão a ser cumpridas por todos os países, mais ou menos uns mais avançados que outros. Portugal, naturalmente, é um país, como eu já referi anteriormente, começamos muito cedo com a mobilidade elétrica e a adoção do veículo elétrico foi muito rápida e, portanto, a cobertura que nós temos nacional de postos de carregamento supera aquilo que são as normas europeias, as normas AFIR ou as metas AFIR. Outros países estão um bocadinho mais atrasados nessas metas, no entanto as metas estão a ser cumpridas, há prazos a serem cumpridos e Portugal está a cumprir nos primeiros corredores europeus. Portugal esteve sempre envolvido. A nível nacional estamos também envolvidos e com a implementação nos principais eixos, fazendo a ligação Porto-Lisboa e Espanha, que são aqui os primeiros desígnios, e portanto estamos...
1: E para
0: estamos
1: França,
0: a
1: Alemanha, Norte da Europa, já é possível?
0: Já é possível fazer a ligação entre todos estes países, nos, como eu estava a referir, de uma forma mais facilitada que outros, e tem muito a ver com as políticas internas de cada país e com esta questão da interoperabilidade e da facilidade com que se pode carregar ou não. Uns países é mais fácil que outros. Portugal, claramente, é um dos países onde é mais fácil fazer essa transição.
1: E de que forma estão a trabalhar para contribuir para a criação de uma rede de abastecimento, digamos, de veículos com fontes alternativas como o hidrogénio?
0: A Mobie não tem essa competência da parte do hidrogénio. Tivermos essa incumbência, estaremos com certeza tão empenhados como estamos e tivemos até agora, durante estes 15 anos, na parte da interoperabilidade e da mobilidade elétrica.
1: E com o fim do PRR, foram ou não cumpridos os objetivos da criação de pontos de carregamento de acesso público no país até à data de hoje?
0: Sim, foi cumprido no mês de maio, de junho, peço desculpa que já estamos em julho, foi cumprido no mês de junho precisamente o objetivo, que era 15 mil pontos de carregamento, e ultrapassamos, estamos nos 15.300 e algo, e portanto... Foi precisamente no mês passado que atingimos o objetivo.
1: Isso é um nível recorde? Ou histórico?
0: Sim, porque era o objetivo, e sim, é um nível histórico.
1: Atualmente toda a infraestrutura está adaptada ao AFIR, de que já falou, para cumprir os níveis de potência exigidos pelos padrões europeus, e fica aqui o registro que o AFIR é o Regulamento Europeu para a Criação de uma Infraestrutura de Combustíveis Alternativos. em 2024, devido à falta de recursos humanos, foi essa a justificação, a MOBIE viu-se obrigada a adiar um novo projeto digital, a tal criação do Balcão Único Virtual da Mobilidade Elétrica. Era um projeto, penso, do Simplex, que devido à complexidade será um objetivo ainda a cumprir ou não?
0: Duas perguntas numa.
1: Diferentes.
0: Sim, portanto, respondendo à primeira. Portugal está acima daquilo que são as metas europeias para o AFIR. Portanto, estamos 8% acima daquilo que é a potência disponível exigida a nível europeu. Portanto, já estamos acima e temos estado sempre acima. Adicionalmente, há a obrigação dos postos de carregamento disponibilizarem o pagamento ad hoc. O pagamento ad hoc traduz-se em dois tipos de pagamentos, ou através de um QR Code para postos de carregamento abaixo de 50 kW, ou um terminal de multibanco, ou a possibilidade de pagar com um cartão multibanco nos postos acima com 50 kW ou acima. Portugal, os postos que têm vindo a ser conectados ao MOBIE, 11% aproximadamente disponibilizam o pagamento ad hoc, o que significa que estamos ligeiramente abaixo daquilo que era suposto. É necessário aqui
1: algum trabalho
0: dos operadores para cumprirem estas metas do AFIR, mas diria que estamos no bom caminho. Há um caminho a percorrer, há um investimento que tem que ser feito, mas que estamos no bom caminho, estamos com 11%. A nível europeu não estamos mal posicionados, gostaríamos de estar acima, tal como estamos na potência e que estamos 8% acima, gostaríamos aqui também de estar a cumprir e estar acima. Acredito que vamos.
1: Mas há um trabalho
0: conseguir.
1: De incentivo junto dos operadores que é feito por vós ou ainda?
0: Sim, há um trabalho que os operadores sabem que é obrigatório por lei. Cumprir estas metas, cabe-lhes a eles cumprir a lei.
1: Em relação ao Balcão Único Virtual da Mobilidade Elétrica?
0: Em relação ao Balcão Único, efetivamente foi um projeto que ficou em stand-by por condicionantes. Desde que tomamos posse no início de março, este é um tema que está em cima da mesa, tem que ser um tema complexo, como referiu. Obriga aqui a ter alguns recursos mais tecnológicos e, portanto, o que nós estamos a fazer é precisamente prioridades, está em cima da mesa, portanto foi retomado o tema. Não temos ainda uma calendarização de quando poderá estar operacional, mas sim foi retomado o projeto.
1: Mas pode ser integrado na tal plataforma que falou ao princípio?
0: Não, são projetos totalmente diferentes.
1: No início do verão, e já falou, a rede pública de carregamento atingiu um marco histórico, registrou os tais 968 mil, penso, carregamentos no único mês, superou a marca do meio milhão de utilizadores. Tem algum estudo que permita dizer que esta tendência será para continuar ou para estabilizar agora em tempo de férias, em termos de verão?
0: Em termos de férias depende, eu não tenho os dados das agências de viagem, porque se tivesse, seria-lhe dizer quantos portugueses vão pegar num avião e não no carro que está na garagem, não é? Portanto, tem muito a ver com isso, é uma sazonalidade e com certeza que o carregamento do Algarve tradicionalmente dispara, tradicionalmente há congestionamento nos postos de carregamento na A2. E aproveito para deixar o alerta de haver um planeamento, há mais postos de carregamento além daqueles onde as pessoas vão sempre, há uma grande cobertura a nível nacional, há uma grande cobertura na A1, na A2, nas diferentes vias. Por algum motivo as pessoas têm aquela tendência de ir onde há muita gente, não é? Mas, e portanto, todos os anos se houve o mesmo problema, que é o congestionamento do mesmo ou dos mesmos postos de carregamento. Há mais oferta, as pessoas têm que fazer um planeamento.
1: E mesmo na Península Ibérica?
0: Esses postos, mesmo na Península Ibérica. Em Espanha, não é competência da MOBIE, mas em Espanha a rede de carregamento tem aumentado consideravelmente, tem havido incentivos do governo para que isso aconteça. Não há a interoperabilidade que há em Portugal, portanto há uma maior dificuldade em um português chegar em Espanha e poder carregar, mas existem aplicações e existem várias formas de o fazer e há o pagamento ad hoc que vem facilitar essa movimentação entre países europeus. É exatamente por isso também que foi criado o pagamento ad hoc.
1: E a expansão da infraestrutura é para continuar?
0: Acredito que sim, que a expansão seja para continuar. Também pegando aqui um bocadinho naquilo que referiu na pergunta anterior, se o número de a previsão é o número de carregamentos aumentar, sim, porque aquilo que se verifica é que este aumento e estes números recordes têm a ver acompanham também a aquisição de viaturas elétricas e híbridas, mas essencialmente elétricas. E, portanto, naturalmente, havendo mais viaturas a circular, naturalmente há mais carregamentos fora de casa e dentro de casa, e, portanto, é como quando, com certeza, os primeiros veículos a combustão surgiram, certeza que o crescimento exponencial de abastecimento também foi um fenómeno na altura, e, portanto, aqui aquilo que se prevê é naturalmente que haja um aumento a acompanhar. O número de viaturas também vão sendo adquiridas.
1: Mas em relação à expansão da rede, quer-me caracterizar o que é que temos agora em relação a pontos, o rápidos, ultra rápidos, o que é que está ao dispor do país e o que é previsível acontecer, digamos, em termos de crescimento?
0: Aquilo que se prevê é que, portanto, só posso lhe dar aqui um primeiro dado, só para ter uma noção. Só no primeiro semestre foram conectados à plataforma da Mobie, que no fundo são os postos que nós podemos monitorizar, 1.345 novos pontos de carregamento, o que é significativo. A própria infraestrutura tem evoluído de forma rápida. Tem havido, da parte dos operadores, uma resposta a este crescimento por parte dos utilizadores e dos compradores de viaturas elétricas, e portanto há aqui uma resposta também dos operadores. E aquilo que nós verificamos é que tem havido um crescimento dos postos de carregamento rápido, portanto com potências superiores a 22 kW, mas que hoje em dia já os 50 que eram os rápidos já são quase lentos, não é? Porque os rápidos já vamos nos 300 kW, e portanto aquilo que se vê é um crescimento daquilo que são os carregamentos rápidos e ultra rápidos, que no fundo é acompanhar precisamente a tendência do mercado automóvel em que as baterias deixaram de ter uma autonomia inicialmente de 90 km para ter hoje 500, 600 e até em algumas marcas noutros países já chegam aos 1000 km. Portanto, a rede de carregamento tem que fazer esse acompanhamento e está a fazê-lo através de postos de carregamento com uma capacidade superior, sendo que nas cidades são muito mais de um carregamento mais lento para responder aos carregamentos, principalmente noturnos e durante o dia, na deslocação das pessoas. Mesmo assim, nas cidades também há hubs de carregamento rápido, mas ao longo das vias de comunicação, claramente há uma forte aposta nos postos ultra rápidos.
1: O Governo aprovou o novo regime que liberaliza, digamos, com o mercado de carregamento elétrico, dito ao fim da gestão centralizada da Mobie, já aqui falámos. Como é que está a correr esta transição para este modelo aberto, que foi, penso eu, prolongada até 31 de dezembro, não é? De 2027?
0: 27, sim. Foi promulgado no Conselho de Ministros, falta o decreto de lei sair. Está a ser visto, eu diria que, como qualquer transição ou qualquer alteração que se opera na economia, no nosso dia-a-dia, é sempre visto com alguma apreensão. Há uma fase em que se tenta perceber, ok, qual é o impacto, aqui alguns receios, alguns bloqueios, às vezes até na reação que poderia ser mais rápida ou mais lenta, e aquilo que se vê é que os operadores, com todo o esforço também, e aqui puxando um bocadinho a brasa à sardinha, temos feito aqui um grande esforço também de no fundo, tranquilizar e explicar que a Mobie não vai acabar e, portanto, há aqui uma continuidade. Nós próprios iremos assegurar, em mercado liberalizado, a parte de interoperabilidade, mas, passa a haver, é uma liberdade de poder estar ligado ou não ao nosso hub de interoperabilidade. E, portanto, aquilo que o mercado está a fazer é adaptar-se.
1: Mas tem havido algumas queixas, porque penso que aqui há uns tempos a UV falava de sistemas que não estavam ainda alinhados com o novo modelo.
0: Certo. Tem a ver com isto, não é? Todas as empresas precisam de fazer aqui uma adaptação nos seus sistemas, que estavam todos preparados para trabalhar com a Mobie no modelo anterior, e portanto há aqui um tempo de reação, ajustamento e resposta. Eu diria que estão agora na fase de, ok, isto é para avançar, temos que nos ajustar, há um prolongamento, o que dá aqui uma maior tranquilidade na adaptação. Estamos a falar de adaptações tecnológicas e de vários sistemas operacionais, que nem sempre é célere e obriga a alguns investimentos. E, portanto, neste momento eu diria que o mercado, os operadores, estão na fase em que se estão a adaptar internamente, para depois tranquilamente estarem preparados no final de 2027.
1: E do lado dos utilizadores, digamos, o lançamento de apoios ou incentivos à aquisição de viaturas elétricas pode ser feito através do portal da Mobier, registram em média quantas candidaturas, quantas ficam por responder, que tipo de fluxo? É que...
0: Não tenho esses dados para lhe dar, sim, muito sinceramente. Nós temos uma equipa dedicada a responder a essas solicitações. Essa equipa foi reforçada antes da nossa tomada de posse, portanto nem sequer temos podemos colher os louros dessa estrutura, mas a verdade é que foi, a dada altura, foi sentida a necessidade de haver um reforço da equipa para dar resposta a todas as solicitações da parte dos operadores, dos utilizadores. E, portanto, nós temos uma equipa dedicada a responder diariamente a e-mails e todas as necessidades que chegam. Não tenho dados, sinceramente, para lhe dar.
1: Que novos projetos é que estão previstos pela Mobier a curto, médio ou longo prazo?
0: Então, a curto prazo, era o que eu já estava a referir, na parte da mobilidade elétrica, da plataforma de Hub Roaming, que o que vai fazer é, num regime não obrigatório, mas num regime liberalizado, vai permitir que a interoperabilidade se mantenha. Portanto, os operadores que quiserem ligar à Mobier, para o utilizador final, diria que nem se apercebem que há uma alteração. Adicionalmente, também temos uma plataforma de gestão de postos de carregamento, para responder à tal necessidade que nem todos os operadores têm ou capacidade ou agilidade, ou é uma questão estratégica, de querem desenvolver o seu próprio sistema de operação de postos. E, portanto, a Mobier mantém, no fundo, uma oferta que vem colmatar a oferta que já existe hoje em dia, mas, mais uma vez, num mercado liberalizado. Portanto, estes são os dois principais eixos da parte da.
1: Mas isso terá impacto, por exemplo, no preço? Ou seja, um operador
0: no mercado
1: privado.
0: Liberalizado, é isso que significa, não é?
1: Exato.
0: É a concorrência e o mercado que dita os preços. E queremos acreditar que a liberalização traz uma maior democratização nos preços e naquilo que vai ser cobrado ao utilizador final.
1: Ainda não é possível medir isso.
0: Estamos a ultimar a parte, precisamente, de por isso é que lhe estava a dizer, a parte tecnológica está praticamente concluída, para não lhe dizer que está concluída. Estamos agora a finalizar toda a outra parte de entrada no mercado.
1: Muito bem. Quais os principais constrangimentos que ainda persistem e que têm sido diagnosticados no vosso dia-a-dia com o funcionamento da rede?
0: Os constrangimentos... Em termos de operação, eu diria que para o utilizador final, muitas vezes acontece alguma falta de informação de como carregar, como otimizar a parte até de custo de carregamento, não é? Porque deve ser otimizado, o tipo de carregamento que é feito, o posto que é escolhido é diferente se é um carro híbrido plug-in ou se é um carro elétrico, e há muita desinformação. E essa componente, a Mobier tem aqui alguma... tentamos informar o mercado, mas a verdade é que isso é uma incumbência das marcas automóveis, não é? E ao fim destes anos todos, o que vemos é que ainda há muita falta de informação, e às vezes há muitas reclamações que se ouve que o preço de carregamento na rede pública é muito elevado, muitas vezes tem a ver com uma utilização não apropriada do carregador certo para a viatura certa. Portanto, eu diria que isto muitas vezes é aqui um bloqueio quando se fala muitas vezes de porque é que não compras um carro elétrico, muitas vezes ainda há muito este mito, não é? Ah, porque fica mais caro, fica mais barato. As pessoas têm muita dificuldade em perceber os reais custos e também há aqui alguma desinformação, mais uma vez, de realmente qual é a abrangência da rede de carregamento, e continua a haver aquela questão, sim, mas aquela vez no ano em que eu vou ao Algarve, o meu carro não faz esses quilómetros. Mais uma vez, as baterias têm aumentado a sua capacidade, cada vez é mais fácil fazer norte a sul, Porto-Lisboa consegue-se fazer muitas vezes sem fazer uma paragem, eu faço sem fazer nenhuma paragem, portanto, é possível. se for até o Algarve tem que fazer uma paragem, mas se fosse combustão também se calhar tinha que fazer uma paragem. Portanto, eu diria que os constrangimentos muitas vezes têm a ver com a formação e desinformação que existe e que chega ao utilizador final.
1: E o nosso tempo está a terminar, mas ainda há tempo aqui para uma pergunta. Com a entrada em vigor agora da nova legislação para testes autónomos, a rede pública no futuro estará preparada, digamos, para carregar este tipo de veículos?
0: Neste momento não. Acredito que, tal como houve uma evolução para o carregamento dos veículos elétricos, terá que haver uma evolução também para o carregamento de automóveis de condução autónoma. O caminho é esse, não é? Hoje em dia as cidades não estão preparadas para o automóvel de condução autónoma, porque há toda uma dinâmica de uma cidade, desde os semáforos às outras viaturas que não são de condução autónoma. Tudo isto tem que estar a funcionar e é um ecossistema. E, portanto, os carregadores naturalmente terão que evoluir para aí, como evoluíram agora na parte do pagamento ad hoc. Não sendo comparável em termos tecnológicos, mas naturalmente tem que haver uma evolução da rede a seu tempo, porque tudo tem que ser a seu tempo, não é? E acompanhar o mercado e idealmente fazer aquilo que aconteceu em Portugal, que foi: começamos por criar a infraestrutura para permitir que não fosse um bloqueio para os condutores na aquisição do veículo elétrico. E acreditamos que na condução autónoma será igual.
1: E se calhar o transporte público pode ajudar aí, digamos que...
0: Claramente, o transporte público cada vez mais tem que fazer parte da equação da mobilidade, não é? Quando falamos de sustentabilidade, e não podemos falar de viaturas elétricas e não falar de transporte público. Faz parte da equação da sustentabilidade, faz parte da equação da mobilidade, principalmente nas cidades, mas também entre cidades, e naturalmente que o transporte público terá aqui uma componente muito importante, não só porque também serão autónomos, mas também na conjunção de todo este ecossistema da sustentabilidade e da condução autónoma e sustentável.
1: Silvia Amaral, agradeço ter vindo à TSF prestar estes esclarecimentos. Resta só lembrar que esta entrevista fica disponível no site da rádio em tsf.pt. Obrigada, boa tarde.
0: Obrigada.

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1: Portugal e Espanha encontram-se esta segunda-feira em Dallas, no Texas, para disputar a passagem aos quartos de final deste Mundial de 2026. Chamam-lhe clássico ibérico, mas só porque reunião de condomínio não soava tão bem. Falamos de dois vizinhos que se respeitam, mas com alguns problemas entre eles e com o prédio. É o normal. Por exemplo, temos aquela situação com a eletricidade que ainda não está resolvida. No dia 28 de abril de 2025 ficámos todos sem luz na península. Mais de 60 milhões de pessoas às escuras. Não acho que valha a pena estar aqui a apontar culpados. Mas não fomos nós, foi na fração do lado. Nós fomos afetados só porque estamos a fazer uma puxada de Espanha. E Espanha está a fazer uma puxada daqui. É um esquema para a eletricidade ser mais barata, porque entretanto nós somos só esquemas. Se o jogo de logo não fosse em canal aberto, garanto que víamos todos através da mesma conta. 60 milhões a usar a mesma password, depois aquilo a meio pifava, ninguém via. Os especialistas garantem que os preços razoáveis da energia na Península Ibérica resultam do mix energético, ou seja, da combinação de diversas fontes, umas mais renováveis, outras mais fósseis, mas está bem, está. É uma boa explicação e devemos usá-la oficialmente, sobretudo quando estivermos a ser interrogados pelas autoridades, mas ninguém tira da ideia que fizemos uma puxada entre nós e depois outra para a França, que nem sonha que estamos a ir lá buscar luz. Aliás, no apagão, França também teve ali problemas durante umas horas, mas resolveu logo. Porquê? Naturalmente os espanhóis puxaram o cabo, porque se os outros tivessem topado, ainda tinha sido pior. Havia, entretanto, outras suspeitas. Chegou a dizer-se que Espanha quis invadir Portugal, mas baralhou-se e também cortou a sua própria eletricidade. Os espanhóis garantiram que não e até ficaram ofendidos. Estiveram uns tempos sem nos falar, era um desconforto, íamos lá e ninguém nos dirigia a palavra. Mas a verdade é que o problema foi na fração deles e, na altura, Portugal até fez um pedido junto da Comissão Europeia para sair daqui. Não sei, mas têm de nos arranjar outro sítio. Mais para o leste, para o norte, não interessa. É verdade que não são só eles, também temos as poeiras do norte da África, mas isto aqui já não dá. A Europa tem a obrigação de nos encontrar outro espaço. No mínimo, pode ser rotativo. Nós saímos daqui a uns anos e vem para aqui alguém, trocamos. É uma espécie de Erasmus com todos. Mas há mais problemas. Assediam-nos constantemente com preços mais baixos. Já lá vamos fazer praticamente tudo. Querida, não temos chal. Ah, espera que eu vou ali a Badajoz e já venho. Vai aquecendo o azeite. Portugal já é só para dormir. O que mal se consegue, porque depois os vizinhos falam muito alto e deitam-se tarde. Nós às 5 já corremos os stores, eles estão a acordar da sesta. Quem nos juntou no mesmo aldeamento não sabia o que estava a fazer, ou então foi maldade. Ainda assim, apesar destas divergências todas, foi importante termos conseguido combinar uma futebolada no Texas. É muito bom sinal, o desporto pode unir. Deixo apenas um conselho para o caso altamente provável de vencermos esta partida e eliminarmos Espanha, porque quando estamos a jogar pouco ganhamos tudo, convém então ter umas velas e um rádio a pilhas, só por cautela. E já estamos aqui em Dallas, no Texas, uma cidade que muitas gerações julgavam ser apenas uma série de televisão. Ah, mas é claro que era apenas a cidade onde o enredo tinha lugar. Não é assim tão claro, porque The Love Boat era um barco, por exemplo. Felizmente, esta não é uma discussão que preocupa os jogadores, pois nenhum tem idade para se lembrar de Dallas, a série. Nenhum! Não! Ronaldo só se lembra do Esquadrão Classe A. E é vagamente. O encontro de hoje é entre Portugal e Espanha, ou seja, é uma situação embaraçosa. Há sempre um desconforto. Mas já vemos os atletas no túnel. E o medo no olhar dos espanhóis, na mirada. E não é para menos. Mas agora é tarde, não dá para desistir. Tocam os hinos. Vai apitar o inglês Anthony Taylor. Tinha sido bom escolherem alguém sem interesses imobiliários em Espanha. Isto porque os ingleses ainda lá têm um rochedo. Início muito equilibrado, com boas oportunidades para ambos os lados. Foi também assim em São Mamed e todos sabemos como terminou. A Espanha pressiona muito. Diria que até demais, que não era preciso isto tudo. Mas Portugal responde à altura. Ui, que perigo! A Espanha podia ter marcado. Diogo Costa estragou a fiesta. Duas defesas seguidas que nos fazem pensar se num Espanha-Diogo Costa não iam a penaltis e ele ganhava por 3-0. Que guarda-redes! Parece de inteligência artificial. Vou tentar perceber se ele se hidrata nas pausas, porque isto chega a ser estranho. Nem de propósito, pausa para hidratação. No estádio ouve-se Macarena, bastante imparcial. Na pausa da segunda parte, em princípio, vai tocar que é Viva a Espanha. Devem pensar que partilhamos a eletricidade e a música também. Recomeça a partida. Diogo Costa hidratou-se, portanto é real. Ou então foi para arrefecer o CPU. Partida novamente distribuída, com boas oportunidades para ambos os lados. Ronaldo esteve perto, no menos deslumbra. E agora Lamine Yamal desperdiça. Já está com 18 anos, a poucos dias de fazer 19. Tem sorte de não ter de passar por Nuno Mendes para os completar, pois ficava com 18. O sonho de Ronaldo. Que idade tens? 18. Uma espécie de 25 de Abril sempre. Intervalo agora. Devem estar todos no estádio a ouvir Monserrat Caballé. E recomeça a partida, com o mesmo equilíbrio. Portugal com boas oportunidades, mas Espanha também. Podiam contentar-se com o ténis e deixar isto para nós. Sai Nuno Mendes com queixas. Vamos dizer que é gestão para o próximo jogo. Seja ele qual for, pode ser um amigável. Entra Nelson Semedo, é a primeira substituição na partida. Ninguém quer arriscar. Ou não queria, porque Espanha está a crescer. Pausa agora para hidratação e nunca mais dizemos mal delas, porque esta veio a calhar. Recomeça. Espanha com muito mais perigo. Portugal volta a mexer. 80 minutos. Estamos em dificuldades. Montenegro está no estádio, ele que liga Trump e troca base das lajes por outra pausa agora, sei lá, para comerem qualquer coisa. Calma, Luís, que é amarelo para o Bernardo Silva. O Trump que liga ao Infantino para isto ser um vermelho direto para o espanhol que sofre a falta. E gol. Gol de Espanha. Já depois dos 90 minutos. Só me apetece de palavrões e era por ordem alfabética. Mandava o fair play que Espanha tivesse aparecido com um treinador português, porque este merino já estaria naquela pausa para hidratação da qual não se volta. Mas vamos acreditar, Portugal. Ainda há hipótese. Grande perigo agora, com Bernardo Silva a cabecear por cima. Vamos lá. Ainda temos um livro. É o que nos resta neste Mundial, é este livro. Vamos lá. Não vamos. Fomos. Menos uma preocupação. Espanha segue agora para os quartos. Portugal já só tem de passar pela recepção para fazer o check-out. Luís Montenegro está a ser muito criticado por ter ido assistir a 3 dos 5 jogos da seleção portuguesa no Mundial. Também está a ser muito elogiado, mas neste caso apenas por Hugo Soares, que diz que os sociais-democratas são do povo. Não há nada que grite mais povo do que ir até Dallas ver o Portugal-Espanha na tribuna. Naqueles ecrãs gigantes espalhados aqui pelas cidades, aí era só o clero e a nobreza. Nem todo o povo foi até Dallas. O que não foi, já está em Ibiza. Entretanto, calhou muito bem o Mundial ser daquele lado do Atlântico, porque o povo não sofre com o jet lag. Sofrer sofre, mas já se habituou por causa das horas a que se levanta para ir para a fila no centro de saúde. O povo vive em permanente jet lag, seja à consulta, seja à camioneta. E partidas no Texas é o seu dia-a-dia, pois é, mas em sentido figurado, onde o Texas fica no cacém. Talvez tenha sido isso que baralhou um Hugo Soares, que antes de criticar queques e dizer que o futebol é do povo, conseguiu dar como exemplo o jogo entre a Noruega e o Brasil, que contou com a presença da família real norueguesa. Também nada podia gritar mais povo. Felizmente o Luís está focado como sempre e não liga às críticas. Até vai continuar no Mundial, mesmo sem Portugal, agora está a apoiar Marrocos. É parecido, mal se percebe a diferença, é tudo encarnado. Montenegro já responde por Luís Farouk e meteu-se na lista de convidados daquele país. Se alguém lhe disser, mas o senhor não é o primeiro-ministro de Marrocos, muito menos o rei, responderá que não, mas é do Algarve, que é ali ao lado, não vamos ser picuinhas. Deixem o Luís apoiar, até porque estamos todos unidos pelas poeiras do Norte da África. E também vamos organizar um Mundial. Num derradeiro argumento, o próximo jogo de Marrocos é contra a França, portanto Luís lembrou que pode dar sorte, como deu enquanto amuleto de Portugal. Os marroquinos aqui ficaram um pouco confusos. Já é tradição as altas figuras do Estado português a brilhantarem estas competições com a sua presença. Dizem que vão apoiar. Os atletas ficam logo com outra motivação. Então aquelas visitas ao balneário depois do jogo, o que é que uma pessoa quer depois de ter corrido 15 km em 90 minutos? Abraçar um chefe de governo, claro, ou um presidente da República. Se não se arranjar, que seja o presidente do Tribunal Constitucional, qualquer um, eles querem muito é um abraço de alguém na lista do protocolo do Estado. E não se devia esperar pelo fim da partida, porque é muitas vezes a meio que mais precisa de sentir o apoio. Depois das pausas para hidratação, está na hora das pausas a meio do jogo para abraçar e tirar fotografias com altas individualidades. A água é muito importante, é vida, mas o abraço de um governante também e uma foto para as redes sociais. Se a ideia é apoiar, podem começar por deixá-los tomar banho em paz, por exemplo. Resta saber se nunca foram abraçar um alduxo, o atleta cheio de sabão. Está aqui o primeiro-ministro. Ah, como está, professor? Bem, desculpe com licença. Larguem-nos antes do jogo, depois do jogo e no almoço do palácio antes das viagens. Eles não querem. Têm estampado no rosto o sofrimento. Só não se atiram para o chão a gritar falta porque temem que no fim haja descontos. Todos aqueles chalamaleques com as altas figuras do Estado nos palácios e nos balneários, para os jogadores de futebol, são tão desejados quanto uma lesão na coxa. Nem vão acreditar. Aquele sistema de correção de provas consistia num fecheiro secreto que se imprimia na imprensa nacional Casa da Moeda. Depois era transportado por forças policiais até aos estabelecimentos de ensino para ser preenchido à mão pelos alunos, sendo posteriormente recolhido e novamente transportado por forças policiais até à imprensa nacional Casa da Moeda, agora para ser digitalizado e entregue a uma empresa misteriosa que escortejava então o documento e distribuía as postas pelos professores, sendo que algumas partes das provas eram corrigidas automaticamente. Esse sistema está a falhar. Excluindo toda a gente, quem é que podia adivinhar uma coisa destas? Ninguém. O ministro da Educação mais desanimado já não garante que a correção dos exames nacionais esteja concluída a tempo. O calendário pode ter de ser alterado e com ele as férias de professores e alunos. Parece chato, mas pior era estarem na praia e dar à costa uma garrafa com uma secção de uma prova lá dentro para corrigirem. O Ministério tinha desistido da informática e passado ao vasilhame. Ai, que disparado, como é que o Ministério metia uma secção de uma prova dentro de uma garrafa, atirava-a ao mar e ela ia por ali fora até à Praia da Fuzeta ao encontro da professora. Pois não sei, sei que pelo computador também não se estão a encontrar e isto não pode ser só criticar, também temos de procurar soluções. Apesar destes contratempos todos, Fernando Alexandre diz que temos de digitalizar porque não estamos no século XX. Tem razão, ainda falta. Não sei como é que as autoridades transportaram as provas manuscritas entre os estabelecimentos de ensino e a imprensa nacional, mas se foi a cavalo, então até estamos no século XV. Oxalá a digitalização tenha sido feita por monges copistas com penas de aves e tinta de sulfato de ferro em folhas de pele de cabra. O professor é avisado da chegada do pergaminho através de um mensageiro que toca uma corneta e depois corre até ao ministro Fernando Alexandre o Grande, digitalizador, e grita mais rua! Temos de apresentar este sistema na Web Summit. Faz num computador, imprime, preenche à mão, digitaliza, parte em 5, manda para o galheiro, ninguém vai de férias. Se era só para dizerem que tinham digitalizado, isto apesar de ainda não existir um sistema fiável e verdadeiramente digital, então corrigiam as provas normalmente, como no século XX, e depois então, já com os alunos todos avaliados da Silva e tudo a descansar, digitalizavam. Nem era preciso gravar, era só digitalizar porque é moderno. Já digitalizei, pronto, estamos de volta ao século XXI. Ai que alívio! Estava a ver que tinha de voltar a comer com as mãos e a lavar-me de 15 em 15 dias. Entretanto, sem surpresa, já querem todos a demissão do Ministro da Educação. Digitalizada, naturalmente. Não fazem a coisa por menos. Nem esperam para ver se, desligando e voltando a ligar o sistema, ele começa a funcionar. Ainda começada, também há quem não queira. Mas é logo demissão. E muita sorte tem Fernando Alexandre o Grande, digitalizador, por não estarmos mesmo, apesar de parecermos, no século XV. Revolta em Almada. Há diversas zonas do concelho sem água. As populações estão exaltadas e em fúria, o que só agrava a situação. Transpiram ainda mais e ninguém sabe quando vão poder voltar a entrar num duche. Se o problema é falta de água, o protesto deve ser por e-mail e em poucas palavras. Devemos cessar todas as atividades que promovam a sudorese. Se for organizada uma manifestação, nesse caso mandamos lá alguém. Este serviço já devia existir nas plataformas digitais. O Uber vergonha. Estamos num sofá e chamamos alguém para se revoltar por nós. Metemos o local e o que pretendemos. Corte de estrada, arremesso de objetos. Aqui devemos selecionar o tipo de objetos. Há vidro, pau e plástico. Temos também a altercação, o fogo em caixotes de lixo e até podemos dizer se no fim queremos ser detidos pelas autoridades. Nós não, o rapazinho, mas por nós. Há ainda um espaço para as frases que queremos que o rapazinho vocifere. Antes disso, a população deve pensar se que é mesmo barafustar, porque aparentemente a Câmara também foi apanhada de surpresa. Iam jurar que isto estava tudo ligado às montanhas na Suíça. Podem ter sido os russos que rebentaram com qualquer coisa, que eles às vezes vão aos pipelines. Pensaram logo. Depois também culparam os Estados Unidos, porque chegou a correr, salvo seja, desculpem que parece mal, chegou a dizer-se, assim é que é, que a água estava toda presa no Estreito de Hormuz. Ele quer a costa da Caparica, gritou então à autarca e mandou pôr a polícia municipal. Principal prontidão. Estão revoltados como toda a gente lá na autarquia, claro. Também foram educados segundo o princípio de que a água não se nega a ninguém, a não ser que seja o Roberto Martínez, que leva sopa. Agora é muito fácil falar, mas quem é que ia dizer que o consumo de água aumentava com o tempo quente, nomeadamente uma onda de calor ou duas? Quem? Quando está calor, que se saiba, aumenta o consumo de rosé e de sangria. Isso não faltou. Até se está a estragar por andar tudo com esta obsessão com a água. Mas pior, quem é que ia dizer que se o consumo aumentasse, aquelas reservas que não davam sequer para saciar um camelo bebé não iam ser suficientes? Não se pode exigir tudo aos políticos. Não há água, mas há ar, por exemplo, e sol, e areia. Olhem, faltava areia nas praias e foi reposta a tempo da época balnear. Já agora, porquê é que não se toma um banho de areia? É esfoliante, poupa-se na água e nos cremes. Mesmo nestas situações, é preciso ver o copo meio cheio, ou melhor, salseja, que isto também parece mal. É preciso ver o lado positivo, queria eu dizer. Com isto tudo, a Almada pode ter dado um banho de realidade aos seus munícipes. É que, segundo José Luís Carneiro, por acaso secretário-geral do partido que governa aquela autarquia, os problemas no abastecimento de água em Almada poderão ocorrer muitas vezes no futuro noutras regiões do país. Querem ver que não tarda também temos de ir tomar banho à Espanha?

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0: Há um gesto que conhecemos bem. O nosso dedo a fazer scroll. Um vídeo, outro vídeo e, de repente, um par de calças. Um clique e já está. Comprado. Não saímos da aplicação, qualquer uma delas. Não fomos a nenhuma loja. Não estivemos à procura de nada. E, no entanto, o produto veio ter connosco. E nós comprámos antes de perceber se realmente queríamos comprar aquilo. Chama-se Social Commerce e chegou a Portugal em junho de 2026, quando a TikTok Shop abriu as portas no mercado nacional. Espanha já tinha o serviço desde 2024 e foi exatamente por ali que a Salsa Jeans entrou, antes de todos, antecipando uma tendência que o resto do mercado português ainda não estava a ver. A minha convidada é Mara Carvalho, diretora digital da Salsa Jeans, a marca portuguesa do grupo Sonai, que fechou 2025 com 200 milhões de euros em vendas, está presente em 50 países e que apostou na TikTok Shop como próxima fronteira do comércio digital. A pergunta não é muito simples, mas é muito direta. O que é que acontece ao consumidor quando esta fronteira entre entretenimento e compra desaparece? Bem-vinda.
1: Olá, muito obrigada pelo convite. O que é que acontece? Acho que é uma nova forma de consumir, é uma nova forma dos consumidores descobrirem produtos, e aqui eu acho que é também uma componente muito comportamental, digamos assim, no cliente, em que ele já não consegue distinguir onde é que está...
0: Onde é que está a diversão?
1: Onde é que,
0: não é?
1: Onde é que está a se entreter, digamos assim, onde é que está a ser impactado por produtos, impactado por marcas? E eu acho que esse é um dos grandes trunfos aqui do social commerce, que é quando estas barreiras desaparecem e a compra fica super natural e sem fricção para o consumidor.
0: Indo contra aquilo que é o objetivo da tua marca, não é? E no fundo o teu objetivo profissional, tu estás a seduzir ainda mais as pessoas. Estás a facilitar o processo. Isso é bom, mas ao mesmo tempo não estimula demasiado o consumo?
1: Eu acho que esse é a mudança de comportamento de consumidor que nós vemos. Não só no caso da Salsa, no caso da Salsa Jeans, mas em todas as marcas. Isso, para mim, foi o que eu assisti ao longo dos últimos anos e meses e tudo mais, foi essa mudança, que é antes as pessoas tinham necessidades, os consumidores tinham necessidades, eu precisava de umas calças, precisava de umas sapatilhas, ia procurar onde é que as podia adquirir. Agora com o social o comportamento mudou. Ou seja, eu se calhar nem sequer sabia que tinha essa necessidade, mas o próprio entretenimento, como dizias, o próprio scroll, os próprios conteúdos que as pessoas absorvem nas redes sociais, criam esta necessidade que antes não existia.
0: Isto aumenta ou diminui o papel dos influenciadores? Porque os influenciadores tinham aqui um papel quase determinante nesse processo. Talvez não estivesse a precisar daquelas calças, mas porque vejo uma influenciadora falar sobre aquelas calças e que me faz sentir vontade de também ter aquelas calças, acabo por ir procurá-las. Agora já não preciso de as procurar. Elas vêm ter comigo, não é? Isto é um estímulo, ao mesmo tempo que também transforma aqui o papel do influenciador digital?
1: Totalmente. Os influenciadores já têm um papel muito relevante, ainda mais no setor onde a Salsa está presente, no setor da moda. Eles têm um papel de influenciar, um papel de gerar tendências, um papel de fazerem com que alguns produtos ou alguns estilos vinguem mais do que outros. A componente social só alavancou ainda mais o papel deles, pronto, e agora falamos de influenciadores, falamos de criadores de conteúdos, que também são coisas diferentes e que cumprem papéis diferentes no social
0: também.
1: Commerce e as próprias celebridades. Aqui o que eu assisto ao longo dos últimos anos e a evoluir a uma velocidade cada vez maior é uma mudança na perspectiva do consumidor de onde é que está a confiança. Isto é um ponto que trabalho muito também com as minhas equipas internamente, em que hoje em dia por vezes já não é tão relevante o que uma marca diz, mas o que dizem sobre ela. E aqui a componente dos influenciadores, dos criadores de conteúdos, até dos próprios consumidores em si, nas redes sociais, diz muito sobre isso. Uma marca pode criar os melhores anúncios, construir as melhores narrativas, acrescentar todo o storytelling que consegue para que os seus produtos também se destaquem. Mas o que vemos hoje, a questão da confiança, aqui eu acho que muda mesmo o papel na mente do consumidor e na perspectiva do consumidor. O que antes nós olhávamos para o que queríamos consumir e olhávamos para uma tipologia de produto e era muito relevante aquilo que as marcas diziam, ou seja, se era um produto de qualidade, se cumpria aquilo que nós precisávamos e que não. Hoje em dia, e quando estamos na esfera das redes sociais, cada vez mais é mais relevante o que pessoas que nós seguimos, que são os chamados influenciadores ou as celebridades, ou até os próprios criadores de conteúdo.
2: Ou até anónimos que falam sobre algum produto nas redes sociais.
1: O fenómeno dos criadores de conteúdo, ou seja, que efetivamente estão nas redes sociais, somos todos, alguns mais profissionais do que outros, mas que eles efetivamente criam a mensagem, criam o storytelling também que a marca quer, que a marca tem nas redes sociais. E essa componente, eu acho que é aqui onde estamos a assistir à maior transformação, que é o peso que isto tem para o consumidor final. Que cada vez mais, estes influenciadores, estes criadores de conteúdos, o que dizem alcança muito mais pessoas, alcança milhares de pessoas comparativamente ao que uma marca diz, e a credibilidade com que o fazem,
2: no fundo estás
1: assim,
2: a falar de reputação de marca, não é? Hoje em dia, num contexto digital em que todos temos voz e que todos podemos expor os aspectos negativos de uma marca ou alguma ação negativa da marca ou algum produto defeituoso da marca, neste contexto a questão da reputação sobrepõe-se a tudo o resto. Como é que vocês constroem e vão construindo, porque não se constrói de um momento para o outro, como é que se vai construindo e mantendo a reputação de uma marca em contexto digital?
1: Aqui nós vamos evoluindo também, à medida que o consumidor evolui e que as tendências evoluem, a nossa marca também vai evoluindo nesse sentido. Não ficamos presos ao que era a forma mais tradicional de comunicar e de chegar ao cliente. Tentamos também no nosso mix de comunicação trabalhar todos estes ângulos, porque sabemos que isso é o que constrói a reputação da marca como um todo, mas cada vez mais estamos a trabalhar também com estas pessoas, com estes influenciadores, com estes criadores de conteúdos também para nos ajudar e também fazerem passar aquilo que é a nossa proposta de valor, o nosso produto mais relevante ao consumidor final e explicá-lo pelas palavras deles, não é? Porque a percepção do outro lado é muito mais imediata, é muito mais facilmente absorvida se for alguém que eu sigo, alguém com quem eu me identifico, alguém com quem eu olho com que eu quero ser, que eu quero ser essa pessoa, se for essa pessoa a seguir-me, a dizer-me, versus ser uma marca a dizer.
2: Vocês ainda fazem publicidade?
1: Ainda fazemos. O mix está cada vez mais diferente. Já fazemos muito pouco que não digital, porque aí percebemos que efetivamente é como conseguimos chegar a um público mais diversificado, e o retorno é mais imediato, mas ainda fazemos. Cada vez mais introduzimos este novo tipo de comunicação, porque também vemos resultados nisso, mas ainda utilizamos os canais digitais tradicionais e alguns também canais mais tradicionais, como a imprensa e assim, porque ainda tem um cunho muito ligado à moda.
2: Sim, mas para quem nos está a ouvir, que tipo de... Tu falaste em canais tradicionais digitais. De que é que estás a falar?
1: Da comunicação original digital.
2: Ou seja?
1: Aqui eu estava quase a fazer... O paralelo entre uma comunicação digital, que são as comunicações da marca, o YouTube, o vídeo institucional da coleção da marca, os banners, como estavas a dizer, em muitas páginas, ainda acabamos por fazer isso. Cada vez mais estamos a introduzir aqui novos tipos de comunicação, como é a questão dos criadores de conteúdo, a questão dos influenciadores, que fazem com que a nossa marca tenha um tom de comunicação mais ajustado e diferenciado, que também nos permite chegar a públicos bastante, bastante distintos.
2: Como é que vocês trabalham com os influenciadores? Ou seja, o influenciador tem a sua voz, tem a sua personalidade, tem as suas características. Vocês vão ao encontro de influenciadores, criadores de conteúdo que muito bem possam representar também os vossos valores e a personalidade da vossa marca. Obviamente que aí tem de haver um match, mas depois como é que se processa? O que é que vocês fazem com eles? Entregam o briefing e eles criam o conteúdo? Entregam o produto e eles fazem o que querem? Como é que isso se processa? Ou seja, eu estou a pôr-me no lugar do ouvinte, da pessoa que vai agora sentada no carro, provavelmente com um par das vossas calças vestidas, e vai a pensar: querem ver que eu já fui impactado por um influenciador sobre esta marca e nem me dei conta disso?
1: Nós selecionamos muito cuidadosamente os influenciadores com quem trabalhamos, pela razão também que estavas a dizer. Têm que ser pessoas que, de alguma forma, os seus valores, o modo de vida, o que passam, digamos, para as suas comunidades que os seguem, seja similar àquilo que nós também representamos. E esse ponto para nós é muito importante. Rejeitamos algumas colaborações, andamos mais ativamente atrás de outras. É um meio muito muito complicado.
2: Uma campanha para vocês.
1: É um meio muito complicado porque há muita gente, há influenciadores e criadores de conteúdos muito bons, há outros que querem ser muito bons e que depois também acabam por tentar trabalhar também com marcas também que os ajudem, e nós tentamos trabalhar nos dois eixos. O que também é uma estratégia que seguimos, e essa sim somos muito... trabalhamos muito nesse sentido, é criar parcerias mais de longo prazo. Ou seja, que não seja quando escolhemos os influenciadores com quem trabalhamos, quando escolhemos também os criadores de conteúdo, que neste caso pessoas com menos, com redes, digamos, menos, mais pequenas, mas queremos que seja uma relação de longo prazo. Não queremos fazer uma campanha, um conteúdo e depois passar logo para outro, porque também...
2: No fundo, querem ter embaixadores.
1: Sim, queremos ter essa ligação. Uhum. Porque quando um influenciador nos sugere à sua comunidade, queremos que seja natural.
2: Que o faça de forma natural.
1: Sim,
2: não é?
1: E embora seja parcerias pagas, como acredito que todos os utilizadores saibam disso, os próprios influenciadores em si também têm requisitos, ou seja, também aceitam algumas marcas, rejeitam outras marcas, e no nosso caso nós queremos ter essa ligação com eles e essa...
2: uma relação estável, no fundo.
1: Sim, e que eles sejam utilizadores dos nossos produtos.
2: Era isso que eu ia perguntar.
1: Que não seja só...
2: Há momentos de campanha, mas seguramente também existirão outros momentos em que eles aparecem, e aqui estamos a falar de roupa, não é? Em que eles aparecem como peças de roupa da vossa marca, paralelamente à
1: Exatamente.
2: Campanha, ou depois da campanha.
1: E normalmente esses são aqueles que nos funcionam melhor. Melhor, que são aqueles que... vêem em nós, efetivamente, uma marca que eles usam no dia-a-dia. Claro que têm aqueles conteúdos
2: específicos, com objetivos,
1: que se vê que estão, efetivamente, sim, a promover a marca e a divulgar a marca, mas depois nós aparecemos tão naturalmente na vida deles, porque consomem os nossos produtos, gostam dos nossos produtos, seguem a mesma imagética, digamos, da marca, e esses conteúdos às vezes ainda nos funcionam melhor porque têm essa componente orgânica que, quando o consumidor está a ver, ele quer é isso, não é? Quer é entrar no dia a dia, quer entrar
2: sim,
1: na...
2: Sim, sim, viver sim. aquilo com aquela pessoa. Eu tenho aqui uma outra questão para ti, porque cada vez mais também se vê que influenciadores ou criadores de conteúdo acabam por fazer eles próprios campanhas que são campanhas de publicidade, na verdade, não é? Fazem essas campanhas por eles próprios. Ou seja, vocês entregam o briefing e eles depois criam o conteúdo, que é um conteúdo claramente promocional, assumidamente promocional, com retoques e retoques

0: e de notoriedade a pública. O que vemos agora é efetivamente a ascensão destes, que por norma são pessoas mais jovens, mas que também já apanhamos pessoas menos jovens, em que veem efetivamente na geração de conteúdo, que já o faziam a título pessoal, porque já são heavy users de redes sociais, veem uma forma também de conseguir
1: rentabilizar o tempo e o investimento.
0: Às vezes até só pelo produto, e aí recebemos alguns contactos
1: fazem o conteúdo em troca de produto.
0: Fazem proativamente um conteúdo, nos enviam a dizer: eu gostava de colaborar convosco, se me enviarem produto eu posso fazer mais conteúdos. Ou seja, nem é uma, às vezes no início não é uma relação de receita, ou seja, que efetivamente queiram fazer daquilo uma profissão, ou queiram fazer daquilo uma forma de sustentarem, digamos assim.
1: Bom, é uma
0: forma,
1: calças,
0: é isso, é uma forma de terem acesso a uma vasta gama dos nossos produtos sem pagarem por eles.
1: Então agora tenho aqui uma pergunta um bocadinho mais difícil. Estamos a falar de pessoas que, mesmo que seja apenas para ter acesso ao produto e enriquecer os seus conteúdos, no fundo também quase que são vendedores. Uhum. Não é? Nesta relação com... Vou fazer aqui uma pausa para explicarmos à audiência qual é a diferença entre um influenciador e um criador de conteúdo, na vossa perspectiva. E números. Não precisas dar exemplos, mas pelo menos com números para sabermos de que estamos a falar.
0: A diferença para nós, um influenciador é alguém que já tem uma comunidade. Pode ser pequena, pode ser grande, isso depende do
1: como
0: nicho,
1: é que
0: às vezes,
1: com as taxas de engagement?
0: Sim, depende de onde queremos chegar e a que públicos queremos chegar, porque quando queremos chegar a alguns nichos, sabemos que os influenciadores aí também têm menos alcance. Quando queremos algo mais abrangente, já têm maiores alcances. Mas esses são os influenciadores, são aqueles que efetivamente, ao trabalharem connosco, estão a projetar a nossa marca na comunidade que os segue. E depois temos os criadores de conteúdos, que aí, com uma lente totalmente diferente, aí são um grupo de pessoas, normalmente mais alargada, trabalhamos com uma pool um pouco mais alargada, que criam conteúdos para nós próprios também alavancarmos na comunicação, ou seja, para conseguirmos passar ao consumidor final uma utilização orgânica de dia-a-dia, familiar, algo que eu possa ver nas redes sociais e me identifico diretamente. E este tipo de conteúdos combina com aqueles, estando a falar de uma empresa de moda, mais editoriais, mais aspiracionais, que sabemos que um consumidor não olha para aqueles conteúdos e se identifica logo no meu dia-a-dia, ou seja, é mais um aspiracional. Estes criadores de conteúdos dão-nos essa mais-valia em termos de conteúdos para usarmos nas redes sociais. Por isso eles têm propósitos muito diferentes.
1: Algumas destas pessoas recebem uma comissão por aquilo que vendem?
0: Há muitos modelos e trabalhamos com vários modelos diferentes. Na componente dos criadores de conteúdos é mais fácil, porque aí, e se calhar levando um pouco para o ponto com que introduziste o TikTok Shop, eu acho que aí vai criar efetivamente uma revolução neste mercado.
1: TikTok Shop, os criadores são vendedores.
0: Os criadores são vendedores e a própria plataforma em si tem esses mecanismos já criados, em que as marcas podem introduzir na sua comunicação de uma forma muito mais facilitada. Eles têm a sua própria pool, digamos assim, de criadores de conteúdos que pertencem a uma academia, que eles treinam, que eles formam, que eles recrutam, digamos assim, e as marcas depois só têm que, dentro dessa pool, selecionar aqueles com que acham que efetivamente vão fazer mais fit com a marca, e nessa facilidade, digamos assim, de ligar marca a criador de conteúdo, é onde eu vejo que haverá o exponenciar da utilização destes.
1: O que é que muda nesta vossa relação de marca com um influenciador / criador de conteúdo quando ele passa a ter um interesse financeiro direto na venda?
0: Aí passa a ser um vendedor, como dizias, ou seja, passa a ser mais uma figura, neste caso,
1: ou seja,
0: digital.
1: Abandonamos um bocadinho a ideia da comunicação e concentramos-nos mais na venda, não é?
0: Sim. Até os próprios conteúdos são diferentes. Ou seja, quando entramos nessa

0: quando entramos nesse âmbito, um influenciador ou um criador de conteúdos para gerar mais engagement e para gerar mais notoriedade, o tipo de conteúdo é muito diferente. É mais artístico, é mais cuidado, assenta muito mais em, se calhar, fotografia e, ou um vídeo muito, muito mais trabalhado. Quando entramos na componente dos criadores de conteúdo como vendedores ou como pessoas digitais que nos ajudam a chegar a outros públicos, os conteúdos já são mais similares a uma venda, mais similares a como é que eu apresento um produto, por exemplo, se eu estivesse na minha loja, se eu tivesse no meu espaço de venda, físico, e um cliente entrasse pela loja, como é que os nossos colegas, não é, que estão nas lojas, os nossos assistentes de loja, como é que eles explicam um jeans a um cliente? O que é que argumentos é que usam para incentivar a compra e para os fazer comprar aquele produto? Nesta componente, quando entramos em linha de conta com que eles vão receber uma percentagem das vendas que conseguirem, o discurso aí é muito diferente. É muito mais comercial, é menos aspiracional e mais transacional, se é que posso
1: mais
0: dizer, nesse sentido. É dizer os benefícios da peça, o que é que ela faz, o que é que ela não faz. Falar dos descontos, promoções, o que é que pode ser ali a mais-valia de adquirir neste momento, pois é uma coisa muito imediata, ou seja, como falavas, esta parte do entretenimento leva logo a uma venda, leva logo a um clique, por isso tem que ser uma mensagem muito, muito rápida e muito explicativa para quem está do outro lado querer comprar aquele produto.
1: O que é que a vossa experiência em Espanha vos diz sobre esta tendência, esta mudança na abordagem? O que é que já aprenderam sobre isto? E no fundo, o comportamento do consumidor também.
0: Sim, estamos numa fase total de descoberta, mesmo isto que eu estava a referir da tipologia de conteúdos, para nós está a ser uma descoberta todos os dias.
1: No fundo, vocês transportam a loja para o TikTok.
0: E numa primeira abordagem fomos um pouco por o caminho de transportar o que nós já fazíamos em social media, em redes sociais, para esta componente mais de e-commerce, de e-commerce, digamos, nas redes sociais.
1: E-commerce, mas dentro da rede social. Só para fazer aqui um paralelo, pode haver aqui alguma confusão. Isto já existia no Instagram, só que obrigava a mais passos, não é?
0: Sim, no Instagram ele existia, e aqui há uma grande diferença entre mercados. Por exemplo, se formos falar nos Estados Unidos, o Instagram lá já funciona um bocadinho mais àquilo que nós achamos que é aquilo que é o TikTok Shop agora, que a compra já está totalmente integrada, já conseguem dentro do Instagram finalizar a compra. Na Europa isso nunca vingou, digamos assim. Ainda esteve durante uns curtos meses, mas depois acabaram, a Meta acabou por retirar, mas já existia no Instagram. O TikTok só exponenciou isso, uma rede com um crescimento muito rápido, muito mais rápido do que o Instagram teve quando surgiu, e alavancou começou por categorias que eram muito fáceis de converter. Começou pela parte da cosmética, começou os primórdios, pelo menos aqui na Europa, das marcas que melhor resultaram em termos de TikTok Shop, são marcas mais associadas à cosmética, que é uma compra fácil e uma compra por impulso.
1: E também não é
0: muito. Sim,
1: quer dizer,
0: e o investimento não é muito.
1: Alguns produtos são muito caros, mas maior parte
0: são esses.
1: Sim, consegue-se com um pequeno investimento ter um grande prazer, sim, não é?
0: E agora nós estamos um bocadinho a tentar aprender com isso, que é como é que criamos esse desejo num produto que, embora, ou num setor que, embora possa ser por impulso, no caso da salsa já é um bocadinho mais ponderado, não é? Já não é uma compra de baixo valor, já é em alguns casos para algum tipo de consumidores um investimento considerável. E estamos na parte dos criadores de conteúdos a perceber quais é que devem ser os argumentos para efetivamente influenciar essa compra. Começamos na componente de tentar trazer o que era a nossa comunicação de social media, mais de inspiração, mais de tendência, e aplicar-lhe só essa facilidade, digamos, da compra, não é? Que em dois cliques estaria a compra finalizada. Não conseguimos ainda ter resultados muito palpáveis nesse caminho. Agora estamos efetivamente com uma abordagem um bocadinho mais comercial, um pouco como eu estava a dizer, de pegarmos, traduzir a venda que fazíamos fisicamente, digamos, para o universo digital, e vemos aí um engagement mais orientado para a conversão.
1: Mara Carvalho é a diretora digital da Salsa Jeans, a pessoa que decidiu que uma marca portuguesa de jeans devia estar na TikTok Shop antes do TikTok Shop sequer existir em Portugal. Continuando no que estavas a dizer, a maior parte das pessoas não sabe como é que isto funciona. Ou seja, na verdade nós estamos a falar de entretenimento que vende, não é? E há aqui uma questão. O utilizador entrou para se distrair, eventualmente até para se informar, porque também temos esse tipo de conteúdo. Será que entrou para comprar? Ou seja, quando é que isto deixa de ser uma oportunidade e passa a haver aqui algum tipo de manipulação?
0: Não colocaria a palavra manipulação.
1: É muito forte.
0: A meu ver, acho que é muito forte.
1: Então,
0: os consumidores, quando estão nas redes sociais, acho que estão à procura um bocadinho desse entretenimento e de descobrirem, de estão à descoberta, de ver o que é que acontece, o que é que há de novidade, o que é que as pessoas que seguem, neste caso sejam influenciadores, sejam amigos, o que é que estão a fazer, o que é que estão a usar, falando aqui na componente da moda. E isso, não usaria a palavra manipulação.
1: Vou pôr isto noutros termos. A maioria das pessoas que compra pelo TikTok não sabe como funciona o TikTok e, portanto, não sabe que aquilo que lhe está a aparecer foi uma sugestão de um algoritmo. E, portanto, também provavelmente não sabe que há uma comissão que está a ser paga ao consumidor. Por isso, não sabe que a compra foi, em grande medida, decidida por uma máquina.
0: Acho que já sabe. Nos dias de hoje ele já sabe. Ainda mais no TikTok Shop. Nisso eles são bastante transparentes e aparece lá a menção que efetivamente aquilo é uma parceria paga e que quem está a apresentar aquele conteúdo está a ser remunerado por isso. Mas por outro lado, também quando, e se calhar fazendo esse, um bocadinho esse paralelo, quando hoje nós vamos a um shopping, entramos numa loja, aquele colaborador também está a ser remunerado pelo que me está a apresentar e por aquilo que me está a sugerir como produtos aqui.
1: Mas a loja não vem cá fora ao corredor. No caso do TikTok, nós estamos no corredor e as coisas vêm ter connosco. No caso do centro comercial, nós vamos no corredor e tomamos a decisão de entrar na loja A ou B.
0: Sim,
1: aqui nós não decidimos que é o conteúdo A ou B que nos aparece.
0: Nas redes sociais eu acho que o consumidor tem um pouco esse poder, na medida em que, e aqui falando dos algoritmos, que é sempre algo bastante difícil de descortinar, mas que funcionam na sua essência desta forma, eles vão apresentar o conteúdo que o cliente, e o tipo de conteúdo, e o tipo de produto, e o tipo de abordagem que o consumidor mais consumir. Ou seja, se eu consumi aquele conteúdo, se eu fiquei.
1: Se eu procuro
0: para ver,
1: muitas calças, se eu tenho muito interesse em calças, em jeans e jeans azuis escuros,
0: é isso que me vai aparecer. Por isso, há aqui algum poder na mão dos consumidores, porque. E fazendo, se calhar, duas coisas
1: então,
0: completamente contrárias.
1: Nós só conversamos, como estamos a fazer agora, sobre jeans azuis escuros e depois esse conteúdo é-nos sugerido nas redes sociais.
0: Aí supostamente.
1: Aí já não há controle do
0: não funciona assim.
1: Não é?
0: Supostamente não funciona. Não funciona assim.
1: O nosso programa está cheio de ruídos. Os telemóveis caem.
0: Estão vivos. Supostamente não funciona assim. Terá sempre que haver uma componente digital. Agora, se me disserem, quando falamos no WhatsApp ou escrevemos no WhatsApp, aquilo depois tem repercussão, aí já existe uma pegada digital, não é só o falarmos.
1: Então vamos por outro caminho, vamos tornar isto mesmo técnico. O facto de estarmos as duas, por acaso não é muito tempo, mas se estivéssemos mais horas a partilhar o mesmo espaço, alguns algoritmos assumem que há um potencial interesse entre nós, seja ele de que natureza for. E o facto de partilharmos a mesma localização torna-nos próximas. E o que acontece imediatamente é que, se já formos amigas ou se nos seguirmos mutuamente no Instagram, por exemplo, e já não virmos conteúdo uma da outra há algum tempo, o que é certo é que horas depois de termos estado juntas, isso vai aparecer. E portanto, não sejamos ingênuos, não é? Não sejamos ingênuos, porque há uma rede de influência e há uma leitura muito concreta do que acontece atrás das aplicações, não é? E o que acontece nos nossos telemóveis, que tem a ver com as localizações, que tem a ver com as interações que fazemos. E portanto, inevitavelmente, há aqui uma influência muito clara de algoritmos que a maior parte de nós ainda não tem como controlar, nem tem essa noção, e isso é uma vantagem para vocês. E agora eu vou falar de uma outra coisa que é também aparentemente uma vantagem para vocês e que tem sido um grande sucesso mundial, que é o live shopping, ou seja, transmissões em direto com a possibilidade de comprar em tempo real. Isto tem crescido no último ano. Para uma marca como vocês, o que é que este live shopping, ou seja, fazer uma live, consegue fazer que os vídeos gravados não conseguem?
0: Nós nesse... E aqui falando da minha experiência mais na Salsa, nós ainda não fizemos esse tipo de conteúdo, ou seja, não...
1: Mas planeiam ou para já
0: ainda
1: não?
0: Ainda não, porque ainda não conseguimos perceber qual poderá ser a mais valia.
1: Então vamos voltar às lojas. Vamos voltar às lojas, porque vocês têm mais de, corrijo-me se estiver errada, 180 lojas?
0: Sim, espalhadas pelo mundo.
1: Espalhadas pelo mundo, e também estão em lojas multimarca. Ora, o consumidor pode hoje comprar com dois cliques sem sair do sofá. Já nem tem de ir ao vosso site. O que é que a loja física ainda oferece que o digital não consegue replicar? Ou as lojas vão acabar?
0: Não, as lojas não vão acabar. Há muita gente diz isso há muito tempo, mas as lojas não vão acabar. Os canais servem propósitos diferentes
1: e pessoas diferentes.
0: E podem não ser só pessoas diferentes, mas momentos diferentes.
1: A mesma pessoa em contextos e momentos diferentes.
0: A mesma,
1: não é?
0: Pessoa pode perfeitamente, e no nosso caso nós temos indicadores disso, ou seja, mais de um terço da nossa base de clientes é aquilo que nós chamamos omnicanal, ou seja, eles tanto compram no universo digital como compram no universo da loja. E tanto utilizam as redes sociais como no processo de descoberta, ou seja, chegam ao nosso site através das redes sociais, como se for preciso, chegam à loja com uma imagem do Instagram ou do TikTok a dizer quero isto.
1: E quando chegam à loja, a maior parte vem através das redes sociais nos dias de hoje? Qual é a percentagem?
0: Isso é muito difícil de medir, por isso não consigo colocar números. Aí, de uma forma mais qualitativa, e não quantitativa, por não conseguirmos medir, é quando vemos, quando trabalhamos com os embaixadores, quando trabalhamos com os influenciadores, aí é quase imediato. Ou seja, fazemos uma grande campanha com alguém mais conhecido.
1: No site.
0: Sim, e aí, efetivamente, por um lado, vemos logo dois indicadores. O que essa pessoa estava a usar vira top de vendas, ou temos efetivamente os nossos colegas de loja a dizerem: olha, chegaram aqui com o telemóvel com aquela imagem a dizer que querem isto, isto e isto. Agora não é fácil medir, enquanto no digital nós medimos tudo. De onde é que ele veio, o que é que ele viu, o que é que ele clicou.
1: Mas eu estava a falar da loja online. As entradas para a loja online vêm sobretudo das redes sociais, ou as pessoas continuam a ir diretamente à loja?
0: Vem de dois. Continua a haver no caso da nossa marca, e se calhar falando em Portugal, muito aquilo que chamamos de tráfego direto, que são pessoas que efetivamente vão ao nosso site diretamente, mas que cada vez mais é preciso este push. Não usamos só redes sociais, usamos outros canais, outras formas de comunicar, como é o caso do email marketing, como é o caso também do WhatsApp. Portanto, não tendo uma rede social tão aberta, digamos, como as outras, mas também já é um canal de comunicação em que comunicamos com os nossos clientes diretos e isso também traz ligações diretas ao site, mas as redes sociais, nomeadamente o Instagram e o Facebook, são das nossas principais fontes de tráfego, porque são aí também onde nós mais diretamente conseguimos inspirar o cliente e criar
1: as tais relações, não é?
0: E o tal fator de desejo, que eu não vejo como manipulação, vejo como comunicação, como alguém olhar para um conteúdo, se identificar, dizer eu quero, e então clica para.
1: É no fundo como a montra da loja.
0: Que é exatamente como a montra da loja, que é como os anúncios de TV. Que as marcas já fizeram mais do que fazem hoje, quer como as revistas. O que agora é diferente é a rapidez. Numa revista, quando nós consultávamos, ainda mais aqueles editoriais de moda, nós víamos a revista agora e depois só íamos à loja ou íamos ao shopping passado 2-3 dias ou até no fim de semana. Agora tudo é mais imediato. Eu vejo, clico e decido se quero comprar ou não. No mesmo minuto, se for preciso.
1: Sim. A TikTok Shop chegou a Portugal há mais ou menos um mês. A Salsa Jeans já lá estava, embora do outro lado da fronteira, e estava a aprender. O que esta conversa com a Mara Carvalho deixa não é uma resposta sobre moda ou sobre tecnologia. É mais uma pergunta. Quando compramos um produto que não fomos procurar, num ecrã do qual não saímos, a partir de um vídeo que um algoritmo nos escolheu, quem tomou esta decisão? A resposta é importante, porque a literacia digital do nosso tempo não é apenas saber usar as ferramentas, é também perceber como as ferramentas nos estão a usar. Muito obrigada, Mara.
0: Obrigada a eu. Foi um prazer. 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
1: As regras de financiamento à compra de casa vão mudar no início do próximo mês. O Banco de Portugal já fez chegar aos bancos comerciais as novas regras a aplicar no crédito de habitação. No alinhamento do que já tinha sido anunciado pelo Governador, são mais restritivas. Afetam, especialmente, os mais jovens e os mais velhos. A taxa de esforço passa a ter um máximo de 45%. Atualmente, estava em 50%. Significa que a prestação que resultar do crédito concedido não pode ultrapassar 45% do rendimento líquido do agregado familiar. Na avaliação da taxa de esforço, a taxa de juros que é considerada no cálculo da prestação não é a taxa de juros contratada, mas sim a taxa em cenário de stress. Ou seja, aplica-se um agravamento de aproximadamente 2% sobre a taxa contratada. No cenário de stress, considera-se a taxa mais alta registada nos últimos 20 anos. Por exemplo, obter um crédito de 300 mil euros a 40 anos, até agora o rendimento familiar teria de ser igual ou superior a 3.500 euros. A partir de agosto, terá de ser igual ou superior a 4 mil euros. É um agravamento significativo. É caso para dizer que o que o Governo dá com uma mão, com a garantia pública para o financiamento a 100% para jovens, o Banco de Portugal tira com a outra. Também para os mais velhos, as condições serão agravadas. O Banco de Portugal deu indicações para os bancos considerarem uma desvalorização das pensões. Significa que quem quiser contratar um crédito cuja maturidade vá para além dos 70 anos de idade, terá muita dificuldade em conseguir aprovação. A desvalorização da pensão provocará o aumento da taxa de esforço. Como o Banco de Portugal reduziu o limite máximo da taxa de esforço, será mais difícil as pessoas com mais idade acederem ao crédito de habitação. São alterações que impactam no mercado. Mostram um ativismo político do Banco de Portugal, porque não há quaisquer sinais no mercado que justifiquem esta intervenção. Pelo contrário, Portugal tem uma taxa de incumprimento muito baixa, cerca de 1,4%, metade da Espanha e 0,5% abaixo da média europeia. Entraram no mercado, no início desta semana, os Ignato Certificados de Tesouro Série 5. São produtos de dívida pública dirigidos a forradores, especialmente concebidos para famílias e pequenos investidores. Têm uma maturidade de 10 anos e, só decorridos 10 anos, os investidores poderão resgatar o capital investido e os juros acumulados. Todavia, ao final do primeiro ano, poderão levantar o capital, mas com perda total de juros desde o último vencimento. Os novos certificados vão pagar uma taxa de juros entre 2,35% no primeiro ano e 3,35% no último. Apresentam uma taxa crescente para incentivar a manutenção destes títulos até ao fim do prazo. Ao contrário da série anterior, a série Poupança Valor, a série 5 já não contempla qualquer prémio em função da evolução do PIB. Em média, irão custar ao Estado 2,71% ao longo dos 10 anos. Distinguem-se dos certificados de aforro porque garantem uma taxa fixa, embora crescente, ao invés de estarem indexados à taxa Euribor a 3 meses. Os juros pagos sobre o capital investido sofrem uma retenção na fonte à taxa liberatória de 28%. O IGCP retém o imposto antes de pagar os juros. Por isso, a rentabilidade destes títulos traduz-se numa taxa média anual de 1,8%. O investidor pode optar pelo englobamento, se o IRS a pagar, apresentar uma taxa média mais baixa. Se considerarmos, como exemplo, um investimento de 1.000 euros aplicados nestes certificados, obteremos um rendimento de 19,5 euros por ano. em 10 anos, representará 195 euros. Considerando que a inflação esperada para 2026 ronda os 3%, a taxa de juro real será negativa. Por isso, talvez seja mais correto designar estes produtos como instrumentos de poupança ou aforro do que produtos de investimento. São dirigidos para quem tem aversão ao risco e, sendo títulos emitidos pelo Estado, oferecem grande segurança, mas com o ónus de uma rentabilidade baixa. Para o Estado, uma boa fonte de financiamento, financia-se a taxas equivalentes à taxa implícita, ou seja, ao custo médio da dívida pública e internaliza a dívida nacional, ficando menos exposto às alterações da conjuntura internacional. As contas da maioria dos municípios portugueses apresentaram em 2025 um excedente orçamental. No total, registaram um excedente de 492 milhões de euros, um acréscimo de 224 milhões face a 2024, ou seja, quase duplicou. Tem sido uma constante dos últimos anos, desde 2010 que as contas dos municípios têm apresentado excedentes orçamentais. Só há registro de duas exceções, que se verificaram em 2013 e 2021. A receita dos municípios tem crescido mais do que a despesa, impulsionada sobretudo pelo aumento de duas das principais fontes de receita. A primeira são as transferências à administração central. Registrou-se uma subida de 14,6%, representando 1,8 mil milhões de euros. A segunda resulta do acréscimo da receita fiscal. Subiu 13%, aproximadamente 529 milhões de euros. O impulso na receita fiscal deveu-se, sobretudo, ao aquecimento do mercado imobiliário e do turismo. Os municípios receberam mais 24% de IMT e mais 90% de taxa turística. A taxa turística aparece em grande destaque. Disparou para quase o dobro, passando de 94 milhões em 2024 para 174 milhões em 2025. O aumento da taxa turística decorre, naturalmente, da maior procura, embora em alguns casos, como Lisboa, seja resultado apenas do aumento da taxa. Mas na abordagem a esta receita surge uma dúvida. Por que razão as grandes plataformas de alojamento local, como a Airbnb, não pagam qualquer imposto sobre o rendimento que obtêm em território português? Recebem comissões entre 15% e 20% de cada reserva. Os proprietários pagam IRS ou IRC, mas as plataformas não pagam nada. O alojamento está fisicamente em Portugal. A atividade económica ocorre em Portugal. É em Portugal que se sentem os efeitos do turismo. Mas como têm sede em outros países, estão dispensadas de pagar imposto em Portugal. A Airbnb presta os seus serviços na Europa através de uma empresa sediada na Irlanda. A Booking opera através da sua sociedade nos Países Baixos. Os impostos são pagos nesses países, mas os efeitos sentem-se em Portugal. Percebe-se que existem acordos para evitar a dupla tributação, mas no caso do alojamento local, tem de ser repensado. Porque é no país de destino que impactam o aumento dos custos, nomeadamente a recolha de lixo, a higiene urbana, os transportes públicos e em múltiplas áreas da vida cotidiana. Estamos a falar de uma receita anual de 700 milhões de euros que não é objeto de qualquer tributação. É, claramente, um tema que tem de ser repensado. A Presidente do Banco Central Europeu, Christine Lagarde, voltou a admitir em declarações à Reuters a possibilidade de antecipar a sua saída da presidência do BCE para participar no debate político das eleições presidenciais francesas. Não assumindo uma possível candidatura presidencial, ficou a ideia que tentará explorar esta possibilidade. A possível saída abrirá um processo de escolha do novo presidente do BCE, mas, mais do que a personalidade que virá ocupar o lugar, é importante definir o perfil que se pretende, ou seja, que liderança é necessária para mudar o ciclo do Banco Central Europeu. O impacto das opções do BCE no desenvolvimento económico da zona euro é muito forte. Comparando as duas últimas lideranças, a de Mário Draghi com a de Christine Lagarde, encontramos diferenças que retratam bem o impacto que as opções do BCE têm na economia europeia. Mário Draghi optou por uma política mais expansionista, de impulso à economia, de taxas baixas para estimular a produção e o crescimento. Christine Lagarde tem tido uma política inversa, mais conservadora, com taxas mais restritivas, com foco no controle da inflação. Na liderança de Mário Draghi, o crescimento médio do PIB na zona euro foi de 1,8% ao ano. Com Christine Lagarde, foi de 0,9, precisamente metade. Naturalmente que há muitas variáveis na equação e não se podem fazer comparações sem considerar os respectivos contextos, mas ambos passaram por situações especialmente críticas. Mário Draghi teve de enfrentar a crise das dívidas soberanas e Lagarde a pressão inflacionista com as duas guerras, primeira guerra à Ucrânia e depois a guerra ao Irão. Por isso, será inevitável um debate aceso sobre o perfil do próximo presidente do BCE. E será um debate especialmente importante, porque a União Europeia está estagnada, refém da sua própria burocracia, apresenta-se sempre reativa, corre atrás dos acontecimentos, ao invés de os promover. A Europa precisa de arrojo e de coragem. Terão de ser estes os atributos do assessor de Christine Lagarde. O Fundo Monetário Internacional, vulgo FMI, sentiu necessidade de lançar um alerta sobre a euforia que está a afetar o mercado quanto à expectativa sobre o crescimento das empresas envolvidas na produção de inteligência artificial. O FMI considera que a inteligência artificial está a assumir um papel cada vez mais relevante na economia mundial, nomeadamente ao impulsionar o investimento, a produtividade e o crescimento. Contudo, avisa que o excesso de entusiasmo poderá gerar expectativas exageradas nos mercados financeiros, situação que aumenta o risco de instabilidade. No documento divulgado esta semana, podemos ler: o entusiasmo em torno da inteligência artificial e a exuberância dos mercados financeiros podem lançar as bases para uma instabilidade macrofinanceira. A instituição receia que o mercado tenha criado uma valorização excessiva das ações das empresas relacionadas com a inteligência artificial. Valorização que pode sofrer uma correção acentuada num curto espaço de tempo. Se considerarmos 2022 como o ano da explosão da inteligência artificial generativa, verificamos que há empresas que apresentam valorizações absolutamente extraordinárias. A Nvidia é campeã das valorizações. Neste período, valorizou cerca de 1000%. Mas são várias as empresas do setor com valorizações estratosféricas. A Palantir Technologies também valorizou perto dos 1000%. A Broadcom valorizou 500%. A mesma valorização da Verti. São mais de 20 empresas cotadas que apresentam valorizações superiores a 500% nos últimos 3 anos. São valorizações que se fundam em expectativas. As empresas ainda não apresentaram resultados que justifiquem valorizações nesta escala. O indicador que avalia a aderência do preço das ações ao resultado das empresas, o Price to Earnings Ratio, ou Rácio Preço-Lucro, apresenta valores muito elevados quando aplicados a estas empresas. A Nvidia apresenta um rácio de 30, ou seja, o preço das ações é 30 vezes superior ao lucro esperado por cada ação. Com a Palantir, o rácio ainda é maior, está em cerca de 150, e com a Verti, em 55. São situações, por não serem sustentadas em resultados, fragilizam o mercado. Por isso, a advertência do FMI tem alguma pertinência.

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2: 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Esta semana, o Concerto do Bolso é de metal. Os Moonspell, uma das bandas portuguesas mais internacionais, tem novo disco Far From God. Vamos conhecê-lo aqui ao vivo e falar também desta história com mais de 30 anos dos Moonspell. Fernando Ribeiro, Pedro Paixão, Ricardo Amorim, Aires Pereira e Hugo Ribeiro, os Moonspell.

0: Os Moonspell, ao vivo no Concerto Bolso TSF, têm um novo disco, Far From God, a banda que vai celebrando mais de 30 anos de gravações e de estrada, cá e pelo mundo, como vamos perceber também nesta hora do Concerto de Bolso, o Fernando Ribeiro na voz, Pedro Paixão nas teclas, o Ricardo Amorim na guitarra, Ais Pereira no baixo, o Ribeiro na bateria. Bem-vindos uma vez mais ao Concerto Bolso TSF. Far From God é o 14º álbum dos Moonspell, chega depois do Hermitage de 2021, também da celebração de 30 anos. Essa marca da celebração dos 30 anos foi uma marca que pensaram muito nessa idade da banda, ou foi até um gatilho para chegar a este novo disco?
1: Olá, é um prazer estar de volta e obrigado pelo convite. Hoje estamos mais artilhados aqui no concerto de bolso, estamos a tocar mais elétrico, que é
0: da ótimo. Última vez foi uma sessão acústica.
1: Deixa-me dizer, uma brincadeira mais levezinha. As duas coisas, sabes? Porque os Moonspell sempre foram uma banda de presente e de futuro até. Nós estávamos, se calhar, ocupados demais a sobreviver, não é? Porque a música é um negócio e uma vida difícil. Muito tem os seus encantos, mas também tem os seus tormentos. Mas a partir, quando fizemos 30 anos, para onde vão ser 35, e fizemos uns concertos de celebração no Coliseu do Porto e no Coliseu de Lisboa, acho que a mim me caiu um pouco a ficha daquilo que as pessoas... chamam o legado de Moonspell. Que legado é esse? São muitas coisas, muitos números também, mas essencialmente é um legado de emoções, essencialmente é um legado de memórias. Depois, quando fizemos estes 30 anos, encontramos um pouco numa encruzilhada com o disco que saiu mais ou menos por essa altura, que foi o Hermitage, que foi um disco que as pessoas ainda vão redescobrir, porque foi um disco lançado um assunto difícil, que era a distância, por assim dizer, num tempo pandémico, não é? Nós não podemos ir para a estrada, não podemos defender como ele merecia. E a encruzilhada surgiu exatamente por causa desse legado. Qual era o espaço para haver nova música dos Moonspell? E nós tivemos, principalmente com o Far From God, que conciliar esses três tempos: o passado, que é super importante, até mais para os nossos fãs, para nós é uma coisa que vamos beber, que nos orgulhamos, etc., mas não é uma vida tão ativa como as memórias das pessoas. Nós temos outro tipo de memórias, o presente, que não podemos escapar dele, muito que a gente queira, mas acho que o Far From God abre um futuro muito mais brilhante aos Moonspell. Pelo menos acho que falo pela banda. Acho que também eles não têm microfone, portanto
0: até têm, podem se defender se quiser,
1: então corrijam-me se eu estiver errado, mas acho que o Moonspell está num excelente momento com o Far From God.
0: Este álbum, falavas há pouco também desse período pandémico que mudou todas as nossas vidas, pelo menos durante uns tempos. Imagino também numa banda com mais de 30 anos já, mesmo o processo de composição, o processo de gravação tem mudado também ao longo deste tempo para chegar a este novo disco?
1: Não temos mudado isso, temos mudado outras coisas. É natural que aproveitemos as ferramentas tecnológicas que a nossa evolução dá, e também temos de ter consciência que são apenas ferramentas, mas Moonspell é uma banda de proximidade. A proximidade começa em nós os cinco, daí a metáfora também da alcateia, quando os agentes, os promotores, os fãs vão dormir, nós ainda estamos acordados a viver o Moonspell. Portanto, tudo se resume, com muita gente nos ajuda e que a gente adora trabalhar, mas tudo se resume muito a nós os cinco. E esses cinco precisam de estar juntos, não precisam de Dropboxes nem de Zooms, já basta o que a gente tem que fazer à distância para realmente o feitiço acontecer, a magia acontecer. Por isso, nós somos bastante velha guarda no que toca a compor. Primeiro eu, o Pedro e o Ricardo juntamos, temos uma conversa sobre o estilo, sobre as direções, é assim tudo um bocado dramático à português, não é? Depois concluímos que temos ali algum caminho para desbravar. Desbravamos o mais possível. Depois entra o Aires e o Hugo, não é? Como baixistas e como baixista e baterista. Mas só quando também entra o produtor é que a canção está completa, quando tem um nome, quando tem um feeling, quando tem uma letra, quando tem um conceito. E a gravação no estúdio é mesmo também à moda antiga. Vamos gravando por elementos, vamos tentando fazer os melhores takes possível para não confiar nas coisas modernas que há, os autotunes, os arranjos, etc. Por isso é que eu acho que o resultado também do Far From God é tão... Há falta de melhor palavra, porque é uma palavra tão complicada e define tanta coisa, orgânico. Mas eu acho que é mais humano. Portanto, é um disco mesmo se houve uma banda a tocar, tem muito espaço para respirar, e acho que se deve a todo este processo.
0: Então, e para quem não conhece tão bem o universo dos Moonspell, como é que tu explicavas o Dark Heavy Metal, ou aquele conceito até de Gothic Metal, que tem sempre um lado mais sombrio, pode ir do romântico até coisas mais macabras, vamos lá?
1: Exato. É uma boa pergunta, porque nós próprios, essa definição vai-se transformando ao longo do tempo, mas eu acho que há um disco charneira para este disco, para este estilo, que é um disco de uma banda que é os Paradise Lost. Paradise Lost, como praticamente toda a gente sabe, é um nome retirado já de um poeta romântico, do John Milton, é o Paraíso Perdido, em que em 93 juntam um estilo mais, até mais extremo que Moonspell, mais death metal, com vozes guturais, a uma soprano, a um conjunto de cordas, e nomeiam, batizam esse álbum como Gothic. A partir daí, nós que ouvimos muita música também, enquanto músicos, acho que é importante, gostámos da fusão, e já estávamos, principalmente o Pedro, que vem de uma cena mais gótica, mais indie, dos The Cure, por exemplo, os Fields of Mercy, achamos que esta fusão entre o dark metal, que é mais poderoso, que é mais tenebroso também, a fusão com o gótico trouxe-lhe duas coisas muito importantes para o nosso estilo de música: melodia, beleza, e o metal de vez em quando tem medo de dizer que as suas músicas são belas, e alguma elegância. Eu acho que é das melhores fusões, há muitas no metal hoje em dia, então a gente próprio metalejo não conseguimos abraçar
0: estilos e subestilos,
1: subgéneros que há, mas isso é uma condição também da música e da polarização dos gostos, mas eu acho que é fundamentalmente esta luta, este conflito entre luz e escuridão, como é que uma coisa nasce sem a outra, como é que uma coisa se desenvolve sem a outra, provavelmente não se desenvolve, até o nome Moonspell, a lua, aquela nossa companheira, não é, dos Byrons e do Milton e do Baudelaire e de todas as pessoas, todos os ritos, portanto encaminha-se muito, muito para aí. Eu aprendi esta expressão com o Zé Luís Peixoto, com o nosso amigo, aproveito para mandar um abraço,
0: que já escreveu para vocês,
1: já escreveu para nós, exatamente, e ele diz acerca da Margaret Atwood, uma autora muito consagrada, que ela escreve como se fosse um carro a conduzir numa estrada secundária à noite, e ela tem os faróis ligados e vai desbravando essa escuridão, vai descobrindo a história, se há um veado na estrada, se há uma planta, se há um casal a fazer amor. Eu penso que a nossa música tem muito a ver com isso também, com essa iluminação.
0: E por falar em carro, isso faz-me lembrar o tema de uma canção, e eu queria-te perguntar até sobre os temas que escreves, porque depois escreves de coisas do dia-a-dia, mas mais nesse universo que estás a falar, e depois até entras muito pela questão da religião ou das religiões, e refletes tudo isso depois nas letras dos Moonspell.
1: Sim, é um ímã, não é? Nós, para estarmos inspirados, bastamos estar atentos. Essa canção, Cross Your Heart, é uma canção que infelizmente retrata um pouco da sociedade portuguesa e dos acidentes que temos, não é? Ainda há pouco tempo tivemos um grande acidente, e também andamos muito na estrada, quer em Portugal, quer lá fora, e muitas vezes observamos aqueles pequenos memoriais que existem à beira da estrada. O Cross Your Heart também aborda, e sabemos que ali terminou uma vida, e apesar de não sabermos a história, sentimos que é uma vida interrompida, não é? E claro que uma banda de metal gótico se calhar não está muito habilitada a fazer uma canção de prevenção rodoviária, mas na verdade sentimos esse medo.
0: E é curioso que os vossos fãs também sentem, porque, por exemplo, no videoclipe do Cross Your Heart no YouTube, eu vi lá um fã de um país qualquer que conta a experiência dele, exatamente ligada a um familiar, e que liga completamente ao tema da vossa música.
1: Temos a nossa própria experiência de alguns acidentes, não é? Quem anda na estrada está sempre sujeito a isto e a ver coisas. Felizmente temos tido muita sorte, nunca nos aconteceu nada em particular a nós mesmos, mas aconteceu, pessoas que estavam connosco. Tivemos um grande acidente, penso eu, que em 96 a caminho da Polónia, houve 3 mortos. que embateram no nosso autocarro, e que, pronto, foi muito macabro isso, muito mais macabro que a ficção. Lembro-me também de estar a arrumar uns papéis lá em casa e ver toda uma pasta, um dossiê de desenhos que uma fã fez sobre os Municipal, a retratar os Municipal e as várias evoluções da nossa música, porque teve um grande acidente de viação e teve hospitalizada. Portanto, é um assunto que nós tomamos muito, muito a sério. Nós todos os dias colocamos a nossa vida em risco. Nós viajamos, já estivemos em sítios que estavam prestes a entrar em guerra, já tivemos, nós sempre passámos um bocadinho pelo, temos muita sorte, não é? Já tivemos, sei lá, a última vez que tivemos, as últimas vezes que tivemos na Guatemala, havia uma greve, uma espécie de pequena revolução em que tivemos que ir diretamente para El Salvador. Pronto, há todos esses episódios um bocadinho mais burlescos, da vida da estrada. Todos os dias, ou praticamente todas as semanas, nos metemos num avião, e há pessoas que têm muito medo de avião, mas eu pessoalmente tenho mais medo de ir daqui a Lisboa a Alcobaça pela A8 e vir, do que, porque o que eu observo é que o português atrás de um volante é um louco. Eu já tenho dito isto muitas vezes, é uma questão de saúde mental. Tal como a toxicodependência foi tratada assim nos anos 80, 90, acho que deveríamos ter essa preocupação, porque se vê coisas na estrada. Eu acho que é unânime. Quem nunca teve um episódio destes, quem nunca sentiu a sua vida em perigo por uma bagatela, pronto, e estas coisas todas, apesar de não ser um Baudelaire, entra na nossa música também.
0: Então já vamos falar mais deste Far From God, o novo disco dos Municipal, mas vamos também ouvir como refletiste sobre esse tema num dos novos temas do novo disco, que é o Cross Your Heart.
1: Vamos a isso.

0: Esta semana estamos under the spell no concerto de bolso. Os Moonspell têm um novo álbum editado no passado dia 3 e estão aqui ao vivo na TSF. Far From God é o novo disco. Teve a produção de um colombiano que vive em Portugal.
1: Sim, ele tem uma história engraçada. Ele é originalmente de Cali, Colômbia, um fã de Moonspell desde a sua adolescência, não é? Trabalhou com grandes bandas de heavy metal, tipo os Ghosts, os Paradise Lost. Entretanto, chegámos ao contacto com ele, gravámos o Hermitage ao pé de Milton Keynes, a uma hora e meia de Londres, no estúdio dele. Ele, entretanto, quando, e sabiamente, na minha opinião, quando eclodiu o Brexit, ele disse que não queria estar mais na Inglaterra, não sentia bem, exatamente. Ele tinha, e tem, passaporte britânico, mas diz que aquilo foi muito complicado para pessoas como ele, não é? Imigrantes, por assim dizer. E fez um périplo pela Europa, somos amigos, telefonou-nos muitas vezes. Estou em Helsínquia, é demasiado tranquilo. Estou em Berlim, é demasiado intranquilo. E eu disse-lhe, porquê que não experimentas o Porto? E ele agora está a viver no Porto.
0: Uh-huh. E quão importante é um produtor para um álbum? Eu percebi, por exemplo, quando foi a apresentação, que vocês já fizeram uma apresentação em Sintra para os vossos fãs, falaste muito da questão também do som. Há pouco falaste também de primeiro construírem as canções, depois completarem em banda, mas depois do produtor, com o produtor acabam as canções. Quão importante pode ser para um disco como este, por exemplo?
1: Eu acho que fazer som é um trabalho

0: fechada.
1: Muito, muito definida. E o produtor, neste caso, o Jaime Gomes Arellano, como se diz em colombiano, Arellano, tinha uma visão para o disco. Mal ele se introduziu no universo do Far From God, ele teve uma, na minha opinião, uma visão de produção sónica, de como é que devia soar, de como nós devíamos tocar. Portanto, foi uma produção fantástica, mas também difícil, porque ele também exerceu alguma disciplina, que eu acho que os músicos precisam. E nós, nos Municipais, sempre nos habituámos a que o produtor, a maior parte das vezes, dos nossos discos, seja exatamente o sexto elemento da banda, com algum poder de veto, com algum poder também para transformar as músicas. Porque, na verdade, a música é uma questão de gosto, de opinião. Eu acho que o Jaime é um homem de gosto também, a maneira como se comporta, a maneira como se veste, é um gentleman. Isso hoje em dia é importante para nós. Um álbum com esta tentativa de sofisticação e elegância precisava de um produtor assim. E depois nós detestamos aquela ideia de contratar alguém para trabalhar connosco numa parte criativa, não é? O autor da capa, o autor dos videoclipes, o próprio produtor, e estarmos a tratá-lo como se fosse alguém que estamos a pedir uma refeição, ou uma encomenda, ou um trabalho. Portanto, nós demos algumas liberdades, os problemas que temos com eles resolvemos na altura, não é? E resolvemos também dentro da banda, mas desde 95, no nosso primeiro disco, que fomos à Alemanha gravar com o produtor Valdemar Sorista, um polaco radicado na Alemanha, o nosso produtor de sonho na altura, e ele ensinou-nos logo que uma produção não é exatamente o que a banda quer, mas o que a banda precisa. E acho que o Gomes também fez isso, aliado ao seu gosto também.
0: Agora, este novo Far From God tem 8 temas, termina com Reconquista, um tema que é cantado em inglês, mas tem uma parte recitada em português. Esse exercício de escrever em português fizeram-no há uns anos, 2017, no álbum 1755. Foi uma experiência diferente, uma marca identitária também dos Municipal.
1: Foi uma experiência ótima, nós adoramos esse disco. Aliás, esse disco é a base para o nosso espetáculo sinfónico, o Opus Diabolicum. Porque era um disco em que eu tive... Eu escrevo muito em inglês e eu nunca dei para essa luta do português e do inglês, porque existem bandas a cantar em diversos idiomas, e por uma questão de internacionalização, comunicação, mas também artística, nós escolhemos o inglês. Eu, quando escrevo em inglês, tento sempre pensar em inglês, para não estar com aquelas expressões idiomáticas portuguesas e depois estar a dizer coisas que não devo, e o Gomes também fala bem inglês, portanto há sempre uma correção. Dos textos. 1755 foi uma experiência brutal para nós. Corremos o mundo todo com esse disco a cantar em português. Foi escolhida a nossa língua mãe porque nós não conseguimos traduzir os sentimentos de urgência, de percorrer a cidade destruída, da dúvida em relação a Deus. Então, és tão bom e mandaste-nos este desastre, e as outras pessoas dizem, não, Deus não tem nada a ver com isto, isto é um acidente da natureza. E hoje em dia parece-nos uma conversa um bocadinho simples, não é? Singela, mas na altura significou muita coisa para Portugal e para a Europa e para o mundo, onde estávamos também implementados. Portanto, nós temos planos remotos ainda de fazer um novo disco em português, quando a Musa nos ajudar nessa tarefa. O problema tem sido não encontrar um tema tão valoroso quanto o 1755, que, apesar dos livros...
0: Um tema que dê um conceito ao álbum.
1: Um tema que seja desafiante também e que não tenha sido muito explorado. Nós temos discos sobre as descobertas, sobre, sei lá, tanta coisa do ideário português, que hoje em dia também uns envelheceram bem, outros envelheceram mal, e eu terei que encontrar esta ideia para depois termos essa tradução musical. A Reconquista não é um movimento histórico, não é o partido político, Deus me livre disso, é exatamente o final, na nossa opinião, adequado para este disco, porque é um disco muito nietzschiano, que fala da distância sobre Deus, claro, e da distância sobre os conceitos originais das coisas importantes para a humanidade. É essa distância que fala, mas fala da importância de reconquistarmos esse caminho. E este disco para o Municipal também é uma prova de afirmação que nós estamos, e os resultados do disco têm apresentado um bocado essa... Têm-nos provado essa intenção da banda, que nós também estamos a reconquistar algum território que

0: Porque as bandas são, os músicos são treinados para dizer que está tudo bem, é o nosso melhor álbum, nunca estive tão bem na nossa carreira, mas as coisas na realidade não são assim, não é?
1: Há momentos,
0: não é? Efeito de avanço e de recuo.
1: Claro. Então vamos ao tema título deste Far From God, o novo disco dos Moonspell, esta semana ao vivo no concerto do Bolso TSF.

Ja.

0: Moonspell, ao vivo na TSF, o novo álbum editado no passado dia 3, Far From God, e com muitos espetáculos e agenda, mas ia começar até pela apresentação. Falei há pouco, essa apresentação que fizeram aos fãs em Sintra, na Quinta de Ribafria, onde vão atuar no dia 12 de setembro, mas queria voltar então a essa apresentação, porque há essa ligação muito forte também aos fãs.
1: Falando
0: Alcateia, não é?
1: Sim, falando de proximidade, acho que temos que cultivar essa proximidade. Nós vivemos numa era, e o álbum também reflete sobre isso, sobre o tempo, não é? Se o tempo é um ladrão, o homem é um mentiroso, porque hoje em dia todos nós também passamos por isso. Alguém nos convida para ir beber um copo e nós a primeira coisa que temos na cabeça, ou para ir a um festival, é arranjar desculpas para não ir. Nós temos muito, muito isso, e sejamos sinceros acerca disso, porque cultivamos muito essa distância. Se calhar tem a ver com as redes sociais, tem a ver com a espécie de conectividade e não conexão que nós temos. Portanto, nós vivemos num mundo muito conectado, mas com pouca proximidade. E eu acho que é muito importante os fãs verem-nos, saberem que nós somos pessoas de carne e osso, saberem que já os conhecemos quase pelo nome, como tu tiveste a oportunidade de ver em Sintra. Sabemos o que é que eles vão dizer, se é uma coisa boa, se é uma coisa má. É quase, não diria como uma família, mas provavelmente assim um encontro de primos, pronto, família, não é? em que muita coisa se pode passar. Portanto, nós cultivamos muito, ainda há pouco tempo tivemos em Lisboa, a fazer conversas.
0: E para além dos muitos espetáculos que tiveram agora apresentações nas FNACs, que é muito olhos nos olhos, não é?
1: Lisboa e Porto. E depois, não desistindo, fomos ainda para dois clubes, o RCA em Lisboa e o Gym Bar no Porto, e apareceu imensa gente para estar a ouvir a música que nós ouvimos, que nós gostamos. Portanto, é um verdadeiro convívio, por assim dizer. Eu acho que faz falta, eu insisto muito com isto. Nós tivemos um concerto no Barreiro, e eu antes do Barreiro ainda fui dar um salto a Varsóvia, que estava um calor, 34 graus, e assim, vou ali refrescar até à Polónia, mas não. E voltei, e foi um encontro muito interessante com os fãs, com os nossos fãs polacos, também são fãs de há muito, muito tempo, muito dedicados. Eles nem acreditavam que eu fosse, porque as pessoas já não acreditam. Pensavam que eu ia fazer um Zoom, uma coisa qualquer. Eu sinceramente, acho isso importante. A nossa matéria são as pessoas. Se nós não cuidarmos do nosso material de trabalho, por assim dizer, peço desculpa às pessoas que ouvem muito Municipal por estar a chamar material de trabalho, mas eu acredito que é um bocado por aí. E também estamos na ressaca de um tempo horrível, não é? Há pouco falávamos da pandemia. Para nós não foi uma questão financeira, porque somos poupadinhos e tínhamos o nosso pé de meia para fazer face às grandes limitações que existiram praticamente durante 3 anos, não é? Mas era uma questão de contacto. Nós sentimos essa falta. Não somos músicos antissociais, e o palco não nos separa do público, pelo contrário, juntam-nos a eles.
0: E agora continuam nos palcos. Quando nos ouvirem neste concerto de bolso na sexta-feira, vão estar vocês tocar em Kotka, na Finlândia, Kotka, não é?
1: Ao pé de um cemitério. Eles já não se lembram de nada.
0: Já estiveram em Kotka?
1: Já estivemos uma vez. Nós já vamos à Finlândia desde os anos 90. É um país incrível, porque, curiosamente, eles não gostam nada que se chamam escandinavos. Eles têm uma história recente, não é? Que as pessoas conhecem, e ainda é um país que está a redescobrir-se e tem muito orgulho nas suas raízes. E é um país que o rock and roll e heavy metal fazem parte da cultura cotidiana. Portanto, é um país em que nós rapidamente nos identificámos muito. Já lá gravámos 2 álbuns também, não em Kotka. E este era um festival mais pequeno, que tem vindo a crescer durante os anos. É alguém que também quer trazer à sua cidade algo diferente. Podia ser um festival de outro estilo de música, mas na Finlândia, claro, tinha que ser de heavy metal. Já tivemos nesta ocasião, na Bélgica, no Grass Pop, que é um festival muito grande de heavy metal, correu muito bem. Tivemos também no Wave Gothic Treffen, que é um encontro gótico que já tem cerca de 30 anos também, tal como a TSF, não é? 30 anos, ou pronto.
0: A TSF tem 36.
1: 36? As municipais vão fazer 36. É que eu vi o microfone lá fora, 30 anos, temos que pintar ali uma
0: comprar um autoclante novo.
1: Uma perninha no zero. E vamos continuar na estrada. Depois da Finlândia vamos para a Polónia também encabeçar um festival que se chama Castle Party, porque é mesmo num castelo. Aliás, nas ruínas de um castelo, também num sítio um bocado remoto, mas para os festivais é ótimo.
0: E vão continuar pela Bulgária, exato, Alemanha, Roménia, Londres, Turquia. Portanto,
1: provavelmente ainda vamos dar um salto aos Estados Unidos neste ano. Estamos só a acabar alguns preparativos. Depois temos a Riba Fria, não é?
0: Sim, dia 12 de setembro, na Quinta de Riba Fria em Sintra.
1: Primeira vez nos Municipal em Sintra. Já tocámos em Beirute, em Tel Aviv, em Moscovo, em Krasnoyarsk.
0: Só faltava Sintra.
1: Só faltava Sintra. Curiosamente, é daquelas perplexidades da nossa história. Eu até morei em Sintra durante uns anos, tenho vários amigos em Sintra. Sintra, nos tempos, penso eu, medievais, era Mons Lunai, Monte da Lua. Toda a gente ia ali inspirar-se, os Municipal inclusive, não é? E finalmente tocamos, mas vai ser um sítio espetacular. E depois, 31 de outubro, vamos ao Porto também, completar talvez o nosso 2026. 2027 vamos entrar em turnê na Europa, e depois vamos ver o que é que nos aguarda, porque agora estamos a ter mais interesse devido às críticas, devido às vendas. E, por exemplo, eu ontem passei o dia todo a fazer entrevistas para a Austrália, pronto, com pessoas do futuro. Eram 9:30 em Portugal, eles já estavam praticamente a ir jantar. E o nosso disco saiu lá primeiro, também, não é? E provavelmente será desta que também vamos visitar essa região. Pronto, fica aqui a nota também para os Municipal. Vamos ver, acho que é desta que vamos lá.
0: Então,
1: Austrália.
0: É um desejo também da Alcatel, imagino, longa vida aos Municipal. Para o final ainda temos um tema ao vivo, The Future is Dark. Estavas a falar de um futuro até com alguma esperança.
1: Pois, as coisas vão evoluindo nem sempre na direção certa. Este tema é de 2015,
0: do Extinct.
1: Exato.
0: Portanto, aliás, agora abrimos também com o tema desse álbum.
1: Abrimos também.
0: Abrimos, estou a falar no plural, mas é só por estar aqui.
1: Não, também hoje és tu. Nós, na altura, acho que agora se devia chamar The Present is Dark, não é? Porque desde 2015 há aqui uma espécie de premonição. Isto é uma carta que eu escrevi ao meu filho, em forma de canção, em inglês. Ele agora já sabe ler, pronto, e se calhar vai ligar mais a isto. Numa espécie de, não de moralizar, não, mas de prevenção contra um pouco o que o mundo nos lança a nível de desafio. Porque eu escrevi isto na idade da inocência dele, não é? Ele agora tem 14 anos, o Fausto, e já vai descobrindo maldade intrínseca aos homens e às mulheres também. Nesse aspecto estamos em pé de igualdade. Talvez os homens, nesse aspecto, como ganham mais, também fazem pior à sociedade, como temos visto. E é um tema muito, quando tocamos, muito emocional. Quando tocamos ao vivo, há imensa gente que gosta deste tema, que inclusivamente chora e que se arrepia. Portanto, aí em casa, preparem os lenços, porque the future is dark and the present too.
0: Para o final do concerto de bolso com os Municipal, lembro o espetáculo na Quinta da Riba Fria, em Sintra, no dia 12 de setembro. Os Municipal, o Fernando Ribeiro, o Pedro Paixão, o Ricardo Amorim, o Ás Pereira, o Ribeiro, a técnica
1: Jorge Pina.
0: De Jorge Pina.
1: Inconfundível mestre da técnica.
0: E para o final, então, The Future is Dark, lembro que os Municipal têm um novo disco, Far From God. Muito obrigado.

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A esta hora, o compacto das escolhas musicais da cantora Maria Luísa Jobim. Sou de...

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1: Fake Plastic Trees, de Radiohead. Essa banda com certeza não poderia faltar mesmo. Foi importantíssima ao longo da minha vida, da minha história. Na minha adolescência, me apresentou, me abriu portas assim para ouvir novas coisas, para o rock, para música eletrônica. Eu acho que é o casamento perfeito de várias nuances, vários pilares da música e da arte. A visceralidade, o lado mais cerebral, rítmico, da construção e uma poesia muito profunda mesmo. Então, aí vai.

Memória, Rosalía e Carminho. Bom, essa música acho que está todo mundo escutando muito e com toda razão. Eu escuto muito Rosalía, já escutava há muito tempo, e Carminho também, e esse casamento não poderia ser melhor. Duas potências e potentes, mulheres potentes. E sou muito fã da Carminho, essa grande voz portuguesa e grande voz artística e internacional. É maravilhosa. Carminho, eu sempre penso que ela canta com o corpo todo, né? Bom, é isso. Memória.

0: compartilhar Rubel. Adoro essa música, já cansei de escutar na minha casa. Ela tem cara de uma tarde ensolarada de inverno. É uma delícia e eu adoro escutar o sotaque carioca do Rubel nas canções dele.
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1: Bebê, de Tim Bernardes. O Tim parece ser uma unanimidade, né? No Brasil, não tem quem não adore escutar Tim Bernardes.

0: Entre Soles, de uma banda, de um coletivo chamado Virado. Eles fazem boleros lindos e tenho escutado bastante. E, são boleros ensolarados e apaixonados.
1: Não.

Luz do Sol, cantada pelo Xande de Pilares. É um casamento perfeito do samba carioca com o jeito baiano, do Caetano. E eu amo essa mistura, esse encontro. Esse disco ficou realmente muito lindo. E é isso, Luz do Sol.

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1: Agora mudando completamente, Little Person, do John Bryan. Para demonstrar a minha grande afeição pelas trilhas sonoras, essa é das minhas favoritas do filme CineDoc Nova York.

Errare Humanum Est, de Jorge Ben. Esse disco, A Tábua de Esmeralda, para mim é dos melhores discos da história. E não canso de escutar nunca. Eu tenho um prazer enorme de mostrar esse disco para pessoas que não conhecem. Então, se é a sua primeira vez escutando essa música, escute o disco inteiro. Até mais.

High and Dry, cantada por Jorge Drexler. Eu sou muito fã do Jorge Drexler, as composições dele, claro, e as interpretações dele, e a maneira que ele toca violão e guitarra. Então, essa interpretação, essa é das minhas músicas favoritas. E essa interpretação dele, essa versão dele, é muito, muito linda. Acho que foi um encontro perfeito. 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
1: Guanabara, da Malu Magalhães. Tenho muita alegria de falar dessa grande artista brasileira. Eu amo o olhar que ela tem pro Rio. E essa canção é exatamente isso. Eu amo a forma como ela descreve a cidade e as sensações. E me inspira muito também no meu processo criativo. Grande Malu.

Doce Solidão, de Marcelo Camelo. Tenho muito gosto de falar dessa música e desse artista, que assim foi um norte na minha formação musical. Essa foi das primeiras músicas que eu tirei de ouvido para tocar no violão. E é isso, é muito definidora na minha formação.

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1: Still Feel It All, da Maru. Eu sou muito fã dessa grande artista portuguesa, essa voz contemporânea e inspiradora. Eu amo o olhar dela e a abordagem para a música. Grande Maru.

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1: Bom dia, são 6h58, menos uma hora nos Açores.

0: Argentina-Inglaterra vai ser uma das meias finais do Mundial de Futebol. As duas equipas garantiram apuramento em jogos dramáticos esta noite. O Benfica entrou com o pé esquerdo na era Marco Silva, perdeu com o Flamengo por 1-2. A FENPROF vai apresentar queixa na Procuradoria por causa dos exames nacionais do secundário.
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2: Previsão do estado do tempo para este domingo no arquipélago da Madeira, céu cinzento, períodos de chuva ou aguaceiros, em especial nas terras altas, vento fraco a moderado. Para os Açores, a previsão é igual para os três grupos também, céu cinzento, temporariamente com algumas abertas durante a tarde. Estão, no entanto, previstos períodos de chuva e aguaceiros, com o vento fraco a moderado. No continente, teremos um domingo com períodos de céu muito nublado, precipitação, chuva, em especial no norte e centro, descida da temperatura máxima a norte e centro. As máximas apontam para os 23 graus em Ponta Delgada, 24 no Porto, 25 em Lisboa e no Funchal, 26 em Faro. Há momentos estávamos com 18 graus em Ponta Delgada, 19 no Funchal e no Porto, 19 também em Lisboa, 20 em Faro. Agora a edição às 7 com Cristina Leiman.
0: Mundial de Futebol, foi preciso ir a prolongamento nos dois jogos dos quartos de final desta noite, mas no final a Argentina e a Inglaterra conseguiram o apuramento. A campeã em título, a Argentina, garantiu a passagem às meias-finais ao vencer a Suíça por 3-1. Ao fim dos 90 minutos, as duas equipas estavam empatadas a uma bola, mas a Argentina conseguiu marcar dois golos no prolongamento, garantindo assim a continuidade na prova. O selecionador, Lionel Scaloni, admitiu que o adversário foi difícil, mas considera que a Argentina fez história.
3: Sabíamos que era uma equipa muito física. Nessa parte, tivemos muitas dificuldades. Não fomos capazes de sair de certas situações. A verdade é que tivemos sorte e quando estava 1-1, a equipa atacou. Temos de ser realistas. Há coisas para melhorar, mas ganhar é sempre melhor. Dito isto, o que a equipa conseguiu hoje é histórico. Conseguiu estar numa final. Perdão, numa meia-final.
4: É histórico estar numa final novamente. Semifinal, perdão.
0: A Argentina vai agora jogar com a Inglaterra, um adversário que Scaloni antevê como muito difícil.
3: É uma equipa que joga muito bem, tem um grande treinador. Vamos recuperar. Precisamos de recuperar, que é o mais importante.
0: O Argentina-Inglaterra será na quarta-feira, às 8 da noite, nos Estados Unidos. A Inglaterra carimbou o passaporte para as meias-finais ao vencer a Noruega por 2-1, com o golo da vitória marcado já no prolongamento. Jude Bellingham marcou os dois golos dos ingleses, o segundo de penalti. No final da partida, o médio inglês revelou a receita para a vitória.
5: Caráter, preservança, mesmo quando as coisas não estavam a correr bem, encontramos uma forma de ganhar o jogo, mesmo no prolongamento. Demos tudo o que tínhamos, viram isso, tudo o que podíamos dar, demos e esmagámos isto. Estou muito orgulhoso da equipa. Venha à semifinal.
0: A meia-final entre a Argentina e a Inglaterra será jogada em Atlanta. Na outra meia-final vão estar frente a frente a França e a Espanha, jogo marcado para terça-feira, às 8 da noite, hora de Lisboa. Ainda no futebol, o Benfica entrou a perder na era do novo treinador, Marco Silva. Os encarnados foram derrotados pelo Flamengo por 2-1 no estádio do Algarve. No final, Marco Silva não escondeu a insatisfação.
6: Não estamos contentes com o resultado, como é lógico. Somos Benfica, entramos em todos os jogos para ganhar e neste caso não foge à regra. Alguns bons momentos, a equipa um pouco ainda presa, principalmente no último terço, não fomos a equipa que queremos e que vamos ser. Alguns bons momentos, como falou, a reação na segunda parte, os dois gols que sofremos. Teremos que se fazer muito melhor, temos que ser muito mais fortes e claramente isto é só o começo. Aquilo que terá de ser o Benfica no futuro terá que ser e vai ser diferente deste.
0: Marco Silva, em declarações à Benfica TV, o Benfica perdeu por 2-1. O único gol dos encarnados foi marcado por Pavlidis de grande penalidade. Deve começar a funcionar esta manhã um novo furo de captação de água em Almada. A entrada em funcionamento estava prevista para o final do mês, mas fonte ligada à operação adiantou à CNN Portugal que o processo foi acelerado e o furo deve estar operacional já hoje. Com este novo furo, a capacidade de água em Almada vai aumentar 20%. Esta madrugada, o abastecimento trânsito voltou a estar cortado em algumas zonas do concelho para restabelecer as reservas do sistema municipal. A FENPROF vai apresentar queixa na Procuradoria-Geral da República relativa aos exames nacionais. O secretário-geral da Federação dos Professores, José Feliciano Costa, explica que os docentes querem que seja aberto um inquérito ao processo de classificação dos exames nacionais.
7: Nós queremos que, de facto, a Procuradoria-Geral da República investigue isto. E a ideia central é esta. Há aqui um processo caótico, há responsabilidades do Ministério da Educação, do Governo, do Ministro, e, portanto, se isto vai correr mal, nós vamos ter muitos pedidos de reapreciação. Essa responsabilidade não pode ser assacada aos professores.
0: José Feliciano Costa entende que a situação é demasiado grave e caótica, por isso defende o apuramento das responsabilidades em defesa dos professores. A queixa vai ser entregue na Procuradoria na próxima sexta-feira, dia em que deverão ser afixadas as pautas das notas da primeira fase dos exames do ensino secundário. Termina hoje o Congresso do Livre, em Sintra. Vão ser eleitos os órgãos nacionais para os próximos 2 anos. Isabel Mendes Lopes e Jorge Pinto devem assumir a liderança do partido. Rui Tavares, já se sabe, deixa de ser porta-voz, vai ficar na direção do Livre, com o pelouro de estratégia, comunicação e formação. Os Estados Unidos lançaram novos ataques contra o Irão esta noite. O Comando Central Norte-Americano revela que foram atacados 140 alvos iranianos. Uma ofensiva em resposta a um bombardeamento contra um navio no Estreito de Hormuz. O navio tinha bandeira do Chipre. Depois do ataque, o Irão também anunciou o encerramento do Estreito de Hormuz. O primeiro-ministro espanhol, Pedro Sánchez, vai estar hoje em Almeria. A situação está agora mais calma, mas o fogo ainda não está controlado. Ontem à noite, o governo regional de Andaluzia autorizou o regresso a casa de 600 pessoas nas aldeias que estiveram no perímetro do fogo. Os dados oficiais mantêm-se. O fogo em Almeria fez 12 mortos, 8 feridos, 4 deles em estado grave. Há ainda 23 pessoas desaparecidas e 1.450 desalojados. Foram decretados 3 dias de luto na Andaluzia em memória das vítimas. Em Toronto, no Canadá, 2 pessoas morreram e pelo menos 5 ficaram feridas na sequência de um tiroteio esta noite num festival onde estavam cerca de 13 mil pessoas. Era uma das maiores celebrações da cultura latina no Canadá. Até ao final da noite de ontem não tinham sido efetuadas qualquer detenção. Desconhece também quantos suspeitos poderão estar envolvidos neste tiroteio. O antigo futebolista Manu, que passou pelo Benfica na época 2006-2007, morreu ontem à noite na sequência de um acidente de viação. A informação foi confirmada pelo Alverca, que também contou com o jogador Manu. O Alverca recorda com gratidão o contributo de Manu e endereçou à família e aos amigos as mais sentidas condolências. Também o Benfica reagiu em comunicado publicado no site, manifestando o profundo pesar pelo falecimento de Manu, o antigo jogador do clube. Manu tinha 45 anos, além do Benfica e do Alverca, alinhou também por outros clubes, como o Estrela da Amadora, o Marítimo, o Vitória de Setúbal e o Vila Franquense.
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2: Bom dia, estamos agora com 7 minutos para lá das 7. Avançamos desde já a previsão do estado do tempo para este domingo. Arquipélago da Madeira, períodos de céu muito nublado. Estão previstos períodos de chuva e aguaceiros, em especial nas terras altas. O vento fraco é moderado. Para os Açores, a previsão aponta exatamente o mesmo para os 3 grupos. Céu muito nublado, temporariamente algumas abertas durante a tarde. Períodos de chuva e aguaceiros. O vento fraco é moderado. E no continente, a previsão aponta para períodos de céu muito nublado. as nuvens irão desaparecer a partir do meio da tarde. Estão, no entanto, previstos períodos de chuva ou aguaceiros, em geral fracos e em especial nas regiões norte e centro, até ao final da tarde, onde poderão ser ocasionalmente acompanhados de trovoada. Vento fraco a moderado. Está também prevista a pequena descida da temperatura mínima no interior e pequena subida no litoral da região norte e descida de temperatura máxima no norte e centro, sendo mais acentuada em alguns locais no interior e pequena subida na região do sul. As máximas apontam para os 23 graus em Ponta Delgada, 24 no Porto, 25 para Lisboa e Funchal e 26 para Faro. Há momentos estávamos com 18 graus em Ponta Delgada, 19 no Porto, Lisboa e Funchal, 20 em Faro. Na emissão da TSF estamos de regresso à música. Já a seguir começamos com Walter Lobo, mais à frente Sara Correia.

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Últimos momentos em antena com os Azeitonas e o tema Palma da Mão. Vamos agora com o Capitão Fausto e depois Sons do Brasil, de alguém que já está em Portugal, Maria Luísa Jobim. Destaque da playlist esta semana na TSF.

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0: Bom dia, são 7:30, estamos a conferir a atualidade em síntese e Cristina Lamé no Irão faz um novo aviso aos Estados Unidos.
1: A era dos acordos unilaterais chegou ao fim, o aviso foi feito pelo presidente do Parlamento e negociador-chefe do Irão, Mohammad Khalibaf. Na rede social X, o responsável iraniano reforça o aviso: cumpram a vossa palavra ou paguem o preço. A realidade está a bater à porta, escreve ainda Khalibaf. Esta noite, os Estados Unidos lançaram novos ataques contra 140 alvos iranianos. Washington diz que é a resposta ao bombardeamento de um navio cipriota no estreito de Hormuz. O Irão anunciou esta noite o encerramento do estreito e lançou mísseis e drones contra vários países do Médio Oriente que têm bases norte-americanas, como a Jordânia, o Kuwait, Qatar e Bahrein. Deve começar a funcionar esta manhã o novo furo de captação de água em Almada. A entrada em funcionamento estava prevista para o final do mês, mas a fonte ligada ao processo adiantou à CNN Portugal que o processo foi acelerado e o furo deve estar operacional já hoje. Com este novo furo, a capacidade de água em Almada vai aumentar 20%. A FENPROF vai apresentar queixa na Procuradoria-Geral da República por causa dos exames nacionais do secundário. O secretário-geral da FENPROF, Feliciano Costa, explica que os professores querem que seja aberto um inquérito ao processo de classificação dos exames nacionais. Argentina-Inglaterra vai ser uma das meias-finais do Mundial de Futebol. As duas equipas garantiram apuramento em jogos dramáticos esta noite. À

0: Encontro marcado então para a edição das 8 da manhã. Conferindo as temperaturas, as máximas apontam para os 23 graus em Ponta Delgada, 25 em Lisboa e no Funchal, 26 em Faro. Há pouco estávamos com 18 graus em Ponta Delgada, 19 no Porto e em Lisboa, 20 no Funchal, 21 em Faro.
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0: Manhã de domingo com a TSF, estamos a 26 minutos das 8 e de regresso à música já a seguir. Começamos com Making Mirrors, recordamos o tema Somebody That Used to Know. Mais à frente vamos ter Emiliana Torrini e Kings of Leon. Fico para ouvir, é já a seguir.
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Música na manhã da rádio, Emiliana Torrini com este Black Lion Line. Hora certa, estamos a 18 minutos das 8. Segue a música inteira e na próxima sequência vamos ter Kings of Leon, já roda, To Space e depois New Light com John Mayer.

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1: Os últimos momentos com X-Wife e agora o clássico Master Blaster, Stevie Wonder. Até muito perto das notícias às 8.

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1: Bom dia, são 7h58, menos uma hora nos Açores.
2: Volta a crescer a tensão no Médio Oriente. Os Estados Unidos atacaram 140 alvos no Irão. Teherão avisa que chegou ao fim a era dos acordos unilaterais. A FENPROF vai avançar com uma queixa na Justiça por causa dos exames nacionais do secundário. A Argentina é a última equipa apurada para as meias-finais do Mundial de Futebol. Vai agora jogar com a Inglaterra.
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1: Visão do estado do tempo para este domingo, arquipélago da Madeira, muitas nuvens, períodos de chuva ou aguaceiros, em especial nas terras altas, vento fraco a moderado. Para os Açores, a previsão é igual para os três grupos, céu cinzento, temporariamente com algumas abertas durante a tarde. Estão, no entanto, previstos períodos de chuva e aguaceiros, vento fraco a moderado no continente. Iremos ter um domingo com períodos de céu cinzento, precipitação, em especial no norte e centro, e descida da temperatura máxima nas regiões norte e centro. As máximas apontam para os 23 graus em Ponta Delgada, 24 no Porto, 25 em Lisboa e no Funchal, 26 em Faro. Há momentos estávamos com 18 graus em Ponta Delgada, 19 em Lisboa e no Porto, 20 no Funchal, 21 em Faro. Avançamos agora para a edição às 8 com Cristina Leiman.
2: O Irão faz um novo aviso aos Estados Unidos. O presidente do Parlamento e negociador-chefe iraniano, Mohammad Khalibaf, avisa que a era dos acordos unilaterais chegou ao fim. Num recado para os Estados Unidos, o responsável iraniano renova o aviso: cumpram a vossa palavra ou paguem o preço. A realidade está a bater à porta, escreve ainda Khalibaf. Esta noite, os Estados Unidos lançaram novos ataques contra 140 alvos iranianos. Washington diz que foi a resposta ao bombardeamento do navio cipriota no Estreito de Hormuz. O Irão anunciou também nas últimas horas um novo encerramento do Estreito de Hormuz e lançou mísseis e drones contra vários países do Médio Oriente que têm bases norte-americanas, como a Jordânia, o Kuwait, o Qatar e o Bahrein. A Jordânia adianta que 3 mísseis lançados pelo Irão passaram as defesas antiaéreas e caíram no território. Não há para já notícia de vítimas ou danos materiais. Em Toronto, no Canadá, duas pessoas morreram e pelo menos 4 ficaram feridas na sequência de um tiroteio esta noite num festival onde estavam cerca de 13 mil pessoas. Era uma das maiores celebrações da cultura latina no Canadá. Em declarações aos jornalistas, o vice-chefe da polícia de Toronto, Frank Barredo, considerou o incidente inaceitável. Tudo indica que duas pessoas começaram a trocar tiros entre elas mesmo no meio da multidão.
4: É muito difícil dizer com certeza o que motivou isto. Posso dizer que houve um tiroteio entre indivíduos e que foram apreendidas duas armas de fogo. Os investigadores estão a tentar reconstituir o que aconteceu. Ainda é um cenário muito caótico. Havia cerca de 13 mil pessoas a participar neste festival. Estava lotado. A ousadia e o desprezo deste tiroteio e o perigo que representou para o público é simplesmente inaceitável.
2: Até ao momento não foram feitas detenções. Não se sabe também quantos suspeitos poderão estar envolvidos. Mundial de Futebol, a Argentina e a Inglaterra estão nas meias-finais do campeonato, mas foi preciso ir a prolongamento nos dois jogos. A campeã em título, a Argentina, garantiu a passagem às meias-finais ao vencer a Suíça por 3-1. Ao fim dos 90 minutos, as duas equipas estavam empatadas a uma bola, mas a Argentina conseguiu marcar dois golos no prolongamento, garantindo assim a continuidade na prova. O selecionador, Lionel Scaloni, admitiu que o adversário foi muito difícil, mas considera que a Argentina fez história.
4: Sabíamos que era uma equipa muito física. Nessa parte, tivemos muitas dificuldades. Não fomos capazes de sair de certas situações. A verdade é que tivemos sorte e quando estava 1-1, a equipa atacou. Temos de ser realistas. Há coisas para melhorar, mas ganhar é sempre melhor. Dito isto, o que a equipa conseguiu hoje é histórico. Conseguiu estar numa final. Perdão, numa meia-final.
5: É histórico estar numa final novamente. Semifinal, perdão.
2: A Argentina vai agora jogar com a Inglaterra, um adversário que Scaloni antevê muito difícil.
4: É uma equipa que joga muito bem, tem um grande treinador. Vamos recuperar. Precisamos de recuperar, que é o mais importante.
2: O Argentina-Inglaterra será na quarta-feira, às 8 da noite, nos Estados Unidos. A Inglaterra carimbou o passaporte para as meias-finais ao vencer a Noruega por 2-1, com o golo da vitória marcado já no prolongamento. Jude Bellingham marcou os dois golos dos ingleses, o segundo de penalti. No final da partida, o médio inglês revelou a receita do sucesso.
6: Caráter, perseverança, mesmo quando as coisas não estavam a correr bem. Encontramos uma forma de ganhar o jogo, mesmo no prolongamento. Demos tudo o que tínhamos. Viram isso? Tudo o que podíamos dar, demos e esmagámos isto. Estou muito orgulhoso da equipa. Venha à semifinal.
2: A meia-final entre a Argentina e a Inglaterra será jogada em Atlanta na quarta-feira. Na outra meia-final vão estar frente a frente a França e a Espanha. Jogo marcado para terça-feira, às 8 da noite, hora de Lisboa. Ainda no futebol, o Benfica entrou a perder na era do novo treinador, Marco Silva. Os encarnados foram derrotados pelos brasileiros do Flamengo por 2-1 no estádio do Algarve. No final, Marco Silva não escondeu a insatisfação.
7: Não estamos contentes com o resultado, como é lógico. Somos Benfica, entramos em todos os jogos para ganhar e neste caso não foge à regra. Alguns bons momentos, a equipa um pouco ainda presa, principalmente no último terço, não fomos a equipa que queremos e que vamos ser. Alguns bons momentos, como falou a reação na segunda parte, os dois gols que sofremos, teremos que se fazer muito melhor, temos que ser muito mais fortes e claramente isto é só o começo. Aquilo que terá de ser o Benfica no futuro terá que ser e vai ser diferente.
2: Marco Silva, em declarações à Benfica TV, o Benfica perdeu por 2-1. O único gol dos encarnados foi marcado por Pavlidis, de grande penalidade. Deve começar a funcionar esta manhã o novo furo de captação de água em Almada. A entrada em funcionamento estava prevista para o final do mês, mas a fonte ligada à operação adiantou à CNN Portugal que o processo foi acelerado e o furo deve estar operacional já hoje. Com este novo furo, a capacidade de água em Almada vai aumentar 20%. Esta madrugada, o abastecimento voltou a estar cortado em algumas zonas do concelho para restabelecer as reservas de água do sistema municipal. A FENPROF vai apresentar queixa na Procuradoria-Geral da República relativa aos exames nacionais. O secretário-geral da Federação dos Professores, José Feliciano Costa, explica que os docentes querem que seja aberto um inquérito ao processo de classificação dos exames.
8: Nós queremos que, de facto, a Procuradoria-Geral da República investigue isto. E a ideia central é esta. Há aqui um processo caótico, há responsabilidades do Ministério da Educação, do Governo, do Ministro, e, portanto, se isto vai correr mal, nós vamos ter muitos pedidos de reapreciação. Essa responsabilidade não pode ser assacada aos professores.
2: José Feliciano da Costa entende que a situação é demasiado grave e caótica, por isso defende um apuramento das responsabilidades em defesa dos professores. A queixa vai ser entregue na Procuradoria-Geral da República na próxima sexta-feira, dia em que deverão ser afixadas as pautas das notas da primeira fase dos exames do ensino secundário. Nos últimos 5 anos foram libertadas das prisões 226 pessoas por excesso de prisão preventiva. Deste total, 56 foram só no ano passado. Os números foram avançados pela Direção-Geral de Reinserção e Serviços Prisionais ao Jornal de Notícias. São casos em que os tribunais não conseguiram produzir uma sentença ou deduzir uma acusação dentro dos prazos legais. O jornal conta o caso de 7 suspeitos de tráfico internacional de cocaína que há 2 meses foram libertados por terem atingido os prazos máximos de prisão preventiva. Estiveram na cadeia mais de 3 anos, mas menos de 24 horas depois, um desses suspeitos foi identificado em Espanha. A polícia portuguesa nada pôde fazer porque o arguído não podia ser preso novamente. A lei prevê que, no máximo, um arguído possa estar em prisão preventiva 1 ano e meio, sem que tenha havido condenação com trânsito em julgado. Termina hoje o Congresso do Livre em Sintra. Vão ser eleitos os órgãos nacionais para os próximos 2 anos. Isabel Mendes Lopes e Jorge Pinto devem assumir assumir a liderança do partido, mas contam com a oposição. Francisco Nascimento.
9: A votos estão três listas para a direção do Livre. Na linha da frente, a que é liderada por Isabel Mendes Lopes e Jorge Pinto. A oposição interna tem noção que parte em desvantagem. Rodrigo Brito, da lista S.
10: O nosso objetivo não é vencer eleições. O nosso objetivo é fazer representar sensibilidades diferentes dentro do partido.
9: E Tiago Mota, da lista V.
11: Nós queremos garantir que no final deste congresso nenhuma das três listas em votação tem maioria absoluta.
9: Em entrevista à TSF, Tiago Mota fala num partido fechado, nas quatro paredes do Parlamento, e desafia o Livre a ser a voz dos trabalhadores.
11: O que nós não precisamos mesmo é de mais um partido na arena política portuguesa que se fecha no Parlamento. A política é muito mais do que o Parlamento. A política é garantir que o cidadão comum não vai votar só de 4 em 4 anos. E é isso que nos cria desconforto. Nós precisamos mesmo de ter um partido diferente na Assembleia da República, um partido que leva à vontade popular, no sentido literal da palavra, das pessoas, dos cidadãos comuns, dos trabalhadores, e que os leve para a Assembleia da República.
9: Rodrigo Brito, da lista S, não quer que, no final de contas, o Livre se transforme no Bloco de Esquerda. Pede propostas para todas as faixas da população.
10: E com esse trabalho podemos ter uma base muito mais sólida para o nosso eleitorado solidificar, de uma forma que o eleitorado do Bloco de Esquerda nunca solidificou, porque sempre foram um partido elitista, para muita gente de protesto, e não se implantaram socialmente na sociedade portuguesa.
9: A oposição interna quer enraizar o partido antes de se pensar em ser governo.
2: Francisco Nascimento, repórter TSF, a acompanhar o Congresso do Livre em Sintra, onde voltaremos esta manhã quando os trabalhos forem retomados. Continua por controlar o fogo em Almeria, no sul de Espanha, mas a situação está agora mais calma. O Governo Regional da Andaluzia autorizou o regresso a casa de 600 pessoas nas aldeias que estiveram no perímetro do fogo. Foram decretados 3 dias de luto na Andaluzia em memória das vítimas. Os dados oficiais mantêm-se nos 12 mortos, 8 feridos, 4 deles em estado grave, 23 desaparecidos, 1.450 pessoas tiveram de ser retiradas de casa. Morreu o antigo futebolista Manu, alinhou entre outros clubes pelo Benfica, Alverca, Estrela da Amadora, Marítimo e Vitória de Setúbal. No estrangeiro, representou o Modena de Itália, o AEK na Grécia, o Legia de Varsóvia, 2 clubes em Chipre e o Beijing Kwan na China. Manu não resistiu a um acidente de viação. Tinha 45 anos.
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1: Bom dia, são agora 8h11, emissão da TSF nesta manhã de domingo. Ficamos do lado da música e em português. É já a seguir. Começamos pelo dueto composto por Walter Lobo e Janeiro. 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
13: Passam agora 12 minutos das 7 nesta manhã de domingo. Também quanto à temperatura, a esta hora, Ponta Delgada está com 18 graus. A umidade relativa está situada nos 82%. A máxima prevista para hoje é de 23 graus. Quanto à previsão para este domingo e para o Grupo Oriental, o Instituto Português do Mar e da Atmosfera prevê um domingo com períodos de céu muito nublado com abertas. Há a previsão de alguns aguaceiros mais frequentes durante a tarde para este domingo e também a acrescentar vento fraco entre os 5 e os 10 km/h, tornando-se uma Sousa moderada entre os 10 e os 30 km/h de sueste. A máxima, como já referi, prevista para hoje é de 23 graus. Fazemos agora o regresso à música, nesta hora, com música em português também e com um dos trabalhos de Pedro Val, o tema Não Sei Onde Vais.

É um dos clássicos da carreira dos Salada de Frutas, o tema Scanvas, até às 7h30, também a dupla de Sérgio Godinho, com Caetano Veloso e Lisboa que amanhece.

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E de volta à música, nesta hora também ficarmos por aqui, precisamente há pouco com Harry Styles e também Giveon com este Jezebel e ainda Meghan Trainor com Getting Girl e daqui a pouco Alexander O'Neill.

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E nesta hora, a música há pouco de Meghan Trainor e também de Alexander O'Neill, ainda os Everything But A Girl, e praticamente a fechar esta hora deste I Get Lonely de Janet Jackson. Já a seguir, ficamos com as notícias às 8 na sua assistência.

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1: Bom dia, são 8h58, menos uma hora nos Açores.
2: A madrugada voltou a ser de ataques no Médio Oriente. Os Estados Unidos atacaram 140 alvos no Irão. Teherão avisa que chegou ao fim a era dos acordos unilaterais. Dois mortos, pelo menos quatro feridos. Balanço de uma troca de tiros num festival em Toronto, no Canadá. A campeã em título argentina está nas meias-finais do Mundial de Futebol. Vai agora jogar com a Inglaterra.
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1: Temperaturas de agora, estamos com 18 graus em Ponta Delgada, 20 em Lisboa e no Porto, 22 no Funchal, 23 em Faro. Avançamos agora para a edição das 9 com Cristina Leiman.
2: A ferro e fogo, o Irão e os Estados Unidos voltaram a lançar mísseis e drones esta madrugada. Do lado dos Estados Unidos, foram lançados ataques contra 140 alvos iranianos. Washington diz que foi a resposta ao bombardeamento de um navio cipriota no Estreito de Hormuz. Do lado do Irão, os ataques tiveram como alvo vários países do Médio Oriente, com bases norte-americanas, como a Jordânia, o Kuwait, o Qatar e o Bahrein. Irão anunciou também o encerramento do Estreito de Hormuz, enquanto o presidente do Parlamento e negociador-chefe do Irão avisou que a era dos acordos unilaterais chegou ao fim. Mohammad Khalibaf renova o aviso aos norte-americanos: cumpram a vossa palavra ou paguem o preço. A Jordânia adianta que três mísseis lançados pelo Irão passaram as defesas antiaéreas e caíram no território. Não há para já notícia de vítimas ou danos materiais. Por outro lado, a Índia adianta que um barco foi atingido nestas ofensivas. Das 11 pessoas que seguiam na embarcação, 10 foram salvas. Há uma de nacionalidade indiana que continua desaparecida. Em Toronto, no Canadá, uma troca de tiros num festival ontem à noite matou duas pessoas, pelo menos quatro ficaram feridas. Foi durante um festival onde estavam cerca de 13 mil pessoas. Era uma das maiores celebrações da cultura latina no Canadá. Em declarações aos jornalistas, o vice-chefe da polícia de Toronto, Frank Barredo, considerou o incidente inaceitável. Tudo indica que as duas pessoas começaram a trocar tiros mesmo no meio da multidão.
3: É muito difícil dizer com certeza o que motivou isto. Posso dizer que houve um tiroteio entre indivíduos e que foram apreendidas duas armas de fogo. Os investigadores estão a tentar reconstituir o que aconteceu. Ainda é um cenário muito caótico. Havia cerca de 13 mil pessoas a participar neste festival. Estava lotado. A ousadia e o desprezo deste tiroteio e o perigo que representou para o público é simplesmente inaceitável.
2: Até ao momento não foi feita qualquer detenção. Não se sabe também quantos suspeitos poderão estar envolvidos. São agora 9 horas, 1 minuto, menos uma hora nos Açores. Deve começar a funcionar esta manhã o novo furo de captação de água em Almada. A entrada em funcionamento estava prevista para o final do mês, mas fonte ligada à operação adiantou à CNN Portugal que o processo foi acelerado. O furo deve estar operacional já hoje. Com este novo furo, a capacidade de água em Almada vai aumentar 20%. Esta madrugada, o abastecimento voltou a estar cortado em algumas zonas do Conselho para restabelecer as reservas de água do sistema municipal. Nos últimos 5 anos foram libertadas das prisões portuguesas 226 pessoas por excesso de prisão preventiva. Os números foram avançados pela Direção-Geral de Reinserção e Serviços Prisionais ao Jornal de Notícias. São casos em que os tribunais não conseguiram produzir uma sentença ou deduzir uma acusação dentro dos prazos legais. O jornal conta o caso de 7 suspeitos de tráfico internacional de cocaína que há 2 meses foram libertados por terem atingido os prazos máximos de prisão preventiva. Estiveram na cadeia mais de 3 anos. Menos de 24 horas depois de serem libertados, um desses suspeitos foi identificado em Espanha, mas a polícia portuguesa nada pôde fazer porque o arguído não podia ser preso novamente. A lei prevê que, no máximo, um arguído possa estar em prisão preventiva 1 ano e meio sem que tenha havido condenação com trânsito em julgado. A FENPROF vai apresentar queixa na Justiça relativa aos exames nacionais. O secretário-geral da FENPROF, José Feliciano Costa, explica que os

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7: Passam agora 14 minutos das 8 nesta manhã de domingo. Para já fazemos o regresso à música na Source TSF com os Odessa, depois Meghan Trainor e também Marvin Gaye.

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1: Bom dia, são 8:30 nos Açores. A temperatura mantém-se nos 18 graus, umidade relativa nos 82%, máxima prevista para hoje é de 23 graus. Agora a música depois de Michael McDonald, Dina Howard.

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E nesta hora, por aqui, alguns nomes ainda da música nacional, a recordarmos os Ban com Mundo de Aventuras, também Beatriz Pessoa e ainda os Best Youth, também com este Never Belong. Já a seguir estamos de partida para as notícias às 9 na Sur TSF.

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0: Bom dia, são 9h58, menos uma hora nos Açores.
1: No ano passado, mais de 50 pessoas foram libertadas por excesso de prisão preventiva. Alguns desses arguídos já fugiram do país. Gaza corre o risco de ficar sem ambulâncias. Não entram peças no território e já só existem 26 veículos operacionais que têm de assegurar mais de 5 mil transportes por semana. Termina hoje o Congresso do Livre, com a provável eleição de Isabel Mendes Lopes e Jorge Pinto para a liderança do país, do partido, aliás. Daqui a pouco ficamos a conhecer o programa para o dia.
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0: Temperaturas de agora, estamos com 18 graus em Ponta Delgada, 19 em Lisboa, 21 no Porto, 23 em Faro, 23 também no Funchal. Agora a edição às 10 com Cláudia Patrício Silva.
1: Termina hoje o 17º Congresso do Livre. Nas próximas horas vão ser eleitos os órgãos nacionais para os próximos 2 anos. Isabel Mendes Lopes e Jorge Pinto deverão assumir as rédeas do partido. Mas antes, Francisco Nascimento, há uma lista de trabalhos a cumprir.
3: Que arranca já daqui a pouco, os trabalhos retomam às 10h30, trabalhos aqui num pavilhão em Sintra, onde decorre este Congresso do Livre, mas por esta altura os congressistas fazem uma homenagem em Sintra, bem no centro da vila, à escritora Maria Gabriela Lançol, que é inspiração literária deste congresso. Ora, no ecrã está projetada a frase "Uma grande liberdade", maior ainda, que é, de alguma forma, a frase que marca este congresso e que são palavras que estão na obra da escritora "O Jogo da Liberdade da Alma". E daí esta homenagem também a escritora, que é natural de Sintra, esta homenagem que antecede o arranque dos trabalhos, como dizia, está previsto para as 10h30. Também por volta dessa hora vai discursar com a porta-voz do Partido Verde Europeu, Vula Tsetsi, política grega que está em Portugal para assistir ao encerramento dos trabalhos do LIVRE, um partido que faz parte do Partido Verde Europeu, e depois aí sim vão ser anunciados os resultados dos vários órgãos que estão a votos, não só a direção do partido, mas também o Conselho de Jurisdição e também a mesa da Assembleia do LIVRE, resultados que vão ser anunciados pouco depois das 11 da manhã. A sessão de encerramento está prevista ao meio-dia e neste tipo de congresso, no Congresso do Livre, foge um bocadinho àquilo que é habitual nos outros partidos, porque não discursam só os vencedores, ao que tudo indica serão Isabel Mendes Lopes e Jorge Pinto, os futuros co-portavozes do Livre, mas vão discursar também os derrotados, e recordo que estão 3 listas a votos, discursam todos os que se candidatam a estas eleições. Primeiro a lista do terceiro lugar, que vai ficar em terceiro lugar, depois os segundos e a seguir os vencedores destas eleições para a direção do LIVRE. Como dizia, ao que tudo indica, Isabel Mendes Lopes e Jorge Pinto, os dois vão discursar no encerramento dos trabalhos. Vão estar também presentes alguns partidos, por exemplo, o Partido Socialista, que vai estar representado por Ana Mendes Godinho, a antiga Ministra do Trabalho, e André Moscaldas, do Secretariado Nacional do Partido Socialista, mas também estarão aqui outros partidos, nomeadamente partidos de esquerda, para assistir ao encerramento do 17º Congresso do Livro.
1: Francisco Nascimento, em direto a partir de Sintra, onde decorre então este Congresso do Livre. Nos últimos 5 anos foram libertadas das prisões 226 pessoas por excesso de prisão preventiva. Deste total, 56 foram só no ano passado. Os números foram avançados pela Direção-Geral de Reinserção e Serviços Prisionais ao Jornal de Notícias. São casos em que os tribunais não conseguiram produzir uma sentença ou deduzir uma acusação dentro dos prazos legais. O Jornal de Notícias conta o caso de 7 suspeitos de tráfico internacional de cocaína que há 2 meses foram libertados por terem atingido os prazos máximos de reclusão preventiva. Estiveram na cadeia mais de 3 anos. E menos de 24 horas depois de serem libertados, um desses suspeitos foi identificado em Espanha. Mas a polícia portuguesa já nada pôde fazer, porque o arguido não podia ser preso novamente. A lei prevê que no prazo máximo, aliás, que no máximo um arguido possa estar em prisão preventiva 1 ano e meio, sem que tenha havido condenação com trânsito em julgado. Em breve, a faixa de Gaza pode ficar sem serviço de ambulâncias. O alerta é feito pelo Ministério da Saúde de Gaza, que diz que 70% dos veículos de emergência estão parados. Em causa estão problemas de falta de pneus, baterias, combustível ou outras peças essenciais. As 26 ambulâncias disponíveis têm de assegurar agora 5 mil transportes semanais. Perante a ameaça de paralisia total do serviço, o Ministério da Saúde de Gaza denuncia a proibição de entrada de peças sobressalentes por Israel. Afirma que também não dispõe da gasolina necessária para operar estas ambulâncias e apela a uma ação imediata para garantir o fornecimento destes materiais, bem como novos veículos. Em resposta a um processo que classificam como caótico, a FENPROF anunciou que vai apresentar queixa na Procuradoria-Geral da República pela forma como tem sido gerida a classificação de exames nacionais. A TSF, o secretário-geral adjunto da FENPROF, adianta que o objetivo é apurar responsabilidades.
4: Nós queremos que, de facto, a Procuradoria-Geral da República investigue isto. E a ideia central é esta. Há aqui um processo caótico, há responsabilidades do Ministério da Educação, do Governo, do Ministro, e, portanto, se isto vai correr mal, nós vamos ter muitos pedidos de reapreciação. Essa responsabilidade não pode ser assacada aos professores.
1: A queixa será entregue na Procuradoria na sexta-feira, dia em que deverão ser afixadas as pautas das notas da primeira fase dos exames do ensino secundário. Está prevista para esta manhã a entrada em funcionamento do novo furo de captação de água em Almada. Com este novo furo, a capacidade de água deverá aumentar em 20% no concelho. A entrada em funcionamento estava prevista para o final do mês, mas fonte ligada à operação adiantou à CNN Portugal que o processo foi acelerado e o furo deve estar operacional ainda hoje. O Irão e os Estados Unidos voltaram a lançar mísseis e drones esta madrugada. Do lado norte-americano foram lançados ataques contra 140 alvos iranianos. Washington diz que é a resposta ao bombardeamento de um navio cipriota no Estreito de Hormuz. Do lado do Irão, os ataques tiveram como alvo vários países do Médio Oriente, que têm bases norte-americanas, aliás, como é o caso da Jordânia, Kuwait, Qatar e Bahrein. O Irão anunciou o encerramento do Estreito de Hormuz, enquanto o presidente do Parlamento e negociador-chefe do Irão avisou que a era dos acordos unilaterais chegou ao fim. E uma troca de tiros num festival em Toronto, no Canadá, deixou 2 mortos e pelo menos 4 pessoas feridas. Trata-se de uma das maiores celebrações da cultura latina no país e no momento do tiroteio estavam 13 mil pessoas no recinto. Em declarações aos jornalistas, o vice-chefe da Polícia de Toronto, Frank Barredo, considerou o incidente inaceitável. Ao que tudo indica, 2 pessoas começaram a trocar tiros, entre elas, mesmo no meio da multidão.
5: It's É muito difícil dizer com certeza o que motivou isto. Posso dizer que houve um tiroteio entre indivíduos e que foram apreendidas duas armas de fogo. Os investigadores estão a tentar reconstituir o que aconteceu. Ainda é um cenário muito caótico. Havia cerca de 13 mil pessoas a participar neste festival. Estava lotado. A ousadia e o desprezo deste tiroteio e o perigo que representou para o público é simplesmente inaceitável.
1: Até o momento não foram feitas detenções, não se sabe também quantos suspeitos poderão estar envolvidos. Estão escolhidas as equipas que vão jogar as meias finais do Campeonato do Mundo. Argentina e Inglaterra venceram ontem à noite, passaram à próxima fase, onde vão jogar uma contra a outra. A Argentina venceu a Suíça por 3-1, com dois golos já marcados no prolongamento. O selecionador, Lionel Scaloni, admitiu que o adversário foi difícil, mas considera que a Argentina conseguiu fazer história.
6: Sabíamos que era uma equipa muito física. Nessa parte, tivemos muitas dificuldades. Não fomos capazes de sair de certas situações. A verdade é que tivemos sorte e quando estava 1-1, a equipa atacou. Temos de ser realistas. Há coisas para melhorar, mas ganhar é sempre melhor. Dito isto, o que a equipa conseguiu hoje é histórico. Conseguiu estar numa final. Perdão, numa meia-final.
7: É histórico estar numa final novamente. Semifinal, perdão.
1: O adversário da Argentina será a Inglaterra, que ontem venceu a Noruega por 2-1. Um jogo que foi também a prolongamento. Jude Bellingham marcou os dois golos dos ingleses, o segundo de penalti. O Argentina-Inglaterra joga-se na quarta-feira, às 20h. Antes, joga França contra a Espanha na terça-feira, à mesma hora. Por cá, Marco Silva dá uma nota pouco positiva à prestação do Benfica no jogo de preparação contra o Flamengo. Os encarnados perderam por 2-1 no estádio do Algarve. O treinador das Águias admite que ainda há muito a corrigir, mas promete um Benfica diferente no futuro.
8: Não estamos contentes com o resultado, como é lógico. Somos Benfica, entramos em todos os jogos para ganhar e neste caso não foge à regra. Alguns bons momentos, a equipa um pouco ainda presa, principalmente no último terço, não fomos a equipa que queremos e que vamos ser. Alguns bons momentos, como falou a reação na segunda parte, os dois gols que sofremos, teremos que se fazer muito melhor, temos que ser muito mais fortes e claramente isto é só o começo. Aquilo que terá de ser o Benfica no futuro terá que ser e vai ser diferente deste.
1: Marco Silva em declarações à Benfica TV. O Benfica que perdeu então por 2-1. O único gol dos encarnados foi marcado por Pavlidis, de grande penalidade. E o Benfica que manifestou pesar pela morte do antigo futebolista Manu. Numa publicação nas redes sociais, os encarnados lembram a passagem do jogador pelo clube na época de 2006-2007. Manu também vestiu a camisola do Alverca, aliás, onde se estreou

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2: Passam agora 14 minutos das 9 e no regresso à música ficamos com Capicua e também com o terceirense Cristóvão.

nesta hora a recordarmos os Duran Duran e este Come and Down. Há pouco ficámos com The Chic, Lovin' on Groovin', e também Cristóvão com Get to You e ainda Capicua. A temperatura a esta hora é de 18 graus, a umidade relativa está situada nos 87%. Bom dia, são 9:30 nos Açores.

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Ainda voltamos aqui a recordarmos este trabalho dos Top Santuinos, este Old Me Now. Há pouco ficámos também com Van Morrison e John Lee Hooker, Together Don't Look Back, e ainda também Steve Alce, Tony Braxton e também a SOS Band. Já a seguir estamos de partida para as notícias às 10 na Source TSF. 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

0: Bom dia, são 10h58, menos uma hora nos Açores.
1: O incêndio em Almeria, Espanha, foi dado como controlado. As autoridades vão fazer uma última busca à procura de possíveis vítimas mortais. Já está ativo o novo furo de captação de água em Almada. A capacidade deverá aumentar em 20%. O excesso de prisão preventiva já libertou 226 pessoas nos últimos 5 anos. Num dos casos mais recentes, os arguídos fugiram do país sem que a polícia os pudesse impedir.
0: 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Temperaturas atualizadas, estamos agora com 18 graus em Ponta Delgada, 21 no Porto, 22 em Lisboa, 23 no Funchal e 24 em Faro. Para as notícias às 11 com Cláudia Patrício Silva.
1: O incêndio em Almeria, Espanha, que fez 12 vítimas mortais, já foi dado como controlado esta manhã. O nível de alerta também já foi reduzido. E as cerca de 1000 pessoas que foram retiradas de casa por precaução já tiveram autorização para regressar. O presidente do Governo Regional da Andaluzia adianta que o incêndio queimou mais de 7 mil hectares de terreno, chegou a ter um perímetro de 40 quilómetros. Juanma Moreno diz que este é o princípio do fim, desde que foi um dos incêndios mais rápidos da região.
2: Buenas notícias. Es el principio del fin, por así decirlo, de ese terrorífico incendio que ha batido récord en cuanto a velocidad, pues que hayamos tenido uno de los incendios más rápidos que hemos vivido en la historia de Andalucía.
1: Presidente do Governo Regional da Andaluzia afirma que é preciso levar a sério as consequências das alterações climáticas e alerta que por dia há mais de 20 focos de incêndio na região. Foi ainda aberta uma investigação para verificar a origem deste incêndio. Entretanto, as autoridades vão este domingo realizar buscas para garantir que não há mais vítimas. 8 pessoas continuam desaparecidas. Virgínia Barcones, a secretária-geral da Proteção Civil de Emergências, revelou em declarações à RTVE que vai ser feito um rastreio minucioso no terreno.
3: Bajo la dirección de la emergencia, la Guardia Civil va a proceder.
4: Sob a direção dos serviços de emergência, a Guardia Civil vai fazer mais uma verificação no terreno para determinar se há mais alguém. Vão fazer um rastreio minucioso para ter a certeza de que não há mais ninguém. Vamos fazer uma última verificação, uma análise exaustiva de todo o terreno. Espero com todo o coração que não encontrem mais nada, mas temos de fazê-lo.
3: Que não encontrem a nadie más, pero hay que hacer.
1: O incêndio deflagrou na quinta-feira, fez 12 vítimas mortais. Depois de homenagem à escritora Maria Gabriela Lançol, arrancam agora os trabalhos no Congresso do Livre, em Sintra. Em direto temos Francisco Nascimento para nos fazer um ponto de situação do que já aconteceu neste Congresso.
5: Precisamente o Congresso retoma agora os trabalhos, meia hora depois da hora prevista e depois também de Jorge Pinto ter falado aos jornalistas. Ele que, ao que tudo indica, vai assumir a liderança do Livre, vai partilhar essa liderança com Isabel Mendes Lopes, a líder parlamentar do partido. Ora, Jorge Pinto, que ontem subiu a fasquia, disse que o Livre quer mesmo chegar ao poder e nestas declarações aos jornalistas reitera esse objetivo, diz que é possível a breve trecho.
6: É algo que é possível e é algo que é desejável. Todos os falhanços que temos visto repetidamente por parte do governo vão fazer com que os portugueses procurem alternativas. Ora, se na oposição as alternativas que são oferecidas é uma extrema-direita que, enfim, nem entre si se entende, em que deputados atacam outros deputados, saem e voltam a entrar, não serve o país. Se há uma direita ultraliberal, radicalizada, que não sabe bem que papel é que vai ter no nosso país, também não serve. zero. E se há um partido socialista que, apesar de tudo, continua à procura de si próprio, sem saber bem como é que há de agir e fazer oposição, é importante que os portugueses saibam que há quem saiba fazer oposição.
5: E o Livre promete ser exigente, não só com o governo, mas também com o Presidente da República e até com o Partido Socialista. Palavras de Jorge Pinto, ele que ontem já tinha criticado José Luís Carneiro e o PS por, na opinião do Livre, passarem cheques em branco ao governo. Ora, Jorge Pinto foi também questionado sobre o anúncio de ontem do governo do pagamento extra aos professores, caso façam horas extraordinárias na correção dos exames. Foi uma medida anunciada até pelo porta-voz do PSD e vice-presidente Sebastião Bugalho, que não faz parte do governo, é eurodeputado. Ora, Jorge Pinto, sobre esta matéria, diz que o governo anunciou o que já está na lei.
6: Se um professor está a trabalhar ao sábado, é evidente que vai ter de receber horas extra. E se vai receber horas extra por uma atrapalhada que o próprio governo criou, deveria ser o ministro da Educação a assumir a responsabilidade. Porque esta, na verdade, tem sido a prática de Fernando Alexandre. Perante qualquer problema, perante qualquer pergunta que se lhe faça, e reitero que estamos no final do ano letivo e continuamos sem saber o número de alunos que não teve professor ao longo do ano, e o Livre perguntou talvez dezenas de vezes ao ministro da Educação sobre esses números e nunca teve resposta, esta é a prática do governo e a prática do ministro da Educação. Não darem a cara pelos problemas que os próprios criam.
5: O ministro da Educação, Fernando Alexandre, que tem sido um dos visados neste congresso do Livre, um dos alvos, tendo em conta a polémica com a correção dos exames. Ora, como dizia há pouco, o congresso, os trabalhos já retomaram e espera-se que daqui a pouco suba ao púlpito Vula Tsetsi. Ela é co-porta-voz do Partido Verde Europeu, está em Lisboa, em Sintra, para assistir ao encerramento dos trabalhos e vai discursar dentro de momentos antes do anúncio dos resultados para os órgãos dos partidos. Depois há lugar para a sessão de encerramento, uma sessão que vai ser acompanhada nas primeiras filas por vários partidos políticos. O PS, por exemplo, faz representar com Ana Mendes Godinho e André Moscaldas. Pelo PSD vai estar a vice-presidente Inês Palma Ramalho e o líder da Distrital de Lisboa, Bruno Ventura, mas há outros partidos que também vão estar aqui em Sintra, o PCP, o Bloco de Esquerda, o PAN, a Iniciativa Liberal e também as centrais sindicais, a CGTP e a UGT, são convidados de honra para o encerramento dos trabalhos do Livre, que, ao que tudo indica, vão colocar Isabel Mendes Lopes e Jorge Pinto como os novos líderes do Partido Livre.
1: Francisco Nascimento a acompanhar o Congresso do Livre, que esta manhã encerra os trabalhos. Já está em funcionamento o novo furo de captação de água em Almada. A informação foi confirmada à TSF por fonte da Câmara Municipal. Com este novo furo, a capacidade de água em Almada vai aumentar 20%. A entrada em funcionamento estava prevista para o final do mês, mas fonte ligada à operação adiantou ontem à CNN Portugal que o processo foi assim acelerado. Nos últimos 5 anos foram libertadas das prisões 226 pessoas por excesso de prisão preventiva. Deste total, 56 foram só no ano passado. Os números foram revelados pela Direção-Geral de Reinserção e Serviços Prisionais ao Jornal de Notícias. São casos em que os tribunais não conseguiram produzir sentença ou deduzir uma acusação dentro dos prazos legais. O Jornal de Notícias conta o caso de 7 suspeitos de tráfico internacional de cocaína que há 2 meses foram libertados por terem atingido os prazos máximos de reclusão, estiveram na cadeia mais de 3 anos. E menos de 24 horas depois de serem libertados, um desses suspeitos foi identificado em Espanha, mas a polícia portuguesa nada pode fazer porque o arguido não pode ser preso novamente. A lei prevê que, no máximo, um arguido possa estar em prisão preventiva 1 ano e meio sem que tenha havido condenação com trânsito em julgado. Em resposta a um processo que classificam como caótico, a FENPROF anunciou que vai apresentar queixa na Procuradoria-Geral da República pela forma como tem sido gerida a classificação de exames. A TSF, o secretário-geral adjunto, José Feliciano Costa, adianta que o objetivo é apurar responsabilidades.
7: Nós queremos que, de facto, a Procuradoria-Geral da República investigue isto. E a ideia central é esta. Há aqui um processo caótico, há responsabilidades do Ministério da Educação, do Governo, do Ministro, e, portanto, se isto vai correr mal, nós vamos ter muitos pedidos de reapreciação. Essa responsabilidade não pode ser assacada aos professores.
1: A queixa será entregue na Procuradoria na sexta-feira, dia em que deverão ser afixadas as pautas das notas da primeira fase dos exames do ensino secundário. Em breve, a faixa de Gaza pode ficar sem serviço de ambulâncias. O alerta é feito pelo Ministério da Saúde de Gaza, que diz que 70% dos veículos de emergência estão parados. Em causa estão problemas de falta de pneus, baterias, combustível ou outras peças essenciais. As 26 ambulâncias disponíveis agora têm de assegurar 5 mil transportes semanais. Perante esta ameaça de paralisia total do serviço, o Ministério da Saúde de Gaza denuncia a proibição da entrada de peças sobressalentes por Israel. Afirma que também não dispõe da gasolina necessária para operar os veículos e apela a uma ação imediata para garantir o fornecimento destes materiais, assim bem como de novas ambulâncias.
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boa tarde, sejam bem-vindos à edição de Bastidores para esta sexta-feira aqui na Rádio Açores TSF. Edição de hoje especialmente servida on the rocks, o que quer dizer que pela frente temos uma seleção musical dedicada aos blues. Beth Hart no início do programa de hoje, sendo que de seguida temos B.B. King, Luther Allison e ainda Rick Derringer. Uma vez mais, boa tarde, sejam bem-vindos. Verá que vai valer a pena estar connosco até bem próximo das 5 horas da tarde.

americano, chama-se Rick Derringer e tem aqui neste You've Got to Love With a Feeling um dos seus melhores temas. De resto, Rick Derringer fez parte da banda de Ringo Starr, o ex-Beatle que vive nos Estados Unidos da América. De seguida, temos para escutar Buddy Guy, ainda Blues Motel, Tommy Darder e Tony Gala. Voltamos dentro de alguns minutos para a terceira e última parte de Bastidores.

ASAP, ou se preferirem As Soon As Possible, é o tema de Tony Gala aqui nesta edição de Bastidores on the Rocks, numa altura em que entramos para a terceira e última parte. Restam apenas duas canções para darmos por encerrada a edição desta sexta-feira de Bastidores. John Lee Hooker e ainda Stevie Ray Vaughan com os Double Trouble fazem o final do programa de hoje, que, como de resto é hábito, tem a produção técnica de Marco Pimentel. Eu sou José Francisco Andrade. Voltamos na próxima semana, terça e sexta-feira, depois das notícias das 4 da tarde. Votos de bom fim de semana.

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1: Onze e 58, menos uma hora nos Açores.
2: Foi o incêndio de propagação mais rápida de sempre na Andaluzia, mas já está controlado. Os bombeiros fazem o trabalho de rescaldo enquanto verificam se há ou não mais vítimas em Almeria. Papa volta a apelar à paz e à diplomacia. Leão XIV pediu que se mantenha viva a chama da paz e da esperança. Pela segunda vez em menos de um mês, a Praia dos Mosteiros, na Ilha de São Miguel, nos Açores, está interdita a banhos. As autoridades estão à procura da origem da contaminação, mas ainda sem sucesso.
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1: Temperaturas de agora, estamos com 19 graus em Ponta Delgada, 22 no Porto, 23 em Lisboa, 24 em Faro, 24 também no Funchal. 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
2: Começamos este jornal pelo Congresso do Livre, o dia que fica marcado pela eleição dos órgãos nacionais para os próximos dois anos. Isabel Mendes Lopes e Jorge Pinto deverão assumir a liderança do partido, mas para já vamos até Sintra, até o repórter da TSF Francisco Nascimento, para saber se já há resultados.
3: Ainda não há resultados porque nesta altura estão a ser conhecidos os resultados para as moções estratégicas e são 83 e os resultados estão a ser lidos uma a uma e portanto a Presidente da Mesa, Patrícia Gonçalves, está nesta altura na moção número 30, o que quer dizer que faltam ainda 53 moções antes de entrarmos, portanto, nas eleições para os órgãos do partido e, como dizias, para a eleição, ao que tudo indica, de Jorge Pinto e de Isabel Mendes Lopes como co-porta-vozes do Partido Livre. São 83 moções, como dizia, e, portanto, esta será uma leitura ainda bastante extensa. Quem falou há pouco foi a co-porta-voz do Partido dos Verdes Europeus, Vula Tsetsi, ela que tem colocado na ordem do dia, no discurso, a questão das alterações climáticas. Ela que esteve ontem já em Espanha, num congresso, numa Assembleia Extraordinária do SUMAR, e aqui, hoje, em Sintra, voltou a repetir a mesma ideia, ou seja, que as consequências das alterações climáticas são já muito visíveis, já não dá para fugir a elas e estão também a tirar vidas. Vamos recuperar essas palavras de Vula Tsetsi.
4: And this is not anymore something that is far away. The consequences of the climate change are very visible. They are hitting hard. They are killing people. They are really private lives. And they are an extra unjust element when it comes to who suffers more.
3: Vula Tsetsi a falar sobre as alterações climáticas até uma semana depois da vaga de calor que atingiu Portugal e que também já tinha passado por vários países da Europa, com a porta-voz do Partido dos Verdes Europeus a falar também sobre a guerra no Médio Oriente, na faixa de Gaza, dizer que a União Europeia teve uma visão distinta, teve um duplo critério quando colocou sanções à Rússia por causa da guerra na Ucrânia, não teve a mesma visão perante Israel quando atingiu a faixa de Gaza.
4: They are fighting for them, but also they are fighting for us. And this support needs to continue to exist. But there is nothing more unjust and nothing more shameful than having double standards when it comes to the political support. European Union is closing their eyes in front of the genocide in Gaza. And this...
3: E não concluiu a ideia porque os congressistas levantaram-se para aplaudir. Escutámos Vula Tsetse a dizer que a União Europeia fechou os olhos perante o genocídio em Gaza. E este foi o primeiro grande aplauso deste segundo dia de trabalhos, deste Congresso do Livre. Também há pouco os congressistas levantaram-se para aplaudir Pedro Mendonça, ele que se despede hoje de cargos dirigentes do LIVRE, é até hoje presidente do Conselho de Jurisdição, foi também co-porta-voz do partido, ele que deixa cargos dirigentes neste Congresso e recebeu também um voto de saudação aprovado por unanimidade pelos congressistas e daí depois um longo aplauso pelo trabalho de Pedro Mendonça ao longo destes mais de 10 anos. Nesta altura, a presidente da mesa, que é também deputada, Patrícia Gonçalves, continua a ler os resultados das várias moções setoriais. Daqui a pouco, a proclamação dos votos e para a eleição de Isabel Mendes Lopes e Jorge Pinto como co-porta-vozes do partido. Eles que vão depois, em dupla, discursar para o encerramento deste Congresso, mas antes deles vão também falar os representantes das outras duas listas que estão a votos. Este é um encerramento diferente do que acontece nos outros partidos, porque todos têm a palavra, mesmo os derrotados. Ora, serão discursos para escutar mais adiante, porque, como dizia, nesta altura ainda se leem os resultados das moções setoriais.
2: Aguardam-se os resultados então para as eleições dos órgãos nacionais do LIVRE. A presidente da Câmara de Almada confirma a entrada em funcionamento de um novo furo de captação de água no concelho. Ouvida pela TSF, Inês de Medeiros sublinha a colaboração da Agência Portuguesa do Ambiente e da entidade reguladora que permitiu acelerar a entrada em funcionamento deste furo de captação.
5: O furo já estava todo pronto para arrancar, ou praticamente pronto. De facto, foi um esforço grande. A colaboração intensa da ERSAR e da APA foram fundamentais, porque, vamos lá ver, ele já estava em curso, não é? De um dia para o outro. Mas, de facto, este esforço de uma articulação muito rápida, claro que ajudou e muito, e quero voltar a agradecer o empenho tanto da APA como da ERSAR nesta matéria. E isto naturalmente vem ajudar a todo o esforço que estamos a fazer.
2: Com o novo furo, aumenta em cerca de 20% a capacidade de água em Almada, mas Inês de Medeiros pede calma aos municípios. Para já, as medidas que foram anunciadas para as próximas 3 semanas vão manter-se.
5: Não significa que a gente possa abrandar ainda este esforço. Vamos ter calma. Eu espero que a tudo correr bem, não havendo uma ruptura grande, porque o sistema está sobre uma grande pressão, porque esta coisa de abre água, fecha água, é muito duro para as infraestruturas da rede. pronto, estamos com esperança até de que se consiga estabilizar um pouco mais cedo do que aquilo que estávamos à espera. Mas não vamos já estar aqui a festejar, espero festejar em breve, mas ainda temos que ter muito cuidado. Para já os cortes programados vão continuar. Portanto, para já o estado de alerta e as medidas previstas mantêm-se.
2: O novo furo de captação de água entrou hoje em funcionamento, mas Almada mantém as medidas em vigor até agora. Este domingo, as autoridades espanholas vão realizar uma última busca por vítimas do incêndio em Almeria, Espanha. O fogo foi dado como controlado esta manhã. 8 pessoas continuam desaparecidas. Virgínia Barcones, a secretária-geral da Proteção Civil e Emergências, revelou em declarações à RTVE que vai ser feito um rastreio minucioso no terreno.
6: Bajo la dirección de la emergencia, la Guardia Civil va a proceder.
7: Sob a direção dos serviços de emergência, a Guardia Civil vai fazer mais uma verificação no terreno para determinar se há mais alguém. Vão fazer um rastreio minucioso para ter a certeza de que não há mais ninguém. Vamos fazer uma última verificação, uma análise exaustiva de todo o terreno. Espero com todo o coração que não encontrem mais nada, mas temos de fazê-lo.
6: Que não encontrem a nadie más, pero hay que hacer.
2: O incêndio fez 12 vítimas, foi dado como controlado esta manhã. O nível de alerta foi também já reduzido e as cerca de 1000 pessoas que foram retiradas de casa por precaução já tiveram autorização para regressar. O presidente do Governo Regional da Andaluzia adianta que o fogo queimou mais de 7000 hectares de terreno, chegou a ter um perímetro de 40 quilómetros. Juan Moreno diz que este é o princípio do fim de um dos incêndios mais rápidos da região.
8: Buenas noticias, es el principio del fin, por así decirlo, de este terrorífico incendio que ha batido récord en cuanto a velocidad, pues que hayamos tenido uno de los incendios más rápidos que hemos vivido en la historia de Andalucía.
2: Presidente do Governo Regional da Andaluzia afirma ainda que é preciso levar a sério as consequências das alterações climáticas e alerta que por dia há mais de 20 focos de incêndio na região. Foi aberta ainda uma investigação para verificar a origem do fogo. Atento aos últimos desenvolvimentos da guerra no Médio Oriente e na Ucrânia, o Papa renovou o apelo ao diálogo, ao encontro e à diplomacia. Leão XIV celebrou a habitual oração do Ângelus, mas desta vez a partir de Castel Gandolfo, a residência de férias do chefe da Igreja Católica. O Papa pediu que se mantenha viva a chama da paz e da esperança.
9: Tornano, purtroppo, a soffiar.
10: Infelizmente, voltam a soprar os ventos da guerra no Médio Oriente, na Ucrânia e em muitas outras partes do mundo, espalhando violência, terror e morte e atingindo mais uma vez muitos inocentes. Não deixemos que estes ventos apaguem a chama da esperança e da paz, mesmo quando ela parece frágil e vacilante. Renovo o meu apelo para que se percorra com perseverança o caminho do diálogo, do encontro e da diplomacia. É o único caminho capaz de conduzir a uma paz justa e duradoura, na qual os povos possam viver reconciliados, em segurança mútua e com respeito pela dignidade de cada pessoa.
9: E no respeito da dignidade de ogni persona.
2: Depois da oração do Ângelus, Leão XIV fez questão de cumprimentar os fiéis que estavam junto a Castel Gandolfo. O Papa vai agora ter um período de descanso, oração e desporto. A missão consular portuguesa no Canadá já contactou as autoridades de Toronto para saber se há portugueses entre as vítimas da troca de tiros na última noite. O tiroteio aconteceu numa festa latina, muito popular em Toronto, onde estavam cerca de 13 mil pessoas. O balanço mais recente indica que 2 pessoas morreram e pelo menos 4 ficaram feridas. Contactado pela TSF, o Ministério dos Negócios Estrangeiros diz que está a aguardar informação das autoridades do Canadá. Toronto tem uma das maiores comunidades portuguesas na diáspora, são cerca de 600 mil pessoas. Entretanto, as autoridades estão ainda a investigar este tiroteio, para já não foram identificados quaisquer suspeitos. Em declarações aos jornalistas, o vice-chefe da Polícia de Toronto, Frank Barredo, considerou o incidente inaceitável. Ao que tudo indica, 2 pessoas começaram

0: 13 mil pessoas a participar neste festival. Estava lotado. A ousadia e o desprezo deste tiroteio e o perigo que representou para o público é simplesmente inaceitável.
1: Também ainda não se sabe quantos suspeitos poderão estar envolvidos.
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3: Passam agora 16 minutos das 11 nesta manhã de domingo. Quanto à temperatura, a esta hora estão 19 graus em Ponta Delgada. A umidade relativa está situada nos 77%. A máxima prevista para hoje é de 23 graus.

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1: E agora ficamos com a repetição de Europa com o eurodeputado Paulo do Nascimento Cabral.
2: Esta semana tivemos uma votação muito importante no Parlamento Europeu. E lá está, quando há assuntos importantes, há sempre partidos políticos que, para tentar camuflar a sua irresponsabilidade, tentam tirar dividendos políticos, fazer politiquice e manchar aquilo que foi um trabalho que eu considero essencial na proteção das nossas crianças e, acima de tudo, no combate àquilo que é um flagelo e um crime hediondo, que é o abuso sexual infantil.

0: Explicando aqui um bocadinho o processo, há 3 meses, no Parlamento Europeu, estas maiorias, estou a falar de Iniciativa Liberal, Chega e também extrema-esquerda, votaram contra a prorrogação daquilo que era uma autorização às plataformas sociais, às redes digitais e também às autoridades e às associações de defesa das crianças, aquilo que era a possibilidade de verificar partilha de conteúdos menos próprios, relacionado obviamente com o abuso sexual infantil, e seguirem daí para denúncias para que as autoridades criminais pudessem investigar e levar à justiça aqueles que perpetraram estes hediondos crimes. E neste período de 3 meses nós tivemos acesso aos dados e as denúncias de abuso sexual infantil diminuíram drasticamente. E lá está, não é por terem diminuído as atividades criminosas, mas sim por ter deixado de haver o mecanismo que permitia que as redes sociais, plataformas digitais, de forma voluntária, fizessem esta verificação através de ferramentas de inteligência artificial. E com isso, ficaram as nossas crianças desprotegidas, à mercê de abusadores e de criminosos nas plataformas digitais e redes sociais, e com a possibilidade de os levar à justiça. O que nós fizemos no Parlamento Europeu esta semana foi exatamente prorrogar o que já existia até há 3 meses. Prorrogar para dar a possibilidade às plataformas e redes sociais, de uma forma voluntária, a possibilidade de continuar a verificar, com ferramentas, mais uma vez, de inteligência artificial, tudo o que sejam conteúdos partilhados menos próprios associados à pornografia e ao abuso sexual infantil. Ora, nós, se virmos os dados, as denúncias de abuso sexual infantil e de partilha de conteúdo impróprio em menores nestes 3 meses baixou drasticamente quando comparado com os 3 meses anteriores em que havia esta autorização. O que é que isto mostra? Mostra que, de facto, deixaram de existir as ferramentas necessárias para verificar o que é que estava a acontecer e depois poder, obviamente, avançar com uma investigação e acusar e levar à justiça estes criminosos. Curiosamente, uma coligação que nós nunca esperávamos que acontecesse, Iniciativa Liberal, Chega e extrema-esquerda, uniram-se e, para tentar disfarçar aquilo que foi a sua irresponsabilidade, estão a dizer que o que nós votamos no Parlamento Europeu foi para monitorizar e vasculhar a vida dos cidadãos de uma forma completamente livre. Isto é totalmente falso. Primeiro, as mensagens encriptadas naquelas plataformas que nós já conhecemos, o WhatsApp, etc., estas continuam encriptadas e não há qualquer autorização para que as redes sociais, as plataformas digitais, possam chegar a estas informações. Segundo, o foco é apenas e só, como já existia, naquilo que é partilha de conteúdo impróprio relacionado com o abuso sexual infantil e com a pornografia de menores. E eu penso sinceramente que, se nós não protegermos os nossos menores, se não formos capazes de criar aqui um mecanismo que proteja as nossas crianças, então de facto nós não estamos aqui a fazer nada. E é por isso que essa irresponsabilidade de partidos com a Iniciativa Liberal, como o Chega, com uma extrema-direita, a extrema-esquerda, que também votaram a favor do fim desta isenção, mostra claramente quem que está do lado certo. Não é tentar disfarçar e tirar aqui areia para os olhos dos cidadãos, a dizer que nós queremos é investigar e vasculhar a vida das pessoas. Bem pelo contrário, isto é tudo feito com as plataformas e redes sociais de forma voluntária e protegendo aqueles que são os direitos, o direito à privacidade, e envolvendo as autoridades judiciais em casos em que se verifica a partilha de conteúdos impróprios, pornografia e abuso sexual infantil. Foi apenas isto que nós votamos. Agora, o que nós não podemos é aceitar que haja um vazio legal que permita que estes crimes hediondos continuem, que as nossas crianças não estejam protegidas, e com isso nós demitimos a nossa responsabilidade de decisores políticos. Como é óbvio, isto é transitório, porque infelizmente as negociações estão paradas ainda no Conselho, o Parlamento já chegou à sua posição. Agora, não podemos, enquanto não temos uma posição final da parte do Conselho, deixar um vazio para permitir a perpetuação destes crimes. Foi exatamente isto que aconteceu, e é por isso que nós estamos muito satisfeitos com o resultado final e estamos, obviamente, também satisfeitos porque demos um passo também para proteger as nossas crianças destes abusos e da pornografia infantil, que são crimes hediondos no nosso entender. Vós, um excelente fim de semana.
1: Europa com o Eurodeputado Paulo do Nascimento Cabral em repetição, como é habitual aos domingos. Passam 22 minutos das 11, quanto à temperatura já aqui também divulgamos. Estão 19 graus esta hora em Ponta Delgada. A umidade relativa está acentuada nos 77% e, de acordo com a previsão do Instituto Português do Mar e da Atmosfera, mantém-se também essa previsão com períodos de céu muito nublado, cobertas, com aguaceiros mais frequentes durante a tarde e vento fraco entre os 5 e os 10 km/h, a tornar-se na Sousa moderado entre os 10 e os 30 km/h de sueste. Ainda no regresso à música, para já ficamos com os Marillion e o tema Kaylee, e depois Phil Collins.

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1: E nesta hora ouvimos já a seguir também o paralelo euro-atlântico em repetição com o eurodeputado André Franqueira Rodrigues.

0: Olá a todos. Esta semana destaco dois temas europeus e um tema nacional. Aprovamos mais direitos dos passageiros, atrasos, cancelamentos, bagagem perdida devem significar compensações mais justas e informação clara em tempo real. Quem viaja tem direito a respostas rápidas, não a semanas de esperas. E com os termómetros a baterem recordes por toda a Europa, debatemos as vagas de calor e os incêndios. É necessária mais prevenção e combater o negacionismo climático. Em Portugal, os exames nacionais viraram uma atrapalhada. Regras mudadas, plataforma a falhar, datas alteradas com prejuízos para alunos e para famílias. O governo, como de costume, assobia para o lado. É necessário mais respeito pelas pessoas, mais responsabilidade de quem decide, mais respostas concretas. Até para a semana.
1: Paralelo Atlântico, Euroatlântico, com o eurodeputado André Franqueira Rodrigues. Na Associação CIAF fazemos já a seguir o regresso também à música. Para já com os Madness.

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0: Muito boa tarde, meio-dia e 58, é menos uma hora nos Açores.
1: Ainda não é tempo para festejar, mas a autarca de Almada tem esperança de que o novo furo de captação de água possa aliviar as restrições mais cedo do que o previsto. Para já, continuam os cortes programados. A seleção portuguesa de rugby conquista a primeira vitória no Nations Cup, frente ao Canadá. O próximo adversário será a Tonga, um pequeno arquipélago no meio do Oceano Pacífico. Daqui a pouco voltamos ao Congresso do Livre, em Sintra, onde já foram anunciados os resultados das eleições para os órgãos nacionais.
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0: Vamos ter monóculo de Paula Cordeiro para ouvir logo a seguir às notícias à uma. Agora a previsão do estado do tempo para este domingo, dia 12 de julho. Ora, diz o IPMA que vamos ter período de céu muito cinzento, com chuva, em especial no norte e centro do país. Também se vai registar uma ligeira descida dos valores da temperatura máxima. Nos Açores, conto com aguaceiros e chuva também para a Madeira, sobretudo nas terras altas. Temperaturas a esta hora, 20 graus em Ponta Delgada, estão 23 no Porto e no Funchal, 24 em Faro e também em Lisboa. Avançamos com as notícias à uma, edição de Cláudia Patrício Silva.
1: Já é oficial. A lista encabeçada por Isabel Mendes Lopes e Jorge Pinto venceu as eleições internas do LIVRE. A dupla vai agora encabeçar a direção do partido. E por isso mesmo vamos agora até Sintra ter com o repórter Francisco Nascimento da TSF. Francisco, conta-nos mais sobre estes resultados.
2: Nesta altura, Isabel Mendes Lopes já está a discursar. Ao lado está Jorge Pinto, que deve tomar a palavra dentro de breves instantes. Ora, eles, como dizias, são os novos co-portavozes do LIVRE. Conseguiram 432 votos. Têm, por isso, 11 eleitos para o grupo de contacto, que é a direção do LIVRE. Ou seja, conseguiram a maioria absoluta. Isto apesar de estarem três listas votos. A lista S, a segunda mais votada, teve 132 votos, 3 eleitos. Já a lista V ficou-se pelos 60 votos e com apenas um eleito. Dar ainda conta dos resultados do Conselho de Jurisdição. Ora, duas listas concorrentes, Paulo Moacho numa das listas, o deputado, na outra, Ricardo Sá Fernandes. Ora, Paulo Moacho é eleito presidente do Conselho de Jurisdição e com ele outros 6 elementos da lista de que fazia parte. Ricardo Sá Fernandes consegue 4 eleitos e acaba também votado para este Conselho de Jurisdição. Há pouco já subiram ao púlpito os membros das listas derrotadas para a direção do partido. Tiago Mota, por exemplo, manifestou intenção de colaborar com esta direção. Já Rodrigo Brito, num tom mais crítico, lembrou que há partidos que correm um risco narciso se encantarem com a própria imagem, e a dizer que isso aconteceu nos últimos meses com o LIVRE, depois de sucessivas vitórias eleitorais. Nesta altura, como dizia Isabel Mendes Lopes, vamos escutar um pouco do discurso da co-porta-voz do LIVRE.
3: Reforçar aquilo que são os laços de comunidade e de solidariedade que fazem uma sociedade mais forte. Eu não falo apenas da extrema-direita, falo também de partidos históricos que adotam a retórica e até as bandeiras da extrema-direita e a sua cartilha.
2: Palavras dirigidas agora para o Governo, também para o PSD, críticas a quem puxa pelas bandeiras do Chega.
3: Legitima a extrema-direita e legitima os seus ataques às instituições que são que salvaguardam a nossa democracia. Falo de um Governo de um país onde é impossível conseguir uma casa, onde o SNS está como está, mas que está mais preocupado em atacar a imigração, restringir a nacionalidade, discutir burcas ou proibir bandeiras. Não nos enganemos.
2: Essas têm sido matérias que estiveram em discussão no Parlamento nas últimas semanas, tanto a Lei das Burcas, já foi aprovada em especialidade com os votos do PSD.
3: Os direitos e as vidas dos mais vulneráveis e de todas nós estão a ser atacados categoria a categoria. Das pessoas imigrantes, ainda por cima, essenciais para Portugal e para a nossa economia. Dificultam a sua vinda quando o país, na verdade, precisa das pessoas imigrantes. Dificultam a sua estadia em Portugal, querem dificultar direitos tão básicos como o acesso ao SNS. Mas não de todos os imigrantes. Os imigrantes ricos têm passadeira vermelha e privilégios fiscais em Portugal.
2: Menção de Isabel Mendes Lopes aos vistos gold que terminaram, pelo menos em parte, continuam ainda a ser possíveis em Portugal.
3: Neste caminho para a igualdade. E não nos enganemos, a história das bandeiras não é mais do que um ataque visceral à bandeira arco-íris e à liberdade, à luta e ao orgulho que ela representa. E sim, é o orgulho.
2: O orgulho LGBT, e nesta altura os congressistas levantam-se para um aplauso a estas palavras de Isabel Mendes Lopes, ela a falar sobre uma das últimas polémicas.
3: E recorde
2: que a lei que ficou conhecida como a Lei das Bandeiras acabou vetada pelo Presidente da República. Foi uma proposta apresentada pelo CDS-PP para restringir a colocação de bandeiras em edifícios públicos.
3: Seja mostrado, enquanto houver pessoas a serem discriminadas por serem quem são e por amarem quem são, quem amam. Mas o ataque não é só à bandeira, não é só simbólico. É à vida concreta das pessoas e das suas famílias. Depois de progressos enormes, como a lei da autodeterminação de género ou criminalização das chamadas terapias de conversão, num esforço conjunto entre vários partidos no Parlamento, esta aliança de direita e extrema-direita prepara-se para agora retroceder. Não têm uma noção do enorme sofrimento que estão a causar? Da nossa parte, usaremos com todas as forças, nem um passo atrás.
2: Palavras de Isabel Mendes Lopes, que promete nem um passo atrás, agora de punho cerrado, contra esta aliança, que diz ser uma aliança entre a direita e a extrema-direita para retroceder em várias matérias. E ela falava nesta altura, Isabel Mendes Lopes, sobre a questão das bandeiras LGBT. Nesta altura, Isabel Mendes Lopes continua a discursar, mas dentro de instantes vai passar a palavra para Jorge Pinto. Eles, que nos próximos 2 anos vão partilhar a liderança do LIVRE, e recordo que ontem Jorge Pinto subiu a fasquia e disse que o LIVRE quer mesmo ser governo. Hoje voltou a reiterar essas palavras. Ora, Rui Tavares não sai de cena totalmente, deixa apenas de ser co-porta-voz do LIVRE. Ele, que foi também eleito para a direção do partido, está no terceiro lugar. Certo é que os rostos do LIVRE, pelo menos na liderança partilhada, passam agora a ser os de Jorge Pinto e Isabel Mendes Lopes.
1: Eles que assumem a direção do partido depois de conquistar 11 de um total de 15 lugares no grupo de contacto, que é, na verdade, a direção do Partido LIVRE. A Presidente da Câmara de Almada confirma a entrada em funcionamento de um novo furo de captação de água no concelho. Esta manhã, ouvida pela TSF, Inês Medeiros sublinha a colaboração da Agência Portuguesa do Ambiente e da Entidade Reguladora, que permitiu acelerar a entrada em funcionamento deste furo de captação.
4: O furo já estava todo pronto para arrancar, ou praticamente pronto. De facto, foi um esforço grande. A colaboração intensa da ERSAR e da APA foram fundamentais, porque, vamos lá ver, ele já estava em curso, não é? De um dia para o outro. Mas, de facto, este esforço de uma articulação muito rápida, claro que ajudou e muito, e quero voltar a agradecer o empenho tanto da APA como da ERSAR nesta matéria. E isto naturalmente vem ajudar a todo o esforço que estamos a fazer.
1: Com o novo furo, aumenta em cerca de 20% a capacidade de água em Almada, mas Inês de Medeiros pede calma aos munícipes. Para já, as medidas que foram anunciadas para as próximas 3 semanas vão manter-se. Contávamos a ouvir o som de Inês Medeiros, ela que diz que é preciso ainda ter calma antes de anunciar o corte das medidas que foram até agora, que têm vigorado até agora.
4: Não significa que a gente possa abrandar ainda este esforço. Vamos ter calma. Eu espero que, a tudo correr bem, não havendo uma ruptura grande, porque o sistema está sobre uma grande pressão, porque esta coisa de abre água, fecha água, é muito duro para as infraestruturas da rede. Pronto, estamos com esperança até de que se consiga estabilizar um pouco mais cedo do que aquilo que estávamos à espera. Mas não vamos já estar aqui a festejar. Espero festejar em breve, mas ainda temos que ter muito cuidado. Para já os cortes programados vão continuar. Portanto, para já o estado de alerta e as medidas previstas mantêm-se.
1: Mantêm-se então os cortes programados durante a noite em algumas zonas do concelho de Almada. A Praia dos Mosteiros, na ilha de São Miguel, nos Açores, está interdita a banhos pela segunda vez desde o início da época balnear. Em causa está uma contaminação microbiológica. esta mesma praia que já tinha estado interdita a banhos entre 11 e 22 de junho. A Junta de Freguesia de Mosteiros garante que as autoridades estão a trabalhar para identificar a origem da contaminação, algo que ainda não foi possível fazer. As próximas análises estão agendadas para 17 de julho. Até lá, não pode haver banhos na Praia dos Mosteiros. Atento aos últimos desenvolvimentos da guerra no Médio Oriente e na Ucrânia, o Papa renovou o apelo ao diálogo, ao encontro e à diplomacia. Leão XIV celebrou a habitual oração do Ângelus, mas desta vez a partir de Castel Gandolfo, a residência de férias do chefe da Igreja Católica. O Papa pediu que se mantenha viva a chama da paz e da esperança.
5: Tornano purtroppo a soffiare.
6: Infelizmente, voltam a soprar os ventos da guerra no Médio Oriente, na Ucrânia e em muitas outras partes do mundo, espalhando violência, terror e morte e atingindo mais uma vez muitos inocentes. Não deixemos que estes ventos apaguem a chama da esperança e da paz, mesmo quando ela parece frágil e vacilante. Renovo o meu apelo para que se percorra com perseverança o caminho do diálogo, do encontro e da diplomacia. É o único caminho capaz de conduzir a uma paz justa e duradoura, na qual os povos possam viver reconciliados, em segurança mútua e com respeito pela dignidade de cada pessoa.
5: E no respeito da dignidade de ogni persona.
1: Depois da oração do Ângelus, Leão XIV fez questão de cumprimentar os fiéis que estavam junto a Castel Gandolfo. O Papa vai agora ter um período de descanso, oração e desporto. Este domingo, as autoridades espanholas vão realizar uma última busca por vítimas do incêndio em Almeria, Espanha. O fogo foi dado como controlado esta manhã. As 8 pessoas continuam desaparecidas. Virgínia Barcones, a secretária-geral de Proteção Civil e Emergências, revelou em declarações à RTVE que vai ser feito um rastreio minucioso no terreno.
7: Bajo la dirección de la emergencia, la Guardia Civil va a proceder.
8: Sob a direção dos serviços de emergência, a Guardia Civil vai fazer mais uma verificação no terreno para determinar se há mais alguém. Vão fazer um rastreio minucioso para ter a certeza de que não há mais ninguém. Vamos fazer uma última verificação, uma análise exaustiva de todo o terreno. Espero com todo o coração que não encontrem mais nada, mas temos de fazê-lo.
7: Que não encontrem a nadie más, pero hay que hacer.
1: O incêndio fez 12 vítimas, foi dado como controlado. O nível de alerta também já foi reduzido e as cerca de 1000 pessoas que foram retiradas de casa por precaução já tiveram autorização para regressar. O presidente do Governo Regional da Andaluzia adianta também que o fogo queimou mais de 7000 hectares de terreno e chegou a ter um perímetro de 40 quilómetros. Juanma Moreno diz que este é o princípio do fim, desde que foi um dos incêndios mais rápidos da região.
9: Buenas noticias. Es el principio del fin, por así decirlo, de este terrorífico incendio que ha batido récord en cuanto a velocidad, pues que hayamos tenido uno de los incendios más rápidos que hemos vivido en la historia de Andalucía.
1: O presidente do Governo Regional da Andaluzia afirma ainda que é preciso levar a sério as consequências das alterações climáticas e alerta que por dia há mais de 20 focos de incêndio na região. Foi ainda aberta uma investigação para verificar a origem do incêndio. A missão consular portuguesa no Canadá já contactou as autoridades de Toronto para saber se há portugueses entre as vítimas da troca de tiros na última noite. O tiroteio aconteceu numa festa latina, muito popular em Toronto,

0: 600 mil pessoas. E a seleção portuguesa de rugby conquistou ontem a primeira vitória na edição inaugural da Nations Cup. Venceu o Canadá, que jogava em casa, por 38-14. Os Lobos ainda estiveram a perder diante dos canadianos, mas reagiram com ensaios de Samuel Marques e Tomás Appleton, o que lhes deu vantagem na primeira metade do encontro. Antes já tinham perdido com os Estados Unidos e agora o próximo jogo, no dia 18 de julho, será frente a Tonga.
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1: Boa tarde, é meio-dia e meia nos Açores.

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1: E há pouco, de volta à música, ficamos com os Predators e ainda os Cutting Crew, e agora a música nacional e também regional na sua TSF, para já às 4:30, depois o Projeto Natália.

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0: E de volta à música há pouco, os 4:30, também o Projeto Natália, os Moody Blues e também os Pixies. Eles que atuaram precisamente no Nós Alive, banda norte-americana Pixies, 35 anos depois da sua estreia em Portugal. Pisaram assim o palco do Nós Alive no passado, aliás, atuaram precisamente no Nós Alive, precisamente. E isto 35 anos após a sua estreia em Portugal. Daqui a pouco, no regresso à música e até às notícias da UMA, Morshiba e também os Odisseia.
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1: Muito boa tarde, 1h58, meio-dia e 58 nos Açores.
2: O Livre lança um desafio ao PS. Co-porta-voz do partido sugere aos socialistas que ameacem chumbar o orçamento do Estado se o PSD quiser avançar com uma revisão constitucional. O novo furo de água vai mesmo estar operacional em Almada. Ainda assim, a autarca Inês de Medeiros pede calma. Os problemas no abastecimento ainda não estão resolvidos. É a segunda vez este verão que a bandeira vermelha está hasteada na Praia dos Mosteiros, na ilha de São Miguel, nos Açores. A água está contaminada e é assim proibido ir ao mar.
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1: Concerto de bolso TSF com os Moonspell para ouvir logo a seguir às notícias das duas. Agora a previsão do estado do tempo para hoje, domingo, dia 12 de julho. Temos períodos de céu muito nublado com chuva, em especial no norte e centro do país, onde também se vai sentir uma ligeira descida dos valores da temperatura, sobretudo da máxima. Nos Açores, chuva e na Madeira também aguaceiros, em especial nas terras altas. Avançamos agora com as notícias das duas. A edição é do jornalista Rui Carvalho Araújo.
2: Para travar uma revisão constitucional à direita, o Livre quer que o PS ameace chumbar o próximo orçamento do Estado. É uma moeda de troca sugerida pela co-porta-voz do Livre, Isabel Mendes Lopes, no discurso final do Congresso do Partido, que está a ser acompanhado pelo repórter da TSF, Francisco Nascimento. Francisco, os líderes do Livre ainda falam?
4: Já não falam, Jorge Pinto acabou há poucos segundos o discurso, foi mais de uma hora, porque houve discurso de Isabel Mendes Lopes e depois também de Jorge Pinto. A mensagem mais forte de Isabel Mendes Lopes foi essa de que falavas, com um apelo ao Partido Socialista, já lá vamos. Mas antes, de novo, Jorge Pinto a dizer que o Livre quer chegar ao poder e a admitir que essa conquista vai ser possível já no próximo ciclo eleitoral. Vamos recuperar essas palavras de Jorge Pinto.
5: Mas resistir é muito mais do que dizer não. Tem de ser, se calhar ainda mais do que isso, dizer sim. E dizer sim é dizer ao que vamos. Nós sabemos ao que vamos. Com esta equipa de 15 pessoas, nós vamos à conquista do poder. Com esta equipa, nós vamos mostrar que há uma maneira de esquerda, ecologista, libertária e europeísta de fazer política em Portugal e que é esta visão política que vai conquistar votos, que vai crescer, que se vai ampliar e enraizar no nosso país e que sim, vai ser poder e vai ser poder já no próximo ciclo eleitoral, a nível europeu, a nível autárquico, a nível legislativo, porque foi para isso que o Livre nasceu.
4: As palavras de Jorge Pinto, ele que ontem já tinha elevado a fasquia, já tinha colocado o Livre na rota do poder e agora a dizer que vai ser possível já no próximo ciclo. Recordo que eleições legislativas estão marcadas para 2029, isto caso não exista qualquer crise política pelo meio. Ora, Isabel Mendes Lopes deixou uma mensagem ao Partido Socialista, houve uma grande mensagem ao longo deste congresso que teve que ver com a revisão da Constituição. Dizem que há um acordo entre o PSD e o Chega para rever a Constituição, numa altura em que, creio que é audível, canta-se o Grândola Vila Morena para encerrar este Congresso. Mas dizia que Isabel Mendes Lopes, a deixar uma mensagem ao Partido Socialista em tom de apelo para que diga ao Governo e ao PSD, caso faça uma revisão da Constituição com o Chega, ora, não conta com o PS para mais nada, nem para orçamentos do Estado.
6: O Partido Socialista tem os votos para conseguir negociar com o PSD e dizer claramente ao PSD, se vocês avançarem para uma revisão constitucional feita com o Chega, então não contam connosco para mais nada, inclusive orçamentos de Estado.
4: É a deixa que Isabel Mendes Lopes dá aqui no Congresso para o Partido Socialista. Foi uma mensagem escutada na primeira fila por Ana Mendes Godinho, do Secretariado Nacional do Partido Socialista. Isabel Mendes Lopes, que falou depois sobre propostas que o LIVRE vai levar ao Parlamento nos próximos meses. Desde logo, sobre a polémica com os exames nacionais, o LIVRE vai propor o alargamento do calendário de acesso ao ensino superior.
6: Nós vamos chamar o ministro ao Parlamento e vamos também propor que o prazo para candidaturas ao ensino superior seja alargado para permitir que os estudantes não sejam prejudicados por este absoluto caos que o ministro fez nos exames.
4: E também no que diz respeito ao jogo online, o LIVRE já tinha apresentado propostas para limitar a publicidade ao jogo online, foram todas chumbadas. Isabel Mendes Lopes promete fazer regressar essas propostas ao Parlamento já em setembro. Ora, Jorge Pinto, que falou depois de Isabel Mendes Lopes a falar num grande pacote de medidas para garantir uma vida plena para os portugueses, e nesta altura também de punho cerrado, grita-se 25 de Abril sempre, fascismo nunca mais, depois de, como escutámos, se ter cantado também a Grândola Vila Morena. Ora, Jorge Pinto fala num grande pacote de medidas para uma vida plena, desde logo com uma rede de creches gratuitas.
5: Isto passa por uma rede pública de creches, porque nenhuma criança deve ser obrigada a ficar em casa, porque o Estado não lhe garante um lugar numa creche.
4: Mas o LIVRE aposta também na herança social.
5: Nós não acreditamos na meritocracia, nessa falácia ultraliberal que nos querem fazer crer que é real. Não é, não é. Há muitos de nós que começam atrás dos outros. E é por isso que nós vamos voltar a insistir, e já na herança social, para que cada criança nascida em Portugal tenha um depósito de 5 mil euros, para que, chegada à idade adulta, não tenha de partir muito atrás de todos os outros.
4: Uma herança de 5 mil euros foi uma bandeira do LIVRE durante a última campanha para as eleições legislativas. Está assim terminado este Congresso do LIVRE, que coloca na liderança Jorge Pinto e Isabel Mendes Lopes. Rui Tavares assistiu a estes dois discursos de uma hora, assistiu na primeira fila e foi também saudado, não só por Isabel Mendes Lopes, que agradeceu o trabalho com Rui Tavares ao longo destes últimos dois anos, mas também por Jorge Pinto, que falou numa responsabilidade de ocupar um lugar que era até então de Rui Tavares. Os congressistas já dispersam porque está assim concluído este 17º Congresso do LIVRE, que decorreu em Sintra.
2: Francisco Nascimento, repórter da TSF, que acompanhou o Congresso do LIVRE em Sintra. Antes do discurso final do Congresso, Jorge Pinto falou ainda sobre o anúncio do Governo de que os professores vão receber pelas horas extra que dizem respeito à correção dos exames do ensino secundário. O novo co-porta-voz do partido realça que o Ministério da Educação está a fazer mais do que cumprir a lei.
7: Se um professor está a trabalhar ao sábado, é evidente que vai ter de receber horas extra. E se vai receber horas extra por uma atrapalhada que o próprio Governo criou, deveria ser o Ministro da Educação a assumir a responsabilidade. Porque esta, na verdade, tem sido a prática de Fernando Alexandre. Perante qualquer problema, perante qualquer pergunta que se lhe faça, e reitero que estamos no final do ano letivo e continuamos sem saber o número de alunos que não teve professor ao longo do ano, e o LIVRE perguntou talvez dezenas de vezes ao Ministro da Educação sobre esses números e nunca teve resposta, esta é a prática do Governo e a prática do Ministro da Educação, em não darem a cara pelos problemas que os próprios criam.
2: As críticas de Jorge Pinto à margem do Congresso do LIVRE. Como já tinha sido anunciado, a Presidente da Câmara de Almada confirma a entrada em funcionamento de um novo furo de captação de água no concelho. Ouvida pela TSF, Inês de Medeiros sublinha a colaboração da Agência Portuguesa do Ambiente e da Entidade Reguladora que permitiu acelerar a entrada em funcionamento deste furo de captação.
8: O furo já estava todo pronto para arrancar, ou praticamente pronto. De facto, foi um esforço grande. A colaboração intensa da ERSAR e da APA foram fundamentais, porque, vamos lá ver, ele já estava em curso, não é de um dia para o outro. Mas, de facto, este esforço de uma articulação muito rápida, claro que ajudou e muito, e quero voltar a agradecer o empenho tanto da APA como da ERSAR nesta matéria. E isto naturalmente vem ajudar a todo o esforço que estamos a fazer.
2: Com o novo furo, aumenta em cerca de 20% a capacidade de água em Almada, mas Inês de Medeiros pede cautela porque o problema da falta de água ainda não está resolvido.
8: Não significa que a gente possa abrandar ainda este esforço. Vamos ter calma. Eu espero que a tudo correr bem, não havendo uma ruptura grande, porque o sistema está sobre uma grande pressão, porque esta coisa de abre água, fecha água, é muito duro para as infraestruturas da rede. Pronto, estamos com esperança até de que se consiga estabilizar um pouco mais cedo do que aquilo que estávamos à espera. Mas não vamos já estar aqui a festejar, espero festejar em breve, mas ainda temos que ter muito cuidado. Para já os cortes programados vão continuar. Portanto, para já o estado de alerta e as medidas previstas mantêm-se.
2: Cautela é o que aconselha Inês de Medeiros, autarca de Almada. Está interdita a banhos a Praia dos Mosteiros, na ilha de São Miguel, nos Açores. É a segunda vez que tal acontece desde o início da época balnear. Em causa está uma contaminação microbiológica. A Junta de Freguesia de Mosteiros garante que as autoridades estão a tentar identificar a origem da contaminação. As próximas análises vão ser feitas na sexta-feira. Até lá, ninguém pode ir a banhos na Praia dos Mosteiros, na ilha de São Miguel, no Açores.
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0: Para as desconstruirmos. E neste regresso vamos mesmo à aurora da civilização. Ao levante aventureiro, ao crescente fértil, terra de fenícios, árabes e drusos. Na próxima hora de rádio, a história de um país belo, massacrado por conflitos ao longo dos tempos, enleia-se com a história de uma família que chegou a Portugal nos anos 80. A terra do cedro, da seda e do primeiro alfabeto da humanidade. Hoje, a distância aproxima-nos do Líbano.
1: مرحبا انا اسمي صفاء الديب انا عم براديو تي اس اف
0: Safa Dib, 42 anos, luso-libanesa, formada em Línguas e Literaturas Modernas na Faculdade de Letras da Universidade de Lisboa, foi editora livreira e teve um restaurante libanês. Hoje está mais ligada à política e exerce cidadania num país onde nasceu, mas onde sempre viveu. Organiza o Festival Maia BD e é cronista do Jornal Económico. Apaixonada por livros, escreveu também ela um recentemente. Safa Dib é autora de Líbano, uma biografia da terra dos cedros à imigração para Portugal, a história de uma família e de um país. Olá Safa, bem-vinda. Chegou a Portugal com 2 anos de idade e passou aqui quase toda a sua vida. Apesar disso, também se sente hoje uma mulher libanesa?
1: Olá, obrigada pelo convite. Sim, sinto-me uma mulher libanesa e também sinto-me uma mulher portuguesa, mas acho que este livro também foi uma forma de eu conseguir refletir um pouco sobre essas minhas várias identidades e tentar chegar a uma espécie de paz entre elas, porque de facto durante muito tempo senti que enquanto eu cresci em Portugal tentei de certa forma invisibilizar a minha identidade libanesa, tentei não destacar a parte estrangeira de mim, eu queria integrar-me o mais rápido possível, queria não destacar-me de certa forma. Uhum. E então chega uma certa altura da minha vida em que pensei que não fazia muito sentido essa minha escolha e então decidi explorar um pouco essas minhas origens, a história da minha família. Eu cresci com o meu pai e a minha mãe a contarem as histórias dos meus avós e bisavós e registrei grande parte dessas histórias num caderno e havia sempre esta ideia de construir esta saga familiar, reconstituir essa saga, a nossa partida do Líbano, o que é que tinha existido antes de Portugal e descobri que era uma história mesmo muito rica, riquíssima na verdade, é um país com uma história muito complexa e aos poucos e poucos fui aprendendo que eu também fazia parte dessa história.
0: Líbano, uma biografia, para mim é quase um 3 em 1, a história de uma nação, a autobiografia da autora e um romance histórico, sendo que as personagens são reais e os factos também. Não queria muito dar as vistas, mas o nome dava um bocado nas vistas, falava por si mesmo estando colada. Portanto, os colegas queriam saber de onde é que vinha esta Safa Dib, não é?
1: Exatamente. Portanto, por mais que eu me tentasse invisibilizar, quando dizia o meu nome, as pessoas perguntavam logo, então mas qual é a origem, de onde vens? E depois, claro, quando chegámos a Portugal nos anos 80, 90, havia um enorme desconhecimento do Líbano e do Médio Oriente, as pessoas confundiam o Líbano com a Líbia e de facto o pouco que sabiam sobre o Líbano era sobre a guerra civil, havia umas notícias de Beirute na televisão, Beirute a ser completamente destruída e não sabiam muito mais e então acabei por servir de certa forma de embaixador do Líbano em Portugal e contar um pouco sobre o país, sobre a nossa cultura, mas de facto durante muito tempo fugi um pouco disso, confesso, fugi um pouco porque era demasiado diferente, era uma outra realidade e era uma realidade que eu só tinha acesso na casa dos meus pais, portanto eu na casa dos meus pais era 100% libanesa, falávamos na língua árabe e depois quando saía da casa ia para a escola e estava com os amigos e já me sentia portuguesa.
0: Fugia disso e o seu pai também fugiu do Líbano. Estava farto de guerra, de confusão. Queria mesmo sair da terra dos árabes, não é?
1: Exatamente.
0: Como escreve aqui.
1: Sim, porque a uma certa altura ele sai do Líbano, ele vai viver no Dubai, onde está a trabalhar e leva a família. família com ele durante os piores anos da Guerra Civil, e de facto foi onde eu nasci, no Dubai, mas ele ao mesmo tempo não consegue escapar àquela realidade, porque no Dubai ele tem acesso

0: acesso às notícias diárias da guerra e do conflito, e ele está longe quando se dão os piores episódios dessa guerra civil que afetam a nossa família. Ele está longe e nasce nele um enorme sentimento de raiva, de desilusão, de revolta. E ele decide afastar-se disto tudo. Decide cortar laços com os árabes, com todos aqueles que o desiludiram, com todos aqueles que abandonaram o nosso país, a nossa família. E foi uma decisão muito difícil, porque representou um corte traumático com as nossas raízes. Eles não conheciam Portugal ou a língua portuguesa. Foi um completo tiro no escuro, como escrevo no livro. Portanto, eles decidem ir viver noutro país no qual desconhecem totalmente a cultura e a língua. E mesmo assim, ele estava disposto para isso, porque tal era a sua revolta e a sua desilusão. E
1: tudo o que fosse diferente era melhor.
0: Exatamente. E acima de tudo, ele sabia que os portugueses tinham um enorme desconhecimento da realidade dos árabes e do Médio Oriente, e isso ainda o aliviava mais.
1: Mas mais baixo,
0: porque ele assim não queria conversar sobre isso. Exato. Ele não queria ter de enfrentar aquelas conversas diárias sobre o que se estava a passar. Uhum. E acabou, de certa forma, por o aliviar.
1: E quando chegam cá, estamos a falar do ano
0: 1985.
1: Também não foi fácil, acredito, a integração sem saberem falar palavras de português, não é? Começam por viver em São João da Talha, mas um ano depois o seu pai descobre um apartamento na zona de Arroios, que hoje é muito multicultural, mas na altura ainda não era.
0: Ainda não era, não. Nós, curiosamente, descobrimos Arroios, vivemos décadas em Arroios, tenho uma ligação muito afetiva a essa zona, conheço-a como a palma das minhas mãos. É verdade que naquela altura o meu pai decidiu abrir o primeiro restaurante de cozinha árabe, mas ainda não estávamos preparados para isso. Ainda a gastronomia portuguesa dominava por completo. Ainda não havia interesse.
1: Nem os chineses havia, penso eu.
0: Não, muito poucos. Havia, era um enorme... Pronto, não havia ainda interesse pela cozinha internacional. Mesmo assim, depois eles decidem fazer umas experiências em gastronomia italiana que resultaram melhor, as pizzarias, e depois acaba por estabelecer um restaurante de cozinha portuguesa, e aí ficaram durante muitos anos num café-restaurante
1: na zona da Sé.
0: Mesmo ao lado da Igreja do Santo António e nas traseiras da Igreja da Madalena. Portanto, eu cresci nessa zona também, conheço muito bem, e esse pequeno estabelecimento sustentou a nossa família durante muitos anos.
1: Uhum. Porque a certa altura as coisas começam então a correr bem e a sociedade portuguesa abre-se a novos paladares.
0: Sim, exatamente, mas diria em finais dos anos 90 é que começamos a sentir mais essa expansão, essa abertura e interesse por outras culturas e outras gastronomias, mas mesmo assim ainda era cedo para arriscar. Ainda me lembro da Expo 98, os meus irmãos mais velhos, meu irmão e a minha irmã trabalharam na Expo 98 no pavilhão do Líbano e eu ainda era uma adolescente e às vezes convidavam-me para ir fazer parte daquelas procissões com os trajes típicos da região, em que todos nós fazíamos uma procissão pela Expo 98. Tenho muito boas memórias disso, porque acho que foi o primeiro evento multicultural de grande dimensão em Lisboa.
1: Depois, os pais abrem o Fenícios no Conde Redondo.
0: Exato.
1: Correu muito bem, até há pouco tempo ainda estavam a gerir.
0: Sim, ainda está. O meu pai reformou-se, já não está tantas vezes presente no restaurante, fez recentemente 80 anos, decidiu reformar-se, mas ainda está sob a nossa gerência, e o conceito do restaurante ainda se mantém, as pessoas ainda podem ir lá e provar a gastronomia libanesa. Foi o primeiro restaurante de cozinha libanesa em Lisboa. E de facto foi um enorme sucesso quando abriu. Estamos a falar do ano 2010. Na altura gerou um enorme interesse e as pessoas gostavam muito de nos visitar e conhecer a história da família. Aí sim foi quando Portugal finalmente já estava preparado para novos sabores.
1: Para provarmos o tabulé, o tahine, baba ganoush, falafel.
0: Exatamente.
1: Enfim, toda esta maravilhosa culinária libanesa. E a Safa também enverdou pela gestão empresarial do restaurante e ergueu o seu próprio Casa dos Cedros. Ainda durou algum tempo, mas a pandemia passou-lhe uma rasteira.
0: Sim, foram 4 anos em que eu decidi entrar no ramo familiar. Foi uma fase de vida em que decidi fazer mudanças radicais. Eu tinha estado há 10 anos a trabalhar na área dos livros. Já estava em burnout e já estava muito cansada. Já não tinha mais capacidade para trabalhar no mundo dos livros naquela altura. E decidi mudar radicalmente e pensei que a restauração seria também uma forma de começar a explorar um pouco melhor as raízes da minha família, a cultura, e foi uma forma de me aproximar. Acho que foi nessa altura que eu começo a tentar fazer essa primeira aproximação e tentar perceber melhor de onde venho. E percebo, por exemplo, a hospitalidade é uma marca muito forte dos libaneses, a tradição de recebermos bem as pessoas, de lhes oferecermos comida e bebida, e quando vamos à casa dos libaneses é fundamental termos uma mesa bem servida à nossa frente, porque é essa a marca dos libaneses, é a hospitalidade. E foi uma das coisas que eu aprendi com essa experiência de restauração, e aprendi muitas outras coisas, mas de facto apanho ali uma fase muito complicada. Um ano e meio depois de abrir o restaurante começa a pandemia, e não foi fácil para ninguém. Tinha um estabelecimento comercial na altura e
1: tinham três na família, não é?
0: Havia três.
1: O irmão
0: também tinha um, que tinha uma vista panorâmica sobre Lisboa e um terraço muito bonito ali na Rua do Castilho. Mas depois eu e o meu irmão decidimos sair do negócio dos pais, e portanto depois despassámos, cedemos os nossos restaurantes, e os pais ficaram com o deles, o original. Esse ainda se mantém, apesar da curta experiência, não deixou de ser marcante, porque lá está, também é uma das coisas que eu conto no livro, a quantidade de clientes de muitas nacionalidades.
1: Sim, recebe os brasileiros, há uma forte comunidade libanesa.
0: Exatamente,
1: no Brasil.
0: Exatamente, os libaneses adoram, os brasileiros, aliás, adoravam o nosso restaurante, porque já conheciam muito bem os petiscos, e iam lá de propósito, e falavam muito das avós e das avós libanesas com quem tinham crescido, tinham memórias muito afetuosas dos seus antepassados libaneses. E foi assim que eu descobri, de facto, que havia uma enorme comunidade de libanesa e síria no Brasil, e eles visitavam-nos sempre. Mas também descobri que outras nacionalidades europeias que nos visitavam constantemente, porque já conheciam muito bem a cozinha libanesa, que é muito famosa no mundo inteiro. Há restaurantes libaneses em todo o lado, e na Europa Central eu conheço muito bem. A França, então, tem uma comunidade libanesa gigantesca. Portanto, quando eles chegavam aqui, pensavam: mas aqui não há muitos restaurantes libaneses, é incrível, venho aqui, quero comer, quero provar comida do Médio Oriente, e não há muitos restaurantes, porquê? Pronto, e depois tenho-lhes de explicar que nunca houve uma comunidade de origem libanesa e árabe muito, muito forte em Portugal.
1: Em Portugal, sim. Falou dos franceses, o Líbano esteve sob o protetorado francês, o mandato, não é? Após a Primeira Guerra Mundial, portanto, a cultura libanesa também é fortemente influenciada pela europeia na parte francesa. Há uma ligação forte.
0: Sim. O Líbano tem uma ligação à França, que é inegável. Foram décadas sob o protetorado francês, portanto o francês é uma língua muito falada no Líbano, a grande parte dos libaneses são francófonos, e de facto explica também a presença de milhões de libaneses que decidiram emigrar para a França e ainda hoje lá vivem e trabalham e constituíram família. Ainda assim, a diáspora, uma diáspora enorme, espalhada pelo mundo inteiro, volta sempre ao Líbano no verão. A população libanesa no verão triplica, porque todos os imigrantes regressam e vão ter com as suas famílias, têm as suas casas nas aldeias, e passam lá os verões. Mas sim, mas aquele período em que, portanto, o Império Otomano colapsa, e depois toda aquela região é dividida entre as potências europeias e criam fronteiras artificiais que ainda hoje existem, não é? Não existia o Líbano como é atualmente hoje conhecido, não é? Eles é que depois decidem dividir Líbano, Síria, Jordânia, Iraque, Palestina, e depois decidem dividir entre eles, uma parte para os franceses, outra parte para os britânicos, e depois dá origem a enormes conflitos com a população local. Curiosamente, os drusos são dos que mais se revoltaram contra a autoridade francesa. Fomos os que mais levámos porrada, sem dúvida alguma.
1: Sempre fizeram frente aos colonizadores, já desde os otomanos,
0: os drusos,
1: não é?
0: Os drusos têm uma longa tradição histórica de fazer fazer frente aos seus invasores, colonizadores, a todos aqueles que tentaram anexar o país. Sim, há uma forte resistência da parte dos otomanos.
1: Bom, há aqui tanta coisa para falar e vamos ver se temos tempo, mas esse ângulo da religião drusa, eu gostava de aflorar aqui. Para muita gente ainda é uma religião mistério, é uma religião... É o drusismo, como é que se chama?
0: Drusos. É o druso, a religião drusa.
1: Religião drusa, portanto não tem outro termo.
0: A comunidade, no fundo também é uma comunidade, porque de facto é uma comunidade etno-religiosa, é a nossa etnia que se confunde com a religião. Nós nos identificamos como árabes drusos e é de facto uma religião que se constituiu há mais de 1000 anos, ramificou-se a partir do ismaelismo na dinastia Fatimida no Egito. Eles depois saem do Egito.
1: Portanto, acabam por ser dissidentes árabes na raiz.
0: Sim,
1: de
0: certa forma são dissidentes, acabam por fugir do Egito, são perseguidos e depois refugiam-se ali na zona do Monte Líbano e depois por lá permanecem e acabam também por se misturar com outros nativos daquela região e constituem então a comunidade drusa que acaba por permanecer até aos dias de hoje. É uma comunidade minoritária, apesar disso é muito influente no país. Tem uma palavra a dizer em todos os assuntos políticos e questões sociais, portanto a comunidade drusa tem de ser sempre ouvida e consultada no Líbano. E sim, nós fazemos parte dela. Lá é uma comunidade que está mais ligada à parte montanhosa. Eles estão muito ligados às montanhas, tanto do Líbano como da Síria. E...
1: cresceram no Monte Líbano, que é onde está hoje a localidade, a vila de Kfar Mata, de onde a família Dib é oriunda.
0: Exatamente. Nós somos da aldeia de Kfar Mata, no distrito de Alay, que é uma zona agora muito cobiçada pelo ecoturismo, curiosamente. É uma espécie de... A estância turística de verão está a tornar-se isso.
1: Porque há montanhas e há vegetação, é o país mais florestado dos países árabes. Eu penso que isso seja bom, não é? Já não é zona de conflitos, portanto se tem ecoturismo, está mais protegido.
0: Sim, nas montanhas nós conseguimos não sentir nenhum do conflito, estamos bastante resguardados. Aliás, uma pessoa que está a viver ou a passar uma temporada nas montanhas consegue abstrair-se bastante da realidade da região. Ninguém diria que a quilómetros está a passar-se um genocídio em Gaza, o que é assustador, mas a verdade é essa, é que as pessoas conseguem de facto viver em situações bastante distintas num espaço geográfico muito pequeno, aquela faixa do Levante. Mas sim.
1: Eu digo isto porque no terrível 5 de setembro de 1983, certo? A Kfar Mata aí foi atingida pelo horror maronita, dos cristãos maronitas.
0: Sim, que entram na aldeia, e cometem o massacre. Sim,
1: felizmente longe vão esses tempos.
0: Sim, a guerra civil libanesa, portanto, é uma guerra sectária que colocou a grande parte das suas comunidades etno-religiosas umas contra as outras. Portanto, o Líbano é um sistema confessional, está dividido por mais de 17 religiões, sendo que as principais são os cristãos maronitas, os sunitas, os xiitas, e depois há outras, os drusos e assim por diante. E a uma certa altura todos eles entram em conflito também por razões que não têm só a ver com o Líbano, mas
1: razões
0: também
1: externas. A Síria andou a arranjar confusão.
0: A Síria entrou lá para arranjar confusão e depois Israel também. Está sempre, porque Israel não aceitava que a resistência palestiniana estivesse organizada no Líbano. Naquela altura, nos anos 60 e 70, a resistência palestiniana organiza-se a partir dos campos de refugiados no Líbano. E então eles começam a ver isso como um problema e entram no país e querem mesmo dar cabo da resistência palestiniana. E isso cria enormes tensões na sociedade libanesa. Como lidar com a presença dos palestinianos? Como lidar com a entrada da Síria? Como entrar com as ameaças de Israel? Porque Israel colocava um ultimato ao Líbano e dizia: se vocês não tiram lá os palestinianos, vamos lá nós tirá-los. E portanto estávamos sempre entre a espada e a parede. E ainda hoje é assim. Estamos constantemente entre a espada e a parede devido a estes vizinhos que nos estão constantemente a atormentar. Mas a verdade é que naqueles anos todos eles decidem de facto entrar num conflito sangrento entre eles. Foi uma violenta guerra.
1: 150 mil mortos, mais ou menos.
0: Sim, sim.
1: Entre 75 e 90.
0: E, exatamente, e provocou um êxito enorme da população. Imensos jovens foram forçados a fugir e emigrar, incluindo os meus pais. E os que ficaram também tiveram que ficar lá por causa da população idosa, alguém tinha que ficar lá também a cuidar deles. E foi um período muito difícil, muito traumático. Todos os libaneses sofreram perdas enormes e acho que ainda é uma ferida que ainda está por sarar na sociedade libanesa. Ainda não é um conflito que esteja totalmente resolvido, mas acho que é consensual que grande parte dos libaneses não deseja voltar a entrar numa guerra sectária desse tipo. Não têm qualquer desejo de voltar a matarem-se uns aos outros, como foi nessa altura, porque aquilo, a uma certa altura, torna-se uma guerra de olho por olho, dente por dente, que é, tu mataste a minha família, eu agora vou matar a tua família. E eles entram...
1: Tu és dessa cor, desse credo, só porque és matar.
0: Em vingança, e é pura vingança. E eles depois entram nas aldeias uns dos outros para cometer aqueles atos horríveis. E nós, na aldeia, no Monte Líbano, durante muitos anos julgámos que conseguíamos nos manter afastados da guerra, que decorria principalmente em zonas urbanas, em Beirute e outras cidades. Mas, na verdade, há um ano em que a guerra finalmente chega à montanha, aos drusos, e os drusos têm de agir e têm de se defender e proteger. Começa uma enorme guerra entre os drusos e os cristãos maronitas nas montanhas do Líbano. E não há inocentes, não houve inocentes de ambos os lados, mas sim, a Kfar Mata foi brutalmente atingida.
1: Uns anos depois as pessoas perceberam que esse não era o caminho e até se unem todas na Revolução dos Cedros em 2006.
0: Exatamente. E portanto, a uma certa altura, quando... Porque depois o que aconteceu é, a Síria não sai do país. Apesar de acabar a Guerra Civil Libanesa, a Síria decide permanecer e decide continuar a influenciar a política e a manter-nos como reféns. E então havia uma enorme dificuldade em nos livrarmos do domínio do, na altura era o Hafez al-Assad, o presidente sírio, que na verdade era um ditador.
1: O pai do Bashar.
0: Exatamente, o pai do Bashar. E era um ditador em todos os sentidos da palavra. E eles cometiam regularmente assassinatos políticos. Eles matavam as principais figuras políticas do país, jornalistas. Houve imensas...
1: Aliás, Rafik Hariri,
0: exato,
1: que era um dos grandes homens, talvez fosse um dos caminhos, um salvador.
0: Foi o grande construtor do Líbano,
1: infelizmente,
0: do pós-guerra.
1: Assassinado.
0: Ele é que reconstrói o Líbano após a Guerra Civil. Ele é uma das figuras mais influentes da sociedade libanesa e é assassinado daquela forma brutal em 2004. E a partir daí a população libanesa decide simplesmente lançar uma revolução e livrar-se dos sírios e pôr fim à sua presença no Líbano. E de facto eles saem e a partir daí começa uma nova fase no Líbano. Julgávamos nós que seria mais fácil, mais democrática. É verdade que estavam mais unidos, houve uma união sem precedentes, mas claro que os nossos vizinhos nunca nos deixariam fazer as coisas como gostaríamos, em paz e sossego. Não foi fácil.
1: Infelizmente, continua a acontecer. Devido a esta investida de Israel sobre a Palestina, o Líbano também tem sofrido muito com isso, com ataques há um
0: constantes.
1: Ano. Constantes. Mil mortos e o mundo parece um pouco esquecido do Líbano, mas atenção, este país merece também todos os olhares sobre ele, porque não é um país acabado, como muita gente pensa. É um país extraordinário, com potencial turístico até, mas que está a ficar um bocadinho entalado entre estas questões todas. Bom, já voltamos à conversa, Safa, até porque vou querer ouvir mais sobre a sua aventura pessoal aqui em Portugal. Mas antes, música da família Rabani, cá está Ziad Rabani com Aisha Wada Balak. Diga-nos, porquê esta escolha? Afinal, é o filho da Fairuz, aqui muita gente envolvida. É a família que domina a música.
0: É verdade. O Ziad Rahbani, infelizmente, faleceu agora há pouco tempo, no final do mês de julho. Foi um grande choque para o país. Era uma figura artística muito reverenciada no Líbano. É, de facto, conhecido como o filho de Fairuz. Para quem não conhece, Fairuz é uma das maiores cantoras árabes, é libanesa, é uma das maiores cantores árabes de todos os tempos e conhecida no mundo inteiro, ainda está viva, vai fazer agora 90 anos. E o filho era compositor e artista e também compunha músicas para a mãe, mas ele também tinha um lado político também e dedicava-se também a outras artes, ao teatro, à sátira, uma figura política muito inconformada, muito crítico da política local, e isso notava-se muito na sua produção artística e cultural. E pois, as suas músicas também são extraordinárias, porque também acabam por modernizar um pouco a música árabe, e eu gosto desta música que escolhi, é uma das minhas favoritas dele, e achei que era uma bonita homenagem escolher agora uma música do Rahmani para tocar agora aqui no programa, para as pessoas conhecerem um pouco também da sonoridade árabe, que é totalmente distinta de música ocidental.
1: Claro.
0: É muito orquestral também, mas
1: é muito rica musicalmente. A música do Líbano e Portugal, já ouvi de outros países árabes, mas esta é mais orquestral. Ziad Rahmani deixou-nos a 26 de julho último, aos 69 anos de idade, vítima de ataque cardíaco. A memória de Ziad aqui na distância que nos aproxima.

0: Ziad Rabbani, um dos muitos músicos de talento no clã Rabbani, filho do maestro e compositor Assi Rabbani e da cantora e estrela nacional Feiruz, que ainda vamos ouvir no final deste programa. Estamos na distância que nos aproxima, hoje como pano de fundo a obra Líbano, uma biografia da terra dos cedros à imigração para Portugal, a história de uma família e de um país. A autora está connosco em estúdio, Safa Dib, luso-libanesa, veio aos 2 anos para Portugal, mas diz-se uma mulher tão libanesa quanto as outras. Fazemos aqui um contexto histórico só para lhe dizer que o Líbano pode ser hoje um país esventrado pela guerra e pela debilidade económica, mas este solo, a ele devemos o berço da civilização. Terra levantina, banhada pelo mar Mediterrâneo, a antiga Fenícia, descendentes dos cananeus que pegaram no sólido tronco do cedro para fazerem embarcações que desbravaram mares de lá até aqui. Alizubo, sim, a antepassada de Lisboa que os fenícios fundaram e chamaram de Porto Seguro. Uns bons milhares de anos
1: muito
0: depois.
1: Bem. É isso mesmo.
0: É isto mesmo, não é? Temos cá uma fenícia, uma descendente de fenícios, a Safa, que chega cá e começa a devorar a literatura portuguesa. Ainda era bem jovem, Aquilino, Júlio Diniz, essa.
1: De Queiroz, Camilo Castelo Branco.
0: Como é que uma jovem vai pegar nestes clássicos?
1: Foi por completo acaso que eu começo a devorar os livros. Um dia chega lá a casa uma edição muito antiga dos Maias, que a minha irmã trouxe, e eu de repente pego os Maias, tinha cerca de 11 anos, e pego nos Maias para ler. Aquilo ainda não era propriamente para a minha idade, mas mesmo assim achei tão fascinante que não consegui parar de ler até ao fim, e foi uma descoberta. E decidi, o que é que eu fiz? Fui pegar no manual de português do 12º do meu irmão e começo eu a estudar.
0: Uau.
1: O manual ainda melhor do que o meu irmão. Então,
0: com muitos anos de diferença.
1: Começo a todos aqueles autores mencionados nos livros de escola do meu irmão, eu vou partir à descoberta de cada um deles, os poetas e escritores do século XIX e XX, e depois peço à minha mãe para ir comprar os livros numa livraria que tínhamos ali em Arroios e também ali na Rua dos Fanqueiros, a antiga livraria Citação, que já não existe, e era lá que eu ia depois comprar os meus livrinhos e lia. E aos poucos e poucos começo também a fazer a minha biblioteca, e um amigo do meu pai também me empresta a coleção completa do Aquilino Ribeiro. Eu leio o Aquilino Ribeiro todo na adolescência. E é muito engraçado, porque é isso que depois me permite conhecer profundamente a língua e a cultura e os costumes e a sociedade portuguesa. É aí que eu tenho o meu primeiro banho de imersão, mesmo na alma portuguesa, e acho que foi nunca mais quis parar. E depois, a partir daí, começo a descobrir outros autores internacionais, parte para os clássicos europeus, os franceses, os britânicos, os russos.
0: Bom, que bagagem com que a Safa chega aos 20 anos, imagina.
1: Mais ou menos aos 16, 17, eu já chego ali a essa idade com uma bagagem literária muito sólida. E depois também lia muitos jornais, devorava jornais, o que me permitia manter muito atualizada em relação aos assuntos diários.
0: Havia um jornal árabe.
1: O meu pai costumava,
0: exato,
1: comprar um jornal árabe numa tabacaria no Recio,
0: Al-Haram,
1: que era um jornal egípcio, e que era um jornal que eles adoravam ler no fim de semana. Minha mãe passava o domingo a ler no jornal e adorava. E de facto a leitura de jornais sempre fez parte da nossa realidade. Meu pai sempre, eu acho que meu pai numa outra vida gostaria de ter sido um jornalista, porque ele tinha sempre uma grande paixão por jornais. Aliás, Safa também é o nome de um dos
0: primeiros
1: jornais Druze, lá no Líbano.
0: E é o nome de um rio.
1: Exatamente.
0: E significa serenidade,
1: é o nome do rio,
0: não é?
1: Exatamente.
0: Safa
1: significa serenidade.
0: Serenidade,
1: e é também o nome do rio que passa pela aldeia.
0: Segue-se a saída de emergência. Há um livro que pretende apresentar com a participação do Rui Tavares. Entra em contacto com o Rui Tavares, que escreve aqui o prefácio do seu livro. Hoje trabalha no Livre, no Partido Político. Explique-nos lá como é que isto tudo aconteceu. aconteceu isto. Temos que quase ir lá atrás aos anos de praia, quando a sua irmã conhece por acaso o Rui Tavares na praia.
1: O Rui Tavares gosta muito de contar essa história a toda a gente que nos conhece, porque aliás até tornou-se uma anedota lá no partido. É porque de facto foi uma coincidência extraordinária. Quando ele era um adolescente, está um dia na praia e de repente conhece uma menina que não falava português, falava em inglês, e ele mete conversa com ela, descobre que é libanesa. E depois ele nunca mais esquece desse dia na praia e conheceu essa menina com quem falou em inglês. Décadas depois, eu estou na editora, convido-o para apresentar o livro de um autor nosso. E no dia em que eu conheço o Rui Tavares, ele depois começa-me a falar dessa experiência. Conheci uma menina libanesa há muitos anos na praia. E eu sabia que nós costumávamos ir a essa praia. E eu, mas espera lá, nós costumávamos ir a essa praia. Eu acho que tu estás a falar da minha irmã.
0: Se era libanesa, tinha sido da vossa família. Exato.
1: E o Rui Tavares pensou: oh meu Deus, não, isto é uma conjunção dos astros.
0: E a Safa, bebezinha, estava lá na praia nesse dia.
1: Exatamente. E eu e o meu irmão e a minha irmã. Mas a minha irmã era mais velha, ela é 11 anos mais velha do que eu. E então foi engraçado, porque o Rui lembrava-se muito bem desse episódio. E depois eu falei com a minha irmã e ela também tinha uma vaga memória desse dia na praia. E o Rui, a partir daí, ficámos amigos. E um ano depois ele é eleito eurodeputado, entra para o Parlamento Europeu e começa-me a convidar para ir em reuniões políticas, para ir visitá-lo numa delegação ao Parlamento Europeu, que é o que eles costumavam fazer, via delegações, visitar os eurodeputados. E é assim que eu comecei a minha primeira aventura no mundo da política. Confesso que não era a minha área, ou seja, eu estava completamente imersa no mundo editorial, eu estava a visitá-los, a conhecê-los. Não tinha ainda qualquer interesse em assumir qualquer tipo de atividade política nessa altura. Mas acho interessante os anos de Bruxelas. Só que depois o que é que acontece? Estamos num período muito complicado. Estamos num período da Troika, num período da austeridade. Uhum. E jovens da minha idade naquela altura começam a entrar num período de forte contestação social. Começamos a fazer parte daquelas grandes manifestações que vão todas sair à rua. Eu fiz parte dessas manifestações todas, fui a todas. E ainda não era como membro do livro ou como membro de um partido. Era mesmo como cidadã que estava muito preocupada com os...
0: Mas depois cresce em si a sua necessidade de cidadania, de exercer a própria cidadania. O que é que eu posso fazer para...
1: Exatamente.
0: Mudar isto?
1: Foi com essa pergunta que eu uma vez liguei ao Rui. Estava mesmo deprimido e pensei: Rui, o que é que eu posso fazer para mudar-me disto, para contribuir para algo? E foi aí que ele me convidou para fazer parte de reuniões políticas que depois, mais tarde, deram origem ao Manifesto para uma Esquerda Livre, que é o manifesto que, na verdade, funda o Partido Livre. Estamos a falar dos anos 2012-2013.
0: A Safa Dib, libanesa de nascimento, ajudou a criar o Livre em Portugal.
1: É verdade.
0: Está na fundação do partido.
1: Ajudei com muitas outras pessoas a criar o Partido Livre, e nós, quando criamos o Partido Livre, também não é mesmo com a ideia de mudar o país para melhor. Na verdade, não éramos carreiristas políticos, éramos mesmo cidadãos empenhados. Vínhamos das mais diversas profissões, éramos pessoas muito distintas entre nós, mas todas tínhamos um objetivo em comum, que era contribuir para fazer política de forma diferente.
0: E hoje continua no livro, trabalha na Câmara Municipal, na Variação.
1: Depois acabei por me tornar dirigente e depois acabei por me envolver a fundo. E sim, hoje estou na Câmara, no gabinete da Câmara Municipal de Lisboa, da Variação do Livro, sim. E é um trabalho desafiante, como é óbvio, não é? Mas apesar de tudo, acho que sim, acho que é o que faz sentido para mim hoje em dia, é essa dedicação. Há uma decisão que eu tomo, a partir de uma certa altura, há uma decisão que eu tomo na minha vida, que é: eu não quero trabalhar para tornar outras pessoas ricas.
0: Exatamente, escreve isso aqui.
1: Eu quero contribuir para um serviço público, e é de facto para mim muito mais gratificante estar agora, apesar de ser muito difícil trabalhar na política. As pessoas acham que não têm muita noção da dificuldade que é, porque não temos horários, não temos vida, mas apesar de tudo há ali um sentimento de realização que é único, e pronto, e é isso que me faz de facto sentir hoje em dia mais realizada.
0: Safa Dib, muito obrigado. Shukran. Havia.
1: Obrigada eu.
0: Havia mais 20 tópicos, pelo menos, que eu gostava de abordar.
1: Até foi pena não nos falarmos da minha bisavó.
0: A sua bisavó é a grande heroína deste livro. Eu não resisto a contar aqui porque é que eu, de entre todos os personagens, se encararmos o livro como um romance histórico, é aquele que eu mais gostei, porque ela viveu até aos 107 anos e não morreu de causas naturais.
1: É verdade.
0: Foi cobardemente assassinada no leito de doença. Estava na cama, no seu quarto, e as forças maronitas entram na aldeia de Kfar Mata, e a sua bisavó, infelizmente, foi uma das vítimas inclementes. Mas antes ela tinha tido outra história fantástica durante a grande fome, na altura da Primeira Guerra Mundial.
1: Verdade.
0: Em que a família estava com fome, o seu avô Youssef, filho da bisavó, não tinha nada a comer, nem as outras crianças, e ela pensou: bom, vou lançar pernas ao caminho, vou andar, dá por si na Palestina. Lembrar que na altura não havia Israel, dá por si noutro país, não faço ideia. Foi uma noite e um dia sempre a caminhar, e vem de volta com uma saca de cereais que uma família palestina lhe deu. É fantástico.
1: É verdade, foi assim que ela salvou a família da grande fome. Foi uma altura muito conturbada, e acho que esse é um episódio também. Há muitas pessoas que desconhecem o episódio da grande fome durante a Primeira Guerra Mundial, que o Monte Líbano, mais de 200 mil pessoas faleceram. Ou seja, isso prova que não é a primeira vez que a fome é usada como arma de guerra na região. Era algo que acontecia com frequência, infelizmente, e as consequências eram devastadoras. E para além do bloqueio, as potências. Os aliados europeus fazem um bloqueio contra o Império Otomano, interrompem o fornecimento de cereais ao Líbano, e depois, para além disso, há uma praga de gafanhotos que dá cabo de tudo na região, todos os terrenos de cultivo, e depois há as condições de saúde que se degradam, e acaba por ser o terreno para uma tragédia tremenda que afetou toda aquela região logo a seguir ao final, portanto, durante a Primeira Guerra Mundial, sim.
0: Uhum.
1: E é um episódio desconhecido, muitas pessoas desconhecem a intensidade e a dimensão dessa tragédia no Médio Oriente.
0: Da grande fome também. Mas felizmente a bisavó Sada
1: sobreviveu a isso e muito mais.
0: E foi o que fez com que estivesse aqui a Safa.
1: É verdade.
0: Porque teve toda uma bela família que vemos aqui descrita nesta fantástica obra. Toda a biografia, não só do país, como da família Adib, está aqui bem explanada em Líbano. Uma biografia, edição, Ideias de Ler. Mais uma vez, muito obrigado. Vamos terminar com a Fairuz. Ser imigrante não é deixar a terra, é levar a terra consigo, disse certo dia José Saramago em Buenos Aires. E é uma citação que também encontramos no livro da Safa. Da terra dos cedros à imigração para Portugal, a história de uma família e de um país, esteve hoje em destaque no programa A Distância, que nos aproxima. Obrigado.
1: Obrigada.

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0: Muito boa tarde, 2h58, é 1h58 nos Açores.
1: O LIVRE vai fazer parte do governo. A convicção foi deixada por Jorge Pinto no Congresso do Partido, onde foi lançado o desafio ao PS, o de chumbar o orçamento do Estado, se o PSD quiser avançar com uma revisão constitucional. O Irão alerta, a lista de alvos militares do país foi atualizada depois das ameaças do presidente dos Estados Unidos de lançar 1000 mísseis ao Irão, caso seja alvo de uma tentativa de assassinato. Zelensky fez uma remodelação no governo da Ucrânia. A primeira-ministra está de saída do cargo.
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0: Ora, céu cinzento e períodos de chuva, em especial no norte e centro do país, é a previsão do estado do tempo para este domingo. Também se vai registrar uma ligeira descida dos valores da temperatura, isto no continente. Agora nos Açores temos aguaceiros e chuva também para a Madeira, em especial nas terras altas. A esta hora, 23 graus no Porto, estão 24 em Lisboa e também em Faro, 20 em Ponta Delgada e 25 no Funchal. Avançamos agora para as notícias às três, edição de Rui Carvalho Araújo.
1: O LIVRE quer chegar ao poder já no próximo ciclo eleitoral. É o que projeta Jorge Pinto, eleito como co-porta-voz do partido. A lista afeta a atual direção. Contou com 432 votos e 11 eleitos para a direção, que tem 15 lugares. No encerramento do Congresso do LIVRE, a líder parlamentar e co-porta-voz Isabel Mendes Lopes lançou também o repto ao PS para que chumbe o orçamento do Estado, caso a revisão constitucional se faça só à direita. Francisco Nascimento.
3: A liderança é partilhada até nos discursos, mas se Isabel Mendes Lopes não fala em governar, Jorge Pinto volta a colocar o LIVRE na rota do poder.
4: Resistir é muito mais do que dizer não. Tem de ser, se calhar ainda mais do que isso, dizer sim. E dizer sim é dizer ao que vamos. Nós vamos à conquista do poder. Nós vamos mostrar que há uma maneira de esquerda, ecologista, libertária e europeísta de fazer política em Portugal. Vai ser poder e vai ser poder já no próximo ciclo eleitoral.
3: Sem crises políticas, as próximas eleições são em 2029 e Isabel Mendes Lopes lança o repto ao PS para impedir uma revisão da Constituição só à direita.
5: O Partido Socialista tem os votos para conseguir negociar com o PSD e dizer claramente ao PSD: se vocês avançarem para uma revisão constitucional feita com o Chega, então não contam connosco para mais nada, inclusive orçamentos de Estado.
3: Escutaram-se críticas ao PS por passar cheques em branco ao governo e, em plena polémica com os exames nacionais, o LIVRE vai propor alterações ao calendário de acesso ao ensino superior.
5: Nós vamos chamar o ministro ao Parlamento e vamos também propor que o prazo para candidaturas ao ensino superior seja alargado para permitir que os estudantes não sejam prejudicados por este absoluto caos que o ministro fez nos exames.
3: Pelo calendário atual, o acesso ao ensino superior começa a ser conhecido no final de agosto, mas o LIVRE promete também um grande pacote de medidas para uma vida plena. Jorge Pinto.
4: Isto passa por uma rede pública de creche, porque nenhuma criança deve ser obrigada a ficar em casa, porque o Estado não lhe garante um lugar numa creche.
3: Mas não só.
4: Nós não acreditamos na meritocracia, nessa falácia ultraliberal que nos querem fazer crer que é real. Não é, não é. E é por isso que nós vamos voltar a insistir, e já na herança social, para que cada criança nascida em Portugal tenha um depósito de 5 mil euros, para que, chegada à idade adulta, não tenha de partir muito atrás de todos os outros.
3: Bandeiras antigas, mas com um novo fôlego. É o caso da regionalização.
4: Mas esta vida plena, esta reindustrialização, só faz sentido se Portugal avançar finalmente com a grande reforma estrutural que precisa. Tudo isto só faz sentido se Portugal concretizar finalmente a regionalização.
3: Discursos escutados na primeira fila por Rui Tavares, que se despediu da liderança partilhada do Livre, embora continue na direção. O Congresso terminou ao som de Grândola Vila Morena.
1: As notas do Congresso do Livre, que terminou hoje em Sintra. Antes deste discurso final do Congresso, Jorge Pinto falou ainda sobre o anúncio do Governo de que os professores vão receber horas extra pela correção dos exames. O novo co-porta-voz do partido realça que o Ministério da Educação não está a fazer mais do que cumprir a lei.
4: Se um professor está a trabalhar ao sábado, é evidente que vai ter de receber horas extra. E se vai receber horas extra por uma atrapalhada que o próprio Governo criou, deveria ser o Ministro da Educação a assumir a responsabilidade. Porque esta, na verdade, tem sido a prática de Fernando Alexandre. Perante qualquer problema, perante qualquer pergunta que se lhe faça, e reitero que estamos no final do ano letivo e continuamos sem saber o número de alunos que não teve professor ao longo do ano, e o Livre perguntou talvez dezenas de vezes ao Ministro da Educação sobre esses números e nunca teve resposta, esta é a prática do Governo e a prática do Ministro da Educação, em não darem a cara pelos problemas que os próprios criam.
1: As críticas de Jorge Pinto à margem do Congresso do Livre. A autarca de Almada pede calma. O Conselho conta com um novo furo de captação de água, mas os problemas ainda persistem. Inês de Medeiros alerta que os cortes programados de água vão continuar e por isso pede cautela.
6: Não significa que a gente possa abrandar ainda este esforço. Vamos ter calma. Eu espero que a tudo correr bem, não havendo uma ruptura grande, porque o sistema está sobre uma grande pressão, porque esta coisa de abre água, fecha água, é muito duro para as infraestruturas da rede. Pronto, estamos com esperança até de que se consiga estabilizar um pouco mais cedo do que aquilo que estávamos à espera. Mas não vamos já estar aqui a festejar, espero festejar em breve, mas ainda temos que ter muito cuidado. Para já os cortes programados vão continuar. Portanto, para já o estado de alerta e as medidas previstas mantêm-se.
1: Como já tinha sido anunciado, entrou em funcionamento um novo furo de captação de água em Almada, mas a autarca Inês de Medeiros pede calma. O Conselho Internacional de Monumentos e Sítios pediu esclarecimentos urgentes à Câmara do Porto sobre várias empreitadas em curso no centro histórico da cidade, classificado como Património Mundial da Unesco. Em causa estão, por exemplo, as obras de alteração e ampliação que a Diocese do Porto iniciou no Seminário Maior de Nossa Senhora da Conceição, junto à Sé, e que têm sido contestadas pelos moradores. O caso mais polémico é o da demolição do interior da Confeitaria Serrana, na Rua do Loureiro. O presidente da Câmara do Porto, Pedro Duarte, confirmou em Assembleia Municipal que a autarquia apresentou uma participação de contraordenação e admitiu que a obra surpreendeu e indignou os serviços municipais. Segundo o Jornal Público, o Grupo Lionesa, proprietário do imóvel e também da Livraria Lelo, destruiu ilegalmente o interior do espaço onde pretende de instalar um circuito criativo. A Câmara admite que não foi informada e que a obra não respeitou o licenciamento aprovado por um executivo anterior do edifício. Da autoria do arquiteto Francisco Oliveira Ferreira, resta apenas a fachada e alguns bens, entre eles uma pintura secular de Acácio Lino. Está interdita a banhos a Praia dos Mosteiros, na ilha de São Miguel, nos Açores. É a segunda vez que tal acontece desde o início da época balnear. Em causa está uma contaminação microbiológica. A Junta de Freguesia de Mosteiros garante que as autoridades estão a tentar identificar a origem dessa contaminação. As próximas análises vão ser feitas na sexta-feira. Até lá, ninguém pode ir a banhos na Praia dos Mosteiros, na ilha de São Miguel, nos Açores. Volodymyr Zelensky anuncia uma profunda remodelação no governo. Numa mensagem na rede social X, o presidente da Ucrânia diz que o país está a mudar a estratégia política. Zelensky propõe a saída de figuras como a primeira-ministra, assim como a de vários responsáveis pelas agências de segurança. Qualquer remodelação do governo exige a aprovação do Parlamento, ainda que os deputados se tenham mantido, de forma geral, ao lado de Zelensky desde a invasão russa. O exército iraniano avisa que a lista de alvos militares do país foi atualizada depois das ameaças do presidente dos Estados Unidos de lançar 1.000 mísseis ao Irão, caso ele seja alvo de uma tentativa de assassinato. O porta-voz do exército iraniano diz que o Irão aproveitou o cessar-fogo para reforçar as suas capacidades de combate, uma vez que, segundo ele, os Estados Unidos têm um longo historial de incumprimentos e prova disso são as recentes violações do acordo de cessar-fogo. A propósito da guerra na Ucrânia e no Médio Oriente, o Papa reitera o apelo ao diálogo, ao encontro e à diplomacia. Leão XIV celebrou a habitual oração do Ângelus, mas desta vez a partir de Castel Gandolfo, a residência de férias do chefe da Igreja Católica. O Papa pediu que se mantenha viva a chama da paz e da esperança.
7: Infelizmente, voltam a soprar os ventos da guerra no Médio Oriente, na Ucrânia e em muitas outras partes do mundo, espalhando violência, terror e morte e atingindo mais uma vez muitos inocentes. Não deixemos que estes ventos apaguem a chama da esperança e da paz, mesmo quando ela parece frágil e vacilante. Renovo o meu apelo para que se percorra com perseverança o caminho do diálogo, do encontro e da diplomacia. É o único caminho capaz de conduzir a uma paz justa e duradoura, na qual os povos possam viver reconciliados, em segurança mútua e com respeito pela dignidade de cada pessoa.
1: Depois da oração do Ângelus, Leão XIV fez questão de cumprimentar os fiéis que estavam junto a Castel Gandolfo. O Papa vai agora ter um período de descanso na residência de férias do chefe da Igreja Católica. O espanhol Marc Márquez venceu hoje o Grande Prémio da Alemanha de MotoGP. É o terceiro triunfo do piloto da Ducati este ano. Ainda assim, Jorge Martin mantém a liderança do Mundial, agora com 208 pontos. Ai Ogura ocupa a segunda posição com 194, enquanto Marc Márquez subiu ao terceiro lugar com 190 pontos.
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4: Passam agora 15 minutos das duas e ficamos agora até bem perto das notícias às três com o concerto de bolso em repetição de Miguel Fernandes. O convidado deste concerto de bolso desta semana são os Moonspell.
5: Esta semana, o concerto de bolso é de metal. Os Moonspell, uma das bandas portuguesas mais internacionais, tem novo disco, Far From God. Vamos conhecê-lo aqui ao vivo e falar também desta história com mais de 30 anos dos Moonspell. Fernando Ribeiro, Pedro Paixão, Ricardo Amorim, Aires Pereira e Hugo Ribeiro, os Moonspell.

0: Os Moonspell, ao vivo no Concerto Bolso TSF, têm um novo disco, Far From God, a banda que vai celebrando mais de 30 anos de gravações e de estrada, cá e pelo mundo, como vamos perceber também nesta hora do Concerto de Bolso. Fernando Ribeiro na voz, Pedro Paixão nas teclas, o Ricardo Amorim na guitarra, Ais Pereira no baixo, o Ribeiro na bateria. Bem-vindos uma vez mais ao Concerto de Bolso TSF. Far From God é o 14º álbum dos Moonspell, chega depois do Hermitage de 2021, também da celebração de 30 anos. Essa marca da celebração dos 30 anos foi uma marca que pensaram muito nessa idade da banda, ou foi até um gatilho para chegar a este novo disco?
1: Olá, é um prazer estar de volta e obrigado pelo convite. Hoje estamos mais artilhados aqui no concerto de bolso, estamos a tocar mais elétrico.
0: Da última vez foi uma sessão acústica.
1: Uma coisa mais, costuma dizer, uma brincadeira mais levezinha. As duas coisas, sabes? Porque os Moonspell sempre foram uma banda de presente e de futuro até. Nós estávamos, se calhar, ocupados demais a sobreviver, não é? Porque a música é um negócio e uma vida difícil, muito tem os seus encantos, mas também tem os seus tormentos. Mas a partir, quando fizemos 30 anos, para onde vão ser 35, e fizemos uns concertos de celebração no Coliseu do Porto e no Coliseu de Lisboa, acho que a mim me caiu um pouco a ficha daquilo que as pessoas chamam o legado de Moonspell. Que legado é esse? São muitas coisas, muitos números também, mas essencialmente é um legado de emoções, essencialmente é um legado de memórias. Depois, quando fizemos estes 30 anos, encontrámos um pouco numa encruzilhada com o disco que saiu mais ou menos para essa altura, que foi o Hermitage, que foi um disco que as pessoas ainda vão redescobrir, porque foi um disco lançado um assunto difícil, que era a distância, por assim dizer, num tempo pandémico, não é? Nós não podemos ir para a estrada, não podemos defender como ele merecia. E a encruzilhada surgiu exatamente por causa desse legado. Qual era o espaço para haver nova música dos Moonspell? E nós tivemos, principalmente com o Far From God, que conciliar esses três tempos: o passado, que é super importante, até mais para os nossos fãs, para nós é uma coisa que vamos beber, que nos orgulhamos, etc., mas não é uma vida tão ativa como as memórias das pessoas. Nós temos outro tipo de memórias, o presente, que não podemos escapar dele, muito que a gente queira, mas acho que o Far From God abre um futuro muito mais brilhante aos Moonspell. Pelo menos acho que falo pela banda, acho que também eles não têm microfone, portanto...
0: Até têm, podem se defender se quiser.
1: Então corrijam-me se eu tiver errado. Mas acho que o Moonspell está num excelente momento com o Far From God.
0: Este álbum, falavas há pouco também desse período pandémico que mudou todas as nossas vidas, pelo menos durante uns tempos. Imagino também numa banda com mais de 30 anos já, mesmo o processo de composição, o processo de gravação tem mudado também ao longo deste tempo para chegar a este novo disco?
1: Não temos mudado isso, temos mudado outras coisas. É natural que aproveitemos as ferramentas tecnológicas que a nossa evolução dá, e também temos de ter consciência que são apenas ferramentas, mas Moonspell é uma banda de proximidade. A proximidade começa em nós os cinco, daí a metáfora também da alcateia, quando os agentes, os promotores, os fãs vão dormir, nós ainda estamos acordados a viver o Moonspell. Portanto, tudo se resume, com muita gente nos ajuda e que a gente adora trabalhar, mas tudo se resume muito a nós os cinco. E esses cinco precisam de estar juntos, não precisam de Dropboxes, nem de Zooms, basta o que a gente tem que fazer à distância para realmente o feitiço acontecer, a magia acontecer. Por isso, nós somos bastante velha guarda no que toca a compor. Primeiro eu, o Pedro e o Ricardo juntamos, temos uma conversa sobre o estilo, sobre as direções, é assim tudo um bocado dramático na português, não é? Depois concluímos que temos ali algum caminho para desbravar. Desbravamos o mais possível. Depois entra o Aires e o Hugo, não é? Como baixistas e como baixista e baterista. Mas só quando também entra o produtor é que a canção está completa, quando tem um nome, quando tem um feeling, quando tem uma letra, quando tem um conceito. E a gravação no estúdio é mesmo também à moda antiga. Vamos gravando por elementos, vamos tentando fazer os melhores takes possível para não confiar nas coisas modernas que há, os autotunes, os arranjos, etc. Por isso é que eu acho que o resultado também do Far From God é tão... Há falta de melhor palavra, porque é uma palavra tão complicada e define tanta coisa, orgânico. Mas eu acho que é mais humano. Portanto, é um disco mesmo se ouve uma banda a tocar, tem muito espaço para respirar, e acho que se deve a todo este processo.
0: E eu queria te perguntar até sobre os temas que escreves, que depois escreves de coisas do dia a dia, mas mais nesse universo que estás a falar, e depois até entras muito pela questão da religião ou das religiões, e refletes tudo isso depois nas letras dos Moonspell.
1: Sim, é um ímã, não é? Nós, para estarmos inspirados, bastamos estar atentos. Essa canção, Cross Your Heart, é uma canção que infelizmente retrata um pouco da sociedade portuguesa e dos acidentes que temos, não é? Ainda há pouco tempo tivemos um grande acidente, e também andamos muito na estrada, quer em Portugal, quer lá fora, e muitas vezes observamos aqueles pequenos memoriais que existem à beira da estrada. Uhum. O Cross Your Heart também aborda, e sabemos que ali terminou uma vida, e apesar de não sabermos a história, sentimos que é uma vida interrompida, não é? E claro que uma banda de metal gótico se calhar não está muito habilitada a fazer uma canção de prevenção rodoviária, mas na verdade sentimos esse medo.
0: E é curioso que os vossos fãs também sentem, porque, por exemplo, no videoclipe do Cross Your Heart no YouTube, eu vi lá um fã de um país qualquer que conta a experiência dele, exatamente ligada a um familiar, e que liga completamente ao tema da vossa música.
1: Temos a nossa própria experiência de alguns acidentes, não é? Quem anda na estrada está sempre sujeito a isto e a ver coisas. Felizmente temos tido muita sorte, nunca nos aconteceu nada em particular a nós mesmos, mas aconteceu, pessoas que estavam connosco. Tivemos um grande acidente, penso eu, que em 97, 96, a caminho da Polónia, em que houve 3 mortos, que embateram no nosso autocarro, e que pronto, foi muito macabro isso, muito mais macabro que a ficção. Lembro-me também de estar a arrumar uns papéis lá em casa e ver toda uma pasta, um dossiê de desenhos que uma fã fez sobre os Moonspell, a retratar os Moonspell e as várias evoluções da nossa música, porque teve um grande acidente de viação e teve hospitalizada. Portanto, é um assunto que nós tomamos muito, muito a sério. Nós todos os dias colocamos a nossa vida em risco. Nós viajamos, já estivemos em sítios que estavam prestes a entrar em guerra, nós sempre passámos um bocadinho pelo... Temos muita sorte, não é? Já tivemos, sei lá, a última vez que estivemos na Guatemala, havia uma greve, uma espécie de pequena revolução em que tivemos que ir diretamente para El Salvador. Pronto, há todos esses episódios um bocadinho mais burlescos. Uhum. Da vida da estrada. Todos os dias, ou praticamente todas as semanas, nos metemos num avião, e há pessoas que têm muito medo de avião, mas eu pessoalmente tenho mais medo de ir daqui a Lisboa a Alcobaça pela A8 e vir, do que, porque o que eu observo é que o português atrás de um volante é um louco. Eu já tenho dito isto muitas vezes, é uma questão de saúde mental. Tal como a toxicodependência foi tratada assim nos anos 80, 90, acho que deveríamos ter essa preocupação, porque se vê coisas na estrada. Acho que é unânime. Quem nunca teve um episódio destes, quem nunca sentiu a sua vida em perigo por uma bagatela, pronto, e estas coisas todas, apesar de não ser o Baudelaire, entra na nossa música também.
0: Então já vamos falar mais deste Far From God, o novo disco dos Moonspell, mas vamos também ouvir como refletiste sobre esse tema num dos novos temas do novo disco, que é o Cross Your Heart.
1: Vamos a isso.

0: Esta semana estamos under the spell no concerto de bolso. Os Moonspell têm um novo álbum editado no passado dia 3 e estão aqui ao vivo na TSF. Far From God é o novo disco, teve a produção de um colombiano. Vive em Portugal.
1: Sim, ele tem uma história engraçada. Ele é originalmente de Cali, Colômbia, um fã de Moonspell desde a sua adolescência, não é? Trabalhou com grandes bandas de heavy metal, tipo os Ghosts, Paradise Lost. Entretanto, chegámos ao contacto com ele, gravámos o Hermitage ao pé de Milton Keynes, a uma hora e meia de Londres, no estúdio dele. Ele, entretanto, quando, e sabiamente, na minha opinião, quando eclodiu o Brexit, ele disse que não queria estar mais na Inglaterra, não sentia bem, exatamente. Ele tinha, e tem, passaporte britânico, mas diz que aquilo foi muito complicado para pessoas como ele, imigrantes, por assim dizer. E fez um périplo pela Europa, somos amigos, telefonou-nos muitas vezes. Estou em Helsínquia, é demasiado tranquilo. Estou em Berlim, é demasiado intranquilo. E eu disse-lhe, porquê não experimentas o Porto? E ele agora está a viver no Porto.
0: Agora este novo Far From God tem 8 temas, termina com Reconquista, um tema que é cantado em inglês, mas tem uma parte recitada em português. Esse exercício de escrever em português fizeram há uns anos, 2017, no álbum 1755, foi uma experiência diferente, uma marca identitária também dos Moonspell.
1: Foi uma experiência ótima, nós adoramos esse disco. Aliás, esse disco é a base para o nosso espetáculo sinfónico, o Opus Diabolicum. Porque era um disco em que eu tive... Eu escrevo muito em inglês e eu nunca dei para essa luta do português e do inglês, porque existem bandas a cantar em diversos idiomas, e por uma questão de internacionalização, comunicação, mas também artística, nós escolhemos o inglês. E eu, quando escrevo em inglês, tento sempre pensar em inglês, para não estar com aquelas expressões idiomáticas portuguesas e depois estar a dizer coisas que não devo. E o Gomes também fala bem inglês, portanto há sempre uma correção. Dos textos. 1755 foi uma experiência brutal para nós. Corremos o mundo todo com esse disco a cantar em português. Foi escolhida a nossa língua mãe porque nós não conseguíamos traduzir os sentimentos de urgência, de percorrer a cidade destruída, da dúvida em relação a Deus. Então, és tão bom e mandaste-nos este desastre. E as outras pessoas dizem, não, Deus não tem nada a ver com isto. Isto é um acidente da natureza. E hoje em dia parece-nos uma conversa um bocadinho simples, não é? Singela. Mas na altura significou muita coisa para Portugal e para a Europa e para o mundo, onde estávamos também implementados. Portanto... nós temos planos remotos ainda de fazer um novo disco em português, quando a Musa nos ajudar nessa tarefa. O problema tem sido não encontrar um tema tão valoroso quanto o 1755, que, apesar dos livros...
0: Um tema que dê um conceito ao álbum.
1: Um tema que seja desafiante também e que não tenha sido muito explorado. Nós temos discos sobre as descobertas, sobre, sei lá, tanta coisa do ideário português, que hoje em dia também uns envelheceram bem, outros envelheceram mal, e eu terei que encontrar esta ideia para depois termos essa tradução musical. A Reconquista não é um movimento histórico, não é o partido político, Deus me livre disso, é exatamente o final, na nossa opinião, adequado para este disco, porque é um disco muito nietzschiano, que fala da distância sobre Deus, claro, e da distância sobre os conceitos originais das coisas importantes para a humanidade. É essa distância que fala, mas fala da importância de reconquistarmos esse caminho. E este disco para Moonspell também é uma prova de afirmação que nós estamos, e os resultados do disco têm apresentado um bocado essa... têm-nos provado essa intenção da banda, que nós também estamos a reconquistar algum território que perdemos, porque as bandas, os músicos são treinados para dizer que está tudo bem, é o nosso melhor álbum, nunca estive tão bem na nossa carreira, mas as coisas na realidade não são assim, não é?
0: Há momentos, não é?
1: Efeito de avanço e de recuo.
0: Claro. Então vamos ao tema título deste Far From God, o novo disco dos Moonspell, esta semana ao vivo no concerto do Bolso TSF.

0: Monospell ao vivo na TSF, o novo álbum editado no passado dia 3, Far From God, e com muitos espetáculos e agenda, mas ia começar até pela apresentação. Falei há pouco essa apresentação que fizeram aos fãs em Sintra, na Quinta de Riba Fria, onde vão atuar no dia 12 de setembro, mas queria voltar então a essa apresentação porque há essa ligação muito forte também aos fãs.
1: Falando
0: Alcateia, não é?
1: Sim, falando de proximidade, acho que temos que cultivar essa proximidade. Nós vivemos numa era, e o álbum também reflete sobre isso, sobre o tempo, não é? Se o tempo é um ladrão, o homem é um mentiroso, porque hoje em dia todos nós também passamos por isso. Alguém nos convida para beber um copo e nós a primeira coisa que temos na cabeça, ou para ir a um festival, é arranjar desculpas para não ir. Nós temos muito, muito isso, e sejamos sinceros acerca disso, porque cultivamos muito essa distância. Se calhar tem a ver com as redes sociais, tem a ver com uma espécie de conectividade e não conexão que nós temos. Portanto, nós vivemos num mundo muito conectado, mas com pouca proximidade. E eu acho que é muito importante os fãs verem-nos, saberem que nós somos pessoas de carne e osso, saberem que já os conhecemos quase pelo nome, como tu tiveste a oportunidade de ver em Sintra. Sabemos o que é que eles vão dizer, se é uma coisa boa, se é uma coisa má. É quase, não diria como uma família, mas provavelmente assim um encontro de primos, pronto, família, não é? em que muita coisa se pode passar. Portanto, nós cultivamos muito, ainda há pouco tempo tivemos em Lisboa, a fazer conversas.
0: E para além dos muitos espetáculos que têm e que tiveram, tiveram agora apresentações nas FNACs, que é muito olhos nos olhos, não é?
1: Lisboa e Porto. E depois, não desistindo, fomos ainda para dois clubes, o RCA em Lisboa e o Gym Bar no Porto, e apareceu imensa gente para estar a ouvir a música que nós ouvimos, que nós gostamos. Portanto, é um verdadeiro convívio, por assim dizer. Eu acho que faz falta, eu insisto muito com isto. Nós tivemos um concerto no Barreiro, e eu antes do Barreiro ainda fui dar um salto a Varsóvia, que estava um calor, 34 graus, e disse, vou ali refrescar até à Polónia, mas não. E voltei, e foi um encontro muito interessante com os fãs, com os nossos fãs polacos, também são fãs de há muito, muito tempo, muito dedicados. Eles nem acreditavam que eu fosse, porque as pessoas já não acreditam. Pensavam que eu ia fazer um Zoom, uma coisa qualquer. Eu sinceramente, acho isso importante. A nossa matéria são as pessoas. Se nós não cuidarmos do nosso material de trabalho, por assim dizer, peço desculpa às pessoas que ouvem muito Municipal por estar a chamar material de trabalho, mas eu acredito que é um bocado por aí. E também estamos na ressaca de um tempo horrível, não é? Há pouco falávamos da pandemia. Para nós não foi uma questão financeira, porque somos poupadinhos e tínhamos o nosso pé de meia para fazer face às grandes limitações que existiram praticamente durante 3 anos, não é? Mas era uma questão de contacto. Nós sentimos essa falta. Não somos músicos antissociais, e o palco não nos separa do público, pelo contrário, junta-nos a eles.
0: E agora continuam nos palcos. Quando nos ouvirem neste concerto de bolso na sexta-feira, vão estar vocês tocar em Kotka, na Finlândia, Kotka, não é? E vão continuar pela Bulgária, Alemanha, Roménia, Londres, Turquia. Portanto,
1: provavelmente ainda vamos dar um salto aos Estados Unidos neste ano. Estamos só a acabar alguns preparativos. Depois temos a Riba Fria, não é?
0: Em Sintra, dia 12 de setembro, na Quinta de Riba Fria, em Sintra.
1: Primeira vez dos Municipal em Sintra. Já tocámos em Beirute, em Tel Aviv, em Moscovo, em Krasnoyarsk.
0: Só faltava Sintra.
1: Curiosamente, é daquelas perplexidades da nossa história. Eu até morei em Sintra durante uns anos. Tenho vários amigos em Sintra. Sintra, nos tempos, penso eu, medievais, era Mons Lunai, Monte da Lua. Toda a gente ia ali inspirar-se, os Municipal inclusive, não é? E finalmente tocamos, mas vai ser um sítio espetacular. E depois, 31 de outubro, vamos ao Porto também, a completar talvez o nosso 2026. 2027 vamos entrar em turnê na Europa, e depois vamos ver o que é que nos aguarda, porque agora estamos a ter mais interesse devido às críticas, devido às vendas. E, por exemplo, eu ontem passei o dia todo a fazer entrevistas para a Austrália. Pronto, com pessoas do futuro. Era 9:30 em Portugal, eles já estavam praticamente aí a jantar. E o nosso disco saiu lá primeiro, não é? Não é? E provavelmente será desta que também vamos visitar essa, essa região. Pronto, fica aqui a nota também para os municipais. Vamos ver, acho que é desta que vamos lá.
0: Então, é um desejo também da Alcatel, imagino, longa vida aos Municipal. Para o final ainda temos um tema ao vivo, The Future is Dark. Daqui, estavas a falar de um futuro até com alguma esperança.
1: Pois, as coisas vão evoluindo nem sempre na direção certa. Este tema é de 2015, exato.
0: Portanto, aliás, agora... abrimos também com o tema desse álbum.
1: Abrimos também.
0: Abrimos, eu estou a falar no plural, mas é só por estar aqui.
1: Não, também está. Hoje és tu. Na altura, acho que agora se devia chamar The Present is Dark, não é? Porque desde 2015 há aqui uma espécie de premonição. Isto é uma carta que eu escrevi ao meu filho, em forma de canção, em inglês. Ele agora já sabe ler, pronto, e se calhar vai ligar mais a isto. Numa espécie de, não de moralizar, não, mas de prevenção contra um pouco o que o mundo nos lança a nível de desafio. Porque eu escrevi isto na idade da inocência dele, não é? Ele agora tem 14 anos, o Fausto, e já vai descobrindo a maldade intrínseca aos homens e às mulheres também. Nesse aspecto estamos em pé de igualdade. Talvez os homens... nesse aspecto, como ganham mais, também fazem pior à sociedade, como temos visto. E é um tema muito, quando tocamos, muito emocional. Quando tocamos ao vivo, há imensa gente que gosta deste tema, que inclusivamente chora e que se arrepia. Portanto, aí em casa, preparem os lenços, porque the future is dark and the present too.
0: Para o final do Concerto Bolso com os Municipal, lembro o espetáculo na Quinta da Ribeira Fria, em Sintra, no dia 12 de setembro. Os Municipal, o Fernando Ribeiro, o Pedro Paixão, o Ricardo Amorim, o Ás Pereira, o Ribeiro, a técnica...
1: De Jorge Pina. O confundível mestre da técnica.
0: E para o final, então, The Future is Dark, lembro que os Municipal têm um novo disco, Far From God. Muito obrigado.

0: Ficamos com o concerto de bolso de Miguel Fernandes. Os convidados foram os Moonspell. Já a seguir ficamos com as notícias na Sures TSF às 3.
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0: São 13h58, muito boa tarde, é menos uma hora nos Açores.
1: José Luís Carneiro acredita que o PS está no caminho certo, só isso explica as críticas que o partido tem recebido. Os líderes do LIVRE estão convencidos de que o partido vai chegar ao poder. A convicção foi deixada no Congresso do partido, onde foi lançado o desafio ao PS, o de chumbar o orçamento do Estado, se o PSD quiser avançar com uma revisão constitucional. Nas reações, o PSD diz-se preocupado com o intrometimento do LIVRE na agenda do PS, já o Partido Socialista rejeita que esteja a ser condicionado pelo LIVRE.
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0: Céu muito nublado é a previsão do estado do tempo este domingo, com chuva em especial no norte e centro do país, onde também se vai sentir uma ligeira descida dos valores da temperatura máxima. Conto com aguaceiros para o arquipélago dos Açores e na Madeira também chuva em especial nas terras altas. Está na hora das notícias às 4, a edição é do jornalista Rui Carvalho Araújo.
1: O líder do PS entende que o partido está no caminho certo e por isso é que todos atiram pedras ao Partido Socialista. José Luís Carneiro foi questionado pelas críticas ao PS ouvidas no Congresso do LIVRE, mas preferiu apontar para o que foi discutido na última reunião do PSD.
3: São críticas democráticas, mas eu chamo a atenção para um seguinte facto. O Partido Socialista, há um ano e meio atrás, foi vista como uma força que estava condenada a desaparecer. O que é certo é que hoje todos atiram pedras ao Partido Socialista. Porquê é que todos atiraram pedras ao Partido Socialista? Houve mesmo um partido que fez um congresso que, do princípio ao fim do congresso, dedicou esse congresso não a falar da esperança para o futuro do país, mas a atacar o Partido Socialista. Por alguma razão há de ser.
1: À chegada ao Congresso da Federação da Área Urbana de Lisboa do PS, José Luís Carneiro voltou a criticar o primeiro-ministro pelos problemas na correção dos exames nacionais. O líder do PS pede a Luís Montenegro que ponha a mão na consciência e assuma a responsabilidade pelo que está a acontecer.
3: Mais importante do que o Dr. Fernando Alexandre são as famílias e os jovens, os mais de 350 mil jovens que no país esperam por uma palavra de confiança do Primeiro-Ministro. Eu diria que há duas palavras fundamentais nesta fase. E devo dizer que entre ontem e hoje voltei a receber dezenas e dezenas de mensagens de jovens, de professores, diretores escolares, que estão intranquilos com o modo como o processo está a ser conduzido. E há duas palavras fundamentais. Por um lado, o que é que falhou e o que é que está a ser feito para restabelecer a confiança no processo de classificação daqueles que agora concorrem ao ensino superior.
1: O secretário-geral socialista reiterou ainda que pode ser necessária uma comissão parlamentar de inquérito. Tudo depende do governo, se mostra ou não humildade para assumir os erros.
3: A comissão de inquérito poderá ser ou não necessária. Depende dos termos em que o governo seja capaz de ter a humildade, por um lado, reconhecer as falhas. O que é que falhou? Que é aquilo que as pessoas exigem. O que é que falhou? E, em segundo lugar, o que é que foi feito para corrigir o que falhou? E, em terceiro lugar, como é que se garante a confiança no processo de classificação das provas de mais de 300 mil jovens?
1: O PS não rejeita, sim, uma comissão parlamentar de inquérito aos problemas na correção dos exames nacionais. O LIVRE quer chegar ao poder já no próximo ciclo eleitoral. É o que projeta Jorge Pinto, eleito como co-porta-voz do partido. A lista afeta à atual direção. Contou com 432 votos e 11 eleitos para a direção, que tem 15 lugares. No encerramento do Congresso, a líder parlamentar e co-porta-voz Isabel Mendes Lopes lançou também o repto ao PS para que chumbe o orçamento do Estado caso a revisão da Constituição se faça só à direita. Francisco Nascimento.
4: A liderança é partilhada até nos discursos, mas se Isabel Mendes Lopes não fala em governar, Jorge Pinto volta a colocar o LIVRE na rota do poder.
5: Resistir é muito mais do que dizer não. Tem de ser, se calhar ainda mais do que isso, dizer sim. E dizer sim é dizer ao que vamos. Nós vamos à conquista do poder. Nós vamos mostrar que há uma maneira de esquerda, ecologista, libertária e europeísta de fazer política em Portugal. Vai ser poder e vai ser poder já no próximo ciclo eleitoral.
4: Sem crises políticas, as próximas eleições são em 2029 e Isabel Mendes Lopes lança o repto ao PS para impedir uma revisão da Constituição só à direita.
6: O Partido Socialista tem os votos para conseguir negociar com o PSD e dizer claramente ao PSD: se vocês avançarem para uma revisão constitucional feita com o Chega, então não contam connosco para mais nada, inclusive orçamentos de Estado.
4: Escutaram-se críticas ao PS por passar cheques em branco ao governo e, em plena polémica com os exames nacionais, o LIVRE vai propor alterações ao calendário de acesso ao ensino superior.
6: Nós vamos chamar o ministro ao Parlamento e vamos também propor que o prazo para candidaturas ao ensino superior seja alargado para permitir que os estudantes não sejam prejudicados por este absoluto caos que o ministro fez nos exames.
4: Pelo calendário atual, o acesso ao ensino superior começa a ser conhecido no final de agosto, mas o LIVRE promete também um grande pacote de medidas para uma vida plena. Jorge Pinto.
5: Isto passa por uma rede pública de creches, porque nenhuma criança deve ser obrigada a ficar em casa, porque o Estado não lhe garante um lugar numa creche.
4: Mas não só.
5: Nós não acreditamos na meritocracia, nessa falácia ultraliberal que nos querem fazer crer que é real. Não é, não é. E é por isso que nós vamos voltar a insistir, e já na herança social, para que cada criança nascida em Portugal tenha um depósito de 5 mil euros, para que, chegada à idade adulta, não tenha de partir muito atrás de todos os outros.
4: Bandeiras antigas, mas com um novo fôlego. É o caso da regionalização.
5: Mas esta vida plena, esta reindustrialização, só faz sentido se Portugal avançar finalmente com a grande reforma estrutural que precisa. Tudo isto só faz sentido se Portugal concretizar finalmente a regionalização.
4: Discursos escutados na primeira fila por Rui Tavares, que se despediu da liderança partilhada do LIVRE, embora continue na direção. O Congresso terminou ao som de Grândola Vila Morena.
1: Notas do Congresso do LIVRE, onde o partido apelou ao PS para que rejeite o próximo orçamento do Estado, caso o PSD decida avançar com uma revisão constitucional com os restantes partidos da direita. Perante este repto, o PSD diz-se preocupado pela tentativa de condicionamento do LIVRE ao PS. No final do Congresso, a vice-presidente do PSD, Inês Palma Ramalho, nota que o LIVRE quer ditar a agenda socialista.
7: Eu confesso que fiquei um bocadinho preocupada com essa parte da intervenção da Isabel Mendes Lopes, porque parecia que Isabel Mendes Lopes agora dita a agenda do Partido Socialista ao pedir que trave como preço para o Orçamento de Estado. Agora, a nossa Constituição é uma Constituição que prevê a sua potencial revisão a cada 5 anos. Nós temos uma Constituição que está muito pouco adaptada aos dias de hoje. Temos uma Constituição que não é tocada há mais de 20 anos. Como vocês sabem, não é deste mandato que surge a questão da revisão constitucional, já tinha surgido um anterior.
1: Já o PS rejeita condicionamentos. Ana Mendes Godinho, do Secretariado Nacional Socialista, pede aos partidos que se concentrem nos reais problemas das pessoas.
8: Não há aqui nenhum condicionamento do Partido Socialista, pelo contrário, eu acho que há uma mobilização das forças progressistas, humanistas, num contexto em que temos cada vez mais uma falta de sensibilidade, uma falta de resposta da direita aos problemas reais das pessoas. Há um falhanço total do governo neste momento, acho que é transversal em várias áreas, na habitação, na saúde, no custo de vida, até na legislação laboral, sabemos bem as tentativas que tiveram de atacar e de fazer um retrocesso total no direito dos trabalhadores e agora com os exames, como é evidente, uma incapacidade total de responder às pessoas. Isso é o que nos deve mobilizar.
1: Esta reação do PS pela voz de Ana Mendes Godinho. O Conselho Internacional de Monumentos e Sítios pediu esclarecimentos urgentes à Câmara do Porto sobre várias empreitadas em curso no Centro Histórico da cidade, classificado como Património Mundial pela Unesco. Em causa estão, por exemplo, as obras de alteração e ampliação que a Diocese do Porto iniciou no Seminário Maior de Nossa Senhora da Conceição, junto à Sé, e que têm sido contestadas pelos moradores. O caso mais polémico é o da demolição do interior da Confeitaria Serrana, na Rua do Loureiro. O presidente da Câmara do Porto, Pedro Duarte, confirmou em Assembleia Municipal que a autarquia apresentou uma participação de contraordenação e admitiu que a obra surpreendeu e indignou os serviços municipais. Segundo o Jornal Público, o Grupo Lionesa, proprietário do imóvel e também da Livraria Lelo, destruiu ilegalmente o interior do espaço onde pretende instalar um circuito criativo. A Câmara admite que não foi informada e que a obra não respeitou o licenciamento aprovado por um executivo anterior do edifício, da autoria do arquiteto Francisco Oliveira Ferreira. Resta apenas a fachada e alguns bens, entre eles uma pintura secular de Acácio Lino. Volodymyr Zelensky anuncia uma profunda remodelação no governo da Ucrânia. Numa mensagem na rede social X, o presidente ucraniano diz que o país está a mudar a estratégia política. Zelensky propõe a saída de figuras como a da primeira-ministra, assim como de vários responsáveis pelas agências de segurança. Qualquer remodelação do governo exige a aprovação parlamentar, ainda que os deputados se tenham mantido de forma geral ao lado de Zelensky desde o início da invasão russa. O exército iraniano avisa que a lista de alvos militares do país foi atualizada depois das ameaças do presidente dos Estados Unidos de lançar 1.000 mísseis ao Irão, caso seja alvo de uma tentativa de assassinato. O porta-voz do exército diz que o Irão aproveitou o cessar-fogo para reforçar as capacidades de combate, uma vez que, segundo ele, os Estados Unidos têm um longo historial de incumprimentos e prova disso são as recentes violações do acordo de cessar-fogo. O espanhol Marc Márquez venceu hoje o Grande Prémio da Alemanha de MotoGP. É o terceiro triunfo do piloto da Ducati este ano. Ainda assim, Jorge Martin mantém a liderança do Mundial, agora com 208 pontos. Ai Ogura ocupa a segunda posição com 194, enquanto Marc Márquez subiu ao terceiro lugar, tem 190 pontos.
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0: Boa tarde, bom fim de semana, 4 e 12.
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0: Temperaturas a esta hora. Estão 20 graus em Ponta Delgada, 23 no Porto, 25 em Faro, em Lisboa e também no Funchal.
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0: Eurythmics.

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1: The Red Hot Chili Peppers a rodar na TSF com Can't Stop. Vamos ter notícias às 4:30. Quem nos leva até lá? Sheryl Crow.
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0: com este All I Wanna Do.
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0: Boa tarde, são 4h30, 13h30 nos Açores e o líder do PS entende que o partido está no caminho certo, Rui Carvalho Araújo.
2: E por isso é que José Luís Carneiro diz que todos atiram pedras ao Partido Socialista. O secretário-geral do PS foi questionado sobre as críticas aos socialistas ouvidas no Congresso do Livre, mas preferiu apontar para o que foi discutido na última reunião do PSD.
3: São críticas democráticas, mas hoje chamo a atenção para um seguinte facto. O Partido Socialista, há um ano e meio atrás, foi vista como uma força que estava condenada a desaparecer. O que é certo é que hoje todos atiram pedras ao Partido Socialista. Porquê é que todos atiraram pedras ao Partido Socialista? Houve mesmo um partido que fez um congresso, que do princípio ao fim do congresso, dedicou esse congresso não a falar da esperança para o futuro do país, mas a atacar o Partido Socialista. Por alguma razão há de ser.
2: As críticas de José Luís Carneiro à chegada ao Congresso da Federação da Área Urbana de Lisboa, do PS. O Livre não tem dúvidas de que vai estar no poder nos próximos anos. A convicção foi vincada pelo co-porta-voz do partido, Jorge Pinto, no encerramento do Congresso do Livre.
4: Resistir é muito mais do que dizer não. Tem de ser, se calhar ainda mais do que isso, dizer sim. E dizer sim é dizer ao que vamos. Nós vamos à conquista do poder. Nós vamos mostrar que há uma maneira de esquerda, ecologista, libertária e europeísta de fazer política em Portugal. Vai ser poder e vai ser poder já no próximo ciclo eleitoral.
2: Jorge Pinto foi eleito co-porta-voz do Livre, a par de Isabel Mendes Lopes, ela que deixou um desafio ao PS.
5: O Partido Socialista tem os votos para conseguir negociar com o PSD e dizer claramente ao PSD, se vocês avançarem para uma revisão constitucional feita com o Chega, então não contam connosco para mais nada, inclusive orçamentos de Estado.
2: Nas reações a este repto, o PSD diz-se preocupado com o intrometimento do Livre na agenda do PS. Já o Partido Socialista rejeita que esteja a ser condicionado pelo Livre. Mais de 2 milhões de pessoas precisam de água e alimentos na Somália. O número é adiantado pelo Gabinete de Coordenação de Assuntos Humanitários da ONU, que dá conta que as autoridades do país pedem ajuda urgente. Várias regiões do norte da Somália continuam a sofrer uma grave seca na sequência de uma escassa estação das chuvas de abril a junho. O preço da água quadruplicou nas zonas rurais e de pecuária, o que dificulta o acesso a muitas famílias mais vulneráveis.
0: Foi a síntese de notícias na TSF com o jornalista Rui Carvalho Araújo. Ficamos agora a 27 minutos das 5.
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0: Boa tarde e um bom fim de semana.
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0: E temos mais música para colorir a sua tarde de domingo na TSF. Começamos a sequência com The King of Rock'n'Roll, os Prefab Sprout. Depois juntamos Prince e também Michael Jackson. Boa tarde.

Vamos buscar à prateleira o álbum Off the Wall de Michael Jackson para recordar este Rock With You. Lá atrás, Raspberry Beret de Prince e também os Prefab Sprout com The King of Rock'n'Roll. Ficámos a 13 minutos das 5. Às 5 temos notícias na TSF. Agora recebemos Rádio Macau, o Anzol. Depois juntamos Blur, Barbaric e também Viviane. Boa tarde.

0: É o amor errante de Viviane, lá atrás os Blur com Barbaric. Vamos a caminho das notícias na TSF.
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1: Muito boa tarde, 4h58, é menos uma hora nos Açores. O PSD Madeira faz a festa sem dirigentes do PSD Nacional. Miguel Albuquerque garante, no entanto, que está tudo bem agora que já fez as pazes com Luís Montenegro no Congresso do Partido. O Livre fecha o Congresso com dois porta-vozes eleitos e um olho posto num futuro governo lá para 2029, quando espera o partido, o país decidir escolher a esquerda para governar. Começa a aclarar-se o mistério do surto que atingiu mais de uma centena de pessoas e levou mais de 60 ao Hospital das Caldas da Rainha nesta semana. Foi um surto de norovírus que começou junto a uma casa de banho durante um torneio desportivo, conta a TSF, o presidente da autarquia.
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1: Diz o IPMA que para amanhã, segunda-feira, dia 13 de julho, vamos ter uma diminuição da nebulosidade que vai acontecer ao longo do dia. No entanto, continua a possibilidade de chuva fraca, sobretudo no litoral norte de Sines. As notícias às 5, a edição é de Dora Pires.
2: Sem qualquer representante do PSD Nacional, Miguel Albuquerque faz a tradicional festa social-democrata sozinho, no chão da Lagoa. O líder do PSD Madeira subiu ao palco da festa para mandar recados para Lisboa. Os madeirenses querem ser tratados com respeito e consideração pela República. Exigem que sejam resolvidos os assuntos pendentes, como a revisão da Lei das Finanças Regionais. O arquipélago quer mais dinheiro para a área, áreas como a saúde ou o ensino. Antes de subir ao palco para discursar, Miguel Albuquerque garantiu em declarações aos jornalistas que já fez as pazes com Luís Montenegro.
3: Vocês sabem as circunstâncias que ocorreram antes do chão da Lagoa, mas agora as relações estão normalizadas e vai tudo correr bem. Tudo ao próximo bem, eles vêm outra vez.
4: E não vieram a tempo?
3: Não vieram a tempo, só nós normalizamos as nossas relações entre o PSD Madeira e o PSD Nacional no último congresso, e há pouco tempo. Está tudo esclarecido. Agora, tive uma conversa com o primeiro-ministro e líder do PSD, portanto, neste momento temos a metodologia que vamos adotar para evitar mal-entendidos e equívocos.
2: Miguel Albuquerque a dar por sanadas as desavenças com o PSD Nacional, ainda assim não deixou de exigir no discurso da festa do Chão da Lagoa que qualquer dirigente nacional do PS que em Madeira deixe de ser discriminada pelo governo de Lisboa. Por Sintra, acabado o Congresso, o Partido Livre já tem meta e objetivo, quer chegar ao poder lá para 2029. É o objetivo de Jorge Pinto, eleito com o porta-voz do partido. A lista afeta a atual direção, contou com 432 votos e 11 eleitos para a direção, que tem 15 lugares no fecho do Congresso. A líder parlamentar e também porta-voz Isabel Mendes Lopes lançou o desafio ao Partido Socialista: pode usar o chumbo do próximo Orçamento do Estado como arma para travar uma revisão constitucional feita apenas com a direita, Francisco Nascimento.
5: A liderança é partilhada até nos discursos, mas se Isabel Mendes Lopes não fala em governar, Jorge Pinto volta a colocar o Livre na rota do poder.
6: Resistir é muito mais do que dizer não. Tem de ser, se calhar ainda mais do que isso, dizer sim. E dizer sim é dizer ao que vamos. Nós vamos à conquista do poder. Nós vamos mostrar que há uma maneira de esquerda, ecologista, libertária e europeísta de fazer política em Portugal. Vai ser poder e vai ser poder já no próximo ciclo eleitoral.
5: Sem crises políticas, as próximas eleições são em 2029 e Isabel Mendes Lopes lança o repto ao PS para impedir uma revisão da Constituição só à direita.
7: O Partido Socialista tem os votos para conseguir negociar com o PSD e dizer claramente ao PSD: se vocês avançarem para uma revisão constitucional feita com o Chega, então não contam connosco para mais nada, inclusive orçamentos de Estado.
5: Escutaram-se críticas ao PS por passar cheques em branco ao governo e, em plena polémica com os exames nacionais, o LIVRE vai propor alterações ao calendário de acesso ao ensino superior.
7: Nós vamos chamar o ministro ao Parlamento e vamos também propor que o prazo para candidaturas ao ensino superior seja alargado para permitir que os estudantes não sejam prejudicados por este absoluto caos que o ministro fez nos exames.
5: Pelo calendário atual, o acesso ao ensino superior começa a ser conhecido no final de agosto, mas o LIVRE promete também um grande pacote de medidas para uma vida plena. Jorge Pinto.
6: Isto passa por uma rede pública de creche, porque nenhuma criança deve ser obrigada a ficar em casa, porque o Estado não lhe garante um lugar numa creche.
5: Mas não só.
6: Nós não acreditamos na meritocracia, nessa falácia ultraliberal que nos querem fazer crer que é real. Não é, não é. E é por isso que nós vamos voltar a insistir, e já na herança social, para que cada criança nascida em Portugal tenha um depósito de 5 mil euros, para que, chegada à idade adulta, não tenha de partir muito atrás de todos os outros.
5: Bandeiras antigas, mas com um novo fogo. É o caso da regionalização.
6: Mas esta vida plena, esta reindustrialização, só faz sentido se Portugal avançar finalmente com a grande reforma estrutural que precisa. Tudo isto só faz sentido se Portugal concretizar finalmente a regionalização.
5: Discursos escutados na primeira fila por Rui Tavares, que se despediu da liderança partilhada do LIVRE, embora continue na direção. O congresso terminou ao som de Grândola Vila Morena.
2: E também na primeira fila, entre os convidados a assistir ao encerramento dos trabalhos do LIVRE, o PSD diz-se preocupado pela tentativa de condicionamento do LIVRE ao Partido Socialista. É pelo menos o reparo de Inês Palma Ramalho, a ministra do Trabalho e recém-promovida a vice-presidente do PSD.
8: Eu confesso que fiquei um bocadinho preocupada com essa parte da intervenção da Isabel Mendes Lopes, porque parecia que Isabel Mendes Lopes agora dita a agenda do Partido Socialista ao pedir que trave como preço para o Orçamento de Estado. Agora, a nossa Constituição é uma Constituição que prevê a sua potencial revisão a cada 5 anos. Nós temos uma Constituição que está muito pouco adaptada aos dias de hoje. Temos uma Constituição que não é tocada há mais de 20 anos. Como vocês sabem, não é deste mandato que surge a questão da revisão constitucional, já tinha surgido no anterior.
2: Declarações de Maria do Rosário Palma Ramalho. Já o PS rejeita condicionamentos. Ana Mendes Godinho, do Secretariado Nacional Socialista, pede aos partidos que se concentrem nos reais problemas das pessoas.
9: Não há aqui nenhum condicionamento do Partido Socialista, pelo contrário, eu acho que há uma mobilização das forças progressistas, humanistas, num contexto em que temos cada vez mais uma falta de sensibilidade, uma falta de resposta da direita aos problemas reais das pessoas. Há um falhanço total do governo neste momento, acho que é transversal em várias áreas, na habitação, na saúde, no custo de vida, até na legislação laboral. Sabemos bem as tentativas que tiveram de atacar e de fazer um retrocesso total no direito dos trabalhadores, e agora com os exames, como é evidente, uma incapacidade total de responder às pessoas. Isso é o que nos deve mobilizar.
2: O líder do PS não foi ao Congresso do LIVRE, mas as críticas chegaram-lhe aos ouvidos. José Luís Carneiro considera bom sinal que agora todos se virem para bater no PS.
10: São críticas democráticas, mas hoje chamo a atenção para um seguinte facto. O Partido Socialista, há um ano e meio atrás, foi vista como uma força que estava condenada a desaparecer. O que é certo é que hoje todos atiram pedras ao Partido Socialista. Porquê é que todos atiraram pedras ao Partido Socialista? Houve mesmo um partido que fez um congresso que, do princípio ao fim do congresso, dedicou esse congresso não a falar da esperança para o futuro do país, mas a atacar o Partido Socialista. Por alguma razão há de ser.
2: E na reunião com os socialistas da área urbana de Lisboa, o secretário-geral do PS voltou a criticar o primeiro-ministro pelos problemas na correção dos exames nacionais, pede a Luís Montenegro que ponha a mão na consciência, assuma a responsabilidade e explique o que falhou e também o que está a ser feito para restabelecer a confiança das famílias, isto numa altura em que as notas só deverão ser conhecidas na próxima sexta-feira. Começa a resolver-se o mistério do que nas Caldas da Rainha levou esta semana 122 pessoas a adoecer com sintomas de vómitos, diarreia, febres e dores de cabeça. Tratou-se de um surto que obrigou 68 pessoas a recorrerem às urgências do hospital local nos últimos dias. Ouvido esta tarde pela TSF, o presidente da autarquia, Vítor Marques, afirma que as análises realizadas pelo Instituto Nacional Dr. Ricardo Jorge confirmam tratar-se de norovírus e o foco de contaminação terá sido uma situação de falta de higiene junto a uma casa de banho durante um torneio de futebol juvenil.
11: Foram identificados, portanto, inclusive através de esperganças, o local onde isso terá acontecido, junto às casas de banho, apesar de ainda não termos todas as análises alimentares, tudo leva a crer que seja esta a causa viral do processo que tivemos envolvido com a futmania, sendo que nem todas as pessoas afetadas estavam ligadas diretamente à futmania, mas cerca de dois terços assim estariam. Portanto, tudo aquilo que foi das preocupações e tudo aquilo que foi dito em relação aos procedimentos, quer da água pública, quer da lagoa de Óbidos, quer inclusive da restauração que se fez, a maior parte das refeições do futmania, portanto estão fora desse processo. Mas é um processo viral que, infelizmente, pode acontecer em qualquer altura. Passámos também temperaturas muito altas, alguma negligência de higiene de uma outra pessoa que veio a provocar toda esta situação.
2: O norovírus é a principal causa de gastroenterites virais, é altamente contagioso, passa facilmente de pessoa a pessoa, mas geralmente o doente recupera em pouco tempo, como aconteceu neste caso. De qualquer forma, o presidente da Câmara de Caldas da Rainha garante que foi uma lição para ser no futuro ainda mais rigoroso na organização de eventos.
11: Foi de facto um problema. Para o número de atletas do futmania, que eram 1.400, se não menos de 100 tiveram este problema, outras pessoas também tiveram. Claro que a nossa preocupação era realmente perceber, depois de acontecer, era perceber o que aconteceu, para podermos mitigar no futuro, porque todos os casos, mesmo os hospitalares, dos 122 casos referidos, 70, 80 é que foram portanto, ao hospital, sempre casos ligeiros, com altas quase de imediato, não deixou de ser um problema, mas que nos faz também, portanto, sermos cada vez mais criteriosos nos processos e melhorar os processos envolvendo. Nós vamos envolver também as entidades como a ASAI, como a Saúde Pública, para nos ajudar portanto, a melhorar e mitigar qualquer tipo de problema, sendo que este não havia muito a fazer, pelo menos da parte das organizações, não veríamos as condições para prever uma situação destas.
2: Boa parte dos casos de norovírus registados nas Caldas da Rainha está ligada ao Futmania, um torneio internacional de futebol para jovens que decorreu no princípio do mês. Afinal, o vírus terá surgido junto a uma casa de banho e espalhou-se rapidamente. Por cá, há previsões de chuva, mas a onda de calor agrava-se em França. A meteorologia levou para 37 o número de comunas francesas em alerta vermelha este domingo, mais 13 que ontem, com temperaturas que chegaram até aos 41 graus. Tão cedo também não vai refrescar, o alerta deve manter-se até meados da próxima semana. O calor obrigou este fim de semana a Torre Eiffel e o Louvre a fecharem mais cedo, encurtou uma etapa da Tour de France e levou ao cancelamento de jogo de fogos de artifício do 14 de julho em várias cidades. Mais de 1.500 pessoas no sul de Espanha estão hoje finalmente a começar a regressar a casa. Será um regresso faseado, dizem as autoridades de Almeria, na província da Andaluzia, mas o grande incêndio que começou quinta-feira passada está finalmente estabilizado. O fogo, que chegou a avançar a uma velocidade de 100 metros por minuto, arrasou 7 mil hectares num perímetro superior a 40 quilómetros. Este incêndio é já considerado um dos mais letais da história recente de Espanha. Morreram 12 pessoas, a maioria serão estrangeiros, quando tentavam fugir das chamas, numa zona de ravinas e casas isoladas, uma zona muito procurada por britânicos para férias ou para residirem. O primeiro-ministro espanhol, Pedro Sánchez, desloca-se amanhã a esta região. As autoridades continuam cautelosas quanto ao número de desaparecidos, à espera da conclusão das autópsias. O processo de identificação está a ser dificultado pela recolha de amostras junto de familiares, muitos deles a viverem no estrangeiro. O ciclista neerlandês Mathieu van der Poel conquistou a etapa de hoje da Volta à França, mas está longe do pódio da classificação geral. O esloveno Tadej Pogačar lidera a prova, continua com mais 2 minutos de vantagem sobre o dinamarquês Jonas Vingegaard, que está na segunda posição. O mexicano Isaac Del Toro está no terceiro lugar. Amanhã, os ciclistas cumprem o primeiro dia de descanso da edição deste ano da Volta à França.
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15: Muito boa tarde, são 5:15.
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1: Ray LaMontagne, You Are The Best Thing. Depois juntamos Doobie Brothers e também Bee Gees.

São os Bee Gees a rodar na TSF. You Should Be Dancing, lá atrás. Outra recordação, Listen to the Music, dos Doobie Brothers, e também Ray LaMontagne, You Are the Best Thing.

0: Boa tarde, 5:30, são 4:30 nos Açores e em Almada mantém-se a crise da água, mas há um pequeno alívio. Dora Pires.
1: É que entrou em funcionamento um novo furo de captação de água e, segundo o SEMAS da Almada, este furo aumenta 60 metros cúbicos por hora a disponibilidade de água na rede. Portanto, o plano de contingência mantém-se, mas sim há hoje um pouco mais de alívio entre os moradores do concelho de Almada. No site, o Serviço Municipalizado de Águas e Saneamento agradece aos funcionários a rapidez, já que o furo só deveria entrar em funcionamento no final deste mês. Na realidade, só foi possível acelerar o processo porque o Ministério do Ambiente e também a Agência Portuguesa do Ambiente agilizaram o licenciamento para responder à crise. Em declarações este domingo à TSF, a autarca de Almada ressalvava, no entanto, que o problema subsiste, é preciso continuar a poupar e agradeceu a ajuda do Ministério do Ambiente. Ainda esta noite, das 10 às 6 da manhã de segunda-feira, volta a haver corte totais no abastecimento de água às zonas como Pragal, Centro-Sul, Cova da Piedade ou Cacilhas. Começam a chegar a Almeria, no sul de Espanha, famílias de vítimas do incêndio de Los Gallardos para ajudarem no processo de identificação dos corpos. O governo francês avança que pode haver uma mulher francesa desaparecida no fogo. Paris está em contacto com as autoridades espanholas para esclarecer o paradeiro desta cidadã francesa. Há ainda 8 pessoas desaparecidas. A Guardia Civil de Espanha conseguiu obter o perfil genético dos 12 mortos confirmados, mas ainda não conseguiu identificar nenhum. Mais de uma centena de pessoas estão desde manhã à procura de eventuais vítimas nas zonas ardidas. O fogo devastou mais de 7 mil hectares. As 1.500 pessoas que tiveram de sair de casa já vão podendo voltar, mas continuam por agora sem eletricidade. Um condutor atropelou várias pessoas este domingo num festival de rua na cidade de Viña del Mar, no Chile. Matou pelo menos 6 pessoas. De acordo com o responsável da polícia, o homem terá perdido o controle do veículo quando passava por este festival. Há também 7 pessoas feridas. O condutor está detido e vai ser submetido a testes para verificar se estava alcoolizado. No Médio Oriente, o tempo parece que andou para trás. O Irão garante que fechou o Estreito de Hormuz. Os Estados Unidos juram que é seguro passar na zona porque o Estreito está livre. Os ataques de parte a parte repetiram-se, com o Irão a atacar mais uma vez várias posições militares norte-americanas nos países vizinhos, como resposta a novos ataques norte-americanos ao país.
0: A síntese de notícias na TSF com a jornalista Dora Pires. A previsão das temperaturas máximas para amanhã, segunda-feira, dia 13 de julho. Ora, estamos à espera de 23 graus no Porto e em Ponta Delgada. Os termómetros no Funchal chegam aos 25. Estão previstos 26 para Faro, 27 para Lisboa, 29 para Castelo Branco e 30 para Beja.
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0: Muito boa tarde, faltam 20... Boa tarde, faltam 26 minutos para as 6.
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0: São propostas para a próxima semana na TSF. Agora seguimos com Madre Pérola Capicua, com a participação de Carol Conká, depois The Weasel e também Fleetwood Mac.

0: Fleetwood Mac e Dreams a rodar na DSF.
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1: Muito boa tarde, 5h58, 4h58 nos Açores. A França foi de novo obrigada a desligar vários reatores nucleares este domingo por causa das altas temperaturas. Há uma exceção para garantir a segurança do sistema elétrico no país que atravessa a terceira vaga de calor. O fogo pouco cessou no Médio Oriente, mas a guerra parece estar mais viva que nunca entre o Irão e os Estados Unidos. O Irão atingiu posições norte-americanas em vários países do Golfo e agora mesmo relata que está a ser atingido por mísseis inimigos. Por cá, o Partido Livre encerrou o Congresso de olhos postos numa subida ao poder num executivo de esquerda nas próximas eleições, enquanto na Madeira, Miguel Albuquerque faz sozinho a tradicional festa do Chão da Lagoa.
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1: Para amanhã, segunda-feira, dia 13 de julho, prevê-se um dia um pouco mais azul. No entanto, o IPMA avisa que a diminuição da nebulosidade vai acontecer ao longo do dia. No entanto, há possibilidade de chuva fraca, sobretudo no litoral norte de Sines. Temperaturas a esta hora, estamos com 17 graus em Ponta Delgada, 22 no Porto, estão 23 em Lisboa e no Funchal e 24 em Faro. As notícias às 6, a edição é de Dora Pires.
3: A Organização de Cooperação Islâmica acaba de emitir uma declaração a condenar os mais recentes ataques do Irão. Afirma que os ataques ao Kuwait, Bahrein, Emirados Árabes Unidos, Qatar, Omã e Jordânia são uma violação flagrante da soberania destes países. A organização reúne 57 países com larga população muçulmana em vários continentes. Acrescenta que os ataques a navios e a obstrução do comércio internacional no Estreito de Hormuz também violam o direito internacional e a Carta das Nações Unidas. Entretanto, o governador da ilha iraniana de Qeshm afirma que entre 10 a 11 projéteis inimigos atingiram a região, garante que todos os alvos eram militares. Os meios de comunicação do Irão reportam também explosões nesta altura na cidade portuária de Bandar Abbas. Há registro de vítimas mortais no sul do país. Por cá, sem qualquer representante do PSD Nacional, Miguel Albuquerque faz a tradicional festa social-democrata no Chão da Lagoa, sozinho. O líder do PSD Madeira subiu ao palco para mandar recados para Lisboa. Diz que os madeirenses querem ser tratados com respeito e consideração pela República. Exigem que sejam resolvidos os temas pendentes, como a revisão da Lei das Finanças Regionais, porque o arquipélago quer mais dinheiro, nomeadamente para a saúde ou para o ensino. Antes, Miguel Albuquerque garantia em declarações aos jornalistas que já fez as pazes com Luís Montenegro.
4: Vocês sabem as circunstâncias que ocorreram antes do Chão da Lagoa, mas agora as relações estão normalizadas e vai tudo correr bem. Tudo ao próximo bem, eles vêm outra vez.
5: E não vieram a tempo?
4: Não vieram a tempo, só nós normalizamos as nossas relações entre o PSD Madeira e o PSD Nacional no último congresso, e há pouco tempo. Está tudo esclarecido. Agora, tive uma conversa com o primeiro-ministro e o líder do PSD, portanto, neste momento temos a metodologia que vamos adotar para evitar mal-entendidos e equívocos.
1: Miguel Albuquerque na festa do Chão da Lagoa, sem dirigentes do PSD Nacional a dar por sanadas as desavenças com o primeiro-ministro. Pelo continente, acabado o Congresso, o Partido Livre já tem meta e objetivo, quer chegar ao poder lá para 2029. É a meta de Jorge Pinto, eleito como um dos porta-vozes do partido. A líder parlamentar e também porta-voz Isabel Mendes Lopes lançou um desafio ao PS. Diz que o partido pode usar a ameaça de chumbo do próximo Orçamento do Estado como arma para travar uma revisão constitucional feita apenas à direita. No imediato, Isabel Mendes Lopes anuncia que vai pedir mais tempo para que os alunos possam candidatar-se ao ensino superior perante tudo o que tem acontecido com os exames.
6: Nós vamos chamar o ministro ao Parlamento e vamos também propor que o prazo para candidaturas ao ensino superior seja alargado para permitir que os estudantes não sejam prejudicados por este absoluto caos que o ministro fez nos exames.
1: Entre os partidos convidados a assistir ao encerramento do Congresso do Livre, o PSD diz-se preocupado pela tentativa de condicionamento do Livre ao Partido Socialista. É um reparo de Maria do Rosário Palma Ramalho, ministra do Trabalho e recém-promovida a vice-presidente do PSD. Já o PS rejeita condicionamentos. Ana Mendes Godinho, do Secretariado Nacional Socialista, pede aos partidos que se concentrem nos reais problemas das pessoas. O líder do PS, por seu lado, não foi ao Congresso do Livre, mas as críticas chegaram-lhe aos ouvidos. José Luís Carneiro considera bom sinal que agora todos se virem para criticar o PS.
7: São críticas democráticas, mas hoje chamo a atenção para um seguinte facto. O Partido Socialista, há um ano e meio atrás, foi vista como uma força que estava condenada a desaparecer. O que é certo é que hoje todos atiram pedras ao Partido Socialista. Porquê é que todos atiraram pedras ao Partido Socialista? Houve mesmo um partido que fez um congresso, que do princípio ao fim do congresso, dedicou esse congresso não a falar da esperança para o futuro do país, mas a atacar o Partido Socialista. Por alguma razão há de ser.
1: Uma referência ao congresso do PSD e o secretário-geral do PS voltou este domingo a criticar o primeiro-ministro pelos problemas nas correções dos exames nacionais, pede a Luís Montenegro que ponha a mão na consciência, assuma a responsabilidade, explique o que falhou e o que está a ser feito para restabelecer a confiança das famílias.
7: Mais importante do que o Dr. Fernando Alexandre são as famílias e os jovens, os mais de 350 mil jovens que no país esperam por uma palavra de confiança do primeiro-ministro. Eu diria que há duas palavras fundamentais nesta fase. E devo dizer que entre ontem e hoje voltei a receber dezenas e dezenas de mensagens de jovens, de professores, diretores escolares, que estão intranquilos com o modo como o processo está a ser conduzido. E há duas palavras fundamentais. Por um lado, o que é que falhou e o que é que está a ser feito para restabelecer a confiança no processo de classificação daqueles que agora concorrem ao ensino superior.
1: José Luís Carneiro reitera que pode ser precisa uma comissão de inquérito, mas acrescenta que tudo depende do governo se mostra ou não humildade a assumir as falhas. Começa a resolver-se o mistério do que nas Caldas da Rainha levou 122 pessoas a adoecer com vómitos, diarreia, febre e dores de cabeça. Tratou-se de um surto que obrigou 68 pessoas a recorrer à urgência do hospital local nos últimos dias. Ouvido há pouco pela TSF, o presidente da Câmara, Vítor Marques, afirma que as análises feitas pelo Instituto Ricardo Jorge confirmam tratar-se de norovírus e o foco de contaminação terá sido uma falha de higiene junto a uma casa de banho durante um torneio de futebol juvenil.
8: Foram identificados, portanto, inclusive através dos perganços, o local onde isso terá acontecido, junto às casas de banho. Apesar de ainda não termos todas as análises alimentares, tudo leva a crer que seja esta a causa viral do processo que tivemos envolvido com a futmania, sendo que nem todas as pessoas afetadas estavam ligadas diretamente à futmania, mas cerca de dois terços assim estariam. Portanto, tudo aquilo que foi nas preocupações e tudo aquilo que foi dito em relação a procedimentos, quer da água pública, quer da lagoa de óbitos, quer inclusive da restauração que se fez, a maior parte das refeições do futmania, portanto estão fora desse processo. mas é um processo viral que infelizmente pode acontecer em qualquer altura. Passámos também temperaturas muito altas, alguma negligência de higiene de uma outra pessoa que venha a provocar toda esta situação.
1: O norovírus é a principal causa de gastroenterites virais, é muito contagioso, mas geralmente o doente recupera em pouco tempo, como aconteceu aqui nas Caldas da Rainha. Boa parte dos casos registados está ligado ao Footmania, um torneio internacional de futebol para jovens. O vírus terá surgido junto a uma casa de banho e alastrou rapidamente. A França desliga outra vez centrais nucleares devido à vaga de calor. A empresa francesa de energia, EDF, anunciou este domingo o encerramento temporário de 3 reatores nucleares e a redução da produção noutros 8 devido ao calor que atravessa o país. Uma decisão para cumprir as regras ambientais ligadas à descarga de água usada no arrefecimento dos reatores e proteger assim os rios já aquecidos pelo calor extremo. As centrais nucleares usam água dos rios para arrefecer os reatores, devolvem depois essa água mais quente ao curso de água. O Ministério Francês da Economia autorizou, no entanto, uma exceção aos limites da temperatura para a água devolvida ao rio Ródano, junto à central de Bagui, uma medida válida até ao próximo dia 20 de julho, para garantir a segurança da rede elétrica francesa. Esta é já a segunda vez em poucas semanas que a empresa francesa de energia é obrigada a desligar reatores por causa do calor extremo. Este domingo, mais um terço do território francês está sob alerta meteorológico, com mais de 25 milhões de pessoas a enfrentarem temperaturas até 41 graus. É já a terceira vaga de calor a atingir a França desde maio. E pela volta à França já foi preciso cancelar algumas etapas por causa das temperaturas. O ciclista neerlandês Mathieu van der Poel conquistou a etapa de hoje da volta à França, no entanto está longe do pódio da classificação geral. O esloveno está Tadej Pogacar lidera a prova, continua com mais de 2 minutos de vantagem sobre o dinamarquês Jonas Vingegaard, que está na segunda posição. O mexicano Isaac Del Toro está no terceiro lugar. Amanhã, os ciclistas cumprem o primeiro dia de descanso da edição deste ano da Volta à França. Cuba voltou este domingo a ter eletricidade, depois de mais um apagão a nível nacional. O segundo em menos de uma semana. A ilha vive sob um bloqueio norte-americano ao petróleo. Em Havana, com 1 milhão e 700 mil habitantes, mais de 65% das casas já têm este domingo eletricidade de volta. Este foi já o quarto apagão nacional em menos de 6 meses e o nono desde o final de 2024, numa ilha com 9 milhões e 600 mil habitantes. Cuba atravessa a pior crise económica das últimas décadas, uma situação agravada pelo bloqueio ao combustível imposto por Donald Trump desde janeiro, como parte da pressão para acabar com 6 décadas de regime comunista na ilha.
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0: Boa tarde, são 6:13.
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0: E agora temos para ouvir na TSF 7ª Legião, Panda Bear e Tatanka.

0: É Bill Withers a rodar nesta tarde de domingo na TSF. Estamos a recordar este Use Me. Muito boa tarde, são 6:30, 5:30 nos Açores. No Irão, as armas voltam a falar mais alto. Dora Pires.
1: Na última hora, o Irão dá conta de vários ataques ao seu território em vários pontos, nomeadamente junto ao Estreito de Hormuz. As autoridades garantem que estão a ser atingidos apenas alvos militares, sem vítimas. No entanto, a agência France Presse avança que há mortos no sul do país. Os mais recentes ataques norte-americanos atingiram também duramente a infraestrutura elétrica, o que está a dificultar a situação do país, também sob altas temperaturas. Teherão atingiu nas últimas horas posições militares dos Estados Unidos em vários países do Golfo. E o chefe do governo de Israel enfrenta uma eleição decisiva depois de quase 3 anos de guerra. Benjamin Netanyahu, primeiro-ministro que mais tempo esteve no poder em Israel, prepara-se para ir de novo às urnas no dia 27 de outubro. A data foi avançada esta tarde pelo Parlamento. Esta nova ida a votos acontece num momento que muitos consideram decisivo para o futuro político de Netanyahu. Aos 76 anos, ele enfrenta um mandado de captura internacional por crimes de guerra em Gaza, um processo por corrupção que já se arrasta há vários anos e um conflito com várias frentes que dura há quase 3 anos. Em vésperas do grande jogo do Mundial, governos de Espanha e França estão a acusar Mariano Rajoy de racismo e xenofobia por comentários sobre a seleção francesa. A causa é uma coluna de opinião do antigo chefe do governo de Madrid, onde descreveu a equipa francesa como um coletivo de muito alto nível, mas sem franceses. A Embaixada de França em Madrid respondeu a sublinhar que todos os jogadores da seleção são franceses e recorda que 23 dos 26 convocados nasceram em França e os restantes também têm nacionalidade francesa. O atual primeiro-ministro de Espanha, Pedro Sánchez, classifica as declarações de Rajoy como xenófobas, diz nas redes sociais que a pertença a um país não se mede pelo apelido, pelo local de nascimento ou pela cor da pele, mas sim pelo empenho e pela vontade de contribuir para esse país. Sánchez desejou ainda sorte à seleção francesa para o jogo de terça-feira com Espanha. Por cá, Carlos Carvalhal é o novo treinador do Famalicão. O anúncio foi feito há pouco pelo clube nas redes sociais. O treinador português volta ao ativo depois de ter deixado o comando técnico do Sporting de Braga no final da época 2024-2025. Carvalhal sucede no Famalicão a Hugo Oliveira, treinador que vai orientar os franceses do Estrasburgo.
0: A jornalista Dora Pires e os temas que marcam este domingo, dia 12 de julho. Ora, e para amanhã, o Instituto Português do Mar e da Atmosfera prevê uma diminuição da nebulosidade que acontece gradualmente ao longo do dia. No entanto, mantém-se a possibilidade de chuva fraca, sobretudo no litoral a norte de Sines. Máximas previstas para amanhã: Porto e Ponta Delgada, 23. Estão previstos 25 para o Funchal, 26 para Faro. Lisboa chega aos 27, 29 prometidos para Castelo Branco e 30 para Beja. Ficamos a 27 minutos das 7.
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0: São as propostas para a próxima semana na TSF. Agora seguimos com Stevie Wonder, Master Blaster. Depois juntamos Hungry Like the Wolf, dos Duran Duran, e também Lauryn Hill. Do Up That Thing. Boa tarde e um bom fim de semana.

É The Miss Education, Lauryn Hill a rodar na TSF com este Doop That Thing. Está prometido o concerto de Lauryn Hill, Miss Lauryn Hill, dia 29 de agosto, incluída no cartaz Mel Calorama. Vai ser no Parque da Bela Vista. Lá atrás ficaram os Duran Duran com Hungry Like the Wolf. Concerto também marcado em Portugal no dia 3 de novembro no Mel Arena em Lisboa. Ficámos agora a 14 minutos das 7. Mais um concerto prometido. Este então está mesmo aí à beira. Infelizmente esgotado, incluído no AGA School Jazz. É dia 18 de julho. Hipódromo Manuel Pozzolo em Cascais. Jamiroquai, vamos ouvir Cosmic Girls. Today.

0: Certeza que não vai falhar no Hipódromo Manuel Pessoa do dia 18 de julho de Jamiroquai, incluído no cartaz AGAs Cool Jazz. Ficamos a 10 minutos das 7, resta um bom fim de semana. Depois das notícias das 7, quem fica na TSF é o Francisco Mateus. Para o final, Ezra Collective com Yasmin Lacey, God Gave Me Fit for Dancing, depois Rita Vian. Bom fim de semana.
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0: São 6h58 menos uma hora nos Açores.
1: Em cima do palco da Festa do Chão da Lagoa, Miguel Albuquerque critica o governo do continente. No chão, aos jornalistas, o líder do PSD Madeira garante que está de bem com o primeiro-ministro e líder do PSD Nacional, que por sinal não foi à festa. Intensificam-se esta tarde os ataques norte-americanos ao Irão. Há pelo menos uma pessoa morta e duas feridas. O líder das Nações Unidas pede aos dois lados que parem imediatamente porque, diz António Guterres, nova escalada desta guerra vai castigar o mundo inteiro. Espanha ainda procura desaparecidos do grande incêndio de Almeria. As famílias de potenciais vítimas mortais estrangeiras estão a chegar à Andaluzia com esperança de que o ADN não corresponda a nenhum dos 12 mortos.
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0: Há momentos, Ponta Delgada 18 graus, Porto 21, Lisboa 24, Faro e Funchal há instantes com 25 graus. Edição das 7 horas, Dora Pires.
1: A guerra está a regressar em força ao Médio Oriente e regressam também os apelos à calma. O secretário-geral da ONU alerta para consequências catastróficas caso os ataques entre os Estados Unidos e o Irão continuem. António Guterres apela a um cessar-fogo dos ataques que se intensificaram nas últimas horas na região do Golfo. Numa mensagem nas redes sociais, Guterres diz-se profundamente preocupado e avisa que o regresso a uma guerra aberta, a uma guerra total, teria consequências catastróficas não só para a região, mas também para o mundo inteiro. Também o Papa Leão XIV lamenta que os chamados ventos de guerra estejam de novo a espalhar a violência, o terror e a morte no Médio Oriente. Numa mensagem nas redes sociais, o Papa renovou a esperança de que se continue a apostar no diálogo, no encontro e na diplomacia. Esta tarde, o Irão tem dado conta de vários ataques ao seu território, nomeadamente junto ao Estreito de Hormuz. As autoridades garantem que estão a ser atingidos apenas alvos militares. A agência noticiosa IRNA informa, entretanto, que um trabalhador da manutenção morreu durante a mais recente vaga de ataques no sul do país. Segundo a agência, o homem foi morto enquanto trabalhava e outros dois ficaram feridos. Os mais recentes ataques norte-americanos atingiram também a infraestrutura elétrica no país, que está sob altas temperaturas. Teherão tinha atingido nas últimas horas posições militares norte-americanas em vários países vizinhos do Golfo. Começam a chegar a Almeria, no sul de Espanha, as famílias de vítimas do incêndio de Los Gallardos. O governo francês avança que pode haver uma cidadã nacional desaparecida neste incêndio. Paris está em contacto com as autoridades espanholas a tentar localizar a mulher. Há ainda 8 pessoas desaparecidas. A Guardia Civil de Espanha conseguiu obter o perfil genético dos 12 mortos confirmados, mas ainda não foi possível identificar ninguém. Mais de 200 pessoas estão desde manhã à procura de eventuais sinais de vítimas nas zonas ardidas. Uma tarefa difícil, já que o fogo devastou mais de 7 mil hectares. As 1.500 pessoas que tiveram de sair de casa já vão podendo voltar, mas há ainda muitas casas, praticamente todas nesta região, que continuam sem eletricidade. Um artigo de opinião do antigo chefe do governo de Espanha está a agitar o mundo da política por causa do futebol. Isso surge precisamente em vésperas do Espanha-França no Campeonato do Mundo na próxima terça-feira. Os governos de Espanha e de França estão a acusar Mariano Rajoy de racismo e xenofobia por comentários sobre a seleção francesa. Descreveu, aliás, a seleção francesa como um coletivo de muito alto nível, mas sem franceses. A Embaixada de França em Madrid responde que todos os jogadores da seleção são franceses. Recorda que 23 dos 26 convocados nasceram em solo francês e os restantes também têm essa nacionalidade. O atual primeiro-ministro de Espanha, Pedro Sánchez, classifica as declarações de Rajoy como xenófobas. Diz nas redes sociais que a pertença a um país não se mede pelo apelido, pelo local de nascimento ou pela cor da pele, mas sim pelo empenho e pela vontade de contribuir para esse país. Do lado francês, o ministro do Interior considera estas declarações absolutamente inaceitáveis. A ministra da Igualdade de Género fala em deslizes racistas repetidos, enquanto a ministra francesa dos Territórios Ultramarinos pede medidas legais à Federação Francesa de Futebol. Já o líder do Partido Socialista de França responde que a seleção francesa é composta apenas por franceses e que o país não é uma nação étnica, mas sim uma nação política unida pelo lema republicano. Já o líder do Partido Comunista Francês associa este episódio a outro caso recente, o de uma senadora paraguaia acusada de racismo depois de comentários dirigidos ao jogador francês Kylian Mbappé. Por cá, sem qualquer representante do PSD nacional, Miguel Albuquerque faz a tradicional festa social-democrata sozinho, no chão da Lagoa. O líder do PSD Madeira subiu ao palco da festa para mandar recados ao governo do continente. Diz que os madeirenses querem ser tratados com respeito e consideração. Exigem que sejam resolvidos temas como a revisão da lei das finanças regionais, porque o arquipélago precisa de mais dinheiro para áreas como a saúde ou o ensino. No entanto, antes de subir ao palco da festa para discursar, Miguel Albuquerque garantia aos jornalistas que já fez as pazes com Luís Montenegro.
3: Vocês sabem as circunstâncias que ocorreram antes do chão da Lagoa, mas agora as relações estão normalizadas e vai tudo correr bem. Ao próximo eles vêm outra vez.
4: E não vieram a tempo?
3: Não vieram a tempo, porque só nós normalizamos as nossas relações entre o PSD Madeira e o PSD Nacional no último congresso, já há pouco tempo. Está tudo esclarecido. Agora, tive uma conversa com o primeiro-ministro e o líder do PSD, portanto, neste momento temos a metodologia que vamos adotar para evitar mal-entendidos e equívocos.
1: Miguel Albuquerque a dar por sanadas as desavenças com o PSD Nacional. Ainda assim não deixou de exigir neste discurso do Chão da Lagoa, sem qualquer dirigente nacional do PSD, que o arquipélago deixe de ser discriminado pelo governo de Lisboa. O chefe do governo de Israel enfrenta uma eleição decisiva depois de quase 3 anos de guerra. Benjamin Netanyahu, primeiro-ministro que mais tempo esteve no poder em Israel, prepara-se para ir de novo às urnas no próximo dia 27 de outubro. A data foi divulgada esta tarde pelo Parlamento de Israel. A nova ida a votos acontece num momento que muitos consideram crucial para o futuro político de Benjamin Netanyahu. Aos 76 anos, ele enfrenta um mandado de captura internacional por crimes de guerra em Gaza, um processo por corrupção que já se arrasta há anos e também um conflito em várias frentes que dura há quase 3 anos. Pelo menos 6 pessoas morreram e outras 7 ficaram feridas este domingo. Foram atropeladas por um carro numa feira de Viña del Mar, no Chile. Segundo a polícia chilena, o condutor terá perdido o controle do carro, embora as causas ainda estejam a ser investigadas, e atropelou as pessoas junto a uma feira de rua. Nenhum dos feridos corre, nesta altura, perigo de vida. O condutor foi detido, vai ser testado ao consumo de álcool. De acordo com os primeiros testemunhos recolhidos pelas autoridades no local, o carro seguia em excesso de velocidade numa estrada junto à feira no momento do atropelamento da multidão. Na República Democrática do Congo, começou o primeiro ensaio clínico para testar medicamentos contra o surto de ébola. O vírus já matou mais de 1.600 pessoas. Os testes arrancam 6 semanas depois de a Organização Mundial da Saúde ter declarado esta emergência de saúde pública internacional, um ritmo considerado recorde pelos cientistas envolvidos. Este ensaio vai ter 2 medicamentos, um antiviral e um anticorpo monoclonal, administrados em diferentes fases. Investigadores do Instituto de Medicina Tropical de Antuérpia dizem que os fármacos já já mostraram eficácia em animais, falta aferir a eficácia que terão em seres humanos. Há já quase 1.800 casos confirmados de ébola no leste do país, causados pela estirpe Bundi Bugio, do vírus para a qual não há qualquer vacina nem tratamento aprovado. No terreno continua a haver problemas, 3 em cada 4 contactos de doentes estão a ser rastreados e as equipas responsáveis pela realização de funerais em segurança suspenderam esta semana o trabalho em protesto pela falta de pagamento de salários. Na semana que vem avança outro ensaio clínico, agora para perceber se este novo medicamento impede a transmissão do vírus ébola em contacto com pessoas infectadas.
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Passam 10 minutos das 7 da tarde. Hoje, na distância que nos aproxima, voltamos a um programa primeiramente transmitido na TSF em setembro do ano passado e vamos voltar à história e à realidade do Líbano. Vamos ser guiados por uma autora libanesa que esteve na fundação do Partido Livre e hoje é deputada municipal em Cascais.

0: Sejam bem-vindos a uma nova temporada de Distâncias que nos aproximam. A partir de hoje, com emissões semanais e neste horário. Na TSF, Terra Sem Fronteiras, vamos continuar a ter embaixadores anónimos radicados em Portugal. Histórias de vida, razões para a mudança, retratos da Terra-mãe. Um país por semana, sempre em português. Exemplos de integração bem-sucedida e de mais-valias de todo o globo aduzidas à sociedade portuguesa. Afinal, as fronteiras são apenas riscos nos mapas dos homens. Aqui, pegamos nelas para as desconstruirmos. E neste regresso, vamos mesmo à aurora da civilização. Ao levante aventureiro, ao crescente fértil, terra de fenícios, árabes e drusos. Na próxima hora de rádio, a história de um país belo, massacrado por conflitos ao longo dos tempos, enleia-se com a história de uma família que chegou a Portugal nos anos 80. A terra do cedro, da seda e do primeiro alfabeto da humanidade. Hoje, a distância aproxima-nos do Líbano.
1: Marhaba, ana ismi Safa Adib, ana ambi Rádio TSF.
0: Safa Dib, 42 anos, luso-libanesa, formada em Línguas e Literaturas Modernas na Faculdade de Letras da Universidade de Lisboa, foi editora livreira e teve um restaurante libanês. Hoje está mais ligada à política e exerce cidadania num país onde nasceu, mas onde sempre viveu. Organiza o Festival Maia BD e é cronista do Jornal Económico. Apaixonada por livros, escreveu também ela um recentemente. Safa Dib é autora de Líbano, uma biografia da terra dos cedros à imigração para Portugal, a história de uma família e de um país. Olá Safa, bem-vinda. Chegou a Portugal com 2 anos de idade e passou aqui quase toda a sua vida. Apesar disso, também se sente hoje uma mulher libanesa?
1: Olá, obrigada pelo convite. Sim, sinto-me uma mulher libanesa e também sinto-me uma mulher portuguesa, mas acho que este livro também foi uma forma de eu conseguir refletir um pouco sobre essas minhas várias identidades e tentar chegar a uma espécie de paz entre elas, porque de facto durante muito tempo senti que enquanto eu cresci em Portugal tentei de certa forma invisibilizar a minha identidade libanesa, tentei não destacar a parte estrangeira de mim. Eu queria integrar-me o mais rápido possível, queria não destacar-me de certa forma. Uhum. E então chega uma certa altura da minha vida em que pensei que não fazia muito sentido essa minha escolha e então decidi explorar um pouco essas minhas origens, a história da minha família. Eu cresci com o meu pai e a minha mãe a contarem as histórias dos meus avós e bisavós e registrei grande parte dessas histórias num caderno e havia sempre esta ideia de construir esta saga familiar, reconstituir essa saga, a nossa partida do Líbano, o que é que tinha existido antes de Portugal e descobri que era uma história mesmo muito rica, riquíssima, na verdade, é um país com uma história muito complexa e aos poucos e poucos fui aprendendo que eu também fazia parte dessa história.
0: Uhum. Líbano, uma biografia, para mim é quase um 3 em 1, a história de uma nação, a autobiografia da autora e um romance histórico, sendo que as personagens são reais e os factos também. Não queria muito dar nas vistas, mas o nome dava um bocado nas vistas, falava por si mesmo estando colada, portanto os colegas queriam saber de onde é que vinha esta Safa Dib, não é?
1: Exatamente. Portanto, por mais que eu me tentasse invisibilizar, quando dizia o meu nome, as pessoas perguntavam logo, então, mas qual é a origem, de onde vens? E depois, claro, quando chegámos a Portugal nos anos 80, 90, havia um enorme desconhecimento do Líbano e do Médio Oriente. As pessoas confundiam o Líbano com a Líbia e de facto, o pouco que sabiam sobre o Líbano era sobre a Guerra Civil. Havia umas notícias de Beirute na televisão, Beirute a ser completamente destruída e não sabiam muito mais. E então acabei por servir de certa forma de embaixadora do Líbano em Portugal e contar um pouco sobre o país, sobre a nossa cultura, mas de facto durante muito tempo fugi um pouco que disse, confesso. Fugi um pouco porque era demasiado diferente, era uma outra realidade. E era uma realidade que eu só tinha acesso na casa dos meus pais. Portanto, eu na casa dos meus pais era 100% libanesa, falávamos na língua árabe. E depois, quando saía da casa, ia para a escola e estava com os amigos, e aí já me sentia portuguesa.
0: Fugia disso, e o seu pai também fugiu do Líbano. Estava farto de guerra, de confusão. Queria mesmo sair da terra dos árabes, não é?
1: Exatamente.
0: Como escreve aqui.
1: Sim, porque a uma certa altura ele sai do Líbano, ele vai viver no Dubai, onde está a trabalhar, e leva a família com ele durante os piores anos da Guerra Civil, e de facto foi onde eu nasci, no Dubai. Mas ele ao mesmo tempo não consegue escapar àquela realidade, porque no Dubai ele tem acesso às notícias

0: difícil, porque representou um corte traumático com as nossas raízes. Eles não conheciam Portugal ou a língua portuguesa, foi um completo tiro no escuro, como escrevo no livro. Portanto, eles decidem ir viver noutro país no qual desconhecem totalmente a cultura e a língua, e mesmo assim ele estava disposto para isso, porque tal era a sua revolta e a sua desilusão. E
1: tudo isso... que fosse diferente era melhor.
0: Exatamente, e acima de tudo ele sabia que os portugueses tinham um enorme desconhecimento da realidade dos árabes e do Médio Oriente, e isso ainda o aliviava mais.
1: Mais paz,
0: porque ele assim não tinha, ele não queria conversar sobre isso. Exato. Ele não queria ter de enfrentar aquelas conversas diárias sobre o que se estava a passar, e acabou de certa forma por o aliviar.
1: E quando chegam cá, estamos a falar do ano
0: 1985.
1: Também não foi fácil, acredito, a integração sem saberem falar palavras de português, não é? Começam por viver em São João da Talha, mas um ano depois o seu pai descobre um apartamento na zona de Arroios, que hoje é muito multicultural, mas na altura ainda não era.
0: Ainda não era, não. Nós, curiosamente, descobrimos Arroios, vivemos décadas em Arroios, tenho uma ligação muito afetiva a essa zona, conheço-a com a palma das minhas mãos. É verdade que naquela altura o meu pai decidiu abrir o primeiro restaurante de cozinha árabe, mas ainda não estávamos preparados para isso. Ainda a gastronomia portuguesa dominava por completo. Ainda não havia
1: interesse. Nem os chineses havia, penso eu.
0: Não, muito poucos. Havia, era um enorme... Pronto, não havia ainda interesse pela cozinha internacional. Mesmo assim, depois eles decidem fazer umas experiências em gastronomia italiana que resultaram melhor, as pizzarias, e depois acaba por estabelecer um restaurante de cozinha portuguesa, e aí ficaram durante muitos anos num café-restaurante
1: na zona da Sé.
0: Mesmo ao lado da Igreja do Santo António e nas traseiras da Igreja da Madalena. Portanto, eu cresci nessa zona também, conheço muito bem, e esse pequeno estabelecimento sustentou a nossa família durante muitos anos.
1: Porque a certa altura as coisas começam então a correr bem e a sociedade portuguesa abre-se a novos paladares.
0: Sim, exatamente, mas diria em finais dos anos 90 é que começamos a sentir mais essa expansão, essa abertura e interesse por outras culturas e outras gastronomias, mas mesmo assim ainda era cedo arriscar. Ainda me lembro da Expo 98, os meus irmãos mais velhos, meu irmão e a minha irmã, trabalharam na Expo 98 no pavilhão do Líbano e eu ainda era uma adolescente, e às vezes convidavam-me para ir fazer parte daquelas procissões com os trajes típicos da região, em todos nós fazíamos uma procissão pela Expo 98. Tenho muito boas memórias disso, porque acho que foi o primeiro evento multicultural de grande dimensão em Lisboa.
1: Depois, os pais abrem o Fenícios no Conde Redondo.
0: Exato.
1: Correu muito bem, até há pouco tempo ainda estavam a gerir.
0: Sim, ainda está. O meu pai reformou-se, já não está tantas vezes presente no restaurante, fez recentemente 80 anos, decidiu reformar-se, mas ainda está sob a nossa gerência, e o conceito do restaurante ainda se mantém. As pessoas ainda podem ir lá e provar a gastronomia libanesa. Foi o primeiro restaurante de cozinha libanesa em Lisboa. E de facto foi um enorme sucesso quando abriu. Estamos a falar do ano 2010, na altura gerou um enorme interesse e as pessoas gostavam muito de nos visitar e conhecer a história da família. Aí sim foi quando Portugal finalmente já estava preparado para novos sabores.
1: Para provarmos o tabulê, o tahine, baba ganoush, falafel.
0: Exatamente.
1: Enfim, toda esta maravilhosa culinária libanesa. E a Safa também enverdou pela gestão empresarial do restaurante e ergueu o seu próprio Casa dos Cedros. Ainda durou algum tempo, mas a pandemia passou-lhe uma rasteira.
0: Sim, foram 4 anos em que eu decidi entrar no ramo familiar. Foi uma fase de vida em que decidi fazer mudanças radicais. Eu tinha estado há 10 anos a trabalhar na área dos livros, já estava em burnout e já estava muito cansada, já não tinha mais capacidade para trabalhar no mundo dos livros naquela altura, e decidi mudar radicalmente, e pensei que a restauração seria também uma forma de começar a explorar um pouco melhor as raízes da minha família, a cultura, e foi uma forma de me aproximar. Acho que foi nessa altura que eu começo a tentar fazer essa primeira aproximação e tentar perceber melhor de onde venho, e percebo, por exemplo, a hospitalidade é uma marca muito forte dos libaneses, a tradição de recebermos bem as pessoas, de lhes oferecermos comida e bebida, e de...

0: vamos à casa dos libaneses, é fundamental termos uma mesa bem servida à nossa frente, porque é essa a marca dos libaneses, é a hospitalidade. E foi uma das coisas que eu aprendi com essa experiência de restauração, e aprendi muitas outras coisas, mas de facto apanho ali uma fase muito complicada. Um ano e meio depois de abrir o restaurante começa a pandemia, e não foi fácil para ninguém, tinha um estabelecimento comercial na altura.
1: Tinham três na família, não é?
0: Havia três.
1: O irmão
0: também tinha um, que tinha uma vista panorâmica sobre Lisboa e um terraço muito bonito ali na Rua do Castilho. Mas depois eu e o meu irmão decidimos sair do negócio dos pais, e portanto depois traspassámos, cedemos os nossos restaurantes, e os pais ficaram com o deles, o original. Esse ainda se mantém, apesar da curta experiência, não deixou de ser marcante, porque lá está, também é uma das coisas que eu conto no livro, a quantidade de clientes de muitas nacionalidades.
1: Sim, recebe os brasileiros, há uma forte comunidade libanesa.
0: Exatamente,
1: no Brasil.
0: Exatamente, os libaneses os brasileiros, aliás, adoravam o nosso restaurante, porque já conheciam muito bem os petiscos, e iam lá de propósito, e falavam muito das avós e das avós libanesas com quem tinham crescido, tinham memórias muito afetuosas dos seus antepassados libaneses. E foi assim que eu descobri, de facto, que havia uma enorme comunidade de libanesa e síria no Brasil, e eles visitavam sempre. Mas também descobri que outras nacionalidades europeias que nos visitavam constantemente, porque já conheciam muito bem a cozinha libanesa, que é muito famosa no mundo inteiro. Há restaurantes libaneses em todo o lado, e na Europa Central eu conheci muito bem. A França, então, tem uma comunidade libanesa gigantesca. Portanto, quando eles chegavam aqui, pensavam: mas aqui não há muitos restaurantes libaneses, é incrível, venho aqui, quero comer, quero provar comida do Médio Oriente, e não há muitos restaurantes, porquê? Pronto, e depois tenho de lhes explicar que nunca houve uma comunidade de origem libanesa e árabe muito, muito forte em Portugal.
1: Em Portugal, sim. Falou dos franceses, o Líbano esteve sob o protetorado francês, o mandato, não é? Após a Primeira Guerra Mundial, portanto, a cultura libanesa também é fortemente influenciada pela europeia na parte francesa. Há uma ligação.
0: Sim. O Líbano tem uma ligação à França que é inegável. Foram décadas sob o protetorado francês. Portanto, o francês é uma língua muito falada no Líbano. A grande parte dos libaneses são francófonos. E, de facto, explica também a presença de milhões de libaneses que decidiram emigrar para a França e ainda hoje lá vivem e trabalham e constituíram família. Ainda assim, a diáspora, uma diáspora enorme, espalhada pelo mundo inteiro, volta sempre ao Líbano no verão. A população libanesa no verão triplica, porque todos os imigrantes regressam e vão ter com as suas famílias, têm as suas casas nas aldeias e passam lá os verões. Mas sim, mas aquele período em que, portanto, o Império Otomano colapsa e depois toda aquela região é dividida entre as potências europeias e criam fronteiras artificiais que ainda hoje existem, não é? Não existia o Líbano como é atualmente hoje conhecido, não é? Eles é que depois decidem dividir Líbano, Síria, Jordânia, Iraque, Palestina, e depois decidem dividir entre eles, uma parte para os franceses, outra parte para os britânicos, e depois dá origem a enormes conflitos com a população local. Curiosamente, os drusos são dos que mais se revoltaram contra a autoridade francesa. Fomos os que mais levámos porrada, sem dúvida alguma.
1: E sempre fizeram frente aos colonizadores, já desde os otomanos,
0: os drusos,
1: não é?
0: Os drusos têm uma longa, longa tradição histórica de fazer frente aos seus invasores, colonizadores, a todos aqueles que tentaram anexar o país. Sim, há uma forte resistência da parte dos drusos.
1: Bom, há aqui tanta coisa para falar, e vamos ver se temos tempo, mas esse ângulo da religião drusa eu gostava de aflorar aqui. Para muita gente ainda é uma religião mistério, é uma religião, é o drusismo, como é que se chama?
0: Drusos, é o druso, a religião drusa.
1: Religião drusa, portanto não tem outro termo.
0: É comunidade, no fundo também é uma comunidade, porque de facto é uma comunidade etno-religiosa, é a nossa etnia que se confunde com a religião. nós nos identificamos como árabes drusos. E é, de facto, uma religião que se constituiu há mais de 1000 anos, ramificou-se a partir do ismaelismo, na dinastia Fatimida, no Egito. Eles depois saem do Egito.
1: Portanto, acabam por ser dissidentes árabes na raiz.
0: Sim, de certa forma são dissidentes, acabam por fugir do Egito, são perseguidos e depois refugiam-se ali na zona do Monte Líbano e depois por lá permanecem e acabam também por se misturar com outros nativos daquela região. E constituem então a comunidade drusa, que acaba por permanecer até aos dias de hoje. É uma comunidade minoritária, apesar disso é muito influente no país. Tem uma palavra a dizer em todos os assuntos políticos e questões sociais, portanto a comunidade drusa tem de ser sempre ouvida e consultada no Líbano. E sim, nós fazemos parte dela, lá está, é uma comunidade que está mais ligada à parte montanhosa. Eles estão muito ligados às montanhas, tanto do Líbano como da Síria. E
1: cresceram no Monte Líbano, que é onde está hoje a localidade, vila de Kfar Mata, de onde a família Dib é oriunda.
0: Exatamente. Nós somos da aldeia de Kfar Mata, no distrito de Alay, que é uma zona agora muito cobiçada pelo ecoturismo, curiosamente. É uma espécie de... A estância turística de verão está a tornar-se isso.
1: Porque há montanhas e há vegetação, é o país mais florestado dos países árabes. Eu penso que isso seja bom, não é? Já não é zona de conflitos, portanto se tem ecoturismo, está mais protegido.
0: Sim, nas montanhas nós conseguimos não sentir nenhum do conflito, estamos bastante resguardados. Aliás, uma pessoa que está a viver ou a passar uma temporada nas montanhas consegue abstrair-se bastante da realidade da região. Ninguém diria que a quilómetros está a passar-se um genocídio em Gaza, o que é assustador, mas a verdade é essa, é que as pessoas conseguem de facto viver em situações bastante distintas num espaço geográfico muito pequeno, aquela faixa do Levante. Uhum. Mas sim.
1: Eu digo isto porque no terrível 5 de setembro de 1983, certo? A Kfar Mata aí foi atingida pelo horror maronita, dos cristãos maronitas.
0: Sim, que entram na aldeia, e cometem um massacre. Sim,
1: felizmente longe vão esses tempos.
0: Sim, a guerra civil libanesa, portanto, é uma guerra sectária que colocou a grande parte das suas comunidades etno-religiosas umas contra as outras. Portanto, o Líbano é um sistema confessional, está dividido por mais de 17 religiões, sendo que as principais são os cristãos maronitas, os sunitas, os xiitas, e depois há outras, os drusos e assim por diante. E a uma certa altura todos eles entram em conflito também por razões que não têm só a ver com o Líbano, mas
1: razões
0: também
1: externas. A Síria andou a arranjar confusão.
0: A Síria entrou lá para arranjar confusão e depois Israel também estava sempre, porque Israel não aceitava que a resistência palestiniana estivesse organizada no Líbano. Naquela altura, nos anos 60 e 70, a resistência palestiniana organiza-se a partir dos campos de refugiados no Líbano. E então eles começam a ver isso como um problema e entram no país e querem mesmo dar cabo da resistência palestiniana. E isso cria enormes tensões na sociedade libanesa. Como lidar com a presença dos palestinianos? Como lidar com a entrada da Síria? Como entrar com as ameaças de Israel? Porque Israel colocava um ultimato ao Líbano e dizia: se vocês não tiram lá os palestinianos, vamos lá nós tirá-los. E, portanto, estávamos sempre entre a espada e a parede. E ainda hoje é assim. Estamos constantemente entre a espada e a parede devido a estes vizinhos que nos estão constantemente a atormentar. Mas a verdade é que naqueles anos, todos eles decidem, de facto, entrar num conflito sangrento entre eles. Foi uma violenta guerra.
1: 150 mil mortos, mas...
0: Sim, sim.
1: Entre 75 e 90.
0: Exatamente. E provocou um êxito enorme da população. Imensos jovens e amigas foram forçados a fugir e emigrar, incluindo os meus pais. E os que ficaram também tiveram que ficar lá por causa da população idosa. Alguém tinha que ficar lá também a cuidar deles. E foi um período muito difícil, muito traumático. Todos os libaneses sofreram perdas enormes. E acho que ainda é uma ferida que ainda está por sarar na sociedade libanesa. Ainda não é um conflito que esteja totalmente resolvido. Mas acho que é consensual que grande parte dos libaneses não deseja voltar a entrar numa guerra sectária desse tipo. Não têm qualquer desejo de voltarem a matarem-se uns aos outros, como foi nessa altura, porque aquilo, a uma certa altura, torna-se uma guerra de olho por olho, dente por dente. Sim. Que é, tu mataste a minha família, eu agora vou matar a tua família. E eles
1: entram. Tu és dessa cor, desse credo, só porque és, vou-te matar.
0: Em vingança, e é pura vingança. E eles depois entram nas aldeias dos outros para cometer aqueles atos horríveis. E nós, na aldeia, no Monte Líbano, durante muitos anos julgámos que conseguíamos nos manter afastados da guerra, que decorria principalmente em zonas urbanas, em Beirute, em outras cidades. Mas, na verdade, há um ano em que a guerra finalmente chega à montanha, aos drusos, e os drusos têm de agir e têm de se defender e proteger. Começa uma enorme guerra entre os drusos e os cristãos maronitas nas montanhas do Líbano. E não há inocentes, não houve inocentes de ambos os lados, mas sim, Kfarmata foi brutalmente atingida.
1: Uns anos depois, as pessoas perceberam que esse não era o caminho e até se unem todas na Revolução dos Cedros, em 2006.
0: Exatamente. E, portanto, a uma certa altura, quando... Porque depois o que aconteceu é, a Síria não sai do país. Apesar de acabar a Guerra Civil Libanesa, a Síria decide permanecer e decide continuar a influenciar a política e a manter-nos como reféns. E então havia uma enorme dificuldade em nos livrarmos do domínio do, na altura era o Hafez al-Assad, o presidente sírio, que na verdade era um ditador.
1: O pai do Bashar.
0: Exatamente, o pai do Bashar, e era um ditador em todos os sentidos da palavra. E eles cometiam regularmente assassinatos políticos. Eles matavam as principais figuras políticas do país, jornalistas, houve imensas...
1: Aliás, Rafik Hariri,
0: exato,
1: que era um dos grandes homens, talvez fosse um dos caminhos, um salvador.
0: Foi o grande construtor do Líbano do pós-guerra.
1: Mas infelizmente foi assassinado.
0: Ele é que reconstrói o Líbano após a Guerra Civil. Ele é uma das figuras mais influentes da sociedade libanesa. E depois é assassinado daquela forma brutal em 2004. E a partir daí a população libanesa decide simplesmente lançar uma revolução e livrar-se dos sírios e pôr fim à sua presença no Líbano, e de facto eles saem, e a partir daí começa uma nova fase no Líbano. Julgávamos nós que seria mais fácil, mais democrática. É verdade que estavam mais unidos, houve uma união sem precedentes, mas claro que os nossos vizinhos nunca nos deixariam fazer as coisas como gostaríamos, em paz e sossego. Não foi fácil.
1: Infelizmente continua a acontecer. Devido a esta investida de Israel sobre a Palestina, o Líbano também tem sofrido muito com isso, com ataques há um ano.
0: Constantes.
1: 1000 mortos e o mundo parece um pouco esquecido do Líbano, mas atenção, este país merece também todos os olhares sobre ele, porque não é um país acabado, como muita gente pensa. É um país extraordinário, com potencial turístico até, mas que está a ficar um bocadinho entalado entre estas questões todas. Bom, já voltamos à conversa, Safa, até porque vou querer ouvir mais sobre a sua aventura pessoal aqui em Portugal. Mas antes, música da família Rabani, cá está Ziad Rabani com Aisha Wada Balak. Diga-nos, porquê esta escolha? Afinal, é o filho da Fairuz, aqui muita gente envolvida. É a família que domina a música no...
0: É verdade. O Ziad Rabani, infelizmente, faleceu agora há pouco tempo, no final do mês de julho. Foi um grande choque para o país. Era uma figura artística muito reverenciada no Líbano. É, de facto, conhecido como o filho de Fairuz. Para quem não conhece, Fairuz é uma das maiores cantoras árabes, é libanesa, é uma das maiores cantoras árabes de todos os tempos e conhecida no mundo inteiro, ainda está viva, vai fazer agora 90 anos. E o filho era compositor e artista e também compunha músicas para a mãe, mas ele também tinha um lado político também e dedicava-se também a outras artes, ao teatro, à sátira, uma figura política muito inconformada, muito crítico da política local, e isso notava-se muito na sua produção artística e cultural. E depois as suas músicas também são extraordinárias, porque também acabam por modernizar um pouco a música árabe, e eu gosto desta música que escolhi, é uma das minhas favoritas dele, e achei que era uma bonita homenagem escolher agora uma música do Rahman Dani para tocar agora aqui no programa, para as pessoas conhecerem um pouco também da sonoridade árabe, que é totalmente distinta de música ocidental.
1: Claro.
0: É muito orquestral também, mas
1: é muito rica musicalmente. A música do Líbano e Portugal, já ouvi de outros países árabes, mas esta é mais orquestral. Ziad Habani deixou-nos a 26 de julho último, aos 69 anos de idade, vítima de ataque cardíaco. A memória de Ziad aqui na distância que nos aproxima.

0: Ziad Rabbani, um dos muitos músicos de talento no clã Rabbani, filho do maestro e compositor Assi Rabbani e da cantora e estrela nacional Feiruz, que ainda vamos ouvir no final deste programa. Estamos na distância que nos aproxima, hoje como pano de fundo a obra Líbano, uma biografia da terra dos cedros à imigração para Portugal, a história de uma família e de um país. A autora está connosco em estúdio, Safa Dib, luso-libanesa, veio aos 2 anos para Portugal, mas diz-se uma mulher tão libanesa quanto as outras. Fazemos aqui um contexto histórico só para lhe dizer que o Líbano pode ser hoje um país esventrado pela guerra e pela debilidade económica, mas este solo, a ele devemos o berço da civilização. Terra levantina, banhada pelo mar Mediterrâneo, a antiga Fenícia, descendentes dos cananeus que pegaram no sólido tronco do cedro para fazerem embarcações que desbravaram mares de lá até aqui. Alizubo, sim, a antepassada de Lisboa que os fenícios fundaram e chamaram de Porto Seguro. Uns bons milhares de anos
1: muito
0: depois.
1: Bem. É isso mesmo.
0: É isto mesmo, não é? Temos cá uma fenícia, uma descendente de fenícios, a Safa, que chega cá e começa a devorar a literatura portuguesa. Ainda era bem jovem, Aquilino, Júlio Diniz, essa.
1: Queiroz, Camilo Castelo Branco.
0: Como é que uma jovem vai pegar nestes clássicos?
1: Foi por completo acaso que eu começo a devorar os livros. Um dia chega lá a casa uma edição muito antiga dos Maias, que a minha irmã trouxe, e eu de repente pego nos Maias, tinha cerca de 11 anos, e pego nos Maias para ler. Aquilo ainda não era propriamente para a minha idade, mas mesmo assim achei tão fascinante que não consegui parar de ler até ao fim, e foi uma descoberta. E decidi, o que é que eu fiz? Fui pegar no manual de português do 12º do meu irmão e começo eu a estudar.
0: Uau.
1: O manual ainda melhor do que o meu irmão. Então,
0: com muitos anos de diferença.
1: Começo a todos aqueles autores mencionados nos livros de escola do meu irmão, eu vou partir à descoberta de cada um deles, os poetas e escritores do século XIX e XX, e depois peço à minha mãe para ir comprar os livros numa livraria que tínhamos ali em Arroios. E também ali na Rua dos Fanqueiros, a antiga livraria Citação, que já não existe, e era lá que eu ia depois comprar os meus livrinhos e lia. E aos poucos e poucos começo também a fazer a minha biblioteca, e um amigo do meu pai também me empresta a coleção completa do Aquilino Ribeiro. Eu leio o Aquilino Ribeiro todo na adolescência.
0: Uau.
1: E é muito engraçado porque é isso que depois me permite conhecer profundamente a língua e a cultura e os costumes e a sociedade portuguesa. É aí que eu tenho o meu primeiro banho de imersão, mesmo na alma portuguesa, e acho que foi nunca mais quis parar. E depois, a partir daí, começo a descobrir outros autores internacionais, parto para os clássicos europeus, os franceses, os britânicos, os russos.
0: Bom, que bagagem com que a Safa chega aos 20 anos, imagina.
1: Mais ou menos aos 16, 17, eu já chego ali a essa idade com uma bagagem literária muito sólida. E depois também lia muitos jornais, devorava jornais, o que me permitia manter muito atualizada em relação aos assuntos diários.
0: Havia um jornal árabe.
1: O meu pai costumava,
0: exato,
1: comprar um jornal árabe numa tabacaria no Recio, Al-Haram,
0: que
1: era
0: cá
1: um jornal egípcio, e que era um jornal que eles adoravam ler no fim de semana. Minha mãe passava o domingo a ler no jornal e adorava. E de facto a leitura de jornais sempre fez parte da nossa realidade. Meu pai sempre, eu acho que meu pai numa outra vida gostaria de ter sido um jornalista, porque ele tinha sempre uma grande paixão por jornais. Aliás, Safa também é o nome de um dos
0: primeiros
1: jornais Druzes, lá no Líbano.
0: E é o nome de um rio.
1: Isso
0: significa serenidade,
1: é o nome do rio,
0: não é?
1: Exatamente.
0: Safa
1: significa
0: serenidade
1: e é também o nome do rio que passa pela aldeia.
0: Segue-se a saída de emergência. Há um livro que pretende apresentar com a participação de Rui Tavares. Entre em contacto com Rui Tavares, que escreve aqui o prefácio do seu livro. Hoje trabalha no Livre, no Partido Político. Explique-nos lá como é que isto tudo aconteceu. Isto temos quase que ir lá atrás aos anos de praia, quando a sua irmã conhece por acaso o Rui Tavares na praia.
1: O Rui Tavares gosta muito de contar essa história a toda a gente que nos conhece, porque, aliás, até tornou-se uma anedota lá no partido, é porque de facto foi uma coincidência extraordinária. Quando ele era um adolescente, está um dia na praia e de repente conhece uma menina que não falava português, falava em inglês, e ele mete conversa com ela, descobre que é libanesa. E depois eu nunca mais esqueço desse dia na praia e conheceu essa menina com quem falou em inglês. Décadas depois eu estou na editora, convido-o para apresentar o livro de um autor nosso, e no dia em que eu conheço o Rui Tavares, ele depois começa-me a falar dessa experiência. Conheci uma menina libanesa há muitos anos na praia, e eu sabia que nós costumávamos ir a essa praia. Eu, mas espera lá, nós costumávamos ir a essa praia? Eu acho que tu estás a falar da minha irmã.
0: Se era libanesa, tinha que ser da vossa família. Exato.
1: E o Rui Tavares pensou: oh meu Deus, não, isto é uma conjunção dos astros.
0: E a Safa, bebezinha, estava lá na praia nesse dia.
1: Exatamente. E eu e o meu irmão e a minha irmã. Mas a minha irmã era mais velha, ela é 11 anos mais velha do que eu. E então foi engraçado, porque o Rui lembrava-se muito bem desse episódio. E depois eu falei com a minha irmã e ela também tinha uma vaga memória desse dia na praia. E o Rui, a partir daí, ficámos amigos. E um ano depois ele é eleito eurodeputado, entra para o Parlamento Europeu e começa-me a convidar para reuniões políticas, para ir visitá-lo numa delegação ao Parlamento Europeu, que é o que eles costumavam fazer. Havia delegações a visitar os eurodeputados. E é assim que eu comecei a minha primeira aventura no mundo da política. Confesso que não era a minha área, ou seja, eu estava completamente imersa no mundo editorial, eu estava a visitá-los, a conhecê-los. Não tinha ainda qualquer interesse em assumir qualquer tipo de atividade política nessa altura. Mas acho interessante os anos de Bruxelas. Só que depois o que é que acontece? Estamos num período muito complicado, estamos num período da Troika, num período da austeridade, e jovens da minha idade naquela altura começam a entrar num período de forte contestação social. Começamos a fazer parte daquelas grandes manifestações que vão todas sair à rua. Eu fiz parte dessas manifestações todas, fui a todas, e ainda não era como membro do LIVRE ou como membro de um partido, era mesmo como cidadã que estava muito preocupada com a situação.
0: Mas depois cresce em si a sua necessidade de cidadania, de exercer a própria cidadania. O que é que eu posso fazer para mudar isto?
1: Foi com essa pergunta que eu uma vez liguei ao Rui. Estava mesmo deprimida e pensei: Rui, o que é que eu posso fazer para mudar isto, para contribuir para algo? E foi aí que ele me convidou para fazer parte de reuniões políticas que depois, mais tarde, deram origem ao Manifesto para uma Esquerda Livre, que é o manifesto que, na verdade, funda o Partido Livre. Estamos a falar dos anos 2012-2013.
0: A Safa Dib, libanesa de nascimento, ajudou a criar o LIVRE em Portugal.
1: É verdade.
0: Está na fundação do partido.
1: Ajudei com muitas outras pessoas a criar o Partido LIVRE, e nós, quando criamos o Partido LIVRE, também não é mesmo com a ideia de mudar o país para melhor. Na verdade, não éramos carreiristas políticos, éramos mesmo cidadãos empenhados, vínhamos das mais diversas profissões, éramos pessoas muito distintas entre nós, mas todas tínhamos um objetivo em comum, que era contribuir para fazer política de forma diferente.
0: E hoje continua no LIVRE, trabalha na Câmara Municipal, na Vereação.
1: Depois acabei por me tornar dirigente e depois acabei por me envolver a fundo. E sim, hoje estou na Câmara, no gabinete da Câmara Municipal de Lisboa, da Vereação do LIVRE, sim. E é um trabalho desafiante, como é óbvio, não é? Mas apesar de tudo, acho que sim, acho que é o que faz sentido para mim hoje em dia, é essa dedicação
0: a uma
1: decisão que eu tomo, a partir de uma certa altura, há uma decisão que eu tomo na minha vida, que é: eu não quero trabalhar para tornar outras pessoas ricas.
0: Exatamente, escreve-se aqui.
1: Eu quero contribuir para um serviço público, e é de facto para mim muito mais gratificante estar agora, apesar de ser muito difícil trabalhar na política. As pessoas acham que não têm muita noção da dificuldade que é, porque não temos horários, não temos vida, mas apesar de tudo há ali um sentimento de realização que é único, e pronto, e é isso que me faz de facto sentir hoje em dia mais realizada.
0: Safa Dib, Muito obrigado, Shukran. Havia...
1: Obrigada, eu.
0: Havia mais 20 tópicos, pelo menos, que eu gostava
1: Sim,
0: de abordar.
1: Até foi pena não nos falarmos da minha bisavó.
0: A sua bisavó é a grande heroína deste
1: matriarca.
0: Livro. Safa, Sada. Sada de...
1: Sada.
0: Não, Sada. Eu não resisto a contar aqui porque é que eu, de entre todos os personagens, se encararmos o livro como um romance histórico, é aquele que eu mais gostei, porque ela viveu até aos 107 anos e não morreu de causas naturais.
1: É verdade.
0: Foi cobardemente assassinada no leito de doença. Estava na cama, no seu quarto, e as forças maronitas entram na aldeia de Kfar Mata e a sua bisavó, infelizmente, foi uma das vítimas inclementes. Mas antes ela tinha tido outra história fantástica durante a grande fome, na altura da Primeira Guerra Mundial, em que a família estava com fome, o seu avô Youssef, filho da bisavó, não tinha nada a comer, nem as outras crianças, e ela pensou, bom, vou lançar pernas ao caminho, vou andar, dá por si na Palestina, a lembrar que na altura não havia Israel, dá por si noutro país, não faço ideia, foi uma noite e um dia sempre a caminhar, e vem de volta com uma saca de cereais que uma família palestina lhe deu. É fantástico.
1: É verdade, foi assim que ela salvou a família da grande fome. Foi uma altura muito conturbada e acho que esse é um episódio também, há muitas pessoas que desconhecem o episódio da grande fome durante a Primeira Guerra Mundial, que o Primonte Líbano, mais de 200 mil pessoas faleceram, não, ou seja, isso prova que não é a primeira vez que a fome é usada como arma de guerra na região, era algo que acontecia com frequência, infelizmente, e as consequências eram devastadoras. E para além do bloqueio ou seja, as potências, os aliados europeus fazem um bloqueio contra o Império Otomano, interrompem o fornecimento de cereais ao Líbano, e depois, para além disso, há uma praga de gafanhotos que dá cabo de tudo na região, todos os terrenos de cultivo, e depois há as condições de saúde que se degradam e acaba por ser o terreno para uma tragédia tremenda que afetou toda aquela região logo a seguir ao final, portanto, durante a Primeira Guerra Mundial, sim. Uhum. E é um episódio desconhecido, muitas pessoas desconhecem a intensidade e a dimensão dessa tragédia no Médio Oriente.
0: Da grande fome também. Mas felizmente a bisavó Sada
1: sobreviveu a isso e muito mais.
0: E foi o que fez com que estivesse aqui a Safa.
1: É verdade.
0: Porque teve toda uma bela família que vemos aqui descrita nesta fantástica obra. Toda a biografia, não só do país, como da família Adib, está aqui bem explanada em Líbano. Uma biografia, edição, Ideias de Ler. Mais uma vez, muito obrigado. Vamos terminar com a Fairuz. Ser imigrante não é deixar a terra, é levar a terra consigo, disse certo dia José Saramago em Buenos Aires. E é uma citação que também encontramos no livro da Safa. Da terra dos cedros à imigração para Portugal, a história de uma família e de um país, esteve hoje em destaque no programa A Distância que nos aproxima. Obrigado.
1: Obrigada.

0: O Líbano é em destaque no programa Distância que nos aproxima, um programa semanal de Nelson Santos. A emissão de hoje foi primeiramente transmitida em setembro do ano passado.
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0: 7h58 menos uma hora nos Açores.
1: Um casal britânico encontrado com vida, queimado, semiconsciente, sem Almaria, após o incêndio de Galhardos, já foi transportado de helicóptero para uma unidade hospitalar. Sozinho, no chão da Lagoa, Miguel Albuquerque fez a festa tradicional do PSD, sem a presença do Primeiro-Ministro e com críticas ao Governo de Lisboa. Um morto e dois feridos é o balanço provisório de novos ataques norte-americanos ao Irão, sem ecos do pedido do secretário-geral da ONU para a paragem da escalada da guerra, que vai castigar de novo o mundo inteiro.
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0: Há momentos, Ponta Delgada 18 graus e com chuva, há instantes Porto 21 graus, Faro e Funchal 23, Lisboa 24 graus. Edição das 8 horas, Ana Maria Ramos.
1: Com 40% do corpo queimado, um casal britânico foi encontrado semiconsciente em Almeria, na zona do incêndio de Los Gallardos. De acordo com o jornal Guardian, o casal já foi transportado de helicóptero para o hospital após uma operação de resgate que demorou 2 horas. Trata-se de um casal localizado numa ravina, perto da localidade de Bedar. Contam que estavam a fazer uma caminhada quando foram surpreendidos pelo fogo. 3 agentes da Guarda Civil relataram já à TVE o momento em que encontraram este casal. O sargento Pedro Barra adianta que ouviu um som na ravina e que a experiência lhe disse que devia mais uma vez voltar àquele local. Afirma mesmo que nunca mais vai esquecer o olhar de surpresa das vítimas quando os avistaram.
3: Essa experiência que vai acumulando ao longo do ano que te diz: vuelva a mirar. Inténtalo por última vez, mira otra vez por si acaso, mira otra vez. Usábamos tanto silbato como voces, decíamos hola, Guardia Civil, y encontraba un sonido de fondo, muy a lo lejos. Claro, llegamos a pensar también que podía ser el eco.
4: El hecho de alzar la voz en el estado que estaban fue un esfuerzo titánico.
5: Tengan en cuenta que para nosotros era inverosímil que allí pudiera quedar vida, que personas vivas.
1: Jamais vão esquecer o relato dos 3 agentes da Guarda Civil que salvaram o casal britânico em Almeria. Para já, homem e mulher, com mais de 40% do corpo queimado, continuam internados nos cuidados intensivos de um hospital da região. A Guarda Civil continua a realizar buscas por sobreviventes. Alertam que o acesso ao perímetro por onde passou o fogo está restrito apenas a habitantes. Trabalhos de rescaldo que foram realizados durante a manhã. Esta hora, no balanço deste fogo em Almeria, fala-se de chamas controladas, claro, e de 1000 desalojados, a maioria autorizados a regressar a casa, a morte então de 12 pessoas, 8 ainda pessoas que estão a ser procuradas, e as chamas a consumir 7 mil hectares de terreno. Começam a chegar à Almeria também as famílias das vítimas deste incêndio. O governo francês avança que pode haver uma cidadã francesa desaparecida neste incêndio. Paris está em contacto com as autoridades espanholas para tentar perceber onde é que esta mulher pode estar. Há então 8 pessoas desaparecidas. A Guarda Civil conseguiu obter o perfil genético de 12 mortos confirmados, mas ainda não foi possível identificar nenhuma pessoa. Mais de 200 pessoas estão desde manhã à procura de eventuais vítimas nestas zonas ardidas, uma tarefa difícil, já que o fogo devastou mais de 7 mil hectares. 1.500 pessoas tiveram mesmo que sair de casa, mas vão poder então voltar ao longo deste domingo. Ainda continuam agora, por agora, sem eletricidade. Regressou a guerra em força ao Médio Oriente, regressam também os apelos. O secretário-geral da ONU alerta para consequências catastróficas os ataques entre Estados Unidos e Irão. António Guterres apelou a um cessar-fogo imediato na região do Golfo. Uma mensagem publicada nas redes sociais, Guterres diz-se profundamente preocupado, avisa que o regresso desta guerra aberta e total terá consequências catastróficas, não só para a região, mas para o mundo inteiro. Também o Papa Leão lamentou este domingo que os chamados ventos de guerra estejam de novo a espalhar violência e terror, morte também no Médio Oriente, na Ucrânia e noutras regiões do mundo. Numa mensagem nas redes sociais, o Papa renova a esperança de que se continue a apostar no diálogo, no encontro e também na diplomacia. O Irão deu conta de vários ataques no território em vários pontos, junto também ao Estreito de Hormuz. As autoridades garantem que estão a ser atingidos apenas alvos militares, mas há um trabalhador morto em novos ataques na província iraniana de Hormuz. A agência de notícias iraniana oficial, a IRNA, informa que um trabalhador da manutenção acabou por morrer durante mais uma vaga de ataques no sul do país e, de acordo com a agência, este homem foi morto enquanto desempenhava funções. Outros dois trabalhadores ficaram feridos. Os mais recentes ataques norte-americanos atingiram também a infraestrutura elétrica, o que dificulta a situação do país, que está também sob altas temperaturas. Teherão atingiu nas últimas horas posições militares dos Estados Unidos em vários países do Golfo, pelo menos passa essa mensagem em vários canais das redes sociais. Sem qualquer representante do PSD Nacional, Miguel Albuquerque fez a tradicional festa social-democrata sozinho no chão da Lagoa. O líder do PSD Madeira subiu ao palco para mandar recados a Lisboa. Os madeirenses querem ser tratados com respeito e consideração pela República, exigem que sejam resolvidos os temas pendentes, diz Albuquerque, como a revisão da lei das finanças regionais. O arquipélago quer mais dinheiro para áreas como a saúde ou o ensino. Antes de subir ao palco para discursar, Miguel Albuquerque garantiu aos jornalistas que já fez as pazes com Luís Montenegro.
6: Vocês sabem as circunstâncias que ocorreram antes do chão da Lagoa, mas agora as relações estão normalizadas e vai tudo correr bem. Para o próximo eles vêm outra vez.
7: E não vieram a tempo?
6: Não vieram a tempo, só nós normalizamos as nossas relações entre o PSD Madeira e o PSD Nacional no último congresso, e há pouco tempo. Está tudo esclarecido. Agora tive uma conversa com o primeiro-ministro e o líder do PSD, portanto neste momento temos a metodologia que vamos adotar para evitar mal-entendidos e equívocos.
1: Miguel Albuquerque a garantir que estão sanadas as desavenças com o PSD Nacional, ainda assim não deixou de exigir no discurso do Chão da Lagoa, sem qualquer dirigente nacional do PS, que a Madeira deixe de ser discriminada pelo governo em Lisboa. Surpresa na Tour de France, o neerlandês Mathieu Van Der Poel venceu a 9ª etapa da Volta à França. É a terceira vitória da carreira. Venceu esta etapa de Mellermore a Ussel. Uma prova foi encurtada em 30 km por causa do alerta de vermelho de calor. Na prova geral manteve-se tudo igual no ranking, com Tadej Pogačar a liderar, seguido de Vingegaard. Esta segunda-feira vai-se cumprir o primeiro dia de descanso desta volta. Após duas etapas planas, entrou este domingo na montanha, 3.300 metros de altitude acumulada entre Malmorre e Ussel. Um dia então de glória para fugas como que foi consagrada pelo vencedor. À frente do pelotão, na saída dos Pirineus, ainda o belga Tim Merli, que tem tido domínio da prova, que entra então agora na jornada rumo ao leste em direção aos Alpes e com a região de Corrèze, como já dissemos, em alerta vermelho pela onda de calor. A prova com 4 subidas, a última a 24 km da meta, foi então encurtada em 30 km, mas sem anular os 155 km e meio previstos para esta 9ª etapa. Nelson Oliveira, o ciclista de 37 anos da Movistar, é o único português na Volta à França em bicicleta, com uma prova com 21 etapas no total e que termina a 20 de setembro. Apoiantes não faltaram pelo caminho. Mais à frente, nas futuras edições, vamos tentar recuperar esses momentos. Uma prova que começou em Nice e vai terminar nos Campos Elíseos em Paris, então, a 20 de setembro.
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1: Passam 9 minutos das 8 horas. Vamos ficar com o monóculo de Paulo Cordeiro. 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

0: há um gesto que conhecemos bem. O nosso dedo a fazer scroll. Um vídeo, outro vídeo e, de repente, um par de calças. Um clique e já está. Comprado. Não saímos da aplicação, qualquer uma delas. Não fomos a nenhuma loja. Não estivemos à procura de nada. E, no entanto, o produto veio ter connosco. E nós comprámos antes de perceber se realmente queríamos comprar aquilo. Chama-se Social Commerce e chegou a Portugal em junho de 2026, quando a TikTok Shop abriu as portas no mercado nacional. Espanha já tinha o serviço desde 2024 e foi exatamente por ali que a Salsa Jeans entrou, antes de todos, antecipando uma tendência que o resto do mercado português ainda não estava a ver. A minha convidada é Mara Carvalho, diretora digital da Salsa Jeans, a marca portuguesa do grupo Sonae, que fechou 2025 com 200 milhões de euros em vendas, está presente em 50 países e que apostou na TikTok Shop como próxima fronteira do comércio digital. A pergunta não é muito simples, mas é muito direta. O que é que acontece ao consumidor quando esta fronteira entre entretenimento e compra desaparece? Bem-vinda.
1: Olá, muito obrigada pelo convite. O que é que acontece? Acho que é uma nova forma de consumir, é uma nova forma dos consumidores descobrirem produtos, e aqui eu acho que é também uma componente muito comportamental, digamos assim, no cliente, em que ele já não consegue distinguir onde é que está...
0: Onde é que está a diversão?
1: Onde é que está a se entreter, digamos assim, onde é que está a ser impactado por produtos, impactado por marcas? E eu acho que esse é um dos grandes trunfos aqui do social commerce, que é quando estas barreiras desaparecem e a compra fica super natural e sem fricção para o consumidor.
0: Indo contra aquilo que é o objetivo da tua marca, não é? E no fundo o teu objetivo profissional, tu estás a seduzir ainda mais as pessoas. Estás a facilitar o processo. Isso é bom, mas ao mesmo tempo não estimula demasiado o consumo?
1: Eu acho que esse é a mudança de comportamento de consumidor que nós vemos. Não só no caso da salsa, no caso da Salsa Jeans, mas em todas as marcas. Isso, para mim, foi o que eu assisti ao longo dos últimos anos e meses e tudo mais, foi essa mudança, que é antes as pessoas tinham necessidades, os consumidores tinham necessidades, eu precisava de umas calças, precisava de umas sapatilhas, ia procurar onde é que as podia adquirir. Agora com o social o comportamento mudou. Ou seja, eu se calhar nem sequer sabia que tinha essa necessidade, mas o próprio entretenimento, como dizias, o próprio scroll, os próprios conteúdos que as pessoas absorvem nas redes sociais, criam esta necessidade que antes não existia.
0: Isto aumenta ou diminui o papel dos influenciadores? Porque os influenciadores tinham aqui um papel quase determinante nesse processo. Talvez não estivesse a precisar daquelas calças, mas porque vejo uma influenciadora falar sobre aquelas calças e que me faz sentir vontade de também ter aquelas calças, acabo por ir procurá-las. Agora já não preciso de as procurar. Elas vêm ter comigo, não é? Isto é um estímulo, ao mesmo tempo que também transforma aqui o papel do influenciador digital?
1: Totalmente. Os influenciadores já têm um papel muito relevante, ainda mais no setor onde a salsa está presente, no setor da moda. Eles têm um papel de influenciar, um papel de gerar tendências, um papel de fazerem com que alguns produtos ou alguns estilos vinguem mais do que outros. A componente social só alavancou ainda mais o papel deles, pronto, e agora falamos de influenciadores, falamos de criadores de conteúdos, que também são coisas diferentes e que cumprem papéis diferentes no social
0: também.
1: Commerce e as próprias celebridades. Aqui o que eu assisto ao longo dos últimos anos e a evoluir a uma velocidade cada vez maior é uma mudança na perspectiva do consumidor de onde é que está a confiança. Isto é um ponto que trabalho muito também com as minhas equipas internamente, em que hoje em dia por vezes já não é tão relevante o que uma marca diz, mas o que dizem sobre ela. E aqui a componente dos influenciadores, dos criadores de conteúdos, até dos próprios consumidores em si, nas redes sociais, diz muito sobre isso. Uma marca pode criar os melhores anúncios, construir as melhores narrativas, acrescentar todo o storytelling que consegue para que os seus produtos também se destaquem. Mas o que vemos hoje, a questão da confiança, aqui eu acho que muda mesmo o papel na mente do consumidor e na perspectiva do consumidor. O que antes nós olhávamos para o que queríamos consumir e olhávamos para uma tipologia de produto e era muito relevante aquilo que as marcas diziam, ou seja, se era um produto de qualidade, se cumpria aquilo que nós precisávamos e que não. Hoje em dia, e quando estamos na esfera das redes sociais, cada vez mais é mais relevante o que pessoas que nós seguimos, que são os chamados influenciadores ou as celebridades, ou até os próprios criadores de conteúdo.
0: Ou até anónimos que falam sobre algum produto nas redes sociais.
1: O fenómeno dos criadores de conteúdo, ou seja, que efetivamente estão nas redes sociais, somos todos, alguns mais profissionais do que outros, mas que eles efetivamente criam a mensagem, criam storytelling também que a marca quer, que a marca tem nas redes sociais. E essa componente, eu acho que é aqui onde estamos a assistir à maior transformação, que é o peso que isto tem para o consumidor final. Que cada vez mais, estes influenciadores, estes criadores de conteúdos, o que dizem alcança muito mais pessoas, alcança milhares de pessoas comparativamente ao que uma marca diz, e a credibilidade com que o fazem,
0: no fundo estás
1: assim,
0: a falar de reputação de marca, não é? Hoje em dia, num contexto digital em que todos temos voz e que todos podemos expor os aspectos negativos de uma marca ou alguma ação negativa da

0: chegar e de chegar ao cliente. Tentamos também no nosso mix de comunicação trabalhar todos estes ângulos, porque sabemos que isso é o que constrói a reputação da marca como um todo. Mas cada vez mais estamos a trabalhar também com estas pessoas, com estes influenciadores, com estes criadores de conteúdos também para nos ajudar e também fazerem passar aquilo que é a nossa proposta de valor, o nosso produto mais relevante ao consumidor final e explicá-lo pelas palavras deles, não é? Porque a percepção do outro lado é muito mais imediata, é muito mais facilmente absorvida se for alguém que eu sigo, alguém com quem eu me identifico, alguém com quem eu olho com que eu quero ser, que eu quero ser essa pessoa, se for essa pessoa a seguir-me, a dizer-me, versus ser uma marca a dizer.
1: Vocês ainda fazem publicidade?
0: Ainda fazemos. O mix está cada vez mais diferente. Já fazemos muito pouco que não digital, porque aí percebemos que efetivamente é como conseguimos chegar a um público mais diversificado e o retorno é mais imediato, mas ainda fazemos. Cada vez mais introduzimos este novo tipo de comunicação, porque também vemos resultados nisso, mas ainda utilizamos os canais digitais tradicionais e alguns também canais mais tradicionais, como a imprensa e assim, porque ainda tem um cunho muito ligado à moda.
1: Sim, mas para quem nos está a ouvir, que tipo de... Tu falaste em canais tradicionais digitais, de que é que estás a falar?
0: Da comunicação original digital.
1: Ou seja?
0: Aqui eu estava quase a fazer... O paralelo entre uma comunicação digital, que são as comunicações da marca, o YouTube, o vídeo institucional da coleção da marca, os banners, como estavas a dizer, e muitas páginas, ainda acabamos por fazer isso. Cada vez mais estamos a introduzir aqui novos tipos de comunicação, como é a questão dos criadores de conteúdo, a questão dos influenciadores, que fazem com que a nossa marca tenha um tom de comunicação mais ajustado e diferenciado, que também nos permite chegar a públicos bastante, bastante distintos.
1: Como é que vocês trabalham com os influenciadores? Ou seja, o influenciador tem a sua voz, tem a sua personalidade, tem as suas características. Vocês vão ao encontro de influenciadores, criadores de conteúdo que muito bem possam representar também os vossos valores e a personalidade da vossa marca. Obviamente que aí tem de haver um match, mas depois como é que se processa? O que é que vocês fazem com eles? Entregam o briefing e eles criam o conteúdo? Entregam o produto e eles fazem o que querem? Como é que isso se processa? Ou seja, eu estou a pôr-me no lugar do ouvinte, da pessoa que vai agora sentada no carro, provavelmente com um par das vossas calças vestidas, e vai a pensar: querem ver que eu já fui impactado por um influenciador sobre esta marca e nem me dei conta disso?
0: Nós selecionamos muito cuidadosamente os influenciadores com quem trabalhamos, pela razão também que estavas a dizer. Têm que ser pessoas que, de alguma forma, os seus valores, o modo de vida, o que passam, digamos, para as suas comunidades que os seguem, seja similar àquilo que nós também representamos. E esse ponto para nós é muito importante. Rejeitamos algumas colaborações, andamos mais ativamente atrás de outras. É um meio muito, muito complicado.
1: Uma campanha para vocês.
0: É um meio muito complicado, porque há muita gente, há influenciadores e criadores de conteúdos muito bons, há outros que querem ser muito bons e que depois também acabam por tentar trabalhar também com marcas também que os ajudem, e nós tentamos trabalhar nos dois eixos. O que também é uma estratégia que seguimos, e essa sim somos muito... trabalhamos muito nesse sentido, é criar parcerias mais de longo prazo, ou seja, que não seja quando escolhemos os influenciadores com quem trabalhamos, quando escolhemos também os criadores de conteúdo, que neste caso pessoas com menos com redes, digamos, menos, mais pequenas, mas queremos que seja uma relação de longo prazo. Não queremos fazer uma campanha, um conteúdo e depois passar logo para outro, porque também,
1: no fundo, querem ter embaixadores.
0: Sim, queremos ter essa ligação. Uhum. Porque quando um influenciador nos sugere à sua comunidade, queremos que seja natural.
1: Que o faça de forma natural,
0: sim,
1: não é?
0: E embora seja parcerias pagas, como

0: acredito que todos os utilizadores saibam disso. Os próprios influenciadores em si também têm requisitos, ou seja, também aceitam algumas marcas, rejeitam outras marcas, e no nosso caso nós queremos ter essa ligação com eles e essa...
1: Uma relação estável, no fundo.
0: Sim, e que eles sejam utilizadores dos nossos produtos.
1: Era isso que eu ia perguntar.
0: Que não seja só...
1: Há momentos de campanha, mas seguramente também existirão outros momentos em que eles aparecem, e aqui estamos a falar de roupa, não é? Em que eles aparecem como peças de roupa da vossa marca, paralelamente à Exatamente. Campanha, ou depois da campanha.
0: E normalmente esses são aqueles que nos funcionam melhor, que são aqueles que... vêem em nós, efetivamente, uma marca que eles usam no dia-a-dia. Claro que têm aqueles conteúdos
1: específicos, com objetivos,
0: que estão efetivamente a promover a marca e a divulgar a marca, mas depois nós aparecemos tão naturalmente na vida deles, porque consomem os nossos produtos, gostam dos nossos produtos, seguem a mesma imagética, digamos, da marca, e esses conteúdos às vezes ainda nos funcionam melhor porque têm essa componente orgânica que, quando o consumidor está a ver, ele quer é isso, não é? Quer é entrar no dia a dia, quer entrar
1: sim,
0: na.
1: Sim, sim, viver aquilo sim. com aquela pessoa. Eu tenho aqui uma outra questão para ti, porque cada vez mais também se vê que influenciadores ou criadores de conteúdo acabam por fazer eles próprios campanhas que são campanhas de publicidade, na verdade, não é? Fazem essas campanhas por eles próprios. Ou seja, vocês entregam o briefing e eles depois criam o conteúdo, que é um conteúdo claramente promocional, assumidamente promocional, com retoques e retoques da publicidade, como sempre a conhecemos. Isto também é um novo caminho para vocês?
0: É uma nova forma de comunicar. Aí entramos mais, diria eu, na componente dos criadores de conteúdos do que propriamente nos influenciadores, não é? Porque os influenciadores já têm que ter uma comunidade, já têm que ter algum grau de conhecimento e de notoriedade pública. O que vemos agora é efetivamente a ascensão destes... que por norma são pessoas mais jovens, mas que também já apanhamos pessoas menos jovens, em que veem efetivamente na geração de conteúdo, que já o faziam a título pessoal, porque já são heavy users de redes sociais, veem uma forma também de conseguir
1: rentabilizar o tempo e o investimento.
0: Às vezes até só pelo produto. E aí recebemos alguns contactos
1: fazem o conteúdo em troca de produto.
0: Fazem proativamente um conteúdo, nos enviam a dizer: eu gostava de colaborar convosco, se me enviarem produto eu posso fazer mais conteúdos. Ou seja, nem é uma, às vezes no início não é uma relação de receita, ou seja, que efetivamente queiram fazer daquilo uma profissão, ou queiram fazer daquilo uma forma de se sustentarem, digamos assim.
1: Bom,
0: é uma forma,
1: calças,
0: é isso, é uma forma de terem acesso a uma vasta gama dos nossos produtos sem pagarem por eles.
1: Então agora tenho aqui uma pergunta um bocadinho mais difícil. Estamos a falar de pessoas que, mesmo que seja apenas para ter acesso ao produto e enriquecer os seus conteúdos, no fundo também quase que são vendedores. Uhum. Não é? Nesta relação com... E vou fazer aqui uma pausa para explicarmos à audiência qual é a diferença entre um influenciador e um criador de conteúdo, na vossa perspectiva. E números. Não precisas dar exemplos, mas pelo menos com números para sabermos de que estamos a falar.
0: A diferença para nós, um influenciador é alguém que já tem uma comunidade. Pode ser pequena, pode ser grande, isso depende do
1: nicho, é que
0: às vezes.
1: Com as taxas de engagement?
0: Sim, depende de onde queremos chegar e a que públicos queremos chegar, porque quando queremos chegar a alguns nichos, sabemos que os influenciadores aí também têm menos alcance. Quando queremos algo mais abrangente, já têm maiores alcances. Mas esses são os influenciadores, são aqueles que efetivamente, ao trabalharem connosco, estão a projetar a nossa marca na comunidade que os segue. E depois temos os criadores de conteúdos, que aí, com uma lente totalmente diferente, aí são um grupo de pessoas, normalmente mais alargada, trabalhamos com uma pool um pouco mais alargada, que criam conteúdos para nós próprios também alavancarmos na comunicação, ou seja, para conseguirmos passar ao consumidor final uma utilização orgânica, de dia-a-dia, familiar, algo que eu possa ver nas redes sociais e me identifico diretamente. E este tipo de conteúdos combina com aqueles, e estando a falar da salsa, estando a falar de uma empresa de moda, mais editoriais, mais aspiracionais, que sabemos que um consumidor não olha para aqueles conteúdos e se identifica logo no meu dia-a-dia, ou seja, é mais um aspiracional. Estes criadores de conteúdos dão-nos essa mais-valia em termos de conteúdos para usarmos nas redes sociais. Por isso eles têm propósitos muito diferentes.
1: Algumas destas pessoas recebem uma comissão por aquilo que vendem?
0: Há muitos modelos. E trabalhamos com vários modelos diferentes. Na componente dos criadores de conteúdos é mais fácil, porque aí, e se calhar levando um pouco para o ponto com que introduziste o TikTok Shop, eu acho que aí vai criar efetivamente uma revolução neste mercado.
1: TikTok Shop, os criadores são vendedores.
0: Os criadores são vendedores. E a própria plataforma em si tem esses mecanismos já criados em que as marcas podem introduzir na sua comunicação de uma forma muito mais facilitada. Eles têm a sua própria pool, digamos assim, de criadores de conteúdos que pertencem a uma academia, que eles treinam, que eles formam, que eles recrutam, digamos assim, e as marcas depois só têm que, dentro dessa pool, selecionar aqueles com que acham que efetivamente vão fazer mais fit com a marca. E nessa facilidade, digamos assim, de ligar marca a criador de conteúdo, é onde eu vejo que haverá o exponenciar da utilização destes...
1: Mas aí, o que é que muda nesta vossa relação de marca com um influenciador / criador de conteúdo quando ele passa a ter um interesse financeiro direto na venda?
0: Aí passa a ser um vendedor, como dizias, ou seja, passa a ser mais uma figura... Neste caso,
1: ou seja,
0: digital.
1: Abandonamos um bocadinho a ideia da comunicação e concentramos-nos mais na venda, não é?
0: Sim. Até os próprios conteúdos são diferentes. Ou seja, quando entramos nesse âmbito, um influenciador ou um criador de conteúdos para gerar mais engagement e para gerar mais notoriedade, o tipo de conteúdo é muito diferente. É mais artístico, é mais cuidado, assenta muito mais em, se calhar, fotografia ou um vídeo muito, muito mais trabalhado. Quando entramos na componente dos criadores de conteúdo como vendedores ou como pessoas digitais que nos ajudam a chegar a outros públicos, os conteúdos já são mais similares a uma venda, mais similares a como é que eu apresento um produto, por exemplo, se eu estivesse na minha loja, se eu estivesse no meu espaço de venda físico e um cliente entrasse pela loja, como é que os nossos colegas, não é, que estão nas lojas, os nossos assistentes de loja, como é que eles explicam um jeans a um cliente? Que argumentos é que usam para incentivar a compra e para os fazer comprar aquele produto? Nesta componente, quando entramos em linha de conta com que eles vão receber uma percentagem das vendas que conseguirem, o discurso aí é muito diferente. É muito mais comercial, é menos aspiracional e mais transacional, se é que posso
1: mais
0: dizer, nesse sentido. É dizer os benefícios da peça, o que é que ela faz, o que é que ela não faz. Falar dos descontos, promoções, o que é que pode ser ali a mais-valia de adquirir neste momento, pois é uma coisa muito imediata, ou seja, como falavas, esta parte do entretenimento leva logo a uma venda, leva logo a um clique, por isso tem que ser uma mensagem muito, muito rápida e muito explicativa para quem está do outro lado querer comprar aquele produto.
1: O que é que a vossa experiência em Espanha vos diz sobre esta tendência, esta mudança na abordagem? O que é que já aprenderam sobre isto? E no fundo, estamos o comportamento do consumidor também.
0: Sim, estamos numa fase total de descoberta. Mesmo isto que eu estava a referir da tipologia de conteúdos, para nós está a ser uma descoberta todos os dias.
1: No fundo, vocês transportam a loja para o TikTok.
0: E numa primeira abordagem fomos um pouco por o caminho de transportar o que nós já fazíamos em social media, em redes sociais, para esta componente mais de e-commerce, de e-commerce, digamos, nas redes sociais.
1: E-commerce, mas dentro da rede social. Só para fazer aqui um paralelo, pode haver aqui alguma confusão. Isto já existia no Instagram, só que obrigava a mais passos, não é?
0: Sim, no Instagram ele existia, e aqui há uma grande diferença entre mercados. Por exemplo, se formos falar nos Estados Unidos, o Instagram lá já funciona um bocadinho mais àquilo que nós achamos aquilo que é o TikTok Shop agora, que a compra já está totalmente integrada, já conseguem dentro do Instagram finalizar a compra. Na Europa isso nunca vingou, digamos assim. Ainda esteve durante uns curtos meses, mas depois acabaram, a Meta acabou por retirar, mas já existia no Instagram. O TikTok só exponenciou isso, uma rede com um crescimento muito rápido, muito mais rápido do que o Instagram teve quando surgiu, e alavancou começou por categorias que eram muito fáceis de converter. Começou pela parte da cosmética, começou os primórdios, pelo menos aqui na Europa, das marcas que melhor resultaram em termos de TikTok Shop, são marcas mais associadas à cosmética, que é uma compra fácil e uma compra por impulso.
1: Por impulso, e também não é
0: muito. Sim,
1: quer dizer,
0: e o investimento não é muito.
1: Alguns produtos são muito caros, mas
0: sim,
1: a maior parte
0: são esses.
1: Sim, consegue-se com um pequeno investimento ter um grande prazer, sim, não é?
0: E agora nós estamos um bocadinho a tentar aprender com isso, que é como é que criamos esse desejo num produto que, embora, ou num setor que, embora possa ser por impulso, no caso da salsa já é um bocadinho mais ponderado, não é? Já não é uma compra de baixo valor, já é em alguns casos para algum tipo de consumidores um investimento considerável. E estamos na parte dos criadores de conteúdos a perceber quais é que devem ser os argumentos para efetivamente influenciar essa compra. Começamos na componente de tentar trazer o que era a nossa comunicação de social media, mais de inspiração, mais de tendência, e aplicar-lhe só essa facilidade, digamos, da compra, não é? Que em dois cliques estaria a compra finalizada. Não conseguimos ainda ter resultados muito palpáveis nesse caminho. Agora estamos efetivamente com uma abordagem um bocadinho mais comercial, um pouco como eu estava a dizer, de pegarmos, traduzir a venda que fazíamos fisicamente, digamos, para o universo digital, e vemos aí um engagement mais orientado para a conversão.
1: Mara Carvalho é a diretora digital da Salsa Jeans, a pessoa que decidiu que uma marca portuguesa de jeans devia estar na TikTok Shop antes do TikTok Shop sequer existir em Portugal. Continuando no que estavas a dizer, a maior parte das pessoas não sabe como é que isto funciona. Ou seja, na verdade nós estamos a falar de entretenimento que vende, não é? E há aqui uma questão. O utilizador entrou para se distrair, eventualmente até para se informar, porque também temos esse tipo de conteúdo. Será que entrou para comprar? Ou seja, quando é que isto deixa de ser uma oportunidade e passa a haver aqui algum tipo de manipulação?
0: Não colocaria a palavra manipulação.
1: É muito forte.
0: É muito forte.
1: É muito forte.
0: A meu ver, acho que é muito forte.
1: Então,
0: os consumidores, quando estão nas redes sociais, acho que estão à procura um bocadinho desse entretenimento e de descobrirem, de estão à descoberta, de ver o que é que acontece, o que é que há de novidade, o que é que as pessoas que seguem, neste caso sejam influenciadores, sejam amigos, o que é que estão a fazer, o que é que estão a usar, falando aqui na componente da moda. E isso, não usaria a palavra manipulação.
1: Então vou pôr isto noutros termos. A maioria das pessoas que compra pelo TikTok não sabe como funciona o TikTok e, portanto, não sabe que aquilo que lhe está a aparecer foi uma sugestão de um algoritmo. E, portanto, também provavelmente não sabe que há uma comissão que está a ser paga ao consumidor. Por isso, não sabe que a compra foi, em grande medida, decidida por uma máquina.
0: Acho que já sabe. Nos dias de hoje ele já sabe. Ainda mais no TikTok Shop. Nisso eles são bastante transparentes e aparece lá a menção que efetivamente aquilo é uma parceria paga e que quem está a apresentar aquele conteúdo está a ser remunerado por isso. Mas por outro lado, também, quando, e se calhar fazendo um bocadinho esse paralelo, quando hoje nós vamos a um shopping, entramos numa loja, aquele colaborador também está a ser remunerado pelo que me está a apresentar e por aquilo que me está a sugerir como produtos aqui.
1: Mas a loja não vem cá fora ao corredor. No caso do TikTok, nós estamos no corredor e as coisas vêm ter connosco. No caso do centro comercial, nós vamos no corredor e tomamos a decisão de entrar na loja A ou B.
0: Sim,
1: aqui nós não decidimos que é o conteúdo A ou B que nos aparece.
0: Nas redes sociais eu acho que o consumidor tem um pouco esse poder, na medida em que, e aqui falando dos algoritmos, que é sempre algo bastante difícil de descortinar, mas que funcionam na sua essência desta forma, eles vão apresentar o conteúdo que o cliente, e o tipo de conteúdo, e o tipo de produto, e o tipo de abordagem que o consumidor mais consumir, ou seja, se eu consumi aquele conteúdo, se eu fiquei
1: se eu procuro
0: para ver,
1: muitas calças, se eu tenho muito interesse em calças, em jeans e jeans azuis escuros,
0: é isso que me vai aparecer. Por isso, há aqui algum poder na mão dos consumidores, porque e fazendo calhar duas coisas então, completamente contrárias.
1: Nós só conversamos, como estamos a fazer agora, sobre jeans azuis escuros e depois esse conteúdo é-nos sugerido nas redes sociais.
0: Aí supostamente.
1: Aí já não há controle do
0: não funciona assim.
1: Não é?
0: Supostamente não funciona, não funciona assim.
1: O nosso programa está cheio de ruídos. Os telemóveis caem.
0: Estão vivos. Supostamente não funciona assim. Terá sempre que haver uma componente digital. Agora, se me disserem, quando falamos no WhatsApp ou escrevemos no WhatsApp, aquilo depois tem percussão, aí já existe uma pegada digital, não é só o falarmos.
1: Então vamos por outro caminho, vamos tornar isto mesmo técnico. O facto de estarmos as duas, por acaso não é muito tempo, mas se estivéssemos mais horas a partilhar o mesmo espaço, alguns algoritmos assumem que há um potencial interesse entre nós, seja ele de que natureza for. E o facto de partilharmos a mesma localização torna-nos próximas. E o que acontece imediatamente é que, se já formos amigas ou se nos seguirmos mutuamente no Instagram, por exemplo, e já não virmos conteúdo uma da outra há algum tempo, o que é certo é que horas depois de termos estado juntas, isso vai aparecer. E portanto, não sejamos ingênuos, não é? Não sejamos ingênuos, porque há uma rede de influência e há uma leitura muito concreta do que acontece atrás das aplicações, não é? E o que acontece nos nossos telemóveis, que tem a ver com as localizações, que tem a ver com as interações que fazemos. E, portanto, inevitavelmente há aqui uma influência muito clara de algoritmos que a maior parte de nós ainda não tem como controlar, nem tem essa noção, e isso é uma vantagem para vocês. E agora eu vou falar de uma outra coisa, que é também, aparentemente, uma vantagem para vocês, e que tem sido um grande sucesso mundial, que é o live shopping, ou seja, transmissões em direto com a possibilidade de comprar em tempo real. Isto tem crescido no último ano. Para uma marca como vocês, o que é que este live shopping, ou seja, fazer uma live, consegue fazer que os vídeos gravados não conseguem?
0: Nós nesse... E aqui falando da minha experiência mais na salsa, nós ainda não fizemos esse tipo de conteúdo, ou seja, não...
1: Mas planeiam ou para já ainda não?
0: Ainda não, porque ainda não conseguimos perceber qual poderá ser a mais valia.
1: Então vamos voltar às lojas. Vamos voltar às lojas, porque vocês têm mais de, corrijo-me se estiver errada, 180 lojas?
0: Sim, espalhadas pelo mundo.
1: Espalhadas pelo mundo, e também estão em lojas multimarca. Ora, o consumidor pode hoje comprar com dois cliques sem sair do sofá. Já nem tem de ir ao vosso site. O que é que a loja física ainda oferece que o digital não consegue replicar? Ou as lojas vão acabar?
0: Não, as lojas não vão acabar. Há muita gente diz isso há muito tempo, mas as lojas não vão acabar. Os canais servem propósitos diferentes
1: e pessoas, diferentes.
0: E podem não ser só pessoas diferentes, mas momentos
1: diferentes. A mesma pessoa em contextos e momentos diferentes.
0: A mesma pessoa pode perfeitamente, e no nosso caso nós temos indicadores disso, ou seja, mais de um terço da nossa base de clientes é aquilo que nós chamamos omnicanal, ou seja, eles tanto compram no universo digital como compram no universo da loja. E tanto utilizam as redes sociais como no processo de descoberta, ou seja, chegam ao nosso site através das redes sociais, como se for preciso, chegam à loja com uma imagem do, do Instagram ou do TikTok a dizer quero isto.
1: E quando chegam à loja, a maior parte vem através das redes sociais nos dias de hoje? Qual é a percentagem?
0: Isso é muito difícil de medir, por isso não consigo, não consigo colocar, colocar números. Aí, de uma forma mais qualitativa, é... e não quantitativa, por não conseguirmos medir, é quando vemos, o, quando trabalhamos com os embaixadores, quando trabalhamos com os influenciadores, aí é quase imediato, ou seja, fazemos uma grande campanha com, uma, com alguém mais, mais conhecido.
1: Sim,
0: e aí, efetivamente, por um lado, vemos logo dois indicadores, o que essa pessoa estava a usar vira top de vendas, ou temos efetivamente os nossos colegas de loja a dizerem, olha, chegaram aqui com o telemóvel com aquela imagem a dizer que querem isto, isto e isto. Agora não é fácil medir, enquanto no digital nós medimos tudo, de onde é que ele veio, o que é que ele viu, o que é que ele clicou.
1: Mas eu estava a falar da loja online. As entradas para a loja online vêm sobretudo das redes sociais ou as pessoas continuam a ir diretamente à loja?
0: Vêm de dois... Continua a haver... No, nosso, no caso da nossa marca, e se calhar falando em, em Portugal, muito aquilo que chamamos de tráfego direto, que são pessoas que efetivamente vão ao nosso, ao nosso site diretamente, mas que cada vez mais é preciso este push. Não usamos só redes sociais, usamos outros, outros canais, outras, outras formas de comunicar, como é o caso de email marketing, como é o caso também do WhatsApp. Portanto, não tendo uma rede social tão aberta, digamos, como, como as outras, mas também já é um canal de comunicação em que comunicamos com os nossos clientes diretos e isso também traz ligações diretas ao, ao site, mas as redes sociais, nomeadamente o Instagram e o Facebook, são das nossas principais fontes de tráfego, porque são aí também onde nós mais... mais diretamente conseguimos inspirar o cliente e criar
1: estas relações, não é?
0: E o tal fator de desejo, que eu não vejo como manipulação, vejo como, como comunicação, como alguém olhar para um conteúdo, se identificar, dizer eu quero, e então clica para...
1: É no fundo como a montra da loja.
0: Que é exatamente como a montra da loja, que é como os anúncios de TV, que as marcas já fizeram mais do que fazem hoje, quer como as revistas. O que agora é diferente é a rapidez. Numa, numa revista, quando nós consultávamos ainda mais aqueles editoriais de moda, nós víamos a revista agora e depois só íamos à loja ou íamos ao shopping passado dois, três dias ou até no fim de semana. Agora tudo é mais imediato. Eu vejo, clico e decido se quero comprar ou não. No mesmo... minuto, se for preciso.
1: Sim. A TikTok Shop chegou a Portugal há mais ou menos um mês. A Salsa Jeans já lá estava, embora do outro lado da fronteira, e estava a aprender. O que esta conversa com a Mara Carvalho deixa não é uma resposta sobre moda ou sobre tecnologia. É mais uma pergunta. Quando compramos um produto que não fomos procurar, num ecrã do qual não saímos, a partir de um vídeo que um algoritmo nos escolheu, quem tomou esta decisão? A resposta é importante, porque a literacia digital do nosso tempo não é apenas saber usar as ferramentas, é também perceber como as ferramentas nos estão a usar. Muito obrigada, Mara.
0: Obrigada a eu. Foi um prazer. 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

0: Monóculo de Paula Cordeiro, novamente em antena da emissão TSF, amanhã, segunda-feira à noite, depois das notícias das 11 horas.
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0: Estamos no final da tarde de domingo, já no início de noite, estamos a 14 minutos das notícias às 9 horas, um pouco de música antes das 9 e vamos ter sons vindos da Irlanda. Da Irlanda e da Escócia, a começar por Robin Williamson, escocês de Edimburgo, aqui num dos temas do álbum Ten of Songs de 1988.
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0: sons das Ilhas Britânicas no fecho desta hora de TSF. Primeiro de Edimburgo, Robbie Williamson, e por fim um dos temas do primeiro álbum da irlandesa Enid Brennan, da família Clannad, o álbum da Celts, em 1987, no fecho desta hora de TSF, antes das notícias às 9.
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0: 8h58 menos uma hora nos Açores.
1: Um violento incêndio está a cortar o tráfego de comboios a sul de Paris. Um terço de França continua em alerta vermelho por causa do calor e o governo já aconselhou o fim das comemorações da tomada da Bastilha. Um casal britânico foi encontrado queimado, semiconsciente, em Almeria. Após o incêndio de Los Gallardos, já foi transportado de helicóptero para uma unidade hospitalar. Sozinho no chão da Lagoa, Miguel Albuquerque fez a festa tradicional do PST, sem a presença do Primeiro-Ministro e com críticas ao Governo de Lisboa.
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0: Há momentos, Ponta Delgada 18 graus e com chuva, há instantes Porto 20 graus, Faro e Lisboa também Funchal, há instantes com 22 graus. Edição das 9 horas, Ana Maria Ramos.
1: Não param de bater terreno, 10 equipas de voluntários estão nesta altura em Almeria a percorrer mais de 217 hectares queimados em busca de vida ou de morte no rastro dos desaparecidos, em 18 zonas mais problemáticas. Ora, com 40% do corpo queimado, um casal britânico foi encontrado semiconsciente em Almeria, nesta zona do incêndio de Los Gallardos. De acordo com o jornal Guardian, o casal foi transportado de helicóptero para o hospital após uma operação de resgate que terá demorado 2 horas. Trata-se então de um casal britânico localizado numa ravina perto da localidade de Bedar. Contam que estavam a fazer uma caminhada quando foram surpreendidos pelo fogo. Os 3 agentes da Guardia Civil relataram à TVE o momento em que encontraram este casal. O sargento Pedro Barra adianta que houve um som na ravina e que a experiência lhe disse que ele devia mais uma vez ir àquele local. Afirma mesmo que nunca mais vai esquecer o olhar de surpresa das vítimas quando os avistaram.
3: Essa experiência que vai acumulando ao longo do ano, que te diz: vuelva a mirar, inténtalo por última vez, mira otra vez por si acaso, mira otra vez. Usábamos tanto silbato como voces, decíamos hola, Guardia Civil, y encontrábamos un sonido de fondo, muy a lo lejos. Claro, llegamos a pensar también que podía ser el eco.
4: El hecho de alzar la voz en el estado que estaban fue un esfuerzo titánico.
5: Tengan en cuenta que para nosotros era inverosímil que allí pudiera quedar vida, que personas vivas.
1: Jamais vão esquecer, então, é o relato destes 3 agentes da Guarda Civil que salvaram o casal britânico de uma ravina em Almeria. Para já, o homem e mulher, com mais de 40% do corpo queimado, continuam internados nos cuidados intensivos de um hospital da região. A Guarda Civil continua, então, a realizar buscas por sobreviventes. Alerta que o acesso ao perímetro por onde passou o fogo está restrito apenas a habitantes. Trabalhos de rescaldo que foram realizados logo durante a manhã e de regresso a casa, 1.500 pessoas que tiveram de ser retiradas das aldeias deste perímetro de fogo, para já continuam sem eletricidade. Há um vídeo partilhado também pela Guarda Civil do interior do país, que corre as redes sociais a mostrar o salvamento de animais, a maioria cães, abandonados durante a fuga dos donos.
6: Dá-me o palo por aí. Para que está no espaço aqui lá. Dá-me o palo por cima. Dá-me o palo. Acho que não puedo. Não tenho. Pero echa un poquillo para allá. Eso no quema. Ya está. ¿Puede dar palo? Ahí lo pierdo.

0: Guarda Civil Espanhola, assim, de casa a casa, à procura de sobreviventes e também de animais deixados para trás durante a fuga do fogo. Começam a chegar agora a Almeria, no sul de Espanha, as famílias das vítimas deste incêndio de Los Gallardos. Há ainda 8 pessoas desaparecidas. A Guarda Civil conseguiu obter o perfil genético dos 12 mortos já confirmados, mas ainda não foi possível identificar nenhum dos corpos. Mais de 200 pessoas estão então desde manhã à procura de eventuais vítimas nas zonas ardidas. É uma tarefa difícil, já que o fogo devastou mais de 7 mil hectares de terreno. O governo francês avança que pode haver uma cidadã nacional desaparecida no fogo. Está em articulação com Madrid a procurar perceber onde é que esta mulher possa estar no sul de Espanha. Um terço do território francês continua sob aviso vermelho por causa da onda de calor e nesta altura há um violento incêndio perto da autoestrada A6, que está a interromper o trânsito e o tráfego ferroviário também. Há também ainda 3 reatores nucleares localizados nas margens de rios que foram desligados. Outros 8 estão a operar com potência reduzida este domingo por causa do calor. De acordo com o jornal Le Monde, o tráfego então ferroviário na linha de alta velocidade sudeste está severamente afetado por causa deste incêndio no sul de Paris. Há ainda 37 distritos que vão permanecer sob aviso máximo de calor na segunda-feira. 11 passam a aviso laranja a partir das 10 da noite deste domingo e o governo francês já aconselhou o cancelamento das comemorações do dia da tomada da Bastilha, que se celebra na próxima terça-feira. Reabriu, entretanto, zonas de banho no Rio Sena, junto à Torre Eiffel. Sem qualquer representante do PST Nacional, Miguel Albuquerque fez a tradicional festa social-democrata sozinho no chão da Lagoa. O líder do PST Madeira subiu ao palco da festa para mandar recados a Lisboa. Os madeirenses querem ser tratados com respeito e consideração pela República. Exige que sejam resolvidos os temas pendentes, como a revisão da Lei das Finanças Regionais. O arquipélago quer mais dinheiro para áreas como a saúde ou o ensino. Mas antes de subir ao palco para discursar, Miguel Albuquerque garantiu em declarações aos jornalistas que já fez as pazes com Luís Montenegro.
1: Vocês sabem as circunstâncias que ocorreram antes do chão da Lagoa, mas agora as relações estão normalizadas e vai tudo correr bem. Para o próximo eles vêm outra vez.
2: E não vieram a tempo?
1: Não vieram a tempo, só nós normalizamos as nossas relações entre o PSD Madeira e o PSD Nacional no último congresso, e há pouco tempo. Está tudo esclarecido. Agora, tive uma conversa com o primeiro-ministro e o líder do PSD, portanto, neste momento temos a metodologia que vamos adotar para evitar mal-entendidos e equívocos.
0: Miguel Albuquerque garantir assim que estão sanadas as desavenças com o PSD Nacional, mas não deixou de exigir no discurso da festa do Chão da Lagoa que a Madeira deixe de ser discriminada pelo governo de Lisboa. Um incêndio num pub em Bangkok deixou 27 mortos. Os bombeiros levaram meia hora para conseguir controlar o fogo, que começou por volta da meia-noite, terá destruído o interior do estabelecimento na capital da Tailândia. A causa do incêndio ainda está por apurar, está a ser investigada pelas autoridades. De acordo com as equipas de resgate, este fogo foi registado então por imagens divulgadas nas redes sociais por socorristas. Mostram grandes labaredas a sair pela porta da frente do pub, localizado a norte da capital da Tailândia, enquanto pessoas tentavam escapar deste local. O primeiro-ministro tailandês afirmou aos jornalistas no local que 27 pessoas morreram, outras várias foram levadas para o hospital. Afirmou que a causa do incêndio está já a ser investigada. Os bombeiros levaram cerca de, então, de meia hora para controlar o fogo. Foram feitas fotos após o incêndio, que mostram mesas e cadeiras carbonizadas, além do interior bastante danificado. A Tailândia também já registrou tragédias semelhantes no passado. Em 2022, 14 pessoas morreram após um fogo num pub de música na região leste do país. país. Uma década antes, em 2009, um outro incêndio durante uma festa de Ano Novo na Boat Santika, em Bangkok, matou 66 pessoas, deixou mais de 200 feridas. De acordo com as investigações, na altura, as chamas terão começado após uma apresentação com fogo de artifício dentro deste estabelecimento. Mais de 200 migrantes chegaram sexta-feira à costa inglesa em três barcos, um dos quais com 128 pessoas a bordo. É um recorde para uma única embarcação na perigosa travessia do Canal da Mancha. É uma informação que foi avançada pelo Ministério do Interior britânico, citado pela agência de notícias France Presse. Esta, então, numa das embarcações, viajavam 128 pessoas. A BBC lembra que o recorde anterior eram de 125 numa mesma embarcação, que terá sido registrado em setembro do ano passado. De acordo com um porta-voz do Ministério do Interior, as redes de tráfico humano estão a correr mais riscos do que nunca, com o número de pessoas que se amontoam nos barcos não navegáveis a aumentar de ano para ano. No entanto, este número, que chegou ao Reino Unido após atravessar o Canal da Mancha, diminuiu 41% no primeiro semestre deste ano em comparação com o mesmo período do ano passado. De acordo com os dados do Ministério do Interior, desde janeiro chegaram por via marítima à Grã-Bretanha 12.439 migrantes. O governo britânico assinou em abril um acordo de 3 anos com as autoridades francesas que prevê o pagamento de 771 milhões de euros para financiar patrulhas nas praias de onde partem estas embarcações improvisadas. Mas o governo trabalhista também apresentou no final deste mês um projeto de lei para reformar o sistema de asilo e de imigração, liderado pela Ministra do Interior, que pretende dissuadir a imigração e acelerar as expulsões do país. Surpresa na Tour de France, o neerlandês Mathieu van der Poel venceu a 9ª etapa da Volta à França, a 3ª vitória da carreira. Venceu a etapa Malmö-Ussel, é uma prova que foi encurtada em 30 km por causa do alerta vermelho de calor. Segunda-feira cumpre-se o primeiro dia de descanso. Após 2 etapas planas, a volta entrou então este domingo na montanha, 3.300 metros de altitude acumulada entre Malmö e o céu, uma prova que segue rumo a leste em direção aos Alpes. Já se sabe que Nelson Oliveira é o único ciclista português em prova. A Volta à França tem 21 etapas, começou em Barcelona a 4 de julho e vai terminar nos Campos Elíseos em Paris a 26 de julho.
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9 horas com 16 minutos e com temas novos antes da síntese de notícias às 9h30 neste espaço de música na emissão TSF. A guitarrista, cantora e compositora norte-americana Lindsay Jordan, o projeto Snail Mail, o tema My Maker do álbum Ricochet de março deste ano, e do mesmo mês e também do mesmo ano, Courtney Barnett, a australiana, está de regresso com o novo álbum Creature of Habit, o tema Mantis.

0: Passo de temas novos antes da Sinsaz 9h30, Brendan Perry, os Dead Can Dance em maio deste ano, Mon Amour Sauvage, Dead Can Dance sem Lisa Gerrard, neste novo trabalho. Antes, qual mostrei a Fragments de Billy Fool e antes ainda a Courtney Barnett, australiana, e a norte-americana Lindsay Jordan. Outras descobertas para ouvir na noite de TSF depois da síntese da meia hora.
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0: 9:30, menos uma hora nos Açores, uma breve síntese das notícias com Ana Maria Ramos.
1: Um violento incêndio está a cortar a circulação de comboios a sul de Paris. Na Venezuela, a terra voltou a tremer, um sismo de 4.49, de acordo com as agências internacionais que têm estado a divulgar esta informação. Uma única informação, a terra voltou a tremer na Venezuela. De acordo com o jornal Le Monde, o tráfego ferroviário está afetado em Paris, na linha da alta velocidade sudeste, está severamente afetado por causa desse fogo a sul da capital francesa. Um terço do país continua em alerta vermelho, 3 reatores nucleares localizados nas margens de rio foram desligados, outros 8 estão a operar com potência reduzida este domingo. O calor em 37 distritos vai deixá-los sob aviso máximo vermelho até segunda-feira, 11 passam a aviso laranja a partir das 10 da noite deste domingo. O governo francês já aconselhou o cancelamento das comemorações do dia da tomada da Bastilha, que se celebra na próxima terça-feira, e reabriu zonas balneares no Sena, no Rio Sena, junto à Torre Eiffel. Sem qualquer representante do PSD Nacional, Miguel Albuquerque fez a tradicional festa do Chão da Lagoa. O líder do PSD Madeira subiu ao palco para mandar recados a Lisboa, madeirenses que querem ser tratados com respeito e consideração pela República. Exigem que sejam resolvidos os temas pendentes, como a revisão da Lei das Finanças Regionais, e o arquipélago quer mais dinheiro para áreas como a saúde ou o ensino. Mas antes de subir a palco, Miguel Albuquerque garantiu em declarações aos jornalistas que já fez as pazes com Luís Montenegro. Um incêndio num pub em Bangkok deixou 27 mortos. Bombeiros levaram meia hora para controlar as chamas. O fogo terá começado por volta da meia-noite, destruiu o interior do estabelecimento, causou ainda alguns feridos. Segundo as equipas de resgate, foi registado por volta da meia-noite com imagens divulgadas nas redes sociais por socorristas a revelar grandes labaredas à porta e no interior do edifício e muitas pessoas a tentar escapar deste local. O primeiro-ministro da Tailândia afirmou aos jornalistas que 27 pessoas morreram e que várias outras foram levadas para o hospital. As causas ainda estão por apurar. Surpresa na Tour de França, o neerlandês Mathieu van der Poel venceu a 9ª etapa da Volta à França. É a terceira vitória da carreira no Tour. Venceu Malmö-Roussel, uma prova que foi encurtada em 30 km por causa do alerta vermelho de calor. Segunda-feira cumpre-se o primeiro dia de descanso. Após duas etapas planas, a volta entrou então este domingo na montanha, 3.300 metros de altitude, a prova que segue a jornada rumo a leste em direção aos Alpes. Nelson Oliveira, ciclista da Movistar, o único português a cumprir estas 21 etapas, começou em Barcelona a 4 de julho, termina nos Campos Elíseos em Paris no dia 26 deste mês.
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sons do segundo álbum a solo do guitarrista dos britânicos Radiohead, o músico Ed O'Brien, e o tema título do álbum Blue Morpho, editado no dia 22 de maio. E também de maio deste ano, a banda norte-americana Lemon Twigs. Depois vamos lembrar, antes das 10 horas, um clássico de 1964, na voz de Sandy Shaw.

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0: 9h58, menos uma hora, nos Açores.
1: Há um incêndio a consumir um armazém às portas de Lisboa. Um outro violento incêndio está a cortar o tráfego de comboios a sul de Paris. O governo já aconselhou o fim das comemorações da tomada da Bastilha. Um casal britânico foi encontrado queimado, semi-inconsciente, em Almeria, após galhardos, o fogo de galhardos, já transportado para uma unidade hospitalar. Sozinho no chão da Lagoa, Miguel Albuquerque fez a festa tradicional do PST sem a presença do primeiro-ministro e com críticas ao governo de Lisboa.
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0: Há instantes, Ponta Delgada já sem chuva e com 18 graus, Porto 20, Lisboa 21 graus, Faro e Funchal 22. São das 10 horas, Ana Maria Ramos.
1: Há fogo entre Sacavém e Camarate. O alerta foi dado há cerca de 15 minutos. No local de início, 50 operacionais acompanhados por 17 viaturas, mas nesta altura a Autoridade Nacional de Proteção Civil já atualizou os dados. Estão no terreno 61 bombeiros e apoio de 20 veículos neste incêndio, cujo alerta foi dado às 20h44. Um incêndio que consumiu um armazém no bairro de São João, junto a um supermercado. Primeiro alerta que, de acordo com a informação do site da Autoridade Nacional de Emergência e Proteção Civil, terá acontecido às 20h44. Em França, é um violento incêndio a sul de Paris que está a cortar o trânsito na autoestrada A6 e a impedir a circulação de comboios, em especial a linha sudeste do TGV. De acordo com o jornal Le Monde, um terço do território francês permanece sob aviso vermelho por causa da onda de calor. Foram desligados 3 reatores nucleares localizados nas margens de rios. Outros 8 estão a operar com potência reduzida este domingo. O governo francês já aconselhou o cancelamento de comemorações do Dia da Bastilha, que se celebra na próxima terça-feira. Conselhos para comemorações populares que foram deixados por Laurent Nunes, o ministro do Interior, numa entrevista à BFM TV este domingo.
3: Há dois riscos. O calor extremo, já temos o plano ORSEC, mas o que queríamos prevenir são os fogos de artifício. Falámos disso, obviamente. E a outra é a saturação dos serviços de emergência. Não queremos que haja celebrações festivas com consumo de álcool, porque pode contribuir para o aumento da afluência às urgências. E não queremos prejudicar os serviços de saúde, que devido à onda de calor, já estão com pessoas vulneráveis e vítimas.
4: Os serviços de urgência que são já com as pessoas vulneráveis e vítimas.
1: São conselhos do governo francês em fim de semana prolongado pela celebração do feriado nacional de tomada da Bastilha, que se assinala na próxima terça-feira. Há 37 distritos que vão permanecer sob aviso máximo vermelho de calor extremo amanhã, segunda-feira. 11 passam a aviso laranja a partir de agora, das 10 da noite deste domingo. Foram, entretanto, reabertas zonas balneares de banhos no Rio Sena, junto à Torre Eiffel. Em Almeria, 10 equipas batem terreno queimado à procura de vida, com 40% do corpo queimado. Um casal britânico foi encontrado semi-consciente em Almeria, na zona do incêndio de Galhardos. De acordo com o jornal Guardian, o casal foi transportado de helicóptero para o hospital após uma operação de resgate que demorou 2 horas. Trata-se de um casal que foi localizado numa ravina perto da aldeia de Bedar. Constam que estavam a fazer uma caminhada caminhada quando foram surpreendidos pelo fogo. Três agentes da Guarda Civil relataram já à TVE, à televisão espanhola, o momento em que encontraram este casal. O sargento Pedro Barre adianta que ouviu um som na ravina e que a experiência lhe dizia que ele devia ir mais uma vez àquele local. Foi o que fez, nunca mais vai esquecer o olhar de surpresa das vítimas quando avistaram.
5: Essa experiência que vai acumulando ao longo do ano, que te diz: vuelva a mirar, inténtalo por última vez, mira otra vez por si acaso, mira otra vez. Usábamos tanto silbato como voces, decíamos hola, Guardia Civil, y encontrábamos un sonido de fondo, muy a lo lejos. Claro, llegamos a pensar también que podía ser el eco.
6: El hecho de alzar la voz en el estado que estaban fue un esfuerzo titánico.
7: Tengan en cuenta que para nosotros era inverosímil que allí pudiera quedar vida, que personas vivas.
1: Jamais vão esquecer o episódio, o relato dos três agentes da Guarda Civil que salvaram este casal britânico em Almeria. Para já, homem e mulher, com mais de 40% do corpo queimado, continuam internados nos cuidados intensivos de um hospital da região. A Guarda Civil continua a realizar buscas por sobreviventes. Alerta que o acesso ao perímetro por onde o fogo passou está restrito apenas a habitantes. Trabalhos de rescaldo que foram realizados durante a manhã. De regresso à casa, já 1.500 pessoas que tiveram que ser retiradas das aldeias em perigo pelo fogo, para já continuam sem eletricidade. À região começam a chegar famílias de vítimas dos incêndios de Los Gallardos. Há ainda 8 pessoas desaparecidas. A Guarda Civil conseguiu obter o perfil genético de 12 mortos confirmados, mas ainda não foi possível identificar nenhum. Mais de 200 pessoas estão desde manhã à procura de eventuais vítimas nas zonas ardidas. É uma tarefa difícil, já que o fogo devastou mais de 7 mil hectares. O governo francês avança que pode haver uma cidadã gaulesa desaparecida no fogo. Está em articulação com Madrid a procurar perceber onde é que esta mulher possa estar nesta zona de Almeria, no sul de Espanha. Sem qualquer representante do PS nacional, Miguel Albuquerque fez a tradicional festa social-democrata sozinho no chão da Lagoa. O líder do PST Madeira subiu ao palco para mandar recados a Lisboa. Os madeirenses querem ser tratados com respeito e consideração pela República. Exige que sejam resolvidos os temas pendentes, como a revisão da lei das finanças regionais. O arquipélago quer também mais dinheiro para áreas como a saúde ou o ensino. Antes de subir ao palco, Miguel Albuquerque garantia aos jornalistas que já fez as pazes com Luís Montenegro.
8: Vocês sabem as circunstâncias que ocorreram antes do chão da Lagoa, mas agora as relações estão normalizadas e vai tudo correr bem. Para o próximo eles vêm outra vez.
9: E não vieram a tempo?
8: Não vieram a tempo, porque só nós normalizamos as nossas relações entre o PSD Madeira e o PSD Nacional no último congresso, e há pouco tempo. Está tudo esclarecido. Agora, tive uma conversa com o primeiro-ministro e o líder do PSD, portanto, neste momento temos a metodologia que vamos adotar para evitar mal-entendidos e equívocos.
1: Miguel Albuquerque a garantir que estão sanadas as desavenças com o PSD Nacional, mas não deixou de exigir no discurso da festa tradicional social-democrata que a Madeira deixe de ser discriminada pelo governo em Lisboa. Um incêndio em um pub em Bangkok deixou 27 mortos. Os bombeiros levaram meia hora a controlar as chamas. Um fogo começou por volta da meia-noite, destruiu o interior do estabelecimento na capital da Tailândia. As causas deste incêndio estão por apurar, de acordo com as autoridades. E o primeiro-ministro da Tailândia afirmou aos jornalistas que há 27 mortos confirmados. Outras pessoas foram levadas para os hospitais, sem adiantar um número exato de vítimas. Os bombeiros revelam que há fotos feitas após o incêndio que mostram mesas e cadeiras carbonizadas, além do interior bastante danificado. Surpresa na Tour de France: o neerlandês Mathieu van der Poel venceu a 9ª etapa da volta. É a terceira vitória da carreira no Tour. Venceu Malmö-Ussel, uma prova que foi encurtada em 30 km devido ao alerta vermelho de calor. Esta segunda-feira cumpre-se o primeiro dia de descanso.
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0: Passam 9 minutos das 10 horas, noite de domingo, na emissão TSF. Um pouco de música antes da síntese de notícias às 10:30 e começamos pelo novo trabalho de Kevin Morby.

Badlands, o novo álbum de Kevin Morby, o álbum Little Wide Open, editado dia 15 de maio deste ano. E agora a reedição da obra completa pela primeira vez em formato vinil do projeto Mojave Tree, os 5 álbuns editados entre 1995 e 2006. A publicação é no próximo dia 24.

12 Songs on the Radio, os britânicos Mojave Tree, a dupla Neil Halstead e Richard Goswell, a mesma dupla que compõe o projeto Slow Dive. Os Mojave Tree com a reedição completa da obra inteira, pela primeira vez em formato vinil, 5 álbuns editados entre 1995 e 2006. A publicação de toda a obra será no próximo dia 24 deste mês. Os álbuns Ask Me Tomorrow, de 1995, do qual faz parte este tema Love Songs on the Radio. Ainda Out of Tune, de 1998. Excuses for Travelers, do ano 2000. Spoon and Rafter, 2003. E o quinto álbum Puzzles Like You, em 2006. Neil Halstead e Richard Goswell, os Slow Dive.

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Uma dupla passagem pela década de 80, primeiro os Smiths a meio dos anos 80, Half a Person, depois aqui as gravações inacabadas do alemão Klaus Nome, gravações entre 1979 e 83, o ano da morte do músico alemão Klaus Nome. Nesta memória antes da síntese às 10h30 na noite de domingo na emissão TSF.

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0: 10:30, menos uma hora nos Açores e novamente com Ana Maria Ramos, uma breve síntese das notícias.
1: Aumentou para 13 o número de mortos no incêndio de Los Gallardos, em Almería, em Espanha. Uma mulher britânica de 93 anos não resistiu, acabou por falecer esta noite no hospital de Torre Cardenas. A vítima tinha queimaduras em 20% do corpo, graves patologias prévias também. De acordo com a imprensa local, permanecem desaparecidas 8 pessoas e há 4 feridos graves nos cuidados intensivos do Hospital Virgen del Rocío, em Sevilha. No terreno, o fogo dado como estabilizado, quase 1.500 moradores obrigados a abandonar várias aldeias desde quinta-feira, começaram este domingo a regressar a casa. O incêndio devastou um perímetro superior a 40 quilómetros, chegou a avançar 100 metros por minuto, acabou por destruir 7 mil hectares de terreno. Estava prevista a visita à região este domingo do primeiro-ministro espanhol, mas afinal Pedro Sánchez só amanhã vai visitar Almeria. As autoridades continuam a revelar cautela sobre o número de desaparecidos, enquanto aguardam a conclusão de autópsias e a identificação dos corpos encontrados. É um processo que sofre com o atraso, porque a coleta de amostras de familiares, de acordo com o Centro de Integração de Dados, em comunicado, está a ser feita de forma complexa, já que essas pessoas estão a viajar de outros países. Duas pessoas foram resgatadas este domingo no buraco de São Pedro, uma cratera geológica costeira na ilha de São Miguel, nos Açores. A autoridade marítima desconhece o que esteve na origem desta ocorrência. O alerta foi recebido pelas 14h58, através de populares que se encontravam na zona. De imediato foram ativados tripulantes da Estação Salva-Vidas de Ponta Delgada, 3 elementos do Comando Local da Polícia Marítima e dos Bombeiros Voluntários de Ribeira Grande, também do projeto Sea Watch. O buraco de São Pedro localiza-se na freguesia de Fenais da Luz, concelho de Ponta Delgada. O resgate para o areal foi feito por bombeiros, com recurso a uma embarcação, de acordo com a autoridade marítima, indicando que estas duas pessoas estão bem, fisicamente, e sem necessidade de assistência médica. Em França, vários focos de incêndio, com um terço do país em alerta vermelho por causa do calor. O mais grave está a provocar o corte de circulação de comboios na linha sudeste do TGV sul de Paris, a impedir trânsito na autoestrada A6, enquanto já foi reaberto na A5. E na região de Loire, há mais de 5 mil pessoas sem eletricidade. Começa a faltar também a água para tarefas básicas de higiene e limpeza, bem como para a agricultura. As zonas balneares junto ao Rio Sena foram reabertas junto à Torre Eiffel, mas em fim de semana prolongado, por causa do feriado nacional da Bastilha, o ministro do Interior não aconselha comemorações populares com fogo de artifício ou recurso a álcool. Já dominado o incêndio industrial em Camarate, Conselho de Loures, que começou ao início da noite, uma zona de armazéns está dominado, revelam os bombeiros de Lisboa, acrescentando que o fogo queimou paletes e viaturas, mas não provocou qualquer ferido. Este incêndio deflagrou então no armazém do bairro de São Francisco, acrescenta a Autoridade Nacional de Emergência e Proteção Civil, que chegou a mandar para o local 60 operacionais com apoio de 20 veículos.
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0: Estamos a 24 minutos das 11 horas e de regresso às músicas novas, temas deste ano de 2026, mês de março, edições da irlandesa Ellie O'Neill e do norte-americano Bonnie Prince Billy.

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Álbum novo do norte-americano Will Holden, Bonnie Prince Billy, o álbum We Are Together Again, março deste ano, aqui em dueto com a cantora Catherine Wynne, o tema Hey Little, antes a irlandesa Ellie O'Neill, com um dos temas do álbum de março deste ano, Time of Follow. 17 minutos para as notícias às 11 horas, em frente na noite TSF, mais duas vozes femininas para o fecho desta hora. Daqui a pouco, Sandy Denny, no álbum gravado há 50 anos. Antes vamos lembrar um dos temas do álbum Big Time, de Angel Olsen, editado em junho de 2022.

0: Estamos a 4 minutos das notícias às 11 horas, noite de domingo, na emissão TSF, com a memória de Sandy Denny, um dos temas do quarto e último álbum de Sandy Denny, o disco Rendezvous, gravado há 50 anos, entre abril e junho de 1976 e editado em maio de 77.
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0: São 10h58, menos uma hora nos Açores.
1: Subiu para 3 o número de mortos no incêndio de Los Gallardos, em Almeria, em Espanha. Uma mulher britânica de 93 anos não resistiu e acabou por falecer esta noite com 20% do corpo queimado. As autoridades francesas enviaram 2 aviões de combate a incêndios para a região de Paris. Este domingo, um incêndio está a devastar esta hora uma floresta a 60 quilómetros da capital francesa. Sobre o Mundial de Futebol, a afluência aos estádios já ultrapassou o conjunto das 2 edições anteriores.
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0: Temperaturas há momentos, Ponta Delgada 18 graus, Porto 19, Lisboa 20 graus, Faro e Funchal há instantes com 22 graus. Edição das 11 horas, Nadine Soares.
1: Subiu para 13 o número de mortos no incêndio de Los Gallardos, em Almeria, em Espanha. Uma mulher britânica de 93 anos não resistiu e acabou por falecer esta noite no hospital Torre Cárdenas. A vítima tinha queimaduras em 20% do corpo e graves patologias prévias. De acordo com a imprensa local, permanecem desaparecidas 8 pessoas. Há ainda 4 feridos graves nos cuidados intensivos do Hospital Virgem del Rocío de Sevilha. As equipas continuam a ter terreno queimado à procura de pessoas. Um casal britânico foi encontrado este domingo semiconsciente e com 40% do corpo queimado numa ravina perto da localidade de Bedar. De acordo com o jornal britânico The Guardian, o casal está nos cuidados intensivos de uma unidade hospitalar da região. Em declarações à televisão estatal espanhola, 3 agentes da Guarda Civil relataram este momento em que encontraram as 2 pessoas com vida. O sargento Pedro Barra explica que ouviu um som na ravina e que a experiência no terreno lhe disse para procurar mais uma vez, diz ainda que nunca vai esquecer o olhar de surpresa destas vítimas quando avistaram as autoridades.
3: Essa experiência que vai acumulando ao longo dos anos, que te diz, vuelva a mirar, inténtalo por última vez, mira outra vez por si acaso, mira outra vez. Usamos tanto silbato como voces, decíamos hola, Guardia Civil, e encontrábamos um sonido de fondo, muy a lo lejos. Claro, llegamos a pensar también que podía ser el eco.
4: El hecho de alzar la voz en el estado que estaban fue un esfuerzo titánico.
5: Tengan en cuenta que para nosotros era inverosímil que allí pudiera quedar vida, que personas vivas.
1: No terreno, este incêndio já foi dado como estabilizado. Quase 1.500 moradores obrigados a abandonar várias aldeias desde quinta-feira começaram hoje a regressar a casa. O incêndio chegou a avançar 100 metros por minuto e acabou por destruir 7 mil hectares de terreno. Pedro Sánchez, primeiro-ministro espanhol, deve visitar esta segunda-feira a região de Almeria. As autoridades francesas enviaram 2 aviões de combate a incêndios para a região de Paris este domingo. Um incêndio que está a devastar esta hora uma floresta a 60 quilómetros da capital francesa. As chamas levaram ao corte parcial da A6 e à perturbação de vários serviços de comboios do país num fim de semana onde se mantêm temperaturas bastante elevadas. De acordo com a France Press, as autoridades descrevem este incêndio como agressivo e de grande dimensão. Já consumiu 300 hectares e continua a alastrar. Mais de 400 bombeiros tentam esta hora controlar as chamas. De acordo com o jornal francês Le Monde, 1/3 do território permanece sob aviso vermelho por causa da onda de calor. O governo de França já aconselhou o cancelamento das comemorações do Dia da Bastilha, que se celebra na próxima terça-feira. São conselhos dados pelo ministro francês do interior, Laurent Nunes, em entrevista à PFM TV.
6: Há 2 riscos, c'est Há dois riscos. O calor extremo, já temos o plano ORSEC, mas o que queríamos prevenir são os fogos de artifício. Falámos disso, obviamente. E a outra é a saturação dos serviços de emergência. Não queremos que haja celebrações festivas com consumo de álcool, porque pode contribuir para o aumento da afluência às urgências. E não queremos prejudicar os serviços de saúde, que devido à onda de calor, já estão com pessoas vulneráveis e vítimas.
7: Os serviços de urgência, que são já com as pessoas vulneráveis e vítimas.
1: Na região de Loire, há mais de 5 mil pessoas sem eletricidade devido aos incêndios. Já começa a faltar água para tarefas básicas de higiene e para a agricultura. Jérôme Bail, um criador de gado da região, defende que deviam existir medidas de retenção de água nestas alturas de seca. Em declarações, a BFM TV descreve uma situação complicada no terreno para os agricultores.
8: Bem, sim, devemos retomar a água. É uma urgência absoluta para nós nos territórios. E há aqui uma pequena mensagem para a administração pública, que a água pertence a todos. Há 4 meses que 90% dos departamentos franceses estão a restringir o acesso à água.
1: As zonas balneares junto ao rio Sena foram reabertas esta noite, junto à Torre Eiffel, mas em fim de semana prolongado por causa do feriado nacional da Bastilha, o ministro do Interior não aconselha comemorações populares com recurso ao consumo de álcool. E já está dominado o incêndio industrial que deflagrou ao início desta noite em Camarate, concelho de Loures. Os bombeiros de Lisboa revelam, citados pela agência Lusa, que este fogo começou numa zona de armazéns, queimou várias paletes e viaturas. Não há registro de feridos. No local estiveram 60 operacionais apoiados por 20 veículos. Os Estados Unidos lançaram uma nova série de ataques contra o Irão esta noite. Donald Trump, presidente norte-americano, diz querer responsabilizar as forças iranianas. Mandar Abbas voltou a ser alvo de ataque. É uma informação confirmada pelo Comando Central dos Estados Unidos na rede social X. As autoridades norte-americanas dizem que o objetivo desta nova onda de ataques é enfraquecer a capacidade do ataque iraniano contra navios comerciais que circulem no Estreito de Hormuz. E sobre o Mundial de Futebol, a afluência aos estádios já ultrapassou o conjunto das duas edições anteriores. No total, 6.527.410 espectadores que estiveram nos estádios entre Estados Unidos, México, mas também Canadá, já superaram o número de espectadores de 2018 e 2022 na Rússia e Qatar, respectivamente. As partidas jogadas no estádio Azteca, na cidade do México, foram as que tiveram mais adeptos, de acordo com as contas da FIFA. Todos estes jogos tiveram mais de 8 mil pessoas nas bancadas.
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0: Passam 8 minutos das 11 horas. O programa Princípio da Incerteza irá para o ar na emissão da TSF a seguir às notícias da meia-noite. E em virtude disso vamos antecipar excepcionalmente para agora o compacto semanal da Memória de Elefante com Manuel Costa Monteiro e Mário Fernando, de segunda à sexta-feira, e em versão compacto ao fim de semana em vários momentos na emissão TSF.

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1: Nestes tempos em que se confunde com alguma facilidade aquilo que é real com aquilo que é falso, resolve escolher uns quantos transgressores. Porque às vezes transgredir até é uma demonstração de bom senso. Tom Verlaine, com ou sem television, foi um daqueles exemplos de como se pode chegar longe sem precisar de grandes aparatos. Basta ser suficientemente criativo e arrojado. Uma das particularidades deste compositor e guitarrista, nascido a cerca de 50 km de Manhattan, é que nem deu uma grande atenção à guitarra elétrica até ao dia em que ouviu 19th Nervous Breakdown dos Rolling Stones. É que o rapaz Verlaine até começou a estudar piano e mudou para o saxofone durante o ensino secundário, depois de ouvir um disco de Stan Getz. Aliás, saxofonistas de jazz como John Coltrane ou Albert Hayler foram determinantes para a formação do então jovem músico. Mas depois daquela peça dos Stones e também depois de ouvir a fase elétrica de Miles Davis, a opção ficou definida. Após dois álbuns nos television, incluindo o lendário Marquee Moon, que já aqui ouvimos, Verlaine avançou com um homónimo álbum a solo para iniciar uma notável carreira na década de 80 e não por acaso nomes como David Bowie ou Patti Smith aparecem ligados a várias das produções dele. Já este ano ficou a saber-se que o espólio de Verlaine, incluindo rascunhos de letras de músicas, poesias inéditas, cadernos, gravações de estúdio e ensaios, foi adquirido pela Biblioteca Pública de Nova Iorque para as Artes Cénicas. Deixo-vos Last Night.

1999, um jovem de 26 anos, líder de uma banda nortenha, desafia um veterano de 60. Locutor, ator e cantor, Vítor Espadinha, lisboeta, recebeu um convite inesperado para gravar a sua voz numa canção. Só aceitou quando soube o valor do cachê, 2 mil euros na altura, uma excelente maquia. Desafiador, Mera Manuel Cruz, líder do Ornato Violeta, conheceram-se no Porto, vocalista do Ornato, estendeu-lhe um guardanapo de papel com meia dúzia de frases escritas à mão. A cidade está deserta, alguém escreveu o teu nome em toda a parte. Seria o verso da canção Ouvi Dizer, na voz de Vítor Espadinha, do álbum O Monstro Precisa de Amigos. Ouvi Dizer, uma canção para nos lembrar que o amor é uma doença quando nele julgamos ver a sua cura.

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1: Cantor, músico e escritor australiano é mais um da trilogia dos transgressores, os tais que não têm problema algum em pisar terrenos normalmente proibidos. Conhecido pela voz de barítono, a música de Nick Cave é caracterizada por intensidade emocional, uma ampla variedade de influências e obsessões líricas com a morte, a religião, amor e violência. Em 1982, Cave formou Nick Cave and the Bad Seeds, sendo grande parte do material inicial um reflexo do mítico sul profundo norte-americano, inspirando-se em cânticos espirituais e nos blues do Delta. Isto enquanto a preocupação de Cave com as noções do Antigo Testamento sobre o bem e o mal culminou naquela que é considerada a canção emblemática de Mercy Seat de 88 e no romance de estreia And the Hess Saw the Angel de 89. Ao longo da carreira colaborou com artistas como Johnny Cash, Shane McGowan ou a sua ex-parceira PJ Harvey. Só para perceber em rigor do que estamos a falar, fica aí um outro clássico, Nobody's Baby Now.

pensado e trabalhado ao longo de 17 anos, conta histórias das décadas de 60 e 70. Em Mingos e Samurais, Rui Veloso e Carlos T. cantam-nos tudo o que fez parte da infância e adolescência de muita gente, vulgar e anónima. De ouvir as bandas de altura, do rock and roll, boleros, tangos, António Mafra e até Roberto Carlos, dos jogos de bilhar e dos bailes de domingo. Tempos de amor mal conhecido, dos olhares e sorrisos furtivos, do álbum Mingos e Samurais, e porque o tempo é curto, escolhi a canção menos longa. Da miúda que queria ser catequista, muito tímida com rapazes, olhos nos olhos, olhos no chão, qualquer coisa a embaraça, num corpo todo lume. E a Conceição, de Rui Veloso e Carlos T.

0: Mais um transgressor, o terceiro desta semana, e dizem este com alguma piada. Chama-se James Newell Osterberg Jr., mas é bastante mais prático dizer Iggy Pop, até porque assim toda a gente identifica aquele que foi o vocalista principal dos Stooges e, com alguma razão, considerado o padrinho do punk. Manteve uma longa colaboração e amizade com David Bowie ao longo da carreira, começando desde logo com um álbum histórico, Raw Power, dos Stooges, em 73. Um disco crucial para se entender depois o que fizeram os Sex Pistols, os Smiths e os Nirvana. Os Stooges ganharam reputação pelas performances, digamos, provocadoras. Sendo que muitas das canções de pop atingiram grande projeção, tanto na banda como depois na caminhada a solo, vários temas que ainda hoje são referências. E permaneceu um ícone cultural e uma influência significativa numa ampla gama de músicos em inúmeros géneros, incluindo, tomem nota, grunge rock, punk rock, hard rock, heavy metal, art rock, new wave, grunge, jazz, blues, música eletrónica. Enfim, como se vê, Iggy sempre teve esta mania de jogar nos tabuleiros todos e jogar bem. Por isso, a influência que exerceu nos Depeche Mode, Nine Inch Nails, Joy Division, e a COCCO disse um dia que as nossas suspeitas eram verdadeiras. O homem é um gênio. Em 1990, gravou Candy, um dueto com a vocalista dos B-52s, Kate Pearson.
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Iggy Pop com Kate Pearson dos B-52 no final do compacto da passada semana da Memória de Elefante, a passar nesta hora na emissão TSF. Na próxima hora, entre a meia-noite e a uma, estará em antena o programa O Princípio da Incerteza. Os norte-americanos B-52, para além de Kate Pearson, têm outra vocalista, Cindy Wilson. Vamos ouvi-la aqui há 40 anos, as quatro décadas do álbum Bathing of the Satellites dos norte-americanos B-52, um álbum gravado em julho de 1985 e editado em setembro de 86.

Estamos a 10 minutos das notícias à meia-noite. Um pouco de música no serão de domingo para segunda-feira na emissão TSF. Rumo às notícias da meia-noite, ainda ouvimos Cindy Wilson, a outra vocalista dos norte-americanos B-52, num dos temas do álbum de há 4 décadas. Lembrámos ainda Tom Verlaine, num dos temas do álbum Cover, em 1984. E, por fim, os 40 anos do álbum da Queen is Dead, dos britânicos Smiths, gravado em julho, entre julho e dezembro de 85 e editado em junho de 1986. O fecho desta hora é com a cantora e compositora norte-americana Susan Vega, fez ontem 67 anos.

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0: São 11h58 menos uma hora nos Açores.
1: Os Estados Unidos lançaram uma nova série de ataques contra o Irão esta noite. Donald Trump diz querer responsabilizar as forças iranianas. Do outro lado, o Irão acusa os Estados Unidos de violar o cessar-fogo com esta nova vaga de ataques. 114 portugueses ou luso-descendentes morreram nos sismos que atingiram a Venezuela. É o balanço mais recente do ministro português dos Negócios Estrangeiros.
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0: Temperaturas há momentos, Ponta Delgada 18 graus, Lisboa 21, Porto 20, Funchal e Faro há instantes com 22 graus. São da meia-noite, Nadine Soares.
1: Os Estados Unidos lançaram uma nova série de ataques contra o Irão esta noite. Donald Trump diz querer responsabilizar as forças iranianas. Bandar Abbas volta a ser alvo de ataques. É uma informação confirmada pelo Comando Central dos Estados Unidos na rede social X. As autoridades norte-americanas dizem que o objetivo é enfraquecer a capacidade dos ataques iranianos contra navios comerciais que circulem no Estreito de Hormuz. Do outro lado, o Irão acusa os Estados Unidos de violar o cessar-fogo com esta nova vaga de ataques. Num comunicado citado pela Al Jazeera, a diplomacia iraniana acusa as forças norte-americanas de interferirem com as negociações entre o Irão e o Omã que decorreram este fim de semana em Muscat. De acordo com o ministro iraniano dos Negócios Estrangeiros, estes ataques causaram insegurança na região e perturbaram o fluxo do Estreito de Hormuz. 114 portugueses ou luso-descendentes morreram nos sismos que atingiram a Venezuela, entre eles 93 adultos e 21 crianças. É o balanço mais recente do Ministério Português dos Negócios Estrangeiros. 54 cidadãos portugueses continuam desaparecidos. Olhamos ainda para a França. As autoridades francesas enviaram 2 aviões de combate a incêndios para a região de Paris este domingo. Um incêndio que está a devastar esta hora uma floresta a 60 quilómetros da capital francesa. As chamas levaram ao corte parcial da A6 e à perturbação de vários serviços de comboios do país. Isto num fim de semana onde se mantêm as temperaturas elevadas. De acordo com a France Presse, as autoridades descrevem este incêndio como agressivo e de grande dimensão, já consumiu 300 hectares e continua a alastrar. Mais de 400 bombeiros tentam controlar as chamas. De acordo com o jornal francês Le Monde, um terço do território permanece sob aviso vermelho por causa da onda de calor. O governo de França já aconselhou o cancelamento das comemorações do Dia da Bastilha, que se celebra na próxima terça-feira. São conselhos dados pelo ministro francês do interior, Laurent Nunes, em entrevista à BFM TV.
3: Há dois riscos, c'est tout l'objet du plan.
4: Há dois riscos. O calor extremo, já temos o plano ORSEC, mas o que queríamos prevenir são os fogos de artifício. Falámos disso, obviamente. E a outra é a saturação dos serviços de emergência. Não queremos que haja celebrações festivas com consumo de álcool, porque pode contribuir para o aumento da afluência às urgências. E não queremos prejudicar os serviços de saúde, que devido à onda de calor já estão com pessoas vulneráveis e vítimas.
3: Os serviços de urgência que são já com as pessoas vulneráveis e vítimas.
1: Laurent Nunes, ministro francês do interior, em entrevista à BFM TV. O jornal Le Monde escreve também que as zonas balneares junto ao rio Sena foram reabertas junto à Torre Eiffel, mas em fim de semana prolongado por causa do feriado nacional da Bastilha, o ministro do interior não aconselha comemorações populares com recurso ao álcool. E subiu para 13 o número de mortos no incêndio de Los Gallardos, em Almeria, em Espanha. Uma mulher britânica de 93 23 anos, não resistiu, acabou por falecer esta noite no hospital Torre Cárdenas. A vítima tinha queimaduras em 20% do corpo e graves patologias prévias. De acordo com a imprensa local espanhola, permanecem desaparecidas 8 pessoas. Há ainda registro de 4 feridos graves nos cuidados intensivos do Hospital Virgen del Rocío de Sevilha. As equipas continuam a bater terreno queimado à procura de pessoas. Um casal britânico foi encontrado semiconsciente e com 40% do corpo queimado, isto numa ravina perto da localidade de Bedar. De acordo com o jornal britânico The Guardian, o casal está nos cuidados intensivos de uma unidade hospitalar da região. Em declarações à televisão estatal espanhola, 3 agentes da Guarda Civil relataram o momento em que encontraram as 2 pessoas ainda com vida. O sargento Pedro Barra explica que ouviu um som na ravina e que a experiência no terreno lhe disse para procurar mais uma vez naquela zona. Diz ainda que nunca vai esquecer o olhar de surpresa e de emoção das vítimas quando avistaram finalmente ajuda.
5: Essa experiência que vai acumulando ao longo do ano que te diz: vuelva a mirar, inténtalo por última vez, mira otra vez por si acaso, mira otra vez. Usábamos tanto silbato como voces, decíamos hola, Guardia Civil, y encontrábamos un sonido de fondo, muy a lo lejos. Claro, llegamos a pensar también que podía ser el eco.
6: El hecho de alzar la voz en el estado que estaban fue un esfuerzo titánico.
7: Tengan en cuenta que para nosotros era inverosímil que allí pudiera quedar vida, que personas vivas.
1: No terreno, este incêndio já foi dado como estabilizado. Quase 1.500 moradores obrigados a abandonar várias aldeias desde quinta-feira começaram este domingo a regressar a casa. O incêndio chegou a avançar 100 metros por minuto. Acabou por destruir 7 mil hectares de terreno. O presidente da Junta da Andaluzia, Juan Moreno, garante que há uma investigação em curso para apurar, afinal, qual a origem deste incêndio.
8: Se ha abierto una investigación también judicial y por tanto vamos a esperar, vamos a ser prudentes. Pues, los primeros indicios de luego lo que nos ha marcado, ¿no? Porque el origen del incendio está justamente ahí. Pero vamos a esperar a una investigación ya más detallada, más minuciosa, que nos permita con exactitud verificar el estado de la situación y el origen del incendio.
1: Declarações de Juan Moreno, presidente da Junta da Andaluzia, que acredita que este incêndio pode ter começado num restaurante abandonado na província de Almeria. No entanto, a Endesa e a Rede Elétrica de Espanha indicam que não há corrente elétrica nessa zona e por isso decorrem ainda as investigações para conseguir entender afinal qual foi a origem deste incêndio. O primeiro-ministro espanhol Pedro Sánchez deve visitar esta segunda-feira a região de Almeria. E ainda sobre o Mundial de Futebol, a afluência aos estádios já ultrapassou o conjunto das 2 edições anteriores. No total, 6.527.410 espectadores estiveram nos estádios entre os Estados Unidos, México e Canadá. Já superaram o número de espectadores de 2018 e 2022 nas edições da Rússia e do Qatar, respectivamente. As partidas jogadas no Estádio Azteca, na cidade do México, foram as que tiveram mais adeptos, de acordo com a contabilidade da FIFA. Todos estes jogos tiveram mais de 8 mil pessoas nas bancadas.
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0: Passam 8 minutos da meia-noite, vamos ficar com o programa Princípio da Incerteza, programa da TSF e da CNN Portugal. A moderação é de Carlos Andrade.

0: Boa noite. Devemos escolher canhões ou manteiga? Este dilema clássico dos governos, a começar pelo nosso, vai ser debatido hoje, no princípio da incerteza, um programa com Alexandre Leitão, Pacheco Pereira e Pedro Duarte no estúdio do Porto. O tema resulta da Cimeira da NATO. O primeiro-ministro anunciou que este ano Portugal vai gastar 3,1% do produto interno bruto no investimento em defesa, olhando para a meta de 5% em 2035. Que é um compromisso dos aliados. O que se gasta num lado, não podemos gastar noutras áreas, é disso que vamos falar, esperando ter tempo para debater a aprovação da lei das burcas, que proíbe ocultar o rosto em espaços públicos. Tem os votos do PSD, Chega, Iniciativa Liberal e CDS. E vamos para o debate. Pacheco Pereira, temos de nos habituar à ideia de que a segurança é um bem precioso e que a nossa defesa deve implicar sacrifícios em áreas como a saúde e a educação?
1: Isso é das respostas mais simples. A parte final da pergunta tem alguma demagogia, que é que põe os canhões de um lado e depois a saúde e a educação. Há muitas outras coisas que podem ser postas na segunda parte que não são necessariamente a saúde e a educação. Mas vamos aceitar os termos do dilema, ou seja, vamos ter que gastar mais em segurança, ou seja, nas Forças Armadas, sim. Eu não tenho sobre isso dúvida nenhuma. As pessoas têm que olhar para o que está a acontecer à nossa volta. A Rússia invadiu a Ucrânia. Eu repito, a Rússia invadiu a Ucrânia. Sem que a Ucrânia estivesse a preparar-se para invadir a Rússia ou a Bielorrússia. E fê-lo depois de uma série de outras invasões que a gente também tende a esquecer. A Geórgia, por exemplo, a Crimeia. O caso da Crimeia é um caso vergonhoso para a Europa, porque aquilo foi feito com os homenzinhos verdes, apareceram os homenzinhos verdes, que, sem a coincidência, não eram russos ou não tinham nada a ver com os russos, e ocuparam a Crimeia. E a verdade é que a Europa fez de conta que aquilo não aconteceu. Mas isso hoje não se pode repetir. E mais, as ameaças não são apenas sobre um conjunto de países da antiga União Soviética, o caso da Geórgia, por exemplo, ou uma parte da Geórgia está ocupada, é o caso da Crimeia, que está ocupada pelos russos, e é o caso da Ucrânia, em que eles pretendiam rapidamente, nas primeiras semanas, chegar a Kiev, mudar o governo, que eles chamavam um governo fascista, impor um governo que fosse um governo dependente da Rússia, e simplesmente isso não significa que os russos vão agora invadir a Europa toda. É mau nestas coisas utilizar argumentos ad terrorem. Não. O que acontece é que se a Europa permite a destruição e a derrota da Ucrânia, isso significa que os russos provavelmente farão outro tipo de intervenções. Há muitos pontos complicados da Europa. Há Kaliningrado, há passagens pelos mares, há zonas nórdicas em que a fronteira é entre a Federação Russa e a Noruega, por exemplo. Mas o que aconteceria era outra coisa, que é isso que os russos querem. Os russos não querem ganhar a guerra na Ucrânia, meteram-se nela sem pensar nas consequências, mas o que eles querem essencialmente é que na Europa haja aquilo que em diplomacia se chama um droit de regard, um direito de dizerem que certas coisas são possíveis na política externa ou na política de defesa e outras não. E é evidente que um droit de regard afeta todos os países europeus. Quando um ministro de negócios estrangeiros português, imagine em teoria, começa a pensar como é que se comporta em relação a eventuais, por exemplo, violações do nosso, da nossa zona à volta dos Açores, por exemplo, no qual atravessam um número significativo de barcos russos. Começa a pensar em que medida é que, por exemplo, o seu compromisso com as alianças militares que tem. Talvez seja bom mitigá-lo, já que tem um vizinho perigoso que de alguma maneira já passa a mandar na Europa. Isso significa uma mudança muito significativa. Os russos invadiram a Ucrânia. E ao invadirem a Ucrânia, colocam em causa o conjunto da segurança europeia. E para nós não estarmos também dependentes das políticas absolutamente erráticas dos Estados Unidos, particularmente na administração Trump, nós temos de ter alguma capacidade militar que tem que ser coletiva, não pode ser só portuguesa, não é os portugueses que vão salvar a Europa das pressões russas, não, tem que ser em conjunto com os outros países europeus, e isso significa gastar mais em termos de defesa. Agora, como é que isso depois se reflete no orçamento português? É que conforme quem o fizer, não é? Há quem vá fazer pagar aos mais pobres, aos mais necessitados, aos de baixo, o custo, e há quem faz um esforço para que isso seja distribuído entre quem mais pode e não quem menos pode.
0: Alexandra Leitão, de acordo com esta posição do José Pacheco Pereira?
2: Em parte, sim. Naturalmente que acompanhem todos os pressupostos, naturalmente, não é? Porque, de facto, se se pergunta assim, tem a Europa que ter ter autonomia estratégica relativamente aos Estados Unidos também em matéria de defesa? A minha resposta é sim. Tudo aquilo que o Zé Pacheco Pereira referiu a propósito da invasão da Ucrânia pela Rússia, de como outros países, por exemplo, a Polónia já se está a armar mais, a Suécia já se está a armar mais, exatamente com medo, enfim, tendo em conta o que aconteceu na Ucrânia. E, portanto, temos que ter autonomia, temos Europa, não é? Naturalmente Portugal sozinho. Ter autonomia estratégica relativamente aos Estados Unidos, sim, e é também verdade que hoje, também muito, temos uns Estados Unidos muito menos fiáveis do que já foram relativamente à Europa em concreto e ao seu papel na NATO. Hoje temos, de facto, alguém que eu já não chamo parceiro, se é que alguma vez foi, mas eu acho que foi, e que agora tem alguma personalidade completamente errática à frente dos seus destinos, e isso ainda acentua mais a necessidade dessa autonomia estratégica. Significa que essa autonomia estratégica passa também por aumentar os gastos em defesa? Também acho que sim. Dito isto, aqui sim vou colocar uma adversativa. Mas há vários aspectos que precisam de ser melhor analisados e que precisam de ter aqui uma visão mais cuidadosa. Primeiro, porquê 5%? Este número não me parece suficientemente justificado. Não sou uma entendida, não sou uma expert, mas tenho tentado ler. Porquê 5%? Quando os próprios Estados Unidos gastam menos do que 5%. Claro que o PIB deles é enorme, mas também representa, é tudo em proporção do peso que tem. Porquê 5%? 5% para em Portugal é um peso enorme do ponto de vista do que é que tem que se preterir para cumprir esses 5%, e já lá vou ao que é que tem que se preterir. Portanto, a minha primeira questão é os cidadãos que vão ver os seus impostos eventualmente aumentados porque tem que se aumentar os gastos em defesa, ou que vão ver partes do seu estado social limitado ou cortado por causa disto, por causa destas opções, não é? Isto é como um cobertor que não dá para tudo, têm pelo menos o direito de ter, de perceber de onde é que vem este número, porque francamente a sensação que dá é que este número é um capricho de Donald Trump e do seu pajem Mark Rutte. A posição de cada cimeira da NATO, permitam-me este parênteses, cada cimeira da NATO é um embaraço pela forma como Mark Rutte se comporta relativamente a Trump. Quase lhe oferece, quase não, oferece-lhe a Groenlândia, ele voltou à Groenlândia, né? Trump voltou na última cimeira a falar da Groenlândia e Mark Rutte oferece-lhe a Groenlândia, entre outras coisas. Portanto, primeiro ponto, se isto vai, não é se, é tendo em conta o impacto enorme que este valor que a alocação de 5% do PIB à defesa vai ter para os cidadãos dos vários Estados-membros, agora refiro-me a Portugal, era preciso que este número não soasse a uma espécie de capricho. Repito, eu estive a ler e até perguntei a algumas pessoas e ninguém me deu uma resposta convincente. Pronto, ponto 1. Ponto 2. Se nós formos ver como é que este dinheiro vai ser gasto, eu temo que, tendo em conta as circunstâncias atuais, este dinheiro vai ser gasto de uma maneira que eu não sei se vai contribuir para a autonomia da Europa. Não, pelo contrário, até vai acentuar, de certa forma, a dependência relativamente aos Estados Unidos. Passo a explicar. Não, com 5% do PIB, nenhum país da Europa se transforma de um momento para o outro uma potência a produzir material, tecnologia avançada de militar. Não temos essa capacidade. Não estou a falar de Portugal, aqui o temos não é Portugal, é mesmo a Europa toda. E, portanto, a quem é que a Europa vai adquirir material militar? Vai vai adquiri-lo aos Estados Unidos, porque não vai adquiri-los à China nem à Rússia. Portanto, no fundo, é uma espécie de vasos comunicantes em que os Estados Unidos ganham porque deixam de pôr tanto dinheiro na NATO, que é um dos grandes objetivos do Trump, e por outro lado ganham porque aos Estados Unidos, que em grande parte, nós, repito aqui, até todos os europeus, vamos comprar o material militar, etc. Por outro lado, destes 5%, há a grande maioria terá que ser alocado, vamos chamar à falta, a equipamento militar em sentido estrito, porque podia ser uma coisa mais... A indústria militar pode servir até como alavanca para a economia, e por exemplo nessa parte, mas de acordo também com o que eu li, cerca de 3,5% terá que ser em material militar por uiduro e só 1,5% é que pode vir a ser para essa alavancagem mais geral que a indústria militar pode ter. Portanto, há aqui muitos mas que têm a ver com a forma como chegámos aqui. E vamos ao último ponto para não me alongar. E há a questão de onde é que se vai cortar. Não há milagres. Se põe mais dinheiro ali, vai ter que se cortar noutro sítio. E eu aqui diria

0: acho eu, necessariamente, por cortar, nem é tanto onerar os mais ricos ou os mais pobres, é em que é que se corta? É no Estado Social, é mesmo no SNS, é mesmo na escola pública, tenho, enfim, infelizmente, grande certeza, até por causa do contexto ideológico e político em que vivemos, um contexto muito neoliberal, que considera que os serviços públicos não são uma coisa assim tão importante e que serviços públicos só para pobres chegam bem. E, portanto, as duas coisas juntas, ter que usar a despesa, ter que cortar a despesa de um lado para pôr no outro, associado ao contexto ideológico em que vivemos, eu temo muito. E se cortarmos no Estado Social, podem ter a certeza que o que vamos ter é um ressentimento interno dos cidadãos por terem os seus direitos cortados, que, por sua vez, vai gerar extremismos internos por o tal ressentimento contra não verem as suas necessidades satisfeitas. E, portanto, confesso que vejo aqui uma situação difícil de resolver, mas seguramente mais explicações deveriam ser dadas.
1: É isso, Pedro Duarte. Temos de nos habituar à ideia de que o Estado Social vai incluir?
2: Boa noite. Bom, não necessariamente, mas eu queria evitar qualquer espécie de demagogia num tema tão, tão importante quanto este. Portanto, eu diria o seguinte, que o contexto que estamos a viver não é propriamente de hoje, já tem alguns anos, a Europa demorou muito a percebê-lo, ou então se calhar percebeu, mas foi fazendo de conta, porque de facto não é politicamente conveniente este tipo de matérias, é muito mais simpático dizer-se que se vai investir muito em educação e em saúde, e é muito pouco simpático dizer que se vai investir na segurança ou na soberania do Estado. É preciso coragem política para o fazer. E, portanto, eu aí acompanho muito aquilo que é o diagnóstico do Pacheco Pereira, não é? Acho que, de facto, o mundo mudou. Não vale a pena termos ilusões e, se tivermos coragem, temos de assumir que o mundo mudou. E esta necessidade de maior investimento na defesa está muito longe de ser um capricho de Donald Trump. Se nós até porque julgo eu que os três desvalorizamos aquilo que é a coerência, aquilo que é o pensamento de Donald Trump, vamos retirá-lo de cena um pouco, que acho que ele aqui só atrapalha. Esta é uma matéria que vem de trás, aliás começou com Obama, continuou Trump 1, continuou com Biden, continua com Trump neste segundo mandato, mas que não é só dos Estados Unidos sequer, quer dizer, é uma realidade global, quer dizer, como o Pacheco Pereira disse bem, a Rússia invadiu a Ucrânia, nós temos a instabilidade que temos no Médio Oriente, a tensão latente que existe entre China e Estados Unidos, é um mundo novo. E a Europa, que durante muitos anos, de facto, viveu debaixo de uma parceria, que vamos chamar-lhe parceria a benefício da Europa, mas foi, de facto, protegidos pelos Estados Unidos, tem de perceber que tem que fazer pela vida. E é absolutamente legítimo que nos Estados Unidos, seja qual for o presidente, exija que haja um esforço partilhado deste ponto de vista. E parece-me até positivo para a Europa que assim seja. Até porque nós, no dia que perdermos a nossa segurança, a nossa soberania, esqueçam a educação e a saúde e o Estado Social. Portanto, é um pressuposto do Estado Social, é nós termos, de facto, uma aposta na segurança e na defesa nacional. Porque apostar na defesa não é estarmos à procura de guerras, é precisamente porque queremos garantir a paz, queremos garantir a nossa soberania e queremos garantir condições para termos o tal Estado Social. Portanto, acho que nós não devemos colocar em contradição estas duas variáveis, digamos assim, não é? Agora, é evidente que há um ponto aí, eu julgo que a Alexandra abordou pelo menos isto, que vale a pena olharmos para isto. Nós, já que temos de investir, é muito importante que investamos bem, que as opções sejam bem tomadas. Porquê? Porque este investimento em defesa pode ser reprodutivo. E, portanto, nós até podemos ter a circunstância de que nem temos de cortar nada em lado nenhum, porque isto pode gerar, do ponto de vista da dinâmica económica, da incorporação tecnológica na economia, as novas indústrias que se podem gerar. Por exemplo, no nosso caso muito concreto, nós temos de facto uma vocação marítima, oceânica, como é conhecido e óbvio até pela nossa zona económica exclusiva. Se soubermos de alguma maneira catapultar esse investimento para tirarmos outros recursos do mar, para podermos, por exemplo, em áreas como os drones, onde temos empresas portuguesas que estão a dar cartas já hoje, não é? Por exemplo, na área da cibersegurança, onde estamos a conseguir já ganhar algumas expertise, digamos assim, em alguns campos muito concretos, em que, portanto, podemos também, a partir daí, gerar na economia ganhos que tragam benefícios suficientes para não termos de cortar noutras áreas. Eu não estou a dizer que vai ser necessariamente assim, não é? Também não sou lírico a achar que vai inevitavelmente ser assim. Mas acho que há uma oportunidade. E, portanto, acho que devemos apostar desse ponto de vista de compreendermos que temos de investir mais, manifestamente, mas vamos ter aquele

0: vamos chamar um investimento inteligente, no sentido de podermos perceber onde é que o país, Portugal, se pode posicionar, e a mim parece-me absolutamente evidente que tem muito a ver com a sua frente marítima, a sua zona económica exclusiva, a sua vocação atlântica e oceânica, a sua ligação à África, a sua ligação à América, e a partir daí poder o próprio país beneficiar com isso, podermos crescer todos e economicamente e não só, não é? Do ponto de vista dos nossos recursos, e desse ponto de vista também não termos de prejudicar outras áreas, nomeadamente o Estado Social, que todos nós julgamos que privilegiamos, não é?
1: Notas muito breves em segunda ronda, se queremos chegar ao segundo.
2: Eu discordo completamente da Alexandra nesta matéria, porque todos os argumentos da Alexandra são argumentos que significam pôr em causa uma coisa que é fundamental. Nós vamos ter que conhecer sacrifícios. O que a gente espera é que esses sacrifícios sejam razoáveis e sejam razoavelmente distribuídos. Mas, partir do princípio que se podem evitar esses sacrifícios com o argumento dos 5%, que eu admito que é um número um bocado deitado ao ar, mas isso também se resolve. Mas a verdade é que nós estamos a entrar num período negro da história europeia. E esse período negro apanhou a Europa. Isto não vem de agora, já foi há muito tempo. Eu lembro-me de ter assistido a conversações, por exemplo, entre a União Europeia, assistido pessoalmente, e a autoridade palestiniana, e o que era fundamental é que a Europa, que era a principal pagadora, não tinha nenhum papel na definição política. Eles olhavam era para os Estados Unidos. Os Estados Unidos eram uma potência que tinha capacidade militar e tinha capacidade decisiva para poder garantir coisas que eles pretendiam em termos da sua segurança. A Europa perdeu muito a sua capacidade diplomática, perdeu muito da sua capacidade, e também não é só de agora, não é só da invasão da Ucrânia. A Crimeia é uma vergonha para a Europa. Aliás, outras vergonhas vêm quando os russos, por exemplo, fizeram praticamente um genocídio na Chechênia. A gente fez de conta que não viu. Quer dizer, nós estamos sempre atentos aos direitos humanos, mas subitamente, quando aquilo era feito pelos russos, aliás, diretamente associados à ascensão do Putin ao poder, a gente faz de conta que não viu. E a questão que se coloca hoje é que a nossa segurança está posta em causa. Está posta em causa, não necessariamente, insisto, não é porque os russos cheguem aqui à fronteira, mas é por outra coisa. É porque a liberdade não é apenas uma liberdade que tenha a ver com o poder militar imediato. Tem a ver com a nossa capacidade de sermos senhores da nossa política de defesa e senhores da nossa política de negócios estrangeiros. E, por exemplo, temos capacidade de decidir que a Ucrânia pode entrar na União Europeia e pode entrar na NATO. Se nós deixarmos de ter essa capacidade de decidir, que é um problema de hoje, aliás, uma das razões porque os russos não têm razão, não tinham nenhuma razão de segurança na invasão da Ucrânia, é que a Ucrânia tinha sido impedida de entrar na NATO, apesar de já ter querido entrar. Portanto, nem sequer havia sequer esse risco. Hoje é diferente. Hoje é diferente. A Europa aceitou coisas que não podia em nenhuma circunstância aceitar. Por exemplo, de perder o controle do espaço aéreo da Ucrânia. Quem controlava o espaço aéreo da Ucrânia eram os russos. E eu só dou um exemplo para as pessoas perceberem como é que os países que estão na linha da frente percebem muito bem o que se está a passar. É o caso da Suécia e da Finlândia. A Suécia é um país com uma enorme tradição de neutralidade. E pediu para entrar na NATO e entrou na NATO. Porquê? Porque ela sente o risco está ali à volta, está no Báltico, está no Mar do Norte. E exatamente por isso nós devemos olhar e perceber que se um país como a Suécia quis entrar para a NATO para garantir a sua própria segurança, que problema é que se coloca ao conjunto da Europa? Claro que é em primeiro lugar para os países bálticos, é em primeiro lugar para a Polónia, é o primeiro lugar para todo um conjunto de para a Finlândia, mas a verdade é que é para o conjunto da Europa. E há um dito antigo que tem sempre inteiramente razão. Se queres paz, prepara a guerra. É um dito que vem desde que eu sei em latim, não importa, mas não vou recitar aqui em latim. E é por isso que estas objeções sistemáticas, na prática, vão para um ponto secundário e não vão para o ponto principal. O ponto principal tem que ser muito simples. A gente tem que fazer os esforços necessários para poder garantir a nossa defesa e a defesa da Europa.
1: Alexandra?
3: Três notas. A primeira é, quando falei do capricho de Trump e mantenho, nem é tanto no termos que investir mais ou menos em defesa, foi mesmo no montante, nos 5%, que me continuam a parecer muito pouco fundamentados. os prazos, tudo isto é muito importante, é muito dinheiro, são muitos sacrifícios que se podem vir a ter que fazer ou que se terão que fazer. E, portanto, tudo isto tem que estar muito bem balizado e não está. Na cimeira onde foi decidido estes 5%, tudo foi na base da chantagem, porque um parceiro, porque também é verdade que os Estados Unidos, nós não podemos estar sempre, nós europeus, novamente falo europeus, estar sempre encostados aos Estados Unidos, mas também é verdade que este tempo todo isto também serviu os propósitos dos Estados Unidos e que não é de um momento para o outro que de repente temos dos Estados Unidos alguém que em certas matérias e muitas vezes até é um aliado do nosso principal inimigo, que é Putin. Não podemos também deixar de dizer isto. Portanto, os 5% têm mesmo que ser muito bem explicados e não podem parecer, e parecem, uma cedência a uma certa chantagem colocada pelos Estados Unidos. Segundo ponto, este investimento para criar esta autonomia estratégica na área da defesa da União Europeia, então eu preferia que ela fosse feita no quadro da União Europeia e não no quadro da NATO. Porque exatamente no quadro da NATO vai ser sempre alguma coisa que vai estar dependente de um parceiro que hoje não é fiável.
2: E no quadro da União Europeia há vetos, são sucessivos vetos e não se vai para lá nenhum.
3: Amanhã pode vir a ser fiável os Estados Unidos, neste momento não é, e não sempre sabemos que evolução vai ter, e portanto acho que esse debate tem que se fazer. Último ponto, eu percebo a lógica de que vai ter que haver sacrifícios, mas vamos lá ver também uma coisa. Vai ser muito mais fácil explicar a um polaco, a um sueco ou um finlandês que ele tem que fazer sacrifícios do que explicar a um português ou a um espanhol, pela razão geográfica. Não é por estarmos longe... Zé, deixa-me acabar. Não é por estarmos longe que eu acho que temos que contribuir menos, não é isso que eu disse. O que eu disse é que o esforço de explicação tem que ser maior. E porquê é que eu estou tão preocupada com o esforço de explicação? Porque sem explicação não há aceitabilidade. Sem aceitabilidade há ressentimento e com ressentimento há crispação na sociedade. E é isso que eu acho que nós devemos evitar explicando e falando com as pessoas. E sim, já agora, explicando muito bem quem, como e quando e em que é que esses sacrifícios vão ser feitos, porque, sublinho e volto a dizer, num quadro neoliberal em que nos estamos a mover, tenho, infelizmente, grande convicção de que será no Estado Social que vai haver corte.
2: Eu espero que o PS, que tradicionalmente sempre teve uma posição atlantista em matéria da NATO, não se ponha com dúvidas no momento decisivo em que é preciso avançar.
1: Pedro Eduardo?
0: Bom, eu subscrevo, não tem sido muito habitual neste programa, mas eu subscrevo na íntegra aquilo que o Pacheco Pereira aqui acabou de dizer. E digo porquê? Porque, por um lado, aquilo que pode pôr em causa a aceitabilidade, não é, como foi dito, por parte das populações, se calhar o maior risco é a demagogia de alguns líderes políticos e protagonistas políticos que rapidamente podem dizer que não se pode pôr em causa o Estado Social, sem dizer então
3: é
0: onde é que se vai cortar se for
3: medo.
0: Necessário, não é?
3: É dessa demagogia que eu tenho medo.
0: Pronto, mas então...
3: Para que essa demagogia não faça caminho.
0: Pronto, mas eu sugiro que não levante o perigo do Estado Social, como disse, das tendências neoliberais virem a pôr em causa o Estado Social, porque se tiver uma alternativa, então tendia a apresentar, não é? Dizer onde é que se vai poder cortar, então.
3: Falar a verdade
2: mas também é verdade, Alexandre, que o peixe apodrece pela cabeça. E se no topo as pessoas exatam a hesitação transmite-se por todo o lado, de cima para baixo.
1: Vês o Pedro Eduardo?
2: Desculpa lá.
0: Eu diria que é esse respeito. Não, então, isto é, acho que só ajudou ao debate e a clarificar. Eu diria o seguinte, que é evidente, eu também não tenho uma explicação que provavelmente não existe para ser 5% e não ser 4,5%, não ser 5,5%. Não é? Normalmente, quando há um número desta natureza, não é por razões científicas, não é? É considerado um número equilibrado e razoável entre diferentes opiniões. Acho que aquilo que me parece aqui relevante é que tem que haver um reforço muito efetivo de investimento na área da defesa, não é? E eu acho que nós devemos mesmo, aqui eu queria dizer isto com muita veemência, devemos mesmo afastar isto do atual protagonista mor, digamos assim, do líder dos Estados Unidos. Porque senão vamos entrar num campo que não vai ajudar a Europa. Vamos aí sim atrás de uma questão conjuntural que nos vai prejudicar e nos vai empatar mais uma vez na Europa, não é? Porque nós podemos ver esta, vamos então falar dos 5%, esta imposição dos 5%. E podemos achar que se a Europa seguir, é uma espécie de subordinação a Trump. Isso até pode, é legítimo, mas é absolutamente conjuntural. Aquilo que é estrutural, o que é? É que este reforço de 5%, o que é que significa? Significa um fortalecimento da NATO e um reequilíbrio que, em certo sentido, vai diminuir a dependência de todos face aos Estados Unidos. E o equilíbrio de forças dentro da NATO vai passar a ser diferente. E, portanto, do ponto de vista mais estrutural, isto é positivo. E é positivo precisamente para reduzir, eu diria, do ponto de vista relativo, reduzir o peso dos Estados Unidos e da sua atual liderança. E, portanto, acho que nós devemos, às vezes, olhar um pouco mais para a floresta e não ficarmos tão tomados só porque há um líder um bocadinho mais excêntrico, não é? Que, por vezes, nos inquieta de forma muito, muito efetiva. Não é? Um último ponto, em que eu aí também discordo da Alexandra Leitão, embora me pareça razoável o seu argumento, mas é importante eu deixar o meu. Do ponto de vista nacional, do ponto de vista português, parece-me absolutamente essencial que este tipo de esforço seja feito ao nível da NATO. Nós nunca podemos perder de vista de que Portugal tem, de facto, uma vocação atlântica. Esqueçam lá a atual conjuntura nos Estados Unidos. Olhemos do ponto de vista mais estrutural, mais a médio prazo. Portugal tem uma gigantesca oportunidade de fazer valer aquilo que é a sua capacidade de relação com o outro lado do Atlântico, com a África, e quando digo o outro lado do Atlântico é a América do Sul e a América do Norte, e podermos, de facto, nós ser aqui uma ponte desse ponto de vista e fazermos valer aquilo que é o nosso posicionamento até geoestratégico e do ponto de vista físico ou geográfico, se quiserem, puramente geográfico, mas também daquilo que é a nossa capacidade de diálogo e de interligação com todos estes povos. Portanto, Portugal pode, de facto, e deve ser a ponte entre a Europa e a América. Isso deve fazê-lo no quadro da NATO. Nós quebrarmos este elo atlântico, fecharmos a Europa só porque há uma determinada conjuntura nestes últimos meses ou anos, seria um erro do ponto de vista estratégico, na minha opinião, muito grave. E, portanto, eu espero que Portugal possa acompanhar este investimento. Como digo, espero que o faça de forma inteligente, porque eu aí concordo com o Alexandre, se for de facto para passarmos cheques à indústria de defesa norte-americana, também parece muito redutor, para não dizer negativo. Mas nós podemos, com as nossas valências, tirar também muito proveito do que estamos deste novo investimento e, afinal, deste novo contexto internacional, que evidentemente não é aquele que queríamos, mas é aquele que, de facto, com o qual temos que viver.
1: Para o último tema, tenho 3 minutos para cada um. Foi aprovada a lei das burcas na Comissão de Assuntos Constitucionais do Parlamento. Estamos a falar de segurança no espaço público ou de motivações religiosas, Pacheco Pereira?
2: Não, nós estamos a falar da demagogia anti-imigração que encontra temas, neste caso, na questão das burcas. Seja bem claro que eu acho inteiramente condenável o papel que a mulher tem no Islão. Esse é um papel, a mulher na realidade é proprietária dos homens da família, tem significativas limitações à sua liberdade e à sua independência, que variam de país para país, mas de um modo geral, quando há um reforço do islamismo na influência da política, como é o caso da Turquia, é imediatamente isso vê-se nas ruas quando se olha para as mulheres. Portanto, a burca é completamente condenável, mas uma coisa é ser condenável, outra coisa é ser proibida. E, acima de tudo, ser proibida com argumentos que são puramente demagógicos. O argumento da segurança é uma coisa que absolutamente ridícula. Porque se for tomada à letra, vamos ver uma fotografia onde é que se aplica esse argumento de segurança. Aqui está uma das procissões.
1: Para quem não
2: religiosas.
1: Ouve apenas, sim, pode continuar a descrição.
2: Sim, religiosas, em que na Semana Santa, em particular, as pessoas cobrem a cara ou cobrem parte da cara. Ora bem, segundo o princípio de que há um risco de segurança pelo facto das mulheres usarem burca, isso é igualmente verdade que este tipo de manifestações, que são comuns em Portugal e são comuns em Espanha, são comuns nos países que têm uma forte tradição de catolicismo muito tradicional e muito ligado a um certo peso no período um certo peso e uma certa densidade, a tradução de uma certa dor durante o período da Semana Santa, então neste caso estas procissões vão ser proibidas, porque elas põem igualmente em causa, ao taparem a cara, a segurança do país. É que este argumento é um argumento muito perigoso.
1: Esse é sobretudo o caminho das explicações do PSD. A segurança no espaço público.
2: Não, a segurança no espaço público, então não permitam este tipo de manifestações em Braga. Não permitam este tipo de comportamentos de penitência que surgem durante a Semana Santa.
1: Os motivos religiosos são os assumidos pelo Chega, pela Iniciativa Liberal.
2: Os motivos religiosos, se são religiosos, ainda pior. Porque se são religiosos, e se estamos a falar da violência que está inscrita num conjunto de religiões, então o Islão não é o único alvo que deve ser sujeito. É preciso ver, por exemplo, que há muita violência, em particular para as mulheres. As mulheres são sempre as vítimas principais. Aliás, eu acho alguma graça que o Chega, que é um dos partidos em que provavelmente no conjunto dos seus militantes a violência doméstica é particularmente característica da mentalidade machista, dessas personagens, então, nesse caso, então nós temos um problema de violência doméstica em Portugal, que se traduz numa cultura que também acha que é compatível com a cultura católica apostólica romana. É preciso ter muito cuidado com o argumento religioso. Eu sou capaz de dar dezenas de exemplos em que o argumento religioso para o budismo, para o islamismo, para o catolicismo, para praticamente todas as religiões, serve para proibir. Serve para proibir comportamentos, principalmente em relação às mulheres, mas serve para proibir outro tipo de comportamentos. Por exemplo, será que as pessoas continuam a ir a Fátima de joelhos? Eu sei que a Igreja não gosta disso e tem feito esforço para limitar, mas o que é certo é que as pessoas vão de joelhos ou às vezes até deitadas em cumprimento de promessas. Eu compreendo a religiosidade e o sentimento afetivo e religioso desses comportamentos, mas se nós vamos ter um raciocínio baseado naquilo que é mau nas religiões que nós não gostamos, então talvez seja bom olhar para as religiões que gostamos.
1: Alexandre Leitão, estamos a ver aqui motivações políticas, religiosas. O quê?
3: Ora bem, a primeira questão colocada é uma questão legítima de se colocar, como o Carlos a colocou, que é, em nome da segurança, podemos aceitar algumas limitações. Naturalmente que em nome da segurança algumas limitações podem ser aceitáveis. Mas é um gelo muito fino, porque a forma como nos vestimos, e agora já lá vou à questão da burca propriamente dita, ou dos trajes associados a algum tipo de religiosidade. A forma como nos vestimos é um desenvolvimento da personalidade, faz parte da nossa identidade pessoal e é uma liberdade intrínseca. E, portanto, é muito complicado quando começamos a limitar, é um gelo muito fino. Mas o que nesta lei me choca, francamente, é que isso é tapar o sol com a peneira. Depois houve uma espécie de construção racional sobre a lei, levada a cabo essencialmente pelo PSD, para dizer que era um problema de segurança. Porque toda a gente sabe, e foi visível no debate parlamentar, quer na generalidade, quer agora na especialidade, ainda falta a votação final global, que será sexta-feira, foi visível que o que estava aqui em causa era a questão dos trajes, essencialmente femininos, associados à religião islâmica. Eu não vou perder, isto é gastar um pouco tempo que tenho, façam-me jus, quem me conhece minimamente, que digo tudo o que o Zé Pacheco Pereira disse sobre os direitos das mulheres ou a falta deles no islamismo, em dobro, se possível for. Portanto, aí, admitam, naturalmente que é assim. Agora, esta lei, tal como foi apresentada, tem vários problemas. O primeiro é que há aqui uma lógica persecutória em torno de símbolos religiosos, dos quais eu também não gosto particularmente, mas que é muito complicado começarmos a ir por aí, quer pelo que disse o Zé, que há outros símbolos de outras religiões das quais gostamos mais, quer porque há aspectos de liberdade religiosa, quer até por uma questão muito prática. É que muitas destas mulheres forem proibidas de usar isto, se calhar o que ficam é fora do espaço público, porque não vêm sequer à rua. E é pior ainda aquilo que supostamente é feito para as beneficiar, e não é mesmo só feito por más razões, mas para as beneficiar ainda as prejudica mais. Por outro lado, eu acho que em Portugal, neste momento, é criar um falso problema e é criá-lo por razões demagógicas, porque designadamente o Chega e neste caso o CDS e o PSD foi atrás, querem criar uma crispação adicional na sociedade portuguesa que francamente não me parece que exista. Desde logo porque quem anda nas ruas de Lisboa, e é em Lisboa onde há mais imigrantes, não se vê-se pouco pouquíssimas mulheres de cara tapada. Portanto, isto não é uma questão que seja sentida, isto é uma construção artificial de uma situação de crispação, de exclusão, que sim, depois pode vir a acarretar outras mais graves. E esta ideia de criar crispações onde elas ainda não existem, e se existissem, o que tem que se fazer é tirar gás e não pôr gás, é, a meu ver, uma forma de marcar, de deixar que o Chega marque uma agenda, que é uma agenda que não diz exatamente respeito à resolução dos problemas.

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0: É meia-noite e 58 menos uma hora nos Açores.
1: O PCP vai pedir um debate de urgência sobre os exames nacionais para o plenário de 17 de julho e exigem a presença do Ministro da Educação. Portugal vai enviar esta segunda-feira 8 toneladas de medicamentos para a Venezuela. A ajuda humanitária vai sair de Portugal por volta das 9h45 da manhã num voo da TAP. As autoridades francesas enviaram 2 aviões de combate a incêndios para a região de Paris este domingo para ajudar no incêndio que está a devastar uma floresta a 60 km da capital francesa.
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0: Temperaturas máximas previstas para esta segunda-feira nas ilhas: Funchal máxima de 25 graus, Ponta Delgada máxima de 24 no território do continente, Porto máxima de 23 graus, Lisboa 27 graus, Faro máxima de 26. Edição de uma hora, Nadine Soares.
1: O PCP vai pedir um debate de urgência sobre os exames nacionais para o plenário de 17 de julho. Exigem a presença do Ministro da Educação. Em comunicado enviado às redações, os comunistas dizem já ter entregue o requerimento ao Presidente da Assembleia da República. O partido defende que não há sinais que os problemas dos exames nacionais estejam resolvidos. Os comunistas dizem que há professores a receber orientações para os professores avaliarem as provas, mesmo que estejam incompletas, e que a plataforma de avaliação dos exames nacionais continua a registar erros. E por isso o PCP considera que a fiabilidade no processo de avaliação das provas do ensino secundário não está garantida. Exige a audição do Ministro Fernando Alexandre na Assembleia da República. Relembro que o Chega também pediu um debate de urgência sobre o mesmo tema, mas que acabou a ser recusado por José Aguiar Branco. O Primeiro-Ministro anunciou que o reforço de investimento em defesa vai chegar aos 3,1% em 2026, um tema que foi analisado esta noite no Princípio da Incerteza, da CNN e TSF. Pacheco Pereira diz que é inevitável, após a invasão russa da Ucrânia e após a Europa fechar os olhos à invasão da Crimeia.